0: Mudamos de Tempo com Margaret Singana. O êxito We Are Growing esteve na banda sonora da série televisiva sul-africana Chaka Zulu, que marcou a Europa nos anos 80. Depois, Youssou N'Dour, na década de 90, quando a Europa e não só estava a descobrir o crescente potencial da música do Senegal. Agora é contigo, Karina Sofela.
1: Aperta o cinto, David, que hoje a nossa viagem é para o leste de África, mais concretamente no Quênia. Atenção, este nome está a dominar completamente o país neste momento. E um outro detalhe é que esta pessoa vai ao Afro Nation de 2026. Chama-se Bien.

Mas então quem é Bien? Ele não apareceu só agora, já vem com história. O Bien fazia parte de um grupo muito conhecido chamado Salt e Sol, que basicamente levou a música do Quênia para outro nível em África. Mas agora, a solo, ele está numa fase absurda. A música Finally está neste momento no top do charts no Quênia, a tocar em todo lado. Rádio, YouTube, nas ruas. Mas qual é que será a vibe dele? Olha que é muito diferente daquilo que estamos habituados, por exemplo, na Nigéria. É mais melódico, mais emocional, mistura afro com soul, R&B e até um toque alternativo. É aquele som que não é só para dançar, não, é para sentir também. Bien já vinha a construir este caminho com vários sons que mostram esta evolução. É uma música mais madura, mais internacional, mas ainda com uma identidade africana forte. E isso está a bater agora porque o público no Quênia está a mudar. Querem mais vibe, mais mensagem e não apenas batida. Portanto, se queres perceber o que está a bater agora no Quênia, tens de ouvir Bien. Ele pegou na base que construiu com Shout e Soul e agora está a transformar isso numa carreira solo que está a dominar os charts. E atenção, não é só hype do momento, não, é a evolução do som africano.

0: Antes de Dabi Touré, som de Massiré Silla. O seu primeiro disco, saído em 1996, vendeu mais de 200 mil cassetes na Guiné-Conakry. Um recorde que deu a Massiré o título da melhor cantora guineense em 98.
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0: Na ponta final, David Thames com Rain Dance, o resultado do toque de África a outros continentes. Depois, Caqueza, a juntar a Suíça e os Camarões, Inkosazana Daughter, Master Kiji, Low Shin e Murumba Peach. Boas vibrações.
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A segunda metade do século XX é tempo de crise no Porto Grande da cidade de Mindelo. O abandono do carvão por parte dos navios transferiu para a praia o foco da atividade económica antes e depois da independência. Ficou, no entanto, uma cultura muito própria em São Vicente, resultado do cruzamento de povos e ritmos de diferentes continentes. Se Cabo Verde deve a Cesária o seu lugar no mundo, a música instrumental da ilha de São Vicente deve a Bau o reconhecimento internacional.

Da cidade de Mindelo, Bau começou por ser Rufino Almeida, filho do mestre Batista, construtor de instrumentos da ilha, que bem cedo, aos 7 anos, recebe do pai o primeiro cavaquinho. Autodidata, o jovem Rufino Almeida aprende com o pai as artes da construção de instrumentos de corda e cresce praticamente sozinho, na arte da música.

O encontro com outros jovens do Mindelo, como Tito Paris e Bius, leva à criação dos Gaiados em 1979. A banda toca música pop, samba, mas também coladeiras. É aí que Rufino Almeida passa a bal. Aos 17 anos, Rufino Almeida tinha um ídolo do futebol, Joy, que tinha como apelido, exatamente, Bal. A discoteca Catém era o ponto de encontro dos Gaiados todos os fins de semana. Um espaço que é hoje conhecido como Café Music, mais tarde título de um dos discos de Bal. Os Gaiados duraram pouco mais de um ano. Tito Paris vem para Lisboa e Bius para o serviço militar obrigatório. O passo seguinte foi a criação do projeto Grito de Mindelo, um grupo pensado para a música de dança como os Gaiados que animava os bares de São Vicente nos anos 80. Bal tocava baixo e guitarra. A banda sonora do Grito do Mindelo trazia funaná, coladeira, zuc das Antilhas e até reggae. Era o tempo dos bailes ao ar livre, que nos anos seguintes começam a entrar em decadência, com a abertura das primeiras discotecas da ilha. É nos finais dos anos 80 que Bal conhece o trabalho do brasileiro Valdir Azevedo, mestre maior do cavaquinho, uma obra que iria moldar para o futuro a sua relação com a música.

Bau abandona a guitarra elétrica e começa a trabalhar num projeto acústico, inspirando-se principalmente na tradição cabo-verdiana, com incursões na música brasileira. Ele também estava determinado a destacar as possibilidades do cavaquinho como instrumento solo. Cria então a banda Ferrim, para experimentar os sons acústicos das cordas. Luís Ramos e Faria Júnior tocam violão. Roger Ferro, tambor surdo. Tei Santos, percussão. E Bau, cavaquinho solo. A banda não chegou a gravar nenhum disco, mas fica na história da música do Mindelo do século XX, no acompanhamento de diversas várias vozes da ilha, como Constantino Cardoso e Zizi Vaz. Com a banda Ferrim, Bau sabe agora que o seu destino é a música acústica. Pouco depois, é desafiado por Joe da Silva para acompanhar César e Évora na gravação em 91 de Mar Azul, um dos trabalhos que abriria as portas do mercado do old music à diva dos pés descalços. Cria para o efeito os Mindelo Band, com Tei Santos na bateria, Humberto Ramos no piano e Vojinha no violão.

Os Mindal Band ainda gravam em Paris um disco com 12 faixas, que foi produzido por Ramiro Mendes, que também assume o baixo. Tinha originais dos quatro elementos do grupo, mas também temas tradicionais e canções de Manuel de Novas, Tigói e Tazinho.

Foi preciso esperar 3 anos para a edição do primeiro disco a solo. Top de Coroa, reconhecido como um dos álbuns fundamentais da música de Cabo Verde, com mornas e coladeiras e focado na música instrumental. E seria reeditado em França e no Canadá 2 anos mais tarde. Lá estão os clássicos de Beleza, Trás do Horizonte e Beijo de Saudade, mas também Raquel, original de Bau, que viria a ser incluído na banda sonora do filme Habla com Ela, do realizador espanhol Pedro Almodóvar, lançado em 2002.

A participação em Habla Com Ela consolidou Bau como um dos maiores instrumentistas vivos, levando a sua música a públicos fora do circuito da world music. O filme acabaria por vencer o Oscar para melhor argumento. Venceu também o prémio de melhor filme estrangeiro nos Globos de Ouro e Almodóvar foi ainda indicado para melhor realizador. Mas já antes, em plenos anos 90, Bau ganha o respeito dos meios jazz e old internacional. Em 1994, integra a orquestra de César Évora e dois anos depois tornou-se seu diretor musical até 1999. Durante este período, Bau refinou o som da morna e da coladeira para palcos internacionais. Ao mesmo tempo lança Já Ilza, gravado em Paris numa homenagem à filha, com mornas, coladeiras, mazurca e até o chorinho do Brasil.

Segue a gravação de Inspiração, disco em que toca vários instrumentos de corda, como o violão, cavaquinho e viola de 12 cordas. Numa super banda de suporte também estão Nando Andrade, Tei Santos, Luís Ramos e um tal de Mário Canós, das Antilhas.

Depois de várias voltas ao mundo com César Évora, em mais de 5 anos, Bau resolve dar a vez ao pianista Nando Andrade na direção da banda de Cise e retomar a carreira a solo. Grava então em 2000, Blimund, lançado em Cabo Verde e França e novamente no Canadá, onde coleciona um público fiel. Em Blimund, Bau aposta na promoção, depois do cavaquinho, agora do violino.

mas Bao está comprometido com a defesa da música instrumental em Cabo Verde. Na primeira década do novo século grava mais 3 discos a solo: Silêncio em 2003, Ilha em 2005 e Café Musique em 2010. Pelo meio, partilha o projeto com o amigo de sempre, Vojinha, para a promoção da arte do violão. Relembrando os mestres, seria editado em 2007 pela editora Boa Música, de Júlio Rosário.

Saudade, aqui tocada ao vivo, 3 anos mais tarde e com Hernani a juntar-se à dupla Balvojinha no Festival Baía das Gatas, em São Vicente. O trabalho de pesquisa em torno dos representantes da tradição da música instrumental cabo-verdiana teria novo capítulo com os mesmos protagonistas 7 anos mais tarde. Antologia Acústica seguia o percurso de grandes mestres como Luís Rendel, Beleza e Tazinho. Outro dos protagonistas da música instrumental das Ilhas é o já falecido Vasco Martins, cujo trabalho seria destacado por Bau no álbum editado em 2012. O trabalho incluiu o próprio Vasco Martins nos teclados, arranjos e produção.

Bow Plays Vasco Martins. Valeu ao artista os prémios de melhor álbum acústico e melhor instrumentista nos Cabo Verde Music Awards do ano seguinte. E este tema, Tropical Violão, valeu a Vasco Martins o prémio de melhor compositor. Com o propósito de passar o legado de mais de 20 anos a promover a música de Cabo Verde, Bau integrou desde a primeira hora a Orquestra Nacional de Cabo Verde. Durante mais de 2 anos, esta orquestra juntou alguns dos mais importantes instrumentistas do arquipélago, como Humbertona, Maninho Almeida, Vojinha, Manel de Candinho, Carlos Matos e, claro, Bau, numa orquestra com 30 elementos.

Nos últimos anos, Bau tem levado ao mundo a arte na interpretação de instrumentos de corda, em concertos em vários pontos da Europa, do Luxemburgo a Portugal. É frequentemente descrito como um artista que eleva a música de Cabo Verde com maestria, técnica e sensibilidade artística. Embaixador da música das ilhas, mantém vivo o legado musical de Cabo Verde, com uma abordagem moderna e sofisticada.

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Salve, salve, bem-vindo aqui ao Samba, Carimbó e Maracatu. Meu nome é Gonçalo Castro. Estou aqui semanalmente na RTP África para explorar a ginga sonora do Brasil, ouvirmos muitas das novas e não tão novas referências daquilo que se vai fazer do outro lado do oceano. E hoje comecei com uma dupla que tenho gostado bastante de as ouvir. Tasha e Tracy, as duas irmãs gêmeas de São Paulo, que editaram o seu último álbum, de onde tirei este Salve. E hoje vou continuar por aqui, vou aproveitar estas novas vozes femininas, não só do rap, mas vou aproveitar então para juntar ainda a MC Sofia e mais à frente a Bia Soul. Ficam então por aí, próxima hora com muita ginga sonora.

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Muitas referências nos últimos minutos a puxar pela palavra. Meu bairro não tem Airbnb. É o novo disco do coletivo Bream, que junta Febem, Flesus e Cessver. Eu acho que é assim, não faço ideia. É C-E-S-R-V.

Avra é bastante importante, é o rapper de Minas Gerais, FBC, ele que traz um disco que, em vez de puxar pelas batidas, puxa pelas guitarras e vai ao hardcore e ao rock mais pesado. E hoje ouvimos Bandido Bom.

0: Juntei FBC e Cool Sorcery, aqui o rock brasileiro a dar cartas. Este grupo Cool Sorcery, diretamente de Brasília, editaram o disco Terra Invaders. Eu sei que não é muito normal ouvirmos música brasileira cantada em inglês, mas existem bons exemplos por aí. Aproveito então agora para fazer uma ligação ao Marcelo Costa, que é o nosso enviado especial, o diretor do site Screamanial, que hoje nos traz Cidadão Instigado.
1: Salve Gonçalo! Salve samba, carimbó e maracatu! Aqui é Marcelo Costa do Screamanial, direto de São Paulo, no Brasil, hoje com Cidadão Instigado, projeto de Fernando Catatau, que de certa maneira revolucionou a música brasileira com os discos O Método Tufo de Experiências, de 2005, Uhu, de 2009 e Fortaleza, de 2015. A banda estava hibernando, o Catatau estava mergulhado na carreira solo, tinha deixado a guitarra de lado, mas decidiu utilizar o nome Cidadão Instigado para batizar o disco que lançou este ano, em 2026. Aqui para o programa, na primeira vez que a gente vai tocar Cidadão Instigado aqui, eu vou resgatar um clássico da banda. Com vocês, Deus é uma Viagem, do Cidadão Instigado.

escolha então do Marcelo Costa, cidadão estiado, um daqueles nomes que já há muitos anos que se ouvem por aí e que vamos continuar a ouvir. Logo depois, uma novidade, Choco Corn and the Sugarcane, com a canção Até os Ossos. Os próximos minutos, e hoje ainda, posso dizer que vamos ouvir novidade, música nova, fresquinha, de Seu Jorge, e ainda a Alice Caymmi a cantar um tema do seu avô. Agora, vamos até ao Nordeste, por uma tripla que gosto imenso. Começo pelo Léo Bezerra, o Chinaína com Yuri Queiroga e ainda o Mombojó.

Estou quase a terminar o programa de hoje aqui na RTP África. Já sabe que as canções, se quiser saber o título das canções, se não apanhei, se eu não disse, basta ir a gonçalocastro.com. Também no meu Instagram eu vou partilhando, em gonçalocastro.com. Nos últimos minutos, e como eu disse, aqui duas versões. Primeiro, Alice Caymmi a fazer Acalanto, um tema original do seu avô, Dorival Caymmi, e logo a seguir esta novidade fresquinha, Seu Jorge, com um disco que esteve a gravar durante 16 anos, com Mário Caldato. Agora esta música, Vento de Maio, um original de Elis Regina, que Seu Jorge canta com Maria Rita. Por isso, este é o final do programa de hoje. Já sabe, pode voltar a ouvir o programa todo este e outros na RTP Play. Eu estarei aqui novamente à mesma hora, para a semana. Até lá, um forte abraço.

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Amigos, saudações e sejam uma vez mais bem-vindos ao Café Central, uma emissão proposta pela RTP Rádio e pela Rádio Nacional de Angola, Rádio Cultura. Eu sou o Carlos Gonçalves e, como sabem, é com grande prazer que distribuo cafés nessa centralidade em que a música tem sempre um lugar especial e onde tem sido um complemento privilegiado dos temas propostos. Para hoje, a proposta passa pela construção de uma memória visual com o ritmo a comandar uma viagem imaginária e de sonho. Até porque ninguém paga para sonhar. Assim, chamo o mais que talentoso Jay Luava e a sua proposta de preservação da memória de Soweto, como sinal de que o nosso encontro de hoje promete. Então, fiquem connosco.

0: A cidade de Florença, berço do Renascimento, é palco de uma renovação cultural guiada pelo ativista Matias Mesquita, reconhecido pela sua dedicação incansável à valorização das culturas africanas e afrodescendentes. Mesquita construiu uma trajetória que desafia convenções e reivindica, com coragem, o lugar de personalidades negras na história da arte e da cultura europeia. Matias Mesquita nasceu em Angola e, desde cedo, foi impulsionado pela paixão pela cultura e pela justiça social. A sua mudança para Florença trouxe novos horizontes. Aqui, Mesquita encontrou no diálogo intercultural uma missão. Nos seus relatos, destaca a importância do reconhecimento da diversidade para o enriquecimento coletivo. Alguns dos seus projetos iniciais envolveram a organização de exposições e ciclos de debates sobre a presença africana na Europa, sempre com enfoque na educação e no empoderamento das comunidades marginalizadas. Eu perguntei-lhe como foi fazer essa integração e construir essa experiência.
1: Experiência italiana, minha integração, a minha inclusão cultural na Itália foi muito fácil e sem dificuldades. Porque eu vinha já de uma experiência cultural de Angola, não vinha da Paróquia de Fátima, onde nós fazíamos, já organizava cinema, festival de dança. Eu tinha um grupo teatral, fui animador da Pastoral Juvenil. Então, muitas experiências. Cheguei aqui na Itália, foi fácil a integração, foi fácil a inclusão social, cultural, sobretudo, porque eu fiquei na casa dos estudantes, onde tinha uma sala de cinema e tinha uma programação. E automaticamente, eu entrei em fevereiro de 2003 e praticamente fiquei já a ajudar um grupo de estudantes na coordenação do programa de cinema e de atividades culturais. E no mesmo ano, já em junho, era já o responsável da atividade do cinema. Nós tínhamos 3 sessões durante a semana. Nós tínhamos segunda, quarta e sexta-feira de cinema. E depois tínhamos as festas que fazíamos em Angola, né? Na minha paróquia de Fátima, fazia uma festa do carnaval, a última festa do verão, para ir para as férias. E o 14 de fevereiro, e festas articuladas em relação aos estudantes, né? Nós fazíamos exposições de artes. Imagina que tínhamos estudantes de direito que eram fotógrafos, tinha arquitetos, estudantes de arquitetura que eram pintores, e tinha rapazes de medicina que eram cantores. Então era uma quantidade muito grande de atividade. E praticamente, isso é mentira, conseguia financiamento, conseguia ter 7, 8, 10 mil euros para eventos culturais. E a própria direção de estudos universitários da região toscana pagava todas as atividades, né? O cinema era pagado, era gratuito para todos os estudantes e tinha essas atividades. E nós oferecíamos gasosa, sanduíche, fazíamos chocolate com um pouco de jindungo. Era uma atividade muito forte. Eu não tive problemas de inclusão cultural na Itália. Foi mesmo, eu digo sempre, né, estar na Itália, em Florença, sobretudo, cidade cultural, é como estar numa cidade mais organizada, né, com mais estrutura, né, onde o teu carro chega na hora, onde tem o chove, e as pessoas vão trabalhar mesmo, não é mesmo assim? Então, não tive muita dificuldade. Foi muito fácil. E depois também a vantagem é que eu cheguei e iniciei a estudar com 31 anos na universidade, encontrei rapazes com 20 anos. Então, a minha experiência de Luanda foi muito boa, porque imagina que aqui na Itália, então, tinha alguém que programava, tinha alguém que organizava, então, tinha uma estrutura que na altura não tínhamos em Angola em 2000. Então, praticamente, em Angola não é que arrumávamos as cadeiras, não é que fazíamos os panfletos, não é que íamos na rádio. Aqui não, aqui encontramos uma equipa que é só para ir para a rádio, uma equipa que ia para a televisão, uma equipa que preparava a cozinha, uma equipa que preparava a sala. Então, tinha muita gente que dava uma mão, então foi muito fácil.

0: memória e representação. O Kibak é hoje reconhecido como um catalisador de novas vozes e perspectivas no panorama cinematográfico europeu.
1: Chama-se Kibaka, que em Kimbundu significa cadeira, não? Eu estou aqui, me recordo, porque essa ideia nasceu, que quando falava com a minha mãe, e a avó Maria, a mãe da minha mãe, e falava com ela às vezes da Itália, e ela ficava sentada, não? Na cadeira, aquela cadeira de madeira, com a pele, e eu contava todas essas coisas, né? E é como ela fosse no cinema, me recordava da minha avó Basília, na Rua da Lama. Então, essa ideia da cadeira, de sentar e falar, escutar, imaginar a minha adolescência. Então, como se fosse ver eu estou na cadeira, ver um ecrã, um grande ecrã. E aí nasceu o cinema. E a ideia do cinema mesmo parte já da minha experiência em Angola, porque eu, sendo da paróquia de Fátima, nós no São Domingo, nós já fazíamos cinema. Eu cheguei a ser o responsável da cultura da Pastoral Juvenil de Luanda, do secretário da Juventude da Luanda, do SAJ. Eu era o responsável da cultura. E na paróquia de Fátima também era o responsável da cultura. E no meu grupo de jovens também era presidente do grupo Amigos da Paz. Então, o cinema era já dentro de mim, o cinema era a experiência nossa. Quero só recordar que no meu tempo da adolescência, nós cortávamos o Jornal da Angola, os títulos do cinema, os cartazes de cinema cortavam no Jornal da Angola e metíamos na revista da costura da minha mãe, que é uma revista grande. Então, e aqui na Itália, só de continuidade, a experiência do cinema. Então, qual é a ideia? A ideia era de Akibaka fazer um cinema novo. O cinema que nós fizemos não é um cinema de imigração, é o cinema o que faz o afrodescendente na Itália, que ele trabalha, que ele estuda, tem ideia, tem criatividade. Então é um cinema novo, é uma coisa nova para a Itália. E também é um cinema para falar que na Itália nós os negros não estamos hoje, em 2026, não. Nós os negros estamos já do ano 1000. Porque a presença africana na Itália, na Europa, sobretudo, é muito antiga. Imagina que no ano 1000, trouxe aqui um rapaz de origem etíope e trouxe aqui o primeiro mapa do mundo, que chegou aqui à Itália. Então, é uma história antiga. A ideia é dizer que o negro, que existe o negro europeu, que o negro na Europa não é estranho. Está aqui há muitos anos. E depois, esse ano mesmo, vamos falar de um filme. O protagonismo dos africanos no Renascimento Europeu. Então, de 1400 até 1600, então, teve figuras de negros africanos e de filhos de negros africanos que fizeram a história na Europa, que marcaram sua presença. Então, o nosso cinema Kibaka traz essa novidade para a Europa e para o mundo. Né? Não é falar de imigração, da pessoa que está para lutar para ter o documento. Não. É para falar do nosso protagonismo. Quem somos nós e como falamos de nós. Esta é a ideia do nosso cinema, do novo cinema. Porque nesse momento temos muitos jovens africanos que nasceram na Europa, estudaram na Europa, ou que nasceram em África, que estão a contar o cinema africano. Já a partir desse aqui mesmo, é um cinema universal, é um cinema que fala o que eu faço hoje, do amor, paixão, e intrigas, humor. Imagina que nós apresentamos um documentário sobre quando aqui, cinco anos atrás, falamos que teve um rapaz, um africano, ligado a samurai africano, as pessoas admiraram. E passado 10 anos, hoje é novidade. O nosso festival, a primeira edição, foi feita em 2011. E hoje estamos a realizar este ano a 10ª edição. Então, com dificuldades, porque não é fácil encontrar financiamento. E o nosso cinema, como é muito produtivo, é cinema independente, não é um cinema que fala, coitado do africano, do negro que precisa de ajuda, do homem branco que vem te ajudar. Então, você não encontra financiamento. Porque aqui é mais fácil encontrar dinheiro quando o cinema é de o pobre africano, coitadinho, que morre da doença. Então, esse cinema encontra financiamento. Então, o cinema de autoproclamação, de resiliência,

Na presidência da Casa de Angola, da Associação Gingambanda, em Florença, Mesquita lidera uma equipa dedicada à promoção da cultura angolana e africana.

0: A instituição organiza regularmente exposições, workshops, encontros literários e iniciativas de integração social. A missão da Casa de Angola vai além da divulgação artística, pretende afirmar os valores da solidariedade, da inclusão e do respeito pela diversidade, colocando o diálogo entre comunidades no centro das suas atividades. Um dos projetos mais inovadores de Mesquita é a investigação sobre o papel de personalidades negras no período do Renascimento. Através da recolha de documentos, imagens e testemunhos, procura destacar figuras muitas vezes invisibilizadas pela historiografia tradicional. Entre exemplos abordados, destacam-se músicos, artistas, intelectuais que influenciaram a cultura europeia e cuja presença é agora reivindicada como fundamental para a compreensão global da era renascentista.
1: O Passeio da Roma Africana é um projeto antigo, um projeto que nasceu quando em 2007 descobri que o primeiro prefeito da cidade de Florença, que trouxe muita inovação, foi um negro, da mãe escrava da Tunisia, e o pai foi o Papa Clemente VII. O Papa Clemente VII foi o pai desse senhor, desse jovem que estudou em Roma, cresceu em Roma, casou com a filha do rei da Áustria. Então, era uma personagem que trouxe muitas mudanças. E justamente ele, como os seus parentes da família Médici, foi um homem que teve coisas positivas e coisas negativas, como tudo. Então, esse roteiro... Também começamos a falar de Sétimo Severo. Sétimo Severo foi um imperador de Roma, foi um imperador de Roma, foi um rei de Roma, de origem africana da Líbia, e nós começamos a falar mesmo dessa personagem, né, que é aquilo que dizia antes, né, que para muita gente o negro é imigrante, o negro é aquele que cria custos para a cidade, mas não, teve negros, teve pessoas de origem africana em Roma com poderes absolutos, uma pobreza absoluta, sim. E vamos passar por no Colosseu, onde também tiveram númides e etíopes que tiveram que lutaram como escravos. Vamos falar para o Foro Romano, onde teve essa personagem, Quinto Lólio Urbico, um grande personagem. Como dizia, né, temos o arco de Sétimo Severo, que foi o imperador de Roma. E temos o Museu Capitolino, onde está toda a família Severo, né, desse homem. Tem a Praça Navona, onde tem muitas representações africanas. Temos a Fontana de Moro, né, que é de Jean Lourenço Bernini, um grande arquiteto, um escultor e pintor da época do Renascimento. E depois temos o Castelo San Angelo, onde cresceu Alessandro de Médici, o futuro prefeito, o primeiro duca da cidade de Florença. E vamos terminar mesmo na Basílica Santa Maria Maggiore, onde tem o nosso grande Antônio Nevuna Negrita, que é uma das personagens que, digo tristemente, nós angolanos não valorizamos. Nós valorizamos uma vez por ano. Nós recordamos quando tem uma visita do Papa, uma visita assim. É uma figura que, mesmo nós angolanos aqui na Itália, não damos valor a essa personagem. E usamos muitas intrigas, tem muita falsidade escrita em nome dessa personagem, né? Temos o professor Luiz Miguel, que é um historiador, que ficou 15 anos a estudar mesmo a vida de Antônio Negrita, que conta as fascinas dessa grande personagem, que até hoje em Angola existem muitas falsidades, como tudo, né? Muita coisa do Google que é falsa. E imagina que são 4 anos que eu, todos 6 de maio, 6 de janeiro, eu faço uma caminhada a partir do Vaticano até a Santa Maria Maiore, que são 45 minutos, tem poucos angolanos que participam. Então temos uma... nós temos essa... É uma questão muito angolana, né? Que nós recordamos desta figura só uma vez por ano, ou quando alguém fala por ele e depois queremos dizer, não, é nosso, é meu, mas não, nós não vivemos essa figura.

0: Naturalmente, não poderíamos encerrar essa conversa sem buscar saber da relação e dos apoios institucionais das autoridades angolanas em Itália, que têm tido a feliz coincidência de receber embaixadores com grande sensibilidade para as artes. Basta lembrar os escritores Manuel Pedro Pacavira e Boaventura Cardoso, mas todos os outros revelaram e revelam grande interesse pelo setor cultural.
1: E a nossa associação chama-se Zingambandi e nós colaboramos todos esses anos com os embaixadores, com o Manuel Pedro Pacavira, com o senhor embaixador Florencio, com a Fátima Jardim, e como associação nós não podemos lamentar. Tivemos aqui a visita dos embaixadores, dos funcionários da embaixada, e até digo com orgulho, né? Quando nós fizemos o nosso festival de cinema, atores culturais, a própria embaixada, a embaixadora Fátima Jardim, já esteve presente uma vez no nosso festival de cinema, o embaixador Florencio esteve aqui presente, e os funcionários da embaixada, e diretamente responsável da comunidade e da comunicação, um assessor de imprensa, sempre estiveram aqui ao nosso lado, sempre nos apoiaram. E desde 2015 que nós, com um grupo de associações de Bolonha e de Perugia, criamos a Casa da Angola na Itália, que é um projeto sempre da nossa associação. Então, a missão da Casa da Angola na Itália é aquilo mesmo de fazer coisas, a ligação, o intercâmbio entre Angola e Itália. É aí que nasceu, fizemos muitos encontros. Nós agora estamos a fazer um concurso literário para literatura, ficção científica, prosa, de poesia e de teatro para 7 países da CPLP. Então, é um concurso aberto, terminou dia 25, mas nós vamos terminar só dia 25 de maio deste ano, vamos prorrogar, vamos levar mais tempo, e até agora já recebemos propostas de Angola, Moçambique, Portugal e Guiné-Bissau. É isso aqui. E tem mais, né? Nós, como Casa da Angola, nós colaboramos mesmo com várias universidades. O ano passado fizemos um encontro com 5 faculdades e 4 faculdades lá, né? Milão, Pádua, Roma e Universidade Sapienza. Então, com o ex-embaixador Boaventura Cardoso também, que foi embaixador na Itália, fizemos um encontro com essas 5 universidades, onde o embaixador falou diretamente aos alunos. E aqui digo 3 coisas muito importantes. A primeira coisa é que existem mais italianos conhecedores da nossa literatura angolana. Existem mais europeus, mais brasileiros, estudiosos da nossa literatura, da nossa música. É uma pena que nós, angolanos, temos essa banga, né? A música é nossa, a história é nossa, mas a verdade é esta, é real. Temos mais historiadores da Itália, de Portugal, do que Angola. Se Angola existe, então não são conhecidos em África. E eu participo em vários foros internacionais e são poucos angolanos que participam. E agora em Angola que temos essas febres, doutor, professor, doutorado, e não vejo nos grandes ciclos internacionais que organiza o Brasil. Olha, recentemente teve a conferência dos investigadores universitários em Maputo, em março, e eu vi só 2 angolanos. Então, tem muito. É isso. Então, existem. Por quê? Porque a Angola e a Itália, a relação é muito antiga, começou já em 1400, e existem. Em relação à literatura, existem mesmo muitos estudantes italianos fazendo tese e licenciatura sobre Angola, sobre a moça música. E nós, como caso da Angola, e aqui é isso, né? Temos a Associação Zingambandi e temos vários projetos, temos um projeto de cinema, Kibaka Film Festival, temos a Casa da Angola, a promoção da literatura, e temos laboratórios de criança, né? De costura, de dança. E próprio como literatura, nós fizemos contato com os escritores angolanos para fazer encontros nas universidades italianas, de modo que os alunos são interessados e possam traduzir os textos do nosso escritor. E Boaventura Cardoso fez um encontro e já tem alunos de 3 universidades que já estão preparados a tese de licenciatura em relação a Angola.

0: percurso de Matias Mesquita é uma inspiração para todos os que acreditam na força da cultura como instrumento de transformação social e instrumento diplomático. O seu legado é marcado pela persistência, pelo respeito à diversidade e pela audácia de reivindicar espaços para vozes historicamente silenciadas. Olhando para o futuro, Mesquita defende uma Florença mais inclusiva, onde o reconhecimento das contribuições negras seja parte integrante da identidade renascentista da cidade.
1: Café Central.

Este café central foi servido na cidade do conhecimento, que é Florença, destacando o papel do angolano Matias Mesquita, que dá um exemplo claro de que a cultura é o melhor aliado da diplomacia económica que Angola apresenta ao mundo. Nesta emissão, ouvimos os temas Unforgettable Soweto, de Jay Luava, Elia, na versão de Danny Klein, dos Vai Com Dios, Duala Serenade, de Manu Dibango, Yansoro, de Kimi Diabaté, Desarroi, de Ralph Tamar, também No Quiero Llanto, do grande Papa Wemba, com a Orquestra Aragón, ainda Os Dedos Mágicos, da Cristina Manuel. Eu sou o Carlos Gonçalves e ainda Castão, porque é uma orquestra, os Jovens do Prenda e a sua Bina para as despedidas. Passem todos muito bem.

0: São 5 horas, 4 nos Açores.
1: Um passageiro norte-americano do cruzeiro afetado pelo antivírus testou positivo à doença, o outro apresenta sintomas. A operação de repatriamento, iniciada ontem em Tenerife, termina hoje com novos voos reprogramados. O Irão quer o controle total do Estreito de Hormuz, é a resposta iraniana à proposta apresentada pelos Estados Unidos. Donald Trump diz que é inaceitável. Os polícias das esquadras do RAT e do bairro Alto, suspeitos de tortura e detidos na semana passada, vão conhecer hoje as medidas de coação.
0: E a esta hora, com 13 graus em Braga, estão 14 em Lisboa, Porto, Coimbra e Ponta Delgada, Faro e o Funchal estão com 15 graus. Edição das 5 com Guilherme de Sousa.
1: Um passageiro americano repatriado do cruzeiro afetado pelo surto de antivírus testou positivo à doença, mas está assintomático. A informação foi confirmada na última hora pelo Departamento de Saúde norte-americano. Dos 17 passageiros que estão a caminho dos Estados Unidos, além do que testou positivo, há outro que apresenta sintomas da doença. Todos os cidadãos norte-americanos repatriados de Tenerife para os Estados Unidos vão ficar de quarentena no Centro Médico Universitário do Nebraska. A operação de desembarque dos passageiros do navio Ondius, nas Canárias, foi coordenada pela Organização Mundial da Saúde, pelo governo espanhol e holandês e também pela União Europeia, depois de ter sido ativado o Mecanismo Europeu de Proteção Civil. Esta operação de repatriamento só fica hoje concluída, Ana Romeu.
2: Esta segunda-feira a operação de repatriamento fica concluída. Se tudo correr como previsto e não houver alteração na composição dos voos, 24 pessoas vão desembarcar do Ondius e seguir viagem num avião com destino aos Países Baixos e um último viaja para a Austrália com 6 passageiros a bordo, entre eles um australiano, um neozelandês e um cidadão britânico. O segundo avião enviado pelos Países Baixos chega hoje e prepara-se para transportar um grupo de 18 pessoas de várias nacionalidades. O governo espanhol está orgulhoso. A evacuação foi um sucesso sem qualquer risco para a população de Tenerife. A ministra da Saúde, Mónica Garcia, fez o balanço deste domingo, que começou o repatriamento às 9:30 da manhã até ao fim do dia. 94 pessoas de 19 nacionalidades foram retiradas do navio.
1: E em França, um dos 5 passageiros que chegou hoje a Paris também testou positivo ao antivírus. Todos vão cumprir uma quarentena de 6 semanas, tal como foi recomendado pela OMS. A ministra francesa da Saúde garantiu ontem à noite, em entrevista à televisão pública, todas as condições de segurança e apela à tranquilidade.
3: Um dos nossos 5 compatriotas apresentou sintomas que podem potencialmente assemelhar-se aos deste vírus, que, relembro, é um vírus que já conhecemos. Teremos de aguardar 24 horas pelo resultado do teste. Foram considerados 5 casos de alto risco, uma vez que se tratam de pessoas que passaram algum tempo neste barco onde ocorreu a transmissão do vírus. Nós estamos a adotar as medidas mais rigorosas da zona europeia. O isolamento nos primeiros dias será no hospital para realizarem os exames necessários e depois veremos nos próximos dias a modalidade deste isolamento, que terá a duração de 42 dias.
1: Declarações da ministra francesa da Saúde, Stéphanie Rist. O surto de antivírus a bordo de um cruzeiro que viajava no Atlântico provocou 3 mortes. O Irão já respondeu às exigências norte-americanas e avisa Washington que quer ficar com o controle total do Estreito de Hormuz. Donald Trump usou as redes sociais para criticar a resposta dos representantes do poder de Teherão. O presidente dos Estados Unidos afirma que a posição iraniana é mesmo inaceitável. Teherão não quer abrir mão do acesso incondicional aos portos marítimos. Carla Pinto.
3: Teherão quer voltar a gerir o Estreito de Hormuz, o levantamento das sanções económicas e o fim do bloqueio aos portos. A resposta iraniana foi noticiada pela agência Tasnim, que cita fontes diplomáticas que dizem aguardar que os Estados Unidos cumpram alguns compromissos. Com o fim do bloqueio aos portos, o Irão quer voltar a exportar o petróleo bruto. e com o levantamento das sanções económicas quer voltar a ter acesso aos seus ativos no Gabinete de Controlo de Ativos Estrangeiros. Quanto ao Estreito de Hormuz, o Irão admite gerir este local sob alguns compromissos não especificados por parte dos Estados Unidos. Esta resposta inclui ainda uma cláusula para um cessar-fogo no Líbano, algo que constitui uma linha vermelha para Teherão.
1: E nos últimos dias, Washington e Teherão têm trocado acusações de violação do cessar-fogo. A China confirma a visita oficial de Donald Trump ao país. O presidente dos Estados Unidos viaja para Pequim entre os dias 13 e 15 de maio, onde se irá encontrar com o homólogo Xi Jinping. A visita de Donald Trump à China ocorre numa altura em que a economia chinesa está precisamente a sofrer com os bloqueios da navegação no Estreito de Hormuz. Por cá, os 14 polícias indiciados por crimes de tortura e violação nas esquadras do RAT e do Bairro Alto em Lisboa vão conhecer hoje as medidas de coação. O Ministério Público pediu prisão preventiva para 4 polícias, sendo um deles chefe da PSP, prisão domiciliária para 3 agentes e para os restantes a suspensão de funções e proibição de contactos com as vítimas. No total, foram detidos 15 polícias e um civil, um segurança de um espaço noturno. Dos 15 polícias detidos, 14 são suspeitos de 19 crimes de tortura, além de outros que incluem ofensas à integridade física, abuso de poder e falsificação de documentos em 9 casos apontados pelo Ministério Público. No futebol estão agendados para hoje 7 encontros da jornada 33, onde há muitas decisões em jogo. Desde logo, a luta pelo segundo lugar, que dará acesso à Liga dos Campeões. Olhos postos para a Luz, o Benfica recebe o Sporting de Braga, um jogo marcado pelos rumores da saída de José Mourinho do comando técnico encarnado no final da temporada. Na antevisão do jogo, Mourinho negou qualquer contacto com o Real Madrid e assegura que o foco está no Benfica.
4: Nenhum contacto, nem com o presidente, nem com nenhuma das pessoas importantes na estrutura, e até o último jogo do campeonato contra o Estoril também não vou ter. Depois há ali uma janela de uma semana onde eu terei a liberdade de falar com quem eu achar que devo falar, mas todas as histórias que têm saído, exigências, reuniões, é tudo especulação.
1: José Mourinho na antevisão do jogo entre o Benfica e o Braga, que está marcado para as 8:15. À mesma hora, o Sporting desloca-se a Vila do Conde para defrontar o Rio Ave. São jogos da 33ª jornada, decisivos, e que vão ser acompanhados aqui com relato em direto na RTP Antena 1.
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1: Muito bom dia, bom início de semana. Vamos começar cheios de música com Diego e também com Chelsea Dinorá. Mas antes temos por cá Ricardo Lenvo.

0: Dieg, antes Chelsea Dinorá com Anderson Mário. Hoje, segunda-feira, vamos até às Cores do Som. Já não falta muito para marcarmos encontro com Augusto Fernandes, mas para já batemos à porta do consultório jurídico. O jurista Adriano Malalane explica hoje como recuperar certidões de documentos arquivados na Conservatória do Registro Civil.
1: Como é que eu posso fazer para me legalizar?
2: Um contrato de trabalho pode ser feito por um dia, pode ser feito por um mês. Existe liberdade na fixação do prazo de duração do contrato de trabalho.
3: Consultório jurídico.
4: Não é habitual desaparecerem documentos da Conservatória dos Registros Centrais. Todos os documentos que entram na Conservatória dos Registros Centrais mantêm-se lá. Ora, se o avô do nosso ouvinte Carlos Barbosa tiver falecido em Portugal, presumo que sim, e para se fazer o funeral foi necessário obter certidão de óbito. Não se faz o funeral de ninguém sem certidão de óbito. Então é procurar saber onde é que foi o funeral. Provavelmente a cons-

0: Torre do Tombo estão lá. Portanto, estas datas que o nosso ouvinte nos dá são muito recentes. Pode não estar informatizado, isso é uma coisa. Uhum. Mas existe na conservatória. É ir à conservatória que tem o assento de óbito, onde se fez... Aliás, se o avô do nosso ouvinte era português, o mais natural é que na certidão de nascimento do avô já esteja averbado o óbito.
1: Como é que eu posso fazer para me legalizar?
2: Um contrato de trabalho pode ser feito por um dia, pode ser feito por um mês. Existe liberdade na fixação do prazo de duração do contrato de trabalho.
3: Consultório Jurídico.

0: E depois de Grace Évora, estamos já em contagem decrescente para as Cores do Som. O Augusto Fernandes vem já a seguir.
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6: Chama-se Essência, single edição 2026 para o cantor, compositor e músico português Agir, aqui numa colaboração também com Missy Miles, nome da música e da produção portuguesa, essencialmente na cultura hip-hop e urbana, assinando aqui também então a produção deste novo tema, que nos fala sobre insegurança, falta de amor próprio, bom, criticando uma certa tendência de privilegiar o imediato em detrimento do genuíno.

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1: Nancy Vieira com Fred Martins. Vamos já quase chegar ao topo da hora e já sabe que às 6 da manhã, na hora de Lisboa, vamos ao encontro das notícias. Para já ficamos com a palavra do dia. Mafalda Lopes da Costa explica então mais uma palavra do dicionário português. Depois seguimos para o Planeta Música.
2: A palavra do dia é formiga. A palavra formiga tem origem no termo latino formica, que partilha o mesmo significado. Esta raiz latina deu origem às formas de formiga nas línguas românicas, incluindo o espanhol hormiga, o francês fourmi ou ainda o italiano formica. Acredita-se que a raiz derive de um termo proto-indo-europeu morui, enquanto os estudos antigos sugeriam uma conexão com a expressão ferramicas, que significava carregar migalhas, em referência ao comportamento do inseto. A palavra formiga está igualmente relacionada com o nome do ácido fórmico, um ácido produzido pelas formigas.

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1: Michael Jackson está de volta à tabela de vendas do Reino Unido com o clássico Don't Stop Till You Get Enough. O êxito que vem de 1979 do século passado e que marcou a era do multi-premiado Off The Wall vem comprovar que o imortal rei da pop é capaz de cruzar décadas e manter a sua intocável coroa nos tops internacionais. Mas este fenómeno é agora impulsionado pela sua nova cinebiografia Michael, a que renova o interesse global pelo catálogo do grande artista. Vamos ouvir a surpreendente reentrada na tabela inglesa de Michael Jackson.

0: Muito bom dia, são 6 horas em Portugal e Angola, 4 horas em Cabo Verde, 5 horas na Guiné-Bissau e São Tomé e Príncipe, são 7 horas em Moçambique. Já a seguir, as notícias RTP África.
1: Bom dia e bem-vindos ao arranque da manhã informativa da RTP África desta segunda-feira, 11 de maio. Há uma semana da ida às urnas, a plataforma das ONGs de Cabo Verde quer reforçar a capacidade das associações da sociedade civil para que possam acompanhar e monitorizar os processos eleitorais no país. A medida, Carlos Santos, integra o novo plano estratégico da organização, cuja implementação arranca em julho deste ano.
2: O documento resulta das recomendações saídas do recente Encontro Nacional das Organizações da Sociedade Civil realizado na cidade da Praia. Entre as prioridades está o reforço da advocacia e da capacidade de influência das organizações junto dos decisores políticos. A plataforma das ONGs quer ainda acompanhar mais de perto os processos eleitorais, bem como defender legislação ligada ao financiamento da sociedade civil e à proteção dos defensores dos direitos humanos.
3: Queremos ver até que ponto é que a própria lei, o código eleitoral neste momento, não vai precisar de alguma alteração para que a sociedade civil tenha mais espaço, mais condições para participar de uma forma muito mais efetiva nesse processo.
2: Para que isso aconteça, diz Felisberto Moreira, é preciso garantir que as associações da sociedade civil tenham autonomia e estejam imunes a condicionamentos políticos.
3: Como é que se pode falar de autonomia se uma organização, muitas vezes, as pessoas que trabalham nas organizações são funcionários e dependem do salário, digamos, do seu vencimento, digamos, por exemplo, ainda da administração pública, não é? Que não tem autonomia, não tem condições, muitas vezes podem correr o risco mesmo de perder o seu emprego por causa da sua participação numa outra atividade político-partidária, por exemplo, não é?
2: Preocupações que serão equacionadas no âmbito da elaboração do plano estratégico da plataforma das organizações da sociedade civil de Cabo Verde.
1: Um dos 17 passageiros americanos repatriados do cruzeiro afetado pelo surto de antivírus apresenta sintomas ligeiros e outro testou positivo a esta doença. A informação, citada pela agência Reuters, está

0: ser avançada, Guilherme de Sousa, pelo Departamento de Saúde dos Estados Unidos.
1: Os passageiros estão a caminho dos Estados Unidos, vão ser encaminhados para um centro médico universitário no Nebraska, onde serão submetidos a vários dias de quarentena. Em França, também um dos passageiros repatriados do navio Ondius testou positivo ao antivírus. No total, os cinco cidadãos franceses vão cumprir 6 semanas de quarentena num hospital em Paris. A ministra da Saúde, Stéphanie Rist, em entrevista ontem à noite à televisão, a visão pública francesa garantiu que não há sinais de alarme.
2: Um dos nossos cinco compatriotas apresentou sintomas que podem potencialmente assemelhar-se aos deste vírus, que, relembro, é um vírus que já conhecemos. Teremos de aguardar 24 horas pelo resultado do teste. Foram considerados 5 casos de alto risco, uma vez que se tratam de pessoas que passaram algum tempo neste barco onde ocorreu a transmissão do vírus. Nós estamos a adotar as medidas mais rigorosas da zona europeia. O isolamento nos primeiros dias será no hospital para realizarem os exames necessários e depois veremos nos próximos dias a modalidade deste isolamento, que terá a duração de 42 dias.
1: O navio afetado pelo surto de antivírus chegou ontem a Tenerife, onde desembarcaram 94 passageiros e tripulantes de 19 nacionalidades.
0: E esta operação, Ana Romeu, só hoje será concluída.
3: Esta segunda-feira a operação de repatriamento fica concluída. Se tudo correr como previsto e não houver alteração na composição dos voos, 24 pessoas vão desembarcar do Ondius e seguir viagem num avião com destino aos Países Baixos e um último viaja para a Austrália com 6 passageiros a bordo, entre eles um australiano, um neozelandês e um cidadão britânico. O segundo avião enviado pelos Países Baixos chega hoje e prepara-se para transportar um grupo de 18 pessoas de várias nacionalidades. O governo espanhol está orgulhoso. A evacuação foi um sucesso sem qualquer risco para a população de Tenerife. A ministra da Saúde, Mónica Garcia, fez o balanço deste domingo, que começou o repatriamento às 9:30 da manhã até ao fim do dia. 94 pessoas de 19 nacionalidades foram retiradas do navio.
0: Ana Romeu, RTP em Espanha. O Irão já respondeu às exigências norte-americanas e avisa Washington de que quer ficar com o controle do Estreito de Hormuz. Donald Trump usou ontem as redes sociais para criticar a resposta dos representantes do poder de Teherã. O presidente norte-americano afirma que a posição iraniana é inaceitável, mas, Carla Pinto, Teherã não quer abrir mão do acesso incondicional dos portos marítimos.
2: Teherã quer voltar a gerir o Estreito de Hormuz, o levantamento das sanções económicas e o fim do bloqueio aos portos. A resposta iraniana foi noticiada pela agência Tasnim, que cita fontes diplomáticas que dizem aguardar que os Estados Unidos cumpram alguns compromissos. Com o fim do bloqueio aos portos, o Irão quer voltar a exportar o petróleo bruto e, com o levantamento das sanções económicas, quer voltar a ter acesso aos seus ativos no Gabinete de Controlo de Ativos Estrangeiros. Quanto ao Estreito de Hormuz, o Irão admite gerir este local sob alguns compromissos não especificados por parte dos Estados Unidos. Esta resposta inclui ainda uma cláusula para um cessar-fogo no Líbano, algo que constitui uma linha vermelha para Teherã.
0: Nos últimos dias, Washington e Teherã, recorde-se, têm trocado acusações de violação do cessar-fogo. Em Portugal, os 14 polícias indiciados por crimes de tortura e violação nas esquadras do Rato e do Bairro Alto, em Lisboa, vão hoje conhecer as medidas de coação. O Ministério Público pediu prisão preventiva para 4 polícias, sendo um deles chefe da PSP, prisão domiciliária para 3 agentes e para os restantes suspensão de funções e proibição de contactos com as vítimas. No total, a semana passada foram detidos 15 polícias e um civil, este segurança de um espaço noturno. Dos 15 polícias detidos, 14 são suspeitos de 19 crimes de tortura, além de outros que incluem ofensas à integridade física, abuso de poder e falsificação de documentos. Em 9 casos, apontados pelo Ministério Público, segundo referiu uma fonte próxima deste processo. A informação regressa à RTP África às 7 horas, com o jornalista João Costa Dias.
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1: Muito bom dia, está de volta à música com Matias Damásio e Calabeto, também com Yola Semedo. Não se esqueça que nesta hora temos em destaque também Artista da Semana, Acácia Maior, hoje em estreia.

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0: Matias Damásio com Calabeto. E hoje também à Língua de Todos, o espaço do Ciberdúvidas da Língua Portuguesa, vai falar hoje da diferença entre adesão e aderência. Fique para ouvir a explicação no Ciberdúvidas da Língua Portuguesa. Agora vamos de viagem até ao Planisfério. No Planisfério, contamos sempre com um olhar à atualidade mundial de José Gonçalves.
1: Terminam, portanto, os três dias de trégua na guerra entre a Rússia e a Ucrânia, uma trégua decretada e separada pelos dois países, mas para coincidir e para coincidir até sobre o mesmo acontecimento, ou seja, a vitória sobre o nazismo, tanto num país quanto no outro. Notou-se que a parada militar habitual, anual, em Moscovo, por esta ocasião, foi desta vez muito simples, inclusive sem presença nem de blindados nem de mísseis. Só o discurso de Vladimir Putin chamou a atenção porque ele disse que esta guerra está quase no fim. Fez algumas críticas à OTAN, fez algumas críticas indiretas a Kiev, mas manteve o princípio de que a guerra está quase no fim, dizendo que só falaria com Zelensky após um tratado de paz estar elaborado. Esse tratado de paz está a ser trabalhado no segredo, muito segredo, das diplomacias, parece que ainda com uma mediação norte-americana. Agora, entretanto, os Estados Unidos rejeitam o último programa, o último plano de paz que foi apresentado pelo Irão, e não sei se é plano de paz exatamente ou se é proposta para resolver alguns pontos assim, em termos muito, muito específicos, como o programa nuclear iraniano. Para Washington é absolutamente inaceitável o que foi proposto. Não sabemos muito bem o que é que foi proposto, já sabemos que é uma diplomacia feita toda ela, então, de forma até confidencial. Agora, é um facto que tudo isto continua a incidir na economia mundial e, portanto, durante o dia de hoje será um autêntico milagre ou então a demonstração de alguma outra racionalidade a nível económico e financeiro, mas muito improvável, que o preço do barril do Brent venha abaixo dos $100 por barril. Enquanto isto ocorre, a China sente uma procura mundial por energias alternativas e então reforça a sua oferta à escala internacional, sobretudo em carros elétricos, baterias, realmente o eixo bateria é um eixo crucial hoje na pesquisa científica mundial e também nos painéis solares, onde a China produz a larga maioria deste equipamento à escala do mundo. É muito provável que vários preços destes produtos venham a baixar nos próximos dias em diversos mercados. Por outro lado, uma preocupação grande com o antivírus. Então, o navio não atracou, afundiu ao largo de Tenerife. Passageiros começaram já a ser evacuados e notou-se que os passageiros franceses, um deles revelou sintomas a bordo do avião que repatriava para Paris. Foi uma informação do próprio governo francês. De maneira que agora nota-se que, portanto, já algumas pessoas que saíram do navio e que estão já nos seus países, três, aliás, antes mesmo de Tenerife, já tinham sido evacuadas em Cabo Verde, e há uma sequência de testes que estão a ser feitos. No entanto, o presidente ou diretor-geral da Organização Mundial da Saúde disse que isto não tem nada a ver com o Covid, não representa de forma alguma a mesma ameaça. Esta doença teria se manifestado a bordo desse cruzeiro após a escala de Ushuaia, na Argentina, no sul da Argentina, com passageiros que não só entraram no navio aí, ou já vinham no navio em partes anteriores da América do Sul, mas tinham mesmo andado por terra em diversos países sul-americanos. Mas foi a partir de Ushuaia, a cidade mais a sul, a cidade do sul da Argentina, em que isso se manifestou. E a propósito da Argentina, então, um facto que, para falar na Argentina, dois passageiros da companhia aérea Copa, a companhia aérea do Panamá, foram entregues à polícia na cidade de Rosário, na Argentina, acusados de terem ficado seminus e tentarem ter relações sexuais a bordo. Era um senhor de 55 anos e uma senhora de 60 anos. Os nossos colegas do Diário de Buenos Aires, La Nación, dizem que não há proibição nesta matéria que esteja registada no Código Aeronáutico Argentino.
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0: E enquanto não chega o regresso do coletivo Acácia Maior, que após 3 anos do lançamento do primeiro disco está de volta, vamos agora ao Ciberdúvidas da Língua Portuguesa.
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2: É verdade que há quem ganhe tal aderência à adesão a algo, se ela significar um bom partido, que as duas palavras se podem confundir. Mas em rigor, Carlos Rocha, quando é que devemos dizer aderência ou adesão? Por exemplo, para falar de uma iniciativa de alfabetização, diz-se que o programa teve boa aderência ou que o programa teve boa adesão.
3: As duas palavras estão corretas, mas de facto tem de se ter em atenção o contexto em que elas são usadas. Nós podemos falar, por exemplo, da aderência dos pneus ao terreno. Aí usamos aderência, não é? Os pneus aderem ao terreno. Mas se nós estamos a falar em aderir no sentido de concordar ou mostrar entusiasmo por alguma coisa, aí usamos adesão. Por exemplo, a população aderiu com entusiasmo ao programa de alfabetização. Então dizemos que todos os cidadãos mostraram a sua adesão ao programa de alfabetização ou a qualquer iniciativa. Portanto, repito, aderência, quando se trata de qualquer, em referência a qualquer coisa de físico, a uma situação em que algo adere a outra no sentido físico, adesão no sentido psicológico. Portanto, quando alguém adere a uma ideia ou a uma iniciativa por parte de outra pessoa.
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2: Esta semana estamos em Cabo Verde. Conhecemos a coletânea que recolhe o material produzido ao longo dos últimos 2 anos de uma dupla disruptiva.
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2: Vindo do espaço.
3: Nós teremos remédio. Foi a maneira potente de assentar.
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4: Poema Rabelada é a faixa que inicia este disco. Tem a nossa querida amiga e grande diva e cantora de Cabo Verde, Nancy Vieira, na voz principal. Tema que fala sobre a nossa libertação, faz uma alusão também ao povo rabelado de Cabo Verde. E tema que me deu muito prazer em compor e produzir.

0: E vamos avançando nesta manhã de segunda-feira com mais um capítulo da nossa história. Hoje fala-se da África do Sul, verdade e reconciliação. É o tema deste episódio que junta Ângela Coutinho com Ana Paula Gomes.
1: Esta é a nossa história na RTP África, com a historiadora Ângela Coutinho, que nos leva hoje até a África Austral, não é, Ângela?
2: É verdade, Ana Paula. Temos estado a falar da vida política nas sociedades e nos novos países africanos, no pós-independência, depois dos anos 1960. E hoje vamos falar de uma inovação, uma novidade, uma experiência positiva que se tornou uma referência a nível internacional já em finais do século XX, século passado. E quero referir aqui a criação da Comissão de Verdade e Reconciliação na África do Sul com a presidência de Nelson Mandela. Após a queda do regime do Apartheid, que foi negociada, já falámos disso aqui, não é, na nossa história, portanto, na fase final deste regime houve uma negociação entre os políticos no poder e o ANC. Nelson Mandela foi libertado, foi eleito o primeiro presidente por via democrática, não é assim, no seu país, e criou, em 1996, esta Truth and Reconciliation Commission, que foi presidida pelo arcebispo Desmond Tutu, vencedor do Nobel da Paz, do Prémio Nobel da Paz. Em que medida esta iniciativa foi inovadora? O objetivo principal era investigar e documentar as violações de direitos humanos no país a partir do ano de 1960.
1: Porque é de 1960?
2: Que foi quando ocorreu o tristemente célebre massacre de Sharpeville, em que 69 pessoas morreram, 180 ficaram feridas, numa simples manifestação pacífica contra o regime que vigorava na África do Sul, não é assim? De modo que era o objetivo principal desta comissão investigar estas violações e, com uma inovação que era a de não só procurar a documentação existente, mas também ouvir todos os envolvidos nos processos, as vítimas, os agressores, não é? Que podiam pedir amnistia. Bom, estas audiências ocorreram inicialmente à porta fechada, mas a dada altura houve uma pressão por parte da sociedade civil, de várias ONGs na África do Sul,
1: sim,
2: para que fossem tornadas públicas. E algumas audiências foram públicas, transmitidas na comunicação social, na televisão, na rádio, e, na verdade, o aspecto inovador foi, de facto, esta preocupação em tentar, de certo modo, reparar as vítimas mediante o reconhecimento da verdade.
1: Claro.
2: E tentar também, desse modo, reabilitá-las psicologicamente, moralmente, não é assim? Mas também com essa possibilidade de perdoar, não é assim? Do Estado sul-africano conceder uma amnistia aos agressores, enfim, procurava-se atender a uma grande preocupação na altura, que era a da busca de uma unidade nacional. E para isso era necessário, de facto, um processo que fosse considerado de reconciliação, porque os brancos, os ditos brancos, os africaners, iriam com certeza continuar a residir no território nacional, não é assim?
1: Como aconteceu.
2: Como aconteceu, e era preciso procurar uma forma de convivência que pudesse ser pacífica. Esta comissão era constituída, por isso mesmo, por três comitês. Um primeiro, que procurava as violações dos direitos humanos. Um segundo, que tinha esta preocupação com a reparação e reabilitação das vítimas. E um terceiro comitê de amnistia. foram concedidas poucas amnistias relativamente às que foram pedidas. Houve várias críticas relativamente a este processo, mas o que é certo é que foi considerado uma, digamos, experiência inovadora na busca, na procura da paz nas sociedades, e foi uma referência. Depois desta experiência sul-africana, houve outras e passou a ser adotada como, enfim, passou a ser um mecanismo que as próprias Nações Unidas também promovem ou podem promover nestes casos de que temos falado, Ana Paula, de guerras civis, uhum, e mesmo genocídios. Enfim, é necessário depois, para continuar a viver, procurar formas de tentar que os descendentes e as próprias vítimas consigam viver em paz, tanto quanto possível.
3: Mas que os factos fiquem estabelecidos e que não fiquem eternamente perguntas por responder, não é?
2: Sim. Noutros casos, como falámos anteriormente, do Ruanda, mas mesmo na Europa, na antiga Jugoslávia, houve intervenções do Tribunal Penal Internacional.
3: Uhum.
2: E, portanto, aí já com um chapéu das Nações Unidas, que não foi o caso na África do Sul, de modo que, com certeza, que eu penso que é preciso sempre que se faça algo, não deixar a verdade toda encoberta. Isso é muito mau.
3: Ângela, muito obrigada. Até para a semana.
2: Até para a semana, Ana Paula.

0: 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Para já, e porque hoje é segunda-feira, abrimos também uma janela ao tema da saúde. Sempre com Manuel Matola.
1: No A Saúde na Ponta da Língua desta semana, vamos falar novamente com Fernando Almeida, médico de saúde pública e presidente do Instituto Ricardo Jorge. Olá, bom dia, doutor.
2: Bom dia, como está?
1: Muito bem. As emergências em saúde pública exigem respostas rápidas e coordenadas para proteger a população, na verdade. O que define uma emergência em saúde pública e quais são os passos para uma resposta eficaz, quer entre Portugal, no seu caso, o Instituto de Ricardo Jorge, e os países africanos de língua portuguesa?
2: Olha, essa pergunta demorava um dia a responder, mas como só tenho 5 minutos, vamos ver se eu consigo responder. Bom, uma emergência em saúde pública, aquilo que nós chamamos de emergência de saúde pública, e que a maior parte das pessoas vê isso nas televisões, tem a ver com um acontecimento que representa um risco que é significativo para a saúde das populações. E exige tem algumas condições. Tem que ter uma resposta rápida, tem que ser coordenada e tem que ser fora do habitual. E nós temos que ter uma preparação não individual. Ou seja, uma emergência de saúde pública não é um problema só da saúde. É um problema que exige várias forças e todas elas têm que estar coordenadas. E a questão principal que nós temos tem a ver com aquilo que é a tipificação destas emergências. Primeiro, gravidade. Tem uma elevada taxa de mortalidade ou morbilidade, ou seja, provoca muitas doenças, a doença é grave ou não. A rapidez que temos que ter na sua propagação que a doença tem. Depois o impacto social e económico. Depois também ser de caráter inesperado. E eu vou aqui buscar, por exemplo, o fenómeno para começarmos a fazer a nossa ligação do apoio que aconteceu na Guiné, em 2015, 2016, que foi o fenómeno do Ébola. Toda a gente ouviu falar do Ébola e como é que esta cooperação se foi efetivada. Sobretudo, como sabe, atingiu um país muito específico, a Guiné-Bissau, e Portugal resolveu e decidiu, e bem, cooperar. Não só através da Direção-Geral de Saúde, mas através de um laboratório que foi construído no Hospital Simão Mendes, em Bissau, coordenado pelo Instituto Ricardo Jorge. E essa preparação tem vista garantir uma resposta muito adequada, rápida e competente de ajuda às populações, mas sobretudo ajuda aos nossos colegas profissionais que estavam na Guiné e que estavam a lidar com uma patologia que lhe era desconhecida e que exigia uma elevada garantia de segurança. E aqui é que é o ponto central. E, portanto, o Instituto Ricardo Jorge, armas e bagagens, com o apoio do INEM logístico, aí vamos nós para Bissau. Naquilo que foi uma prova fantástica de cooperação, com todas as forças que estavam lá, independentemente da coordenação, que também foi muito boa, das autoridades da Guiné-Bissau, mas às vezes nós temos que ter um critério de alguma seletividade. Às vezes o excesso de voluntarismo é contraproducente. Portanto, um fator fundamental é a coordenação e haver quem mande. E havia autoridades na Guiné que sabiam o que é que mandavam. O meu colega do INASA, do Instituto Nacional de Saúde da Guiné, era um líder. Sabia e sabe que coordenar é mandar. Mas não é mandar sem critério. É ter um espírito de liderança. Depois, o espírito de cooperação. Nós, às vezes, pensamos que estas emergências se tratam com medicamentos, com muitas camas. Não, é com isso, mas também com a organização. E se não houver esta organização, e se não houver esta cooperação, as coisas tornam-se muito mais difíceis. E foi aquilo que aconteceu. E estes exemplos de cooperação, que começam, por exemplo, no Ébola, e que acontece quando há casos de cólera, quando há casos de malária, em que outras pessoas se juntam para ajudar e para cooperar, são fundamentais. Não é para, se nós vamos ali com um estatuto de professores, não. É porque nós também, quando estamos lá, também aprendemos. E esta cooperação da capacitação é de tal modo que, olha, passado um ano de estarmos lá, um ano e meio, vieram-nos convidar para continuarmos mais 4 anos. E aí já não foi por causa do Ébola. já foi para dar capacitação aos nossos colegas que estavam lá. Sim, vocês sabem mais qualquer coisa, têm obrigação de, estão mais bem preparados, ensinem-nos. E fomos aqui, e foi aquilo que nós fizemos. Mas fizemos de uma maneira muito, muito, muito peculiar, que às vezes há um erro nisso, que é, pensamos, fizemos e vimos embora e as pessoas ficam lá. Não. Nós temos que ensinar a capacitar e a promover que depois de se regressar, as coisas continuam a ser efetivas, continuam a funcionar. E foi aquilo que aconteceu. Mais tarde, mais uma área da cooperação, veio uma coisa que toda a gente ouviu falar, acho eu, Covid. Ora, nessa altura, todos os países africanos de língua oficial portuguesa tinham já algum know-how para fazer o diagnóstico. Fundamental era o diagnóstico. A Guiné era um deles. Porquê? Porque quer o equipamento, quer as profissionais, quer a metodologia tinha sido ensinada, não para o Covid, mas para outras doenças parecidas, e as pessoas tinham esta metodologia e tinham este aprendizado. E esta dedicação, deixe-me só dar aqui uma nota muito pessoal e muito afetiva. As pessoas adoram e gostam de aprender. E o que é preciso é perceber como é que elas gostam de aprender. E eu vi profissionais que em férias, por exemplo, vêm a Portugal e nas suas férias vão para um instituto aprender, e eu recebo-os de braços abertos, porque é um investimento fantástico. E, portanto, todas estas emergências da saúde pública exigem uma cooperação, e essa cooperação tem que ser muito, muito, muito forte, seja na detecção, seja na avaliação do risco, seja na tal coordenação e liderança, seja na implementação de medidas de controle, e depois numa outra área, que é a área da comunicação do risco. Nós podemos estar a fazer as coisas muito bem, mas não sabemos estarmos a comunicar. As pessoas entram em pânico, têm comportamentos não expectáveis, uns porque fogem para um lado, outros fogem para o outro, e é preciso que as pessoas estejam calmas, tranquilas e confiem em quem está a trabalhar. E esta área da cooperação, penso que é uma das áreas mais desafiantes que eu tenho, pessoalmente, tenho vivido, e que toda a minha instituição e todas as estruturas que cooperam com os países africanos de língua oficial portuguesa têm vivido, e é fantástico. É uma aprendizagem dos dois lados. Eu nunca me canso de repetir, nós não vamos lá ensinar, nós vamos lá partilhar e receber outros conhecimentos africanos.

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5: 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E hoje, David Joshua, bom dia. Qual é o tema que temos em destaque?
6: Bom dia. Os moçambicanos reagem negativamente à revisão em alta dos preços dos combustíveis no país. A tabela apresenta um aumento que varia de 2 a 45%. O diesel saiu dos 79,88 para os 116,88 meticais, mais de 33 meticais. A maior subida registou-se no gasóleo, que vai, consideram os automobilistas, tornar a vida mais difícil em Moçambique. Entre oscilações em vários pontos do globo e nos nossos países, este é o assunto que preocupa e marca a economia mundial. Que opinião tem sobre estes aumentos nos preços dos combustíveis? Acha que os governos têm tomado medidas suficientes para conter os preços? Têm conseguido suportar os constantes aumentos nos combustíveis? Junte-se a nós, contamos consigo.

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0: Muito bom dia, são 7 horas em Portugal e Angola, 5 da manhã em Cabo Verde, são 6 horas na Guiné-Bissau e em São Tomé e Príncipe, 8 horas em Moçambique. Conhecemos agora os principais temas para este noticiário.
1: Coordenador do partido de Namola morto a tiro em Chimoio, a polícia confirma a investigação em curso. Maputo recebe hoje 190 autocarros movidos a gás. Daniel Chapo preside a entrega das viaturas destinadas a reforçar o transporte urbano e escolar. Crise de combustíveis pode ser normalizada em 2 semanas em Moçambique, garante o ministro dos Transportes, João Matlombe. Plataforma das ONGs quer reforçar a capacidade da sociedade civil para monitorizar processos eleitorais em Cabo Verde. Ainda Cabo Verde, campanha concentra-se nas Ilhas de Barlavento, onde partidos disputam eleitores decisivos do norte do arquipélago. Passageiro norte-americano repatriado testa positivo ao antivírus após surto em cruzeiro. Irão avisa Washington que quer controlar o Estreito de Hormuz após responder às exigências norte-americanas. Em Portugal, 14 polícias conhecem hoje as medidas de coação no caso das alegadas torturas nas esquadras do Rato e Bairro Alto.
0: Sol e chuva marcam hoje parte do país. Vamos então às notícias na RTP África. É o jornal às 7 horas de Portugal e de Angola com edição de João Costa Dias.
1: O coordenador do partido de Namola, no distrito de Chimoio, foi morto a tiro no sábado por um grupo de homens desconhecidos. O crime ocorreu ao princípio da noite, em plena via pública, e foi confirmado pelo porta-voz do Comando Provincial de Manica, Muzinho Manasse.
2: Feito pela polícia no terreno, constatou-se que o finado regressava de uma reunião partidária no bairro da Soalpo, junto ao companheiro que estava do seu lado. Chegado ao local, aparecia uma viatura de marca Isuzu, de cor vermelha, e estes, no interior da sua viatura, retiraram uma arma de fogo e efetuaram disparos e puseram-se em fuga.
1: Segundo o porta-voz, a vítima, Anselmo Abílio Vicente, ainda foi levado ao Hospital Provincial de Chimoio, mas não resistiu aos ferimentos. A polícia apela à calma e pede a colaboração da população para esclarecer esta morte, mais uma envolvendo um membro do partido da Namola, do ex-candidato presidencial Venâncio Mondlane. E a área metropolitana de Maputo recebe hoje 190 autocarros movidos a gás, numa altura em que o país enfrenta uma forte crise de combustíveis, com aumentos que chegaram aos 45,5% no gasóleo. A entrega, presidida por Daniel Chapo, decorre no Estádio da Independência e integra o programa Transporte para Todos, que inclui também 40 autocarros escolares com tarifa subsidiada. O governo diz que o gás é uma alternativa mais eficiente e quer reduzir tempos de espera e melhorar a mobilidade urbana. E a crise de combustíveis em Moçambique pode ser normalizada nas próximas 2 semanas. A garantia do ministro dos Transportes e Logística, João Matlombe, que assegura que estão a ser tomadas medidas para estabilizar o abastecimento em todo o país. Orfeu Salisboa.
3: A escassez de combustíveis continua a fazer-se sentir na capital moçambicana, onde as filas nos postos de abastecimento marcam o dia-a-dia dos automobilistas. A situação poderá ficar resolvida em todo o país nos próximos dias, segundo o ministro dos Transportes e Logística, João Matlombe.
4: A situação do fornecimento de combustível vai estabilizar no mercado. Penso que em 1 ou 2 semanas, nossa expectativa é continuar a monitorar, que é para não termos situações que têm estado a acontecer em algumas bombas de abastecimento de combustível para os países vizinhos. Isso temos que controlar todos e denunciar para que, obviamente, o nosso combustível não seja vendido fora do país.
3: João Matlombe assegura igualmente que a tarifa do transporte de passageiros por viagem em nível urbano não será mexida mediante acordo alcançado entre o governo e a FEMATRO.
4: As tarifas na área metropolitana, todas elas vão manter. O governo vai subsidiar. Nós queremos voltar a usar esse meio para comunicar a todos que nós chegamos a um acordo com a Federação dos Transportadores e estamos a trabalhar com os diretores provinciais e com as associações em todo o país. O transporte vai ser subsidiado, tanto o transporte urbano.
3: Já o transporte interdistrital, interprovincial e internacional vai sofrer alterações.
1: O governante explica que o governo está a trabalhar com operadores e distribuidores para repor os níveis de combustível e evitar novas rupturas. O Matelão pede ainda calma à população enquanto decorre o processo de regularização. Mudando de assunto, a plataforma das ONGs de Cabo Verde quer reforçar a capacidade das associações da sociedade civil para acompanharem e monitorizarem os processos eleitorais no país. A medida integra o novo plano estratégico da organização, que começa em julho, correspondente Carlos Santos.
5: O documento resulta das recomendações saídas do recente Encontro Nacional das Organizações da Sociedade Civil realizado na cidade da Praia. Entre as prioridades está o reforço da advocacia e da capacidade de influência das organizações junto dos decisores políticos. A plataforma das ONGs quer ainda acompanhar mais de perto os processos eleitorais, bem como defender legislação ligada ao financiamento da sociedade civil e à proteção dos defensores dos direitos humanos.
6: Queremos ver até que ponto é que a própria lei, o código eleitoral neste momento, não vai precisar de alguma alteração para que a sociedade civil tenha mais espaço, mais condições para participar de uma forma muito mais efetiva nesse processo.
5: Para que isso aconteça, diz Felisberto Moreira, é preciso garantir que as associações da sociedade civil tenham autonomia e estejam imunes a condicionamentos políticos.
6: Como é que se pode falar de autonomia se uma organização, muitas vezes, as pessoas que trabalham nas organizações são funcionários e dependem do salário, digamos, do seu vencimento, digamos, por exemplo, ainda da administração pública, não é? Que não tem autonomia, não tem condições, muitas vezes podem correr o risco mesmo de perder o seu emprego por causa da sua participação numa outra atividade político-partidária, por exemplo, não é?
5: Preocupações que serão equacionadas no âmbito da elaboração do plano estratégico da plataforma das organizações da sociedade civil de Cabo Verde.
1: A plataforma das ONGs de Cabo Verde vai iniciar em julho o seu novo plano estratégico, que inclui ações para fortalecer a capacidade das associações da sociedade civil no acompanhamento e monitorização dos processos eleitorais. E a campanha eleitoral em Cabo Verde está por estes dias concentrada na Ilha do Barlavento, onde os principais partidos procuram conquistar os eleitores do norte do arquipélago. É por lá que anda o enviado Frederico Pinheiro no arranque da última semana de campanha. Os três maiores partidos intensificam com ações e contactos diretos, tentando mobilizar o voto numa região considerada decisiva para o desfecho eleitoral.
7: Com música e muita dança, a última semana da campanha eleitoral promete ser animada. O Partido do Poder, o MPD, vai estar hoje na Ilha de São Nicolau. É uma das últimas paragens do atual Primeiro-Ministro Ulisses Correia e Silva, fora de Santiago, onde irá estar praticamente toda a semana, mas tem ainda previsto um grande comício na quinta-feira no Mindelo. Já Francisco Carvalho, do PSV, o maior partido da oposição, passa o dia na Ilha de Santo Antão, depois de ontem ter estado em São Vicente, ilha à qual regressa, aliás, amanhã. A UCID vai passar a semana toda em São Vicente, a única ilha onde elege deputados, são atualmente 4. João Santos Luís tenta, pelo menos, manter a mesma representação parlamentar.
1: O enviado da RTP África acompanha a reta final. Frederico Pinheiro segue a última semana de campanha. E um dos 17 passageiros norte-americanos repatriados do cruzeiro afetado pelo surto de antivírus testou positivo à doença. Um outro cidadão da mesma nacionalidade apresenta sintomas ligeiros. Informação citada pela Reuters, que está a ser avançada, Guilherme de Sousa, pelo Departamento de Saúde dos Estados Unidos.
8: Os passageiros estão a caminho dos Estados Unidos, vão ser encaminhados para um centro médico universitário no Nebraska, onde serão submetidos a vários dias de quarentena. Em França, também um dos passageiros repatriados do navio Ondius testou positivo ao antivírus. No total, os 5 cidadãos franceses vão cumprir 6 semanas de quarentena num hospital em Paris. A ministra da Saúde, Stéphanie Rist, em entrevista ontem à noite à televisão pública francesa, garantiu que não há sinais de alarme.
9: Um dos nossos 5 compatriotas apresentou sintomas que podem potencialmente assemelhar-se aos deste vírus, que, relembro, é um vírus que já conhecemos. Teremos de aguardar 24 horas pelo resultado do teste. Foram considerados 5 casos de alto risco, uma vez que se tratam de pessoas que passaram algum tempo neste barco onde ocorreu a transmissão do vírus. Nós estamos a adotar as medidas mais rigorosas da zona europeia. O isolamento nos primeiros dias será no hospital para realizarem os exames necessários e depois veremos nos próximos dias a modalidade deste isolamento, que terá a duração de 42 dias.
8: O navio afetado pelo surto de antivírus chegou ontem a Tenerife, onde desembarcaram 94 passageiros e tripulantes de 19 nacionalidades.
1: E esta operação, Ana Romeu, só hoje será concluída.
10: Se tudo correr como previsto e não houver alteração na composição dos voos, 24 pessoas vão desembarcar do Óndios e seguir viagem num avião com destino aos Países Baixos e um último viaja para a Austrália com 6 passageiros a bordo, entre eles um australiano, um neozelandês e um cidadão britânico. O segundo avião enviado pelos Países Baixos chega hoje e prepara-se para transportar um grupo de 18 pessoas de várias nacionalidades. O governo espanhol está orgulhoso. A evacuação foi um sucesso sem qualquer risco para a população de Tenerife. A ministra da Saúde, Mónica Garcia, fez o balanço deste domingo, que começou o repatriamento às 9:30 da manhã até ao fim do dia. 94 pessoas de 19 nacionalidades foram retiradas do navio.
1: Ana Romeu, a RTP. Em Espanha, e o Irão já respondeu às exigências norte-americanas e avisou Washington de que quer ficar com o controle do Estreito de Hormuz. O presidente Donald Trump usou as redes sociais para criticar a resposta dos representantes do poder de Teherão e afirmou que a posição iraniana é inaceitável. Mas, Carla Pinto, Teherão não quer abrir mão do acesso incondicional dos portos marítimos.
9: Teherão quer voltar a gerir o Estreito de Hormuz, o levantamento das sanções económicas e o fim do bloqueio aos portos. A resposta iraniana foi noticiada pela agência Tasnim, que cita fontes diplomáticas que dizem aguardar que os Estados Unidos cumpram alguns compromissos. Com o fim do bloqueio aos portos, o Irão quer voltar a exportar o petróleo bruto e, com o levantamento das sanções económicas, quer voltar a ter acesso aos seus ativos no Gabinete de Controlo de Ativos Estrangeiros. Quanto ao Estreito de Hormuz, o Irão admite gerir este local sob alguns compromissos não especificados por parte dos Estados Unidos. Esta resposta inclui ainda uma cláusula para um cessar-fogo no Líbano, algo que constitui uma linha vermelha para Teherão.
1: Nos últimos dias, Washington e Teherão têm trocado acusações de violação do cessar-fogo. E o preço do petróleo subiu mais de 3%, depois de Donald Trump ter rejeitado a resposta do Irão à proposta norte-americana para pôr fim ao conflito no mercado. O crudo WTI avançou para 98,51 dólares por barril e o Brent superou os 104 dólares. As autoridades marroquinas encontraram no sábado os restos mortais de um militar norte-americano a cerca de 1,5 km do local onde tinha desaparecido. A 2 de maio, anunciou o exército dos Estados Unidos, um segundo soldado continua desaparecido e as buscas prosseguem. Os militares participavam no exercício Leão Africano, o maior treino conjunto do Comando África dos Estados Unidos, que decorre sobretudo em Marrocos e envolve cerca de 5 mil elementos de mais de 40 países. E o presidente francês Emmanuel Macron disse em Nairobi que a antiga zona de influência exclusiva da França em África chegou ao fim. Macron está no Quénia para o Fórum Avançar África, que decorre hoje e amanhã, reunindo líderes africanos e empresas francesas para reforçar investimentos. E a Índia vai acolher de 31 de maio a 4ª Cimeira Índia-África em Nova Delhi, em parceria com a Comissão da União Africana. O encontro decorre sob o tema Inteligência Artificial, Parceria Estratégica Índia-África para a Inovação, Resiliência e Transformação Inclusiva, e vai reunir líderes africanos para reforçar a cooperação. As reuniões preparatórias de altos funcionários e ministros estão marcadas para 28 e 29 de maio. Um avião da Turkish Airlines com 277 passageiros e 11 membros da tripulação a bordo incendiou-se hoje, momentos depois de aterrar no aeroporto de Katmandu, no Nepal. Ninguém ficou ferido. Foi aberto um inquérito para determinar as causas deste incidente. Em Portugal, os 14 polícias indiciados por crimes de tortura e violação nas esquadras do Rato e do Bairro Alto em Lisboa vão hoje conhecer as medidas de coação. O Ministério Público pediu prisão preventiva para 4 polícias, sendo um deles chefe da PSP, prisão domiciliária para 3 agentes e para os restantes suspensão de funções e proibição de contactos com as vítimas. No total, a semana passada foram detidos 15 polícias e um civil, segurança de um espaço noturno. Dos 15 polícias detidos, 14 são suspeitos de 19 crimes de tortura, além de outros que incluem ofensas à integridade física, abuso de poder e falsificação de documento, em 9 casos apontados pelo Ministério Público. Não são um nem dois, mas sete os jogos de futebol que se realizam hoje em Portugal, na penúltima jornada da Primeira Liga. Destaque para o Benfica, que recebe o Sporting de Braga, um jogo que pode definir a ida da equipa da Luz à Liga dos Campeões e que é marcado pelos rumores de saída de José Mourinho, do comando técnico encarnado. Na antevisão do jogo, Mourinho negou qualquer contacto com o Real Madrid e assegurou que o foco está no Benfica. Já o Sporting joga-se hoje à noite a Vila do Conde para defrontar o Rio Ave. São jogos da jornada 33, marcados para as 20 horas e 15 minutos, que pode acompanhar aqui na sua RTP África.
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0: Bom dia e boa semana.

Mais uma vez, muito bom dia, uma segunda-feira leve, leve. Portugal, Angola, Cabo Verde, Guiné-Bissau, São Tomé e Príncipe, Moçambique, esperando que esse fim de semana tenha sido legal no Brasil, que tenha sido agradável em Timor-Leste. Estamos juntos para o começo de uma nova semana, segunda-feira hoje, dia 11 de março, Bonga, aqui com Buick Box e Hugo Villanova, neste remixado capiango, depois de recebermos a moçambicana Zave com Ketilé, e daqui a pouco temos uma vida de marinheiro. Bom dia, bem-vindos, boa semana. Revista de imprensa RTP África começa agora com o Jornal Público. Pacote fiscal para a habitação não sai do papel e rendas voltam a disparar. São letras garrafais para este assunto que faz manchete na capa de um Jornal Público, que apresenta ainda a fotografia de uma prisão com uma guarda prisional sobre o sistema prisional. O título é Sobrelotação

0: Agrupamento para bebés sobre imigração. A Agência para as Migrações e Asilo vai criar um formulário para que os pedidos possam ser feitos. Agora o desporto com o Jornal Record a apresentar o título maior. Reis da Europa, Leões e Dragões conquistam títulos continentais. Estamos a falar, por exemplo, de futsal. É o principal tema de capa para o Record de hoje, em destaque o futsal e também o hóquei em patins. No jornal Jogo, há aqui o título Gênio Português, com stick de ouro no hóquei em patins. Dragões conquistam 4ª Liga dos Campeões, 3 anos depois da anterior. Também aqui na capa do jogo, depois do Sporting 2, a Palma 0, tri com sabor a vingança. No futsal, Leões bateram a detentor da Champions League, com quem tinham perdido em 2023. E na capa da bola, glória aos campeões, é este o título maior. Sporting vence Champions de futsal, Futebol Clube do Porto de hóquei em patins. Vamos até Moçambique, olhamos para o jornal Notícias. Ora, há em foco este título: França promulga lei que facilita devolução de obras pilhadas durante colonização. Tempo agora para, em Cabo Verde, destacarmos os avanços da Infopress. Titula sobre atletismo e vai até Santiago Sul. Campeonato regional arranca com 70 atletas e forte presença juvenil. Em São Tomé e Príncipe, o Telenon coloca em foco uma personalidade. É a título: Eurídice Dias assume a presidência da Justiça São Tomense, que está nas ruas da amargura. Assim titula a publicação. Na Guiné-Bissau, o jornal O Democrata escreve: precariedade dos serviços de saúde põe vidas em risco na região de Bulama, Bijagós. Em Angola, o jornal O País apresenta a fotografia de sonantes. Willa registra entre 14 e 21 casos de abuso contra crianças e mulheres. Autoridades tradicionais juntam vozes contra a violência sexual no país. Esta é a fotografia que ilustra algumas dessas autoridades tradicionais. Estão na capa do jornal angolano O País. No Brasil, ameaça é a palavra usada para dar então avanço ao título do Globo. A oposição fala em ressuscitar PEC da anistia no Congresso após suspensão da lei da dosimetria. Decisão do ministro do Supremo Tribunal Federal impede redução das penas até avaliação do plenário do STF sobre a constitucionalidade da lei. É título e subtítulo que marcam a atualidade na imprensa no Brasil, de acordo com o jornal O Globo, no fim desta revista de imprensa RTP África.
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0: Viagem no tempo até aos sitiados, década de 90, com esta vida de marinheiro, máxima de 19 graus para Lisboa e Coimbra, com chuva e sol em Lisboa, chuva e trovoada em Coimbra. Chuva no Porto, máxima de 17 graus e chuva fraca com sol em Faro, a máxima sobe até aos 21. Em Moçambique já está o Orfeu Lisboa pronto para nos dar novidades depois do fim de semana. Esperamos que tenha corrido bem e vamos então mergulhando nesta segunda-feira.
1: Bom dia, David Joshua. Bom dia, ouvinte RTP África. Amanhã já de sol bom aqui na capital moçambicana. Um dia em que o Instituto Nacional de Meteorologia prevê então para a cidade de Maputo uma temperatura máxima de 30 graus. Para já, no que a atualidade informativa diz respeito à situação de crise de transportes semicoletivos de passageiros, continua a verificar-se aqui na capital moçambicana. Tem sido assim desde sexta-feira. Os transportadores reivindicam a atualização do preço da tarifa por viagem, isto tendo em conta que o preço dos combustíveis também foram revistos em alta. Apesar do governo moçambicano e a Federação Moçambicana das Associações dos Transportes Rodoviários terem chegado a acordo para subsidiar os transportadores, o certo é que dizem alguns automobilistas e proprietários dos transportes semicoletivos de passageiros que nem todos estão licenciados e nem todos se beneficiaram da última vez destes subsídios concedidos ao governo e por isso dizem que a saída será mesmo o agravamento do preço da tarifa por viagem. Aliás, com relação a este aumento, de forma unilateral, já se registra em várias rotas, pelo menos ao nível aqui da cidade e província de Maputo. Também é de destacar neste dia que o governo moçambicano introduz a partir de hoje o transporte público escolar na região metropolitana de Maputo. O projeto arranca nesta fase inicial com 40 autocarros, isto de acordo com o Ministro dos Transportes e Logística, João Matlombe. Também hoje o chefe de Estado moçambicano vai entregar outros 150 autocarros para reforçar a capacidade de transporte de passageiros ao nível da cidade e província de Maputo. Ao todo, o chefe de Estado moçambicano vai entregar 190 autocarros que estarão disponíveis para o público em geral. A cerimónia decorre ainda esta manhã no Estádio da Independência Nacional, antigamente designado Estádio da Machava, uma cerimónia bastante concorrida e que deve iniciar dentro de instantes. Também olhamos para o assassinato do coordenador do partido Ana Mola na cidade de Chimoio. Este foi morto a tiros no passado sábado por um grupo de homens desconhecidos. O crime ocorreu ao princípio da noite e foi confirmado pelo porta-voz do Comando Provincial de Manica, Mozinho Manasse, que garante que as autoridades policiais estão a trabalhar sobretudo, identificar os autores dos disparos e para a devida responsabilização. Enquanto isso, também em outras notas, será hoje lançado no bairro do Zimpeto, aqui na cidade de Maputo, a primeira pedra para a construção do Centro Tecnológico de Moçambique, cuja cerimónia será dirigida pelo Ministro dos Recursos Minerais e Energia, Estevão Palha. Este projeto resulta de um memorando de entendimento entre a Empresa Nacional de Hidrocarbonetos e a ExxonMobil, visando promover a capacitação técnica, inovação e valorização de conteúdo local no setor de hidrocarbonetos em Moçambique. Encerro esta minha intervenção com a nota de que chegam ao fim os trabalhos da terceira sessão ordinária da 10ª Legislatura da Assembleia da República. A cerimónia solene será marcada hoje por discursos da Presidente do órgão legislativo, Margarida Talapa, e também pelos discursos dos chefes das bancadas da Frelimo, do Podemos, Tarnamo e também do MDM. Para já são então estas, David Joshua e ouvintes RTP África, notas que marcam os destaques da atualidade informativa neste nascer do dia aqui na capital moçambicana, uma segunda-feira em que o Instituto Nacional de Meteorologia prevê, recordo, uma temperatura máxima de 30 graus aqui para a cidade das Acácias.
0: Obrigado, Orfeu Lisboa. Votos de uma jornada positiva na arrancada positiva desta semana. 30 graus máxima para Maputo, 32 para Nampula.

0: Dois tunantes da música guineense, Karina Gomes e Micas Cabral, no Brinca. Muito bom dia, Mantanhas. Uma segunda-feira positiva, 11 de maio, com máxima de 28 graus para Luanda, 27 para a Praia, 33 para Bissau, a cidade mais quente, 29 a máxima esperada para a cidade de São Tomé. Daqui a pouco, vamos à banca dos jornais. Bom dia!
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0: E agora, muito bom dia. Nesta segunda-feira, estamos em Nampula, Moçambique, no Ampula Fax e na companhia de Areno Fogão, que vai dar-nos conta daquilo que podemos ler. Areno, viva, bom dia.
5: Muito bom dia, ouvintes da RDP África. Hoje, no jornal Ampula Fax, o destaque vai para a tragédia arrastada na estrada que liga o distrito de Nacala, Aveia e Memba, na província de Nampula, onde um grave acidente de viação provocou a morte de 16 pessoas e deixou pelo menos 12 feridos. O sinistro envolveu uma viatura de transporte de mercadorias que seguia com passageiros e carga diversa em número superior ao permitido. As autoridades apontam como causas prováveis falhas mecânicas, excesso de lotação e o mau estado da estrada. O motorista encontra-se foragido. Na cidade de Nampula, três funcionários do Serviço Nacional Penitenciário foram detidos por alegado envolvimento no desvio de produtos alimentares destinados aos reclusos da cadeia civil. As autoridades indicam que o esquema envolvia setores da contabilidade e economia, estando em curso investigações para identificar outros possíveis implicados. Igualmente, no sistema penitenciário, foi frustrada há dias uma tentativa de introdução de drogas, bebidas alcoólicas e um telemóvel no estabelecimento penitenciário regional norte. Entre os detidos estão uma cidadã e um agente penitenciário suspeito de facilitar a entrada do material ilícito. No setor dos transportes, os operadores de transporte de semicultivo urbano de Nampula propõem um aumento da tarifa de 10 para 20 meticais, alegando dificuldades provocadas pela subida do preço dos combustíveis. A proposta está a gerar divergências entre transportadores, sociedade civil e autoridades municipais. Mas hoje a Assembleia Municipal agendou uma sessão extraordinária para aprovar a nova tarifa. Já no setor da educação, um alegado esquema de desvio de fundos de apoio direto às escolas está a preocupar as autoridades de Micobure. O caso envolve mais de uma centena de arguidos entre diretores de escolas, técnicos da educação e proprietários de papelarias, com prejuízos ao Estado avaliados em mais de 2 bilhões e meio de meticais. Para terminar, no último sábado, o governador de Nampula, Eduardo Abdullah, retirou o compromisso de combater o tráfico e o consumo de drogas, sobretudo da metanfetamina, conhecida localmente por maca. O governante apelou à colaboração da população e prometeu proteção aos cidadãos que denunciarem traficantes. E assim terminamos a presente edição. Voltamos a estar consigo na próxima segunda-feira.
0: Arena Fogão, o nosso Canimambo, votos de um bom dia, boas jornadas para toda a equipa do Ampulafax.

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1: Já é conhecido o campeão em Portugal em matéria de futebol, mas Mário Silva da Costa, há mais para noticiar.
2: O Porto é campeão da Europa de hóquei em patins, o Sporting venceu a Liga dos Campeões de Futsal. Começando pelo título verde e branco, valeu um triunfo por 2-0 sobre o Palma na final da Champions. É a terceira Liga dos Campeões conquistada pelo Sporting e o técnico Nuno Dias destaca o percurso da equipa leonina na competição.
3: Tão difícil também a caminhada, chegamos aqui com muito mérito. Nós ganhámos as primeiras equipas todas do ranking. Nós ganhámos ao Cairate, ganhámos ao Cartagena, ganhámos ao Benfica, ganhámos ao Palma. Nós ganhámos as melhores equipas todas. E ganhámos de uma forma categórica. A todas elas, sem exceção, ganhámos com toda a justiça. Ganhámos porque fomos melhores. E isso ainda me deixa mais satisfeito. Não aconteceu por acaso.
2: Já o capitão de equipa do Sporting, João Matos, sublinhou um elemento diferente nesta conquista.
4: Especial porque esta, sem dúvida, a última vez que este leque de jogadores todos juntos jogam uma Liga dos Campeões. E é especial por ser a terceira, por termos batido na trave já muitas vezes nos últimos anos. Consecutivamente estamos nas decisões e faltava-nos um pouco de sorte, um pouco de competência. Hoje fomos felizes, mas acima de tudo muito merecedores.
2: A comitiva do Sporting chega esta tarde a Lisboa, vinda de Pesaro, em Itália, onde decorreu a Final Four da Champions de Futsal. Ao fim do dia, a recepção no pavilhão João Rocha. Quanto ao Futebol Clube do Porto, bateu o Barcelona na final da Liga dos Campeões de Hóquei em Patins. 3-1 foi o resultado final. É a quarta vez que o Porto vence a competição mais importante de clubes europeus de Hóquei em Patins. No final do jogo, o treinador Paulo Freitas destacou a qualidade da prestação dos azuis e brancos.
5: A primeira parte, onde claramente fomos enormes em todos os momentos do jogo, quer seja no processo defensivo, na forma como transitamos, na forma como tivemos o nosso ataque posicional, uma segunda parte em que obviamente eles também vieram atrás, fizeram-nos sofrer, mas até por aí nós somos uma equipa de grande caráter, também soubemos sofrer.
2: O técnico do Porto disse ainda que este era um grande objetivo desde que chegou ao clube no início da temporada.
5: Eu sempre acreditei desde o início da época, desde que assinei pelo Futebol Clube do Porto, que me deram a honra de trabalhar e treinar o Futebol Clube do Porto, treinar esta equipa, sempre acreditei nisso. E na Liga dos Campeões tínhamos vários objetivos. Hoje acabámos de conquistar o quinto objetivo, que era ganharmos a final. E os rapazes foram fantásticos na qualidade que apresentaram.
2: Paulo Freitas, após sagrar-se campeão europeu de hóquei patins pelo Futebol Clube do Porto. Na vertente feminina, o Benfica perdeu na final diante do Fraga por 4-1. No futebol, o Aves Sade venceu o Porto por 3-1, jogo da jornada 33 do campeonato. Foi a primeira partida dos Dragões já como campeões nacionais de futebol. No final, Francesco Farioli disse que este jogo cumpriu vários propósitos.
6: We need to take this lesson to understand clearly.
7: Temos de aprender esta lição para percebermos que não podemos facilitar 1% em nada, porque assim vamos perder pontos em qualquer campo. E para mim foi também uma oportunidade para ver a evolução, não só para o próximo jogo, como principalmente para a próxima época.
2: Já João Henriques, treinador do Aves Sade, afirmou que a equipa termina a temporada num momento positivo, apesar da despromoção.
8: Eles estão a receber aquilo que semearam durante estes últimos três meses e meio, que foi em crescendo. Queremos terminar com uma boa sequência de 6 jogos consecutivos a pontuar e com o Sporting e Porto no meio desta sequência, acho que diz muito daquilo que é o trabalho e a qualidade destes jogadores.
2: No outro jogo de ontem da Liga Portuguesa, o Alverca empatou a 1 com o Estoril. Para hoje está agendada uma noite repleta de futebol. 7 jogos às 8:15 da noite, com possível impacto nas contas finais do campeonato. O destaque principal para a recepção do Benfica ao Sporting de Braga e para a deslocação do Sporting ao terreno do Rio Ave. Na próxima edição vamos ouvir o lançamento dos treinadores. Na restante agenda da noite, Estrela da Amadora, Famalicão, Gil Vicente, Aroca, Vitória Sport Clube, Casa Pia, Tondela, Moreirense e Santa Clara Nacional. O Barcelona é campeão espanhol. A equipa catalã venceu ontem o El Clássico frente ao Real Madrid por 2-0 e carimbou a conquista do bicampeonato em Espanha. Nota para o português João Cancelo, que com este triunfo vence o quarto das 5 principais ligas do futebol europeu, depois de já ter sido campeão em Itália, Inglaterra e também na Alemanha. Por último, o Futebol Clube do Porto é campeão nacional de voleibol feminino. A equipa azul e branca venceu ontem o Braga por 3-7-0 no jogo 4 da final do play-off. 2 anos depois, o Porto volta a conquistar o título de voleibol feminino.

0: Hoje há planisfério.
1: Vamos olhar para o planisfério da forma como ele nos apresenta, este tipo espelho, desde o que se diz sobre as tréguas na Ucrânia e no Irão, passando por novas ofertas da China em matéria de energias alternativas, passando pela evacuação de pessoas a bordo de um cruzeiro ameaçado de antivírus, até um caso que parece ter sido um caso de alto erotismo a bordo de um avião internacional nos céus da América do Sul.
0: Tudo para saber com o olhar do José Gonçalves daqui a pouco, mas para já temos as grandes figuras de África.

0: Nascido por volta de 1745 no reino do Benin, atual Nigéria, Olodá Equiano foi escravizado na infância e levado para as Caraíbas. Conseguiu reaver a sua liberdade e tornou-se um líder do movimento abolicionista em Londres. Tornou-se célebre pela publicação da sua autobiografia, a interessante narrativa da vida de Olodá Equiano, em 1789, o primeiro livro publicado por um africano na Grã-Bretanha e que se tornou um best-seller. Faleceu em 1797.
1: 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Agora tempo para Chuva de Amor com os Kalema.

0: A música dos Calema chama-se Chuva de Amor em dia de chuva anunciada e uns cumprimentos para o Vicente.
1: Olá, bom dia. Aqui Vicente Rocha da Amadora. Seja um bom dia, uma boa semana para todos nós. Boas emissões na rádio, bom trabalho para todos. Que a semana seja produtiva. E desejo especialmente que o Benfica ganhe hoje ao Braga. A luta para o segundo lugar continua. Bom dia a todos, boa segunda-feira, um forte abraço. Vicente Rocha.
0: Bom dia, Vicente. Um obrigado pelos cumprimentos também desportivos, já com votos para esta noite no que toca ao futebol. Hélder Viva, bom dia.
2: Bom dia, de gráfica, bom dia, de tudo, bom dia, essa galera que está fazendo essa rádio maravilhosa. Queria passar para desejar uma boa semana, uma boa segunda-feira, que tudo corra bem, fantástico, tranquilidade, e que a gente seja sempre feliz em primeiro lugar.
0: É o toque de entrada, Hélder, muito bom dia, uma boa jornada, que o trabalho decorra da melhor forma. Um bom dia também para o Alberto, que partilha connosco mais um pensamento para começarmos bem a semana. Com um abraço, a liberdade possível é um bem a preservar. No entanto, será uma luta inútil na obtenção da liberdade absoluta. Agradecemos o pensamento partilhado. Estamos a 3 minutos das notícias. Temos Vitor Clay com o sol. Muito bom dia. Estamos juntos. Boa semana.

0: Bom dia, agora 8 horas em Portugal e Angola, 6 horas em Cabo Verde, 7 na Guiné-Bissau e em São Tomé e Príncipe, 9 horas em Moçambique. Vamos aos temas que marcam este jornal.
1: O PAM, Programa Alimentar Mundial, assistiu mais de 212 mil pessoas afetadas pelo conflito em Cabo Delgado. O relatório alerta para falta de recursos e agravamento da crise humanitária. Coordenador do Partido Anamola, morto a tiro em Chimoio, polícia confirma e investigação está em curso. Crise de combustíveis pode ser normalizada em 2 semanas em Moçambique, garante o Ministro dos Transportes. Plataforma das ONGs quer reforçar capacidade da sociedade civil para monitorizar processos eleitorais em Cabo Verde. Ministros europeus reúnem-se em Bruxelas para discutir novas medidas diplomáticas, sanções contra colonos violentos na Cisjordânia e pressões para a devolução de crianças ucranianas levadas pela Rússia. 7 jogos marcam hoje a penúltima e última jornada da Primeira Liga em Portugal.
0: Máxima de 19 graus para Lisboa e Coimbra, 17 para o Porto e 21 para Faro. As notícias na RTP África começam agora com João Costa Dias.
1: O PAM, Programa Alimentar Mundial, prestou assistência a mais de 212 mil pessoas afetadas pelo conflito em Cabo Delgado. O relatório mais recente alerta para a falta de recursos e para o agravamento da crise humanitária, Germano Campos, no norte de Moçambique.
2: O relatório mais recente da Agência das Nações Unidas sublinha que Moçambique enfrenta uma crise humanitária multidimensional, marcada por choques climáticos, insegurança e vulnerabilidade social. As restrições de financiamento obrigaram a reduzir temporariamente a assistência regular, que passou de 425 mil para 265 mil beneficiários em março. Ainda assim, o PAM manteve a distribuição de alimentos e a entrega de kits de emergência às famílias recentemente deslocadas. A operação foi dificultada pelas chuvas sazonais e pela insegurança que limitaram o acesso a várias comunidades. No mesmo período, foram distribuídas 118 toneladas de alimentos nutritivos a unidades de saúde e enviadas mensagens de alerta a 1 milhão e 300 mil pessoas nas províncias de Gaza e Sofala. O PAM alerta que precisa de 134 milhões de dólares para manter as operações nos próximos 6 meses, num contexto em que a violência em Cabo Delgado continua ativa e os impactos climáticos se agravaram.
1: O Programa Alimentar Mundial reforça que a continuidade da assistência depende de financiamento urgente. O coordenador do Partido Anamola, no distrito de Chimoio, foi morto a tiro no sábado por um grupo de homens desconhecidos. O crime ocorreu ao princípio da noite, em plena via pública, e foi confirmado pelo porta-voz do Comando Provincial de Manica, Mozinho Manasse.
3: Feito pela polícia no terreno, constatou-se que o finado regressava de uma reunião partidária no bairro da Soalpo, junto ao companheiro que estava do seu lado. Chegado ao local, aparecia uma viatura de marca Isuzu, de cor vermelha, e estes, no interior da sua viatura, retiraram uma arma de fogo e efetuaram disparos e puseram-se em fuga.
1: A polícia apela à calma e pede a colaboração da população para esclarecer esta morte, mais uma, envolvendo um membro do Partido Anamola, do ex-candidato presidencial, Venâncio Mondlhane. E a área metropolitana de Maputo recebe hoje 190 autocarros movidos a gás, numa altura em que o país enfrenta uma forte crise de combustíveis, com aumentos que chegaram aos 45,5% no gasóleo. A entrega, presidida por Daniel Chapo, decorre no Estádio da Independência e integra o programa Transporte para Todos, que inclui também 40 autocarros escolares com tarifa subsidiada. A crise dos combustíveis em Moçambique pode ser normalizada nas próximas 2 semanas. A garantia do Ministro dos Transportes e Logísticas, que assegura que estão a ser tomadas medidas para estabilizar o abastecimento em todo o país. Orfeu Sá Lisboa.
4: A escassez de combustíveis continua a fazer-se sentir na capital moçambicana, onde as filas nos postos de abastecimento marcam o dia-a-dia dos automobilistas. A situação poderá ficar resolvida em todo o país nos próximos dias, segundo o Ministro dos Transportes e Logística, João Matomba.
5: A situação do fornecimento de combustível vai estabilizar no mercado. Penso que em 1 a 2 semanas, nossa expectativa é continuar a monitorar, que é para não termos situações que têm estado a acontecer em algumas bombas de abastecimento de combustível para os países vizinhos. Isso temos que controlar todos e denunciar para que, obviamente, o nosso combustível não seja vendido fora do país.
4: João Matoma assegura igualmente que a tarifa do transporte de passageiros por viagem a nível urbano não será mexida mediante acordo alcançado entre o Governo e a FEMATRO.
5: As tarifas na área metropolitana, todas elas vão manter. O Governo vai subsidiar. Nós queremos voltar a usar esse meio para comunicar a todos que nós chegamos a um acordo com a Federação dos Transportadores e estamos a trabalhar com os diretores provinciais e com as associações em todo o país. O transporte vai ser subsidiado, portanto, o transporte urbano.
4: Já o transporte interdistrital, interprovincial e internacional vai sofrer alterações.
1: O governante explica que o governo está a trabalhar com os operadores e distribuidores para repor os níveis de combustível e evitar novas rupturas. E os preços em Moçambique subiram 0,63% em abril, quase o triplo da variação de março. Segundo o Instituto Nacional de Estatística, a subida foi impulsionada sobretudo pelos alimentos, com aumentos expressivos no tomate, couve, cebola e peixe fresco. A campanha para as legislativas em Cabo Verde entra agora na reta final. Ontem, Francisco Carvalho esteve na ilha de São Vicente, onde voltou a apostar num discurso de mudança. Frederico Pinheiro.
6: Viva o PICV!
7: O PICV montou o palco na zona do Monte Sossego, onde casas modernas vivem com habitações mais precárias, o que pode bem ser uma imagem atual de Cabo Verde, um país onde o crescimento económico ainda não chegou a todos. E é isso que Francisco Carvalho promete mudar.
6: Tenho mais certeza de que esse projeto ali, Cabo Verde para Todos, ele é o melhor projeto que podia acontecer, goce ali na história de Cabo Verde. Todo dia, antes de sentir.
7: O atual édil da praia acusa o primeiro-ministro, Ulisses Correia Silva, de mentir ao país.
6: Depois de 10 anos de desgovernação de Cabo Verde, aquele homem lá está fora rosto de chapa, continua, conta mentiras.
7: A campanha do PICV prossegue hoje na ilha de Santo Antão.
6: Também de São Vicente, com certeza. Está bem ser primeiro-ministro de Cabo Verde, sim.
1: A esperança de Francisco Carvalho, líder do PICV. E a plataforma das ONGs de Cabo Verde quer reforçar a capacidade das associações da sociedade civil para acompanharem e monitorizarem os processos eleitorais no país. A medida integra o novo plano estratégico da organização. Correspondente Carlos Santos.
8: O documento resulta das recomendações saídas do recente Encontro Nacional das Organizações da Sociedade Civil realizado na cidade da Praia. Entre as prioridades está o reforço da advocacia e da capacidade de influência das organizações junto dos decisores políticos. A plataforma das ONGs quer ainda acompanhar mais de perto os processos eleitorais, bem como defender legislação ligada ao financiamento da sociedade civil e à proteção dos defensores dos direitos humanos.
9: Queremos ver até que ponto é que a própria lei, o Código Eleitoral neste momento, não vai precisar de alguma alteração para que a sociedade civil tenha mais espaço, mais condições para participar de uma forma muito mais efetiva nesse processo.
8: Para que isso aconteça, diz Felisberto Moreira, é preciso garantir que as associações da sociedade civil tenham autonomia e estejam imunes a condicionamentos políticos.
9: Como é que se pode falar de autonomia se uma organização, muitas vezes, as pessoas que trabalham nas organizações são funcionários e dependem do salário, digamos, do seu vencimento, digamos, por exemplo, a nível da administração pública, não é? Que não tem autonomia, não tem condições, muitas vezes podem correr o risco mesmo de perder o seu emprego por causa da sua participação numa outra atividade político-partidária, por exemplo, não é?
8: Preocupações que serão equacionadas no âmbito da elaboração do plano estratégico da plataforma das organizações da sociedade civil de Cabo Verde.
1: Plano que vai ter início em julho. E os ministros dos negócios estrangeiros da União Europeia reúnem-se hoje em Bruxelas. Deste encontro, a chefe da diplomacia europeia espera um acordo para aplicar sanções aos colonos violentos na Cisjordânia. Kaya Kallas quer também sanções para ajudar a trazer de volta as crianças ucranianas levadas do país por causa da guerra, após uma pausa cínica. Foi assim que a chefe da diplomacia europeia classificou o cessar-fogo dos últimos dias entre a Rússia e a Ucrânia.
10: We saw that this ceasefire that Putin wanted was only very cynical.
11: Vimos que este cessar-fogo que o Putin queria era muito cínico e servia apenas para proteger o seu desfile, enquanto na realidade continuavam a atacar civis na Ucrânia. A Ucrânia respeitou o cessar-fogo, tal como tinha feito com tréguas anteriormente propostas, de forma incondicional. A Rússia não cumpriu. Mas hoje também esperamos avançar com sanções que visam as pessoas que estão a ajudar a trabalhar com as crianças ucranianas que foram levadas da Ucrânia. E temos também um evento de alto nível sobre as crianças ucranianas, sobre como realmente as trazer de volta.
1: Uma reunião hoje em Bruxelas. E o presidente francês Emmanuel Macron disse em Nairobi que a antiga zona de influência exclusiva da França em África chegou ao fim. Macron está no Quénia para o Fórum Avançar África, que decorre hoje e amanhã, reunindo líderes africanos e empresas francesas para reforçar investimentos. O presidente francês minimizou ainda as tensões com os países sahelianos que romperam com Paris. E a Índia vai acolher a 31 de maio a 4ª Cimeira Índia-África em Nova Delhi, em parceria com a Comissão da União Africana. O encontro decorre sob o tema Inteligência Artificial, Parceria Estratégica Índia-África para a Inovação, Resiliência e Transformação Inclusiva, e vai reunir líderes africanos para reforçar a cooperação. O primeiro-ministro israelita afirma que a guerra ainda não acabou. Numa entrevista ao programa 60 Minutos da CBS, que vai ser transmitida hoje, Netanyahu defende que ainda há trabalho por fazer para eliminar a ameaça iraniana. Netanyahu reconhece nesta entrevista, Miguel Bastos, que Israel e os Estados Unidos não anteciparam como deviam o impacto no Estreito de Hormuz.
12: Só depois da guerra ter começado é que Israel se apercebeu da capacidade do Irão. Controlar o Estreito de Hormuz foi o que admitiu o primeiro-ministro israelita. 20% do petróleo mundial passa pelo Estreito, que é controlado pelo Irão, o que tem provocado o aumento contínuo dos preços dos combustíveis. Em entrevista ao programa 60 Minutos da CBS, Benjamin Netanyahu afirmou ainda que quer reduzir o apoio financeiro dos Estados Unidos a Israel.
13: Eu disse ao Presidente Trump e disse aos meus cidadãos, que até ficaram de queixo caído, que eu quero reduzir a zero a ajuda financeira norte-americana. Atualmente recebemos 3,8 mil milhões de euros por ano e eu penso que é tempo de nos libertarmos dessa ajuda. Eu acho que devemos começar agora e chegar a um valor zero na próxima década. Eu não quero esperar pelo próximo Congresso, quero começar agora.
12: Nesta entrevista à CBS, que será transmitida na íntegra esta noite nos Estados Unidos, Netanyahu declarou ainda que a guerra no Irão, iniciada a 28 de fevereiro, está longe de ter terminado, porque ainda é preciso desmantelar as infraestruturas de enriquecimento de urânio. E diz que, se for preciso, vai fisicamente ao Irão garantir que essa destruição será feita.
1: Benjamin Netanyahu à CBS. E não são um nem dois, mas sete os jogos de futebol que se realizam hoje em Portugal, na penúltima jornada da Primeira Liga. Destaque para o Benfica, que recebe o Sporting de Braga, um jogo que pode definir a ida da equipa da Luz à Liga dos Campeões e que é marcado pelos rumores da saída de José Mourinho do comando técnico encarnado. Na divisão do jogo, Mourinho negou qualquer contacto com o Real Madrid e assegurou que o foco está no Benfica. Já o Sporting desloca-se hoje à noite à Vila do Conde para defrontar o Rio Ave. São jogos da jornada 33, marcados para as 20 horas e 15 minutos, que pode acompanhar aqui na sua RTP África.
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Mais uma vez, muito bom dia, nova hora nesta manhã, RTP África com David Joshua, Isabel Leonor, Paula Borges, João Costa Dias e Germano Campos, também com o Lee Vong e o DJ Dias Rodrigues nesta Maria do Castelo. Entretanto, estamos a caminhar para mais uma hora dos ouvintes que estreia esta semana. Bom dia. Os moçambicanos reagem negativamente à revisão em alta dos preços dos combustíveis no país. A tabela apresenta um aumento que varia de 2 a 45%. O diesel saiu dos 79,88 para os 116,88 meticais, mais de 33 meticais. A maior subida registou-se no gasóleo, que vai, consideram os automobilistas, tornar a vida mais difícil em Moçambique. Entre oscilações em vários pontos do globo e nos nossos países, este é o assunto que preocupa e marca a economia mundial. Que opinião tem sobre estes aumentos nos preços dos combustíveis? Acha que os governos têm tomado medidas suficientes para conter os preços? Têm conseguido suportar os constantes aumentos nos combustíveis? Junte-se a nós, contamos consigo.

0: Em Maputo, Moçambique, os Cacana com esta marrabenta das timbilas. Bom mata-bicho, agradável pequeno almoço, uma boa viagem em segurança, que a escola corra bem e o trabalho também. Estamos juntos. Boa semana.
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3: Agora, o olhar de José Gonçalves.
4: Terminam, portanto, os três dias de trégua na guerra entre a Rússia e a Ucrânia, uma trégua decretada e separada pelos dois países, mas para coincidir e para coincidir até sobre o mesmo acontecimento, ou seja, a vitória sobre o nazismo, tanto num país quanto no outro. Notou-se que a parada militar habitual, anual, em Moscovo, por esta ocasião, foi desta vez muito simples, inclusive sem presença nem de blindados nem de mísseis. Só o discurso de Vladimir Putin chamou a atenção porque ele disse que esta guerra está quase no fim. Fez algumas críticas à OTAN, fez algumas críticas indiretas a Kiev, mas manteve o princípio de que a guerra está quase no fim, dizendo que só falaria com Zelensky após um tratado de paz estar elaborado. Esse tratado de paz está a ser trabalhado no segredo, muito segredo, das diplomacias, parece que ainda com uma mediação norte-americana. Agora, entretanto, os Estados Unidos rejeitam o último plano de paz que foi apresentado pelo Irão, e não sei se é plano de paz exatamente ou se é proposta para resolver alguns pontos assim em termos muito, muito específicos, como o programa nuclear iraniano. Para Washington é absolutamente inaceitável o que foi proposto. Não sabemos muito bem o que é que foi proposto, já sabemos que é uma diplomacia feita toda ela, então, de forma até confidencial. Agora, é um facto que tudo isto continua a incidir na economia mundial e, portanto, durante o dia de hoje será um autêntico milagre ou então a demonstração de alguma outra racionalidade a nível económico e financeiro, mas muito improvável, que o preço do barril do Brent venha abaixo dos $100 por barril. Enquanto isto ocorre, a China sente uma procura mundial por energias alternativas e então reforça a sua oferta à escala internacional, sobretudo em carros elétricos, baterias, realmente o eixo bateria é um eixo crucial hoje na pesquisa científica mundial e também nos painéis solares, onde a China produz a larga maioria deste equipamento à escala do mundo. É muito provável que vários preços destes produtos venham a baixar nos próximos dias em diversos mercados. Por outro lado, uma preocupação grande com o antivírus. Então, o navio não atracou, ele afundiu ao largo de Tenerife. Passageiros começaram já a ser evacuados e notou-se que os passageiros franceses, um deles revelou sintomas a bordo do avião que repatriava para Paris. Foi uma informação do próprio governo francês. De maneira que agora nota-se que, portanto, já algumas pessoas que saíram do navio e que estão já nos seus países, três, aliás, antes mesmo de Tenerife, já tinham sido evacuadas em Cabo Verde, e há uma sequência de testes que estão a ser feitos. No entanto, o presidente ou diretor-geral da Organização Mundial da Saúde disse que isto não tem nada a ver com o Covid, não representa de forma alguma a mesma ameaça. Esta doença teria se manifestado a bordo desse cruzeiro após a escala de Ushuaia, na Argentina, no sul da Argentina, com passageiros que não só entraram no navio aí, ou já vinham no navio em partes anteriores da América do Sul, mas tinham mesmo andado por terra em diversos países sul-americanos. Mas foi a partir de Ushuaia, a cidade mais a sul, a cidade do sul da Argentina, em que isso se manifestou. E a propósito da Argentina, então, um facto que, para falar na Argentina, dois passageiros da companhia aérea Copa, a companhia aérea do Panamá, foram entregues à polícia na cidade de Rosário, na Argentina, acusados de ter...

0: Teria ficado seminuso e tentar ter relações sexuais a bordo. Era um senhor de 55 anos e meus pais de 60 anos. Os nossos colegas do Diário de Buenos Aires, La Nación, dizem que não há proibição nesta matéria que esteja registada no Código Aeronáutico Argentino.
1: O Planisfério com José Gonçalves nesta manhã da segunda-feira, 11 de maio.

Muito bom dia, bom Mata-Bicho e Baguai com Bia Lima nas Ilhas Maravilhosas. Estivemos na Guiné-Bissau com o mesmo sonho e daqui a pouco estamos perto do Frederico Pinheiro em Cabo Verde. Máxima de 30 graus para Maputo, 32 para Nampula, 28 para Luanda, 27 para a cidade da Praia, 33 para Bissau e 29 para a cidade de São Tomé. Temos sol nesta segunda-feira, 11 de maio.

0: Em Cabo Verde, Sónia Sousa com este Fila da Anda, porque a vida não para, é sempre a seguir. Energia positiva, saúde, força e vamos embora.
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0: No avião da música RTP África, deslocação até à Nigéria para encontrarmos nesta manhã Leve Leve, a dupla Fills com Davido neste Electricity. E entretanto, acertamos novos dados para o desporto com o Mário Silva da Costa. E depois, não esquecer que a vida é bela.
1: 7 jogos da Primeira Liga hoje à noite, destaque principal para o Benfica Braga e para o Rio Ave Sporting. Começando pela partida no Estádio da Luz, as Águias estão obrigadas a vencer para não dependerem dos resultados do Sporting para chegarem à Liga dos Campeões, e perante estas contas José Mourinho fala num jogo decisivo.
2: Temos que ganhar, não temos outra solução. A semana de trabalho foi longa, mas boa. É o último jogo da época em casa e é um jogo obviamente decisivo. E vamos lá, com a força de conseguir ir para o último jogo e continuar a depender de nós.
1: Nesta conferência de imprensa, o treinador desmentiu ainda contactos com o Real Madrid. Já do lado do Braga, Carlos Vicens prometeu uma equipa empenhada em dar o máximo na Luz, mas recordou algumas dificuldades dos bracarenses.
3: Vamos dar nosso 100%. Agora bem, este 100% não é o 100%.
4: Vamos dar 100%, mas esses 100% não serão os habituais, porque tivemos um esforço coletivo enorme com um jogador a menos. Não vamos utilizar essa desculpa, mas vamos tentar gerir tudo da melhor forma para encarar as decisões frente ao Benfica. Vamos jogar com tudo na Luz. Ninguém vai pensar no que se passou em Freiburg. Quando entra em campo, qualquer jogador do Braga vai jogar para ganhar. É o nosso objetivo.
3: Vai sair a tentar ganhar o partido, que é o objetivo.
1: Carlos Vicens foi ainda questionado sobre as notícias relacionadas com o interesse do Benfica e do Sporting em Zalazar. O treinador diz que o uruguaio não se pode deixar afetar pelo ruído. 8:15 da noite é hora do Benfica-Braga, jogo com relato em direto aqui na rádio. À mesma hora, o Sporting vai estar a jogar em Vila do Conde, no terreno do Rio Ave, e Rui Borges sublinha que os Leões têm de ter um nível de exigência muito alto. E explica porquê.
5: Ainda estamos na luta do segundo lugar, temos 3 jogos para acabar a época, temos uma final da taça, por isso temos de ser, acima de tudo, exigentes com nós mesmos. Para conseguirmos levar de vencido um Rio Ave, que apesar de nos últimos jogos não ter os melhores resultados, tem feito uma segunda volta muito boa, uma equipa super tranquila, tem a manutenção garantida, por isso não tem nada a perder.
1: Do lado do Rio Ave, o treinador Sotiri Xilaidopoulos espera um bom espetáculo de futebol.
6: It's a difficult but very beautiful game also to play.
7: Vai ser difícil, mas também vai ser um jogo bonito. O Sporting é uma equipa muito boa, com fluidez de jogo, muita rotação e excelentes combinações. Precisamos de estar muito focados e sermos espertos com e sem bola. Queremos acabar bem a nossa época em casa e deixar orgulhosos os nossos adeptos.
1: O Rio Ave Sporting é outro dos jogos que vai poder acompanhar com relato em direto aqui na rádio. Também às 8:15 da noite os restantes jogos do dia: Estrela Amadora, Famalicão, Gil Vicente, Aroca, Vitória Sport Clube de Guimarães, Casa Pia, Tondela Moreirense e Santa Clara Nacional. O Futebol Clube do Porto perdeu ontem no terreno do Aves Sá, derrota por 3-1. O Porto, que recordo, entrou em campo já como campeão nacional. No fim do jogo, Francesco Farioli afirmou que este encontro foi uma lição e que já está a tirar notas para a próxima temporada. No outro jogo de ontem, Alverca e Estoril empataram a um golo. Ontem foi também um dia de grande sucesso europeu para os clubes portugueses. O Porto é campeão da Europa de hóquei patins. O Sporting venceu a Liga dos Campeões de futsal. Começando pelo título, o verde e branco valeu um triunfo por 2-0 sobre o Palma. Na final da Champions, foi a terceira vez que o Sporting conquistou a Liga dos Campeões de futsal. Quanto ao Futebol Clube do Porto, bateu o Barcelona na final da Liga dos Campeões de hóquei patins. 3-1 foi o resultado final. É a quarta vez que o Porto conquista a competição mais importante de clubes europeus de hóquei em patins.

Desporto Tratado e, entretanto, Ivandro com a sua semana, nesta segunda-feira que está a começar. Boas vibrações e ânimo para ganharmos esta semana. Passei.

0: A semana de Ivandro, muito bom dia para o Cristino, para a Celeste, para o Alfa, para o Isabaldé, para o Cláudio e também para o Isabaldec. Um bom dia, votos de uma boa segunda-feira também para o António Pedro Júnior, que está connosco nesta manhã.
1: RDP África com o David Joshua Isabel.
2: David, meu muito bom dia. Quero desejar a todos uma ótima semana laboral, que tudo na vossa e na nossa vida escorra do melhor e que não falte o pão nas nossas mesas. Fico feliz por ter passado um fim de semana alegre, desejo e espero que também a todos tenham corrido bem. Aquele abraço forte, António Júnior.
0: Muito bom dia, António Júnior, e uma boa viagem. A vida é bela. Com o Miguel Paraíso e também com o Mangope.

0: No mundo de guerras, conflitos, vírus, confusões, tragédias, tem que haver boas notícias.
1: É verdade.
0: E nós hoje aqui na Vida é Bela trazemos uma notícia que muitos de vocês vão dar pulos,
1: notícia,
0: vão gritar.
1: Notícia fresca.
0: Fresca.
1: Acabada de sair mesmo do
0: forno.
1: Forno é fresco. Acabada de sair do congelador.
0: Está
1: mesmo ice.
0: Ice. Para todos os amantes do Afro Nation, temos boas notícias.
1: Yeah.
0: 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Tá bom!
1: Já não precisas de gastar o abono da criança.
0: Não!
1: Não!
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0: 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Yeah. 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
0: O bilhete que compras hoje não dá para amanhã. É só,
1: é só um dia. Hoje é hoje.
0: Hoje é hoje. E por 80 euros vais poder ver o teu artista favorito.
1: Yeah.
0: Olha, vamos começar ali pela programação de... Porque o cartaz já está completo. Já ninguém entra, já ninguém sai.
1: E aproveitem, porque se vocês forem lá no site, vocês vão ver tudo está esgotado.
0: Sold out.
1: Sold out.
0: Sold out.
1: Vocês que não entendem inglês, sold out... E acabou. Acabou.
0: É esgotado.
1: Esgotado, já não há mais opção.
0: Sexta-feira é logo Burna Boy, Tyler, Gana, Ludmilla, Uncle Waffles. Meu Deus.
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0: Confirma.
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1: confirmar se é realmente aquilo que andamos a vos contar ou não, e depois conversamos.
0: Mas olha, eu acho que vai ser a sexta-feira mais quente do mundo. Yeah. Burna Boy, Tyler, Gana, Ludmilla, Uncle Waffles, os nossos amigos Epidemia, Darko. Meu Deus, isso é um cartaz de luxo? Por 80 euros.
1: Isso é sonho.
0: Por 80 euros.
1: É sonho.
0: 80 euros tu ficas a gastar na xixa, no balão com o teu...
1: Vai num restaurante, só tua refeição assim, tá... Comendo bem, bebendo bem, já pagas 35, 40 paus. Só você. Só você. E não tens cantor a cantar para ti.
0: Ah, pois
1: não
0: é.
1: Tens pessoas a dançar para ti.
0: Ah, Olha, vamos já ao segundo dia. Temos o Azake, Mary the Science, Olamide, Wanda Cole. Meu Deus, vai estar fire. Sábado.
1: Meu Deus. E só para esquecer, esse ano não vais precisar de meter baixa. Fingir que estás doente. Não vai.
0: Porque
1: é final de semana. Começa mesmo uma sexta-feira, até um domingo. Estás a ver? Não precisas mentir de baixo. É sério. Tavis, poupa, Tavis, dá já tudo. Não querem? Não querem? Bilhete 80 paus.
0: E nesse mesmo dia também são os Afro Killers. Ah, pois é.
1: É mentira.
0: É verdade. Dia 4.
1: É mentira.
0: 4 de julho. É verdade. Esse dia também vai ser quente. E olha, e vamos ao último dia. O último dia também promete. Se não podes ir sexta nem sábado, podes ir domingo. Podes ir domingo com o teu bilhete diário.
1: Segunda-feira podes ir trabalhar com a cara ressacada, a cara amarrotada. Eles vão entender. Você já foi trabalhar de direta?
0: Olha, porque...
1: Vai te custar?
0: Porque domingo temos o Wizkid. Temos a Kellany, temos o Niska, temos Florito, temos Kelson Most Wanted.
1: Che, tem Kelson Most Wanted?
0: Tem.
1: Posta!
0: Tem que estar aqui.
1: É mentira!
0: Tá em cá.
1: Tem
0: cá. Monopólio tá lá.
1: Che!
0: Tá lá. Com o teu bilhete diário podes ir ver ao vivo os teus artistas favoritos a 3D. Podes cantar o Wizkid. E no need no other body.
1: Tum, tum.
0: A tua Kellany. Come pick your clothes. Meu Deus, isto é um cartaz de luxo. E vocês já sabem, se não podem ir com o vosso passo que está caro, há bilhete diário, vai, mana.
1: Começa já a juntar-se por semana. Ainda faltam 2 meses até lá. Se cada semana você meter 10 euros à parte, pô, mano, vais conseguir pelo menos um dia, já chega.
0: Já chega.
1: Deixa de pagar um coquetel que é 10 euros. Você vai numa festa, bebe 3 coquetéis, 30 euros. Guarda só esse dinheiro.
0: Guarda.
1: Vai dar certo. Vai dar certo, já? Se quiser para te ajudar, eu te mando lá 10 euros.

0: Bom dia, 9 horas em Portugal e Angola, 7 horas da manhã em Cabo Verde, são 8 na Guiné-Bissau e em São Tomé e Príncipe, 10 horas em Moçambique. Temas que marcam o jornal a esta hora.
1: Dois novos casos de antivírus entre passageiros vindos das Canárias. Outro assunto, o PAM, o Programa Alimentar Mundial, assistiu mais de 212 mil pessoas afetadas por conflito em Cabo Delgado. A crise humanitária agrava-se no norte de Moçambique. Campanha em Cabo Verde concentra-se nas ilhas de Barlavento. Partidos intensificam ações na reta final da corrida eleitoral. Petróleo atinge 105,81 dólares com tensão no Estreito de Hormuz.
0: Há chuva e sol em Lisboa, chuva no Porto, chuva e trovoada em Coimbra, chuva fraca e sol em Faro. Partimos agora para as notícias com a edição de João Costa Dias.
1: Há dois novos casos de infecção por antivírus, um passageiro francês e outro norte-americano testaram positivo a esta doença. Há ainda um terceiro cidadão, também norte-americano, que apresentou sintomas ligeiros, mas que ainda não foi confirmado. De acordo com o Ministério da Saúde dos Estados Unidos, os dois passageiros norte-americanos viajaram num compartimento em confinamento biológico no avião, por medida de precaução. Vão ser examinados num centro especializado no estado do Nebraska. À chegada, explica o Ministério da Saúde, os 17 passageiros vindos das Canárias vão ser sujeitos a uma avaliação clínica e terão um acompanhamento adaptado ao seu estado de saúde. A operação de desembarque de passageiros no navio de cruzeiro com bandeira dos Países Baixos termina hoje com o desembarque de 24 passageiros, mas só durante a tarde. Está a ser considerada pelo governo espanhol um sucesso. A reportagem é de enviada à Tenerife, Ana Romeu.
2: Se tudo correr como previsto e não houver alteração na composição dos voos, 24 pessoas vão desembarcar do Óndios e seguir viagem num avião com destino aos Países Baixos e um último viaja para a Austrália com 6 passageiros a bordo, entre eles um australiano, um neozelandês e um cidadão britânico. O segundo avião enviado pelos Países Baixos chega hoje e prepara-se para transportar um grupo de 18 pessoas de várias nacionalidades. O governo espanhol está orgulhoso. A evacuação foi um sucesso sem qualquer risco para a população de Tenerife. A ministra da Saúde, Mónica Garcia, fez o balanço deste domingo, que começou o repatriamento às 9:30 da manhã até ao fim do dia. 94 pessoas de 19 nacionalidades foram retiradas do navio.
1: A tripulação do navio infectado vai manter-se a bordo. Será feito um rastreamento sanitário para tentar encontrar a origem da contaminação. O balanço das autoridades até agora é de 6 casos positivos, de entre 8 suspeitos, mais 2 reportados, entretanto, pela França e pelos Estados Unidos. No total, foram registadas 3 mortes. O PAM, Programa Alimentar Mundial, prestou assistência a mais de 212 mil pessoas afetadas pelo conflito em Cabo Delgado. O relatório mais recente alerta para a falta de recursos e para o agravamento da crise humanitária, Germano Campos, no norte de Moçambique.
3: O relatório mais recente da Agência das Nações Unidas sublinha que Moçambique enfrenta uma crise humanitária multidimensional, marcada por choques climáticos, insegurança e vulnerabilidade social. As restrições de financiamento obrigaram a reduzir temporariamente a assistência regular, que passou de 425 mil para 265 mil beneficiários em março. Ainda assim, o PAM manteve a distribuição de alimentos e a entrega de kits de emergência às famílias recentemente deslocadas. A operação foi dificultada pelas chuvas sazonais e pela insegurança que limitaram o acesso a várias comunidades. No mesmo período, foram distribuídas 118 toneladas de alimentos nutritivos a unidades de saúde e enviadas mensagens de alerta a 1 milhão e 300 mil pessoas nas províncias de Gaza e Sofala. O PAM alerta que precisa de 134 milhões de dólares para manter as operações nos próximos 6 meses, num contexto em que a violência em Cabo Delgado continua ativa e os impactos climáticos se agravaram.
1: O jornalista Germano Campos, o Programa Alimentar Mundial, reforça que

0: A continuidade da assistência depende do financiamento urgente numa altura em que o conflito e os choques climáticos continuam a afetar milhares de famílias em Moçambique. E o coordenador do Partido Aramola no distrito do Chimoio foi morto a tiro no sábado por um grupo de homens desconhecidos. O crime ocorreu ao princípio da noite em plena via pública e foi confirmado pelo porta-voz do Comando Provincial de Manica, Mozinho Manasse.
1: Feito pela polícia no terreno, constatou-se que o finado regressava de uma reunião partidária no bairro da Soalpo, junto ao companheiro que estava do seu lado. Chegado ao local, aparecia uma viatura de marca Isuzu, de cor vermelha, e estes, no interior da sua viatura, retiraram uma arma de fogo e efetuaram disparos e puseram-se em fuga.
0: Segundo o porta-voz, a vítima, Anselmo Abílio Vicente, ainda foi levada para o Hospital Provincial de Chimoio, mas não resistiu aos ferimentos. A campanha eleitoral em Cabo Verde está nestes dias concentrada nas Ilhas do Barlavento, onde os principais partidos procuram conquistar os eleitores do norte do arquipélago. É por lá que anda o enviado Frederico Pinheiro, no arranque da última semana da campanha. Os três maiores partidos intensificam ações e contactos diretos, tentando mobilizar o voto numa região considerada decisiva para o desfecho eleitoral.
2: Com música e muita dança, a última semana da campanha eleitoral promete ser animada. O Partido do Poder, o MPD, vai estar hoje na ilha de São Nicolau. É uma das últimas paragens do atual Primeiro-Ministro Ulisses Correia e Silva, fora de Santiago, onde irá estar praticamente toda a semana, mas tem ainda previsto um grande comício na quinta-feira no Mindelo. Já Francisco Carvalho, do PSV, o maior partido da oposição, passa o dia na ilha de Santo Antão, depois de ontem ter estado em São Vicente, ilha à qual regressa, aliás, amanhã. A UCID vai passar a semana toda em São Vicente, a única ilha onde elege deputados. São atualmente 4. João Santos Luís tenta, pelo menos, manter a mesma representação parlamentar.
0: O enviado da RTP África acompanha a reta final. Frederico Pinheiro segue a última semana de campanha. E o presidente francês Emmanuel Macron disse em Nairobi que a antiga zona de influência exclusiva da França em África chegou ao fim. Macron está no Quênia para o Fórum Avançar África, que decorre hoje e amanhã, reunindo líderes africanos e empresas francesas para reforçar investimentos. O presidente francês minimizou ainda as tensões com os países sahelianos que romperam com Paris. E a Índia vai acolher a 31 de maio a 4ª Cimeira Índia-África em Nova Delhi, e em parceria com a Comissão da União Africana. O encontro decorre sob o tema Inteligência Artificial, Parceria Estratégica Índia-África para a Inovação, Resiliência e Transformação Inclusiva, e vai reunir líderes africanos para reforçar a cooperação. O preço do petróleo Brent subiu 4,5% para 105,81 dólares por barril, depois de Donald Trump considerar inaceitável a resposta do Irã à proposta de paz norte-americana. A subida acontece após novos ataques entre os Estados Unidos e o Irã, que voltaram a aumentar a tensão no Estreito de Hormuz. O documento iraniano exige o levantamento de sanções e o controlo do Estreito, enquanto Israel garante que o conflito vai continuar. E a China confirmou que o presidente dos Estados Unidos, Donald Trump, vai realizar uma visita de Estado ao país entre 13 e 15 de maio. Trump deve reunir-se com Xi Jinping para discutir o Irã e as disputas comerciais entre Washington e Pequim, segundo o Ministério dos Negócios Estrangeiros chinês. Em Portugal, os 14 polícias indiciados por crimes de tortura e violação nas esquadras do Rato e do Bairro Alto em Lisboa vão hoje conhecer as medidas de coação. O Ministério Público pediu prisão preventiva para 4 polícias, sendo um deles chefe da PSP. A Guiné-Bissau está capturada por pessoas ligadas ao regime de Sissoko Embaló, mas o combate pela defesa da democracia está vivo. É o que afirma Armando Lona, investigador, percurso longo de jornalismo e agora assumidamente ativista.
3: Um grupo de gente faz parte do regime que foi humilhantemente derrotado nas urnas no dia 23 de novembro de 2025. Esse grupo, pela vergonha, tentou utilizar um caminho de dobriagem, né, e para continuar a, a explorar o povo da Guiné-Bissau para continuar a confiscar os valores democráticos, a profanar a história da Guiné-Bissau. O que eu posso dizer é que, perante toda essa situação de rapto, de tortura, de assassinatos, o povo da Guiné-Bissau continua resiliente, continua determinado a lutar até derrotar este grupo.
0: Armando Lona é o convidado à entrevista de hoje na RTP África, depois das 3 da tarde em Lisboa, 2 em Bissau, ainda antes desta entrevista aqui na rádio. Tem também mais um debate, RTP África Clube de Lisboa, sobre recursos naturais e crescimento, com Fátima Mimbir, Inês Vilela e Fernando Jorge Cardoso. Há outro tema também em destaque esta manhã, o lançamento da segunda edição da Bienal Moacbis, Mostra de Artes e Cultura, hoje na capital guineense. Vai ser falado aqui sobre isto daqui a pouco, às 9h30. E há 7 jogos hoje, na penúltima jornada da Primeira Liga. O destaque vai para o Benfica Sporting de Braga, um duelo que pode decidir o acesso dos encarnados à Liga dos Campeões, num contexto marcado pelos rumores sobre a saída de José Mourinho. O treinador garantiu que não falou com o Real Madrid e que o foco está no Benfica. O Sporting joga em Vila do Conde, frente ao Rio Ave. Todos os encontros da jornada 33 começam às 20h15 e podem ser acompanhados aqui na sua RTP África.
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Votos renovados de muito bom dia. Já passam 15 minutos das 9 horas da manhã em Lisboa e Luanda. Subida do preço dos combustíveis em Moçambique e no mundo é o tema para a Hora dos Ouvintes de hoje. Pode desde já ligar para a produtora Isabel Leonor através do número 213820185, indicativo 00351. Se é a primeira vez, seja bem-vindo. Temos microfone e portas abertas. Também a possibilidade de fazer a inscrição no sítio africa.rtp.pt para ter aí prioridade para a sua participação. Ora, quanto ao tema da Hora dos Ouvintes de hoje, ainda a dar conta de que os moçambicanos reagem negativamente à revisão em alta dos preços dos combustíveis no país, a maior subida registou-se no gasóleo, que vai, consideram os automobilistas, tornar a vida mais difícil em Moçambique. Portanto, vamos perguntar que opinião tem sobre estes aumentos nos preços dos combustíveis. Acha que os governos têm tomado medidas suficientes para conter os preços? Tem conseguido suportar os constantes aumentos nos combustíveis? Partilhe connosco a sua visão, opinião e também a sua experiência, o que tem passado. Vamos estar juntos daqui a pouco na Hora dos Ouvintes, apesar de haver a notícia de que a crise de combustíveis em Moçambique pode ser normalizada nas próximas duas semanas. Vamos então já em contagem decrescente para a Hora dos Ouvintes de hoje. Podem ligar para assegurar a participação. Entre Moçambique e África do Sul, agora Assamatusse com Cláudio Jafta, e depois recebemos o artista desta semana. Vamos viajar até às Ilhas Bonitas.

0: semana estamos em Cabo Verde. Conhecemos a coletânea que recolhe o material produzido ao longo dos últimos 2 anos de uma dupla disruptiva.
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0: Vindo do espaço.
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0: Usa Cássia Maior, Luís Firmino e Henrique Silva são um grupo RTP África.
3: O Emma Rabelade é a faixa que inicia este disco, tem a nossa querida amiga e grande diva e cantora de Cabo Verde, Nancy Vieira, na voz principal, tema que fala sobre a nossa libertação, faz uma alusão também ao povo Rabelade de Cabo Verde e tema que me deu muito prazer em compor e produzir.

0: Após 3 anos do lançamento do primeiro disco do coletivo Acácia Maior, Simbrão Celeste, o projeto musical cabo-verdiano de Luís Firmino e Henrique Silva volta às edições com o trabalho Vindo do Espaço, uma coletânea que reúne e recolhe vários singles, featurings, remixes e temas inéditos produzidos nos últimos 2 anos. O desfile começa hoje.
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Lembrança de Angola com Beta Vira, chama-se Marido Bom e ainda pode ligar o 213820185, indicativo 00351, para poder inscrever-se junto da produtora Isabel Leonor na Hora dos Ouvintes sobre a subida do preço dos combustíveis em Moçambique e no mundo daqui a pouco. Estamos juntos. 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

0: Viagem até ao mundo de Assol Garcia com este Cuti de Preta. 19 graus, máxima para Lisboa com chuva e sol a brilho. Chuva para o Porto, 17 graus de máxima, 19 para Coimbra com chuva e a possibilidade de trovoada. 21 graus é a máxima para Faro. E agora vamos a um dos destaques, ou ao destaque para esta manhã informativa. Paula Borges, bom dia.
1: Olá, bom dia. O sonho começou lá atrás, bem devagarinho, no meio de receios e dificuldades várias. Ainda uma mostra primeiro e no ano passado juntou em vários espaços de Bissau homens e mulheres de cultura, guineenses e estrangeiros de diversas expressões artísticas, amorança de cultura e aliados. Mostraram que muito é possível, apesar das circunstâncias difíceis. Chegou longe e agora sonha ainda mais alto para a segunda edição no próximo ano. A segunda edição da MOACBIS vai ser lançada hoje. Connosco temos um dos elementos da equipa, Mamadou Alimo Djaló. Bom dia, Mamadou. O que vai afinal acontecer, o que podem já revelar, e os curadores mantêm-se. Bom dia.
2: Bom dia, Paula. Bom dia a todos os ouvintes da RTP África e a vocês aí com quem trabalhamos há imenso tempo e que agradecemos muito. Bem, os curadores mantêm-se para este ano com muita novidade, com base na temática que nós vamos apresentar. E uma das grandes novidades de hoje é que vamos poder apresentar cabeças de cartaz para cada uma das áreas curatoriais. E a temática deste ano, ou da próxima Bienal, que é a segunda, da qual vamos fazer o lançamento hoje, tem como o lema Didiundade, Intemporalidade e Utopias. Uma temática que nos desafia a todos, enquanto personalidades, a manter o legado dos griots, mas para além disso, a chamar os próprios atores e atrizes dentro desse campo de griotismo, para se afirmarem como personalidades de transformação social, engajados nas suas artes para o bem da sociedade onde pertencem.
1: E os grandes objetivos mantêm-se, na verdade, mostrar que é possível, não é? E combater a descrença, é o que têm vindo a fazer.
2: Sim, sim, o nosso caminho é contra a maré, no sentido que acabou de dizer, de combater a descrença, porque nós temos um país que é estigmatizado por todos os cantos e por todas as alturas, e nós, o nosso trabalho, baseia-se principalmente nessa onda de contra-maré, de contra-narrativa, de demonstração daquilo que é possível fazer, mesmo com todas as formas de descrença no próprio país. E a Fundação MOACBIS acaba por surgir nessa linha, e trabalhar com pessoas que acreditam nessa linha de pensamento e nessas ações todas para a afirmação verdadeira daquilo que é a Guiné-Bissau enquanto país que também pertence ao mundo e que pode estar dentro do panorama artístico contemporâneo da humanidade.
1: E é isso que este grupo de pessoas com percursos de exceção tem vindo a fazer ao longo dos últimos anos e, paralelamente a tudo isto, vão acontecendo outras atividades, como aquela que terminou há poucos dias em Bissau também e que juntou artistas emergentes com a curadoria de três pessoas, entre elas também um dos curadores que se mantém, o artista multidisciplinar Welcat Bungué. Também vamos falar daqui a pouco com Spencer Embaló sobre a Semana de Criolofonia, penso que é assim que se diz. Agradeço a Mamadou Alimo Djaló esta primeira apresentação àquilo que mais logo vai ser então apresentado, vai ser lançada oficialmente a Bienal MOACBIS 2027. Será às 5 da tarde nos Jardins da Tiniguena. sob esse lema Ji de um Dadi, intemporalidade e utopias. Pretende-se que seja uma reflexão profunda sobre o papel do artista enquanto guardião da memória, transmissor de conhecimento e agente de transformação social. A Comissão de Honra da Bienal Moacbis 2027 será a segunda edição. É composta por 20 personalidades de destaque em diferentes áreas que partilham, lê-se no comunicado da Fundação Moacbis, a mesma visão e os mesmos princípios, emprestam prestígio ao evento, focados no apoio institucional, representatividade e aconselhamento. Então, esta tarde, na capital guineense, o lançamento oficial de mais uma Bienal Moacbis, que a RDP África tem acompanhado ao longo deste sonho, que começou, como dissemos lá atrás, primeiro como uma simples mostra, depois, no ano passado, ao longo de todo o mês de maio, com diversas atividades espalhadas por vários espaços da capital guineense. Essa Bienal Moacbis, o principal espaço, foi uma antiga fábrica que se encheu então de arte e de múltiplos acontecimentos de música, de cultura ao mais alto nível, passando, por exemplo, por debates, também pela transmissão de filmes, pelo lançamento de livros, por exposições e por espetáculos de teatro, de música, e vai continuar então esse trabalho. Estamos também nesta semana, na Semana da Criolofonia, que pretende a valorização e reflexão sobre o crioulo enquanto elemento central de identidade, conexão e união nacional. É uma parceria também com a ACEP e com o Camões, um projeto Moranza de Cultura, com o apoio da Cooperativa Corubal e da Fundação Moacbis. Vamos, ao longo deste dia, falar com António Spencer Embaló, que é um dos curadores também desta Bienal Moacbis, que hoje mesmo será lançado oficialmente nos Jardins da Tiniguena, em Bissau.
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0: Agora com o nosso bom dia, Miss Chofela.
5: Bom dia, que alegria, RTP África. Hoje, família Chofela, vamos viajar para uma lista de coisas que parecem mentira, mas que aconteceram mesmo. Falo-vos das maiores coincidências da história. E atenção, não estou a falar daquelas que aparecem nos Simpsons, porque para quem não sabe, aquele cartoon é o mais esquisito que existe. Eles preveem coisas que realmente acontecem, mas isto vamos deixar para outro episódio. Hoje a nossa lista é mais vasta, mais ampla e vai falar de muita coisa que realmente aconteceu e parecem ser coincidências, mas eu, Karina, não acredito em coincidências. Mas vamos chamá-las assim, pelo menos por hoje. Começamos logo com o livro que previu o Titanic. 14 anos antes do Titanic afundar, um escritor lançou um livro sobre um navio gigante chamado Titã. Olha lá como é que começa. E adivinha, no livro, o navio era considerado inafundável. Isto tal como o Titanic. Também neste livro, o navio bateu num iceberg, tal como no Titanic. E também no livro, não tinha botes suficientes. Não tinha aqueles barcos de salvamento suficientes, tal como no Titanic. A internet até hoje fica arrepiada com isso. Temos ainda os gêmeos separados com vidas iguais. Mas como assim? Pois bem, dois gêmeos, por motivos de força maior, foram separados ao nascer. E anos depois de se encontrarem, descobriram que os dois tinham o nome de James. Exatamente, um era James e o outro também, por conta das famílias que eles foram inseridas. Os dois casaram-se com mulheres que se chamavam Linda. Isso mesmo, a mulher de um chamava-se Linda e a mulher do outro também. E tiveram cães com o mesmo nome. E pensam que parou por aí? Trabalhavam em áreas parecidas. E ah, eu sei, o cérebro até trava. Como assim? Epá, ser gêmeo é muito estranho. Muito, muito, muito estranho. Acho que eles pensam mesmo igual. Também na nossa lista temos uma mulher que sobreviveu a dois naufrágios do mesmo navio. Uma enfermeira chamada Violet Jessop sobreviveu ao acidente do Titanic. Mas calma, mais tarde, ela também estava no navio irmão do Titanic quando ele sofreu outro acidente, porque houve um outro navio que era da mesma família, não é? Da mesma gama que a do Titanic, e ela também sobreviveu. Ou seja, azar extremo e sorte extrema ao mesmo tempo. Não, esta senhora ela tem que fazer aqui um livro, explicar quais é que são as técnicas de sobrevivência, porque dois naufrágios... É bué, é bué. Em quarto lugar na nossa lista temos o bilhete de lotaria impossível. Ouçam bem, um homem perdeu o bilhete premiado da lotaria, comprou outro e ganhou outra vez. A matemática deve ter chorado nesse dia. Imagina só, vais, tentas e ganhas. Ih, sabes que ganhaste, boa, estou rico. E perdes o bilhete. Vais à lotaria outra vez, tentas a tua sorte e ganhas novamente. Isto é uma prova de que o que é para ser vai sempre ser. O que é nosso está guardado. Em quinto lugar, temos o Rei e o Monstro do Destino. Não, não estou a falar de ficção científica nem um filme da Disney. O rei italiano, Umberto I, entrou num restaurante e descobriu que o dono tinha o mesmo nome, nasceu no mesmo dia, na mesma cidade, casou-se no mesmo dia que ele... E no dia seguinte, os dois morreram. E yeah, isso é uma história verídica, real e muito caricata. Muito estranha. Não sei qual é que... Epá, o laço que eles tinham ali, se calhar era uma coisa mais espiritual. Vá-se lá saber. Pois bem, às vezes a realidade consegue ser mais absurda do que qualquer filme. E depois ainda dizem que coincidências não existem, não é? Epá, eu digo que não existem mesmo. Deve ser outra coisa qualquer.
0: Com 5 coincidências que poderiam dar em 5 filmes e eu não conheço todo o cinema. Mas pronto, fica aí essa possibilidade. A começar muito bem com o Titanic. Há coisas do arco da velha, caso para dizer este ditado. No Brasil, Lineker, com esse tudo a caminho do Planeta Música. Boa semana, leve, leve.

0: Do Brasil para Moçambique, com a opinião de João Feijó, nos próximos minutos.
1: Nas últimas semanas, voltaram a verificar-se ataques xenófobos contra estrangeiros indocumentados na África do Sul, incluindo sobre moçambicanos e zimbabuanos. Estes ataques merecem ser entendidos à luz da economia política da região. As províncias moçambicanas a sul do Rio Save são pobres em recursos naturais e demasiado áridas para a agricultura. No final do século XIX, a descoberta de minerais preciosos no Transvaal e a necessidade de mão de obra para as minas provocou profundas transformações no sul do Moçambique. A necessidade de construção de uma linha de ferro e de um porto marítimo para o escoamento da produção mineira transformou de Lagoa Bay ao Lourenço Marques, uma zona pantanosa e insalubre, numa importante cidade ferroportuária que se transformou na capital e centro administrativo da colónia. O sul do Moçambique transformou-se numa economia de serviços, fortemente dependente da ligação com a África do Sul. No pós-independência, o apoio do Moçambique ao ANC levou a África do Sul a retaliar e a reduzir significativamente o recrutamento de mineiros moçambicanos, com particular impacto na economia a sul do SAVE. A crise do pós-apartheid, o desinvestimento económico e as transformações no setor mineiro sul-africano aumentaram o desemprego na região, com impacto na população moçambicana. Os antigos mineiros deram lugar a cidadãos indocumentados, que sobrevivem no país do Rand de forma informal, frequentemente à margem da legalidade, num contexto de aumento da criminalidade. A África do Sul enche-se de milhões de imigrantes indocumentados, particularmente moçambicanos e zimbabueanos, aumentando sentimentos de xenofobia. Setores da população sul-africana encontram no estrangeiro indocumentado o bode expiatório para as suas frustrações, relacionadas com a persistência de grandes bolsas de pobreza, de insegurança e de desigualdades. Cada onda de ataques xenófobos na África do Sul despoleta o regresso repentino de milhares de moçambicanos, engrossando o exército de desempregados na região do Maputo. O regresso repentino de imigrantes exerce mais pressão sobre a capital, já profundamente afetada pelo endividamento público, em resultado das dívidas ocultas, pelo encerramento da Mozal e, mais recentemente, pelo aumento do preço dos combustíveis, pela falta de transporte na cidade e inflação bruta. Um espirro na África do Sul sempre foi gerador de uma constipação do lado moçambicano. Todos os ingredientes estão reunidos para uma nova revolta popular, com riscos de retaliação sobre alvos económicos nacionais ou estrangeiros, incluindo caminhões sul-africanos ou sobre infraestruturas de exportação de energia barata para a África do Sul, oriunda de Cabora Bassa ou de Temane. A solução para este problema é complexa, mas deve ser pensada de forma regional, implicando um desenvolvimento mais integrado dos países da região. Paradoxalmente, os partidos libertadores da região, o ANC, a Frelimo e o ZANU-PF, outrora defensores da cooperação africana, continuam unidos no apoio político entre si, mas fazem hoje um silêncio ensurdecedor em relação à violência na África do Sul.
0: 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Um bom dia e uma semana positiva. Cumprimentos antes de irmos ao Planeta Música para a Plácida.
2: Bom dia, David. Tudo bem? Pelos vistos já está melhor.
0: Obrigado.
2: Agora já está outra. Ah, David, hoje estou com nostalgia. Sabes porquê? Faz um ano, hoje a essa hora, estava de malas arrumada da Perla do Índico Moçambique com regresso a Lisboa, Portugal. Uma viagem que eu sonhei durante muitos anos e passei 11 dias naquele país. Muito, que eu gostei muito e peço a Deus que haverei de voltar um dia. E pronto, olha, é assim, bateu aquela saudade daqueles dias. E até porque o tempo hoje também, como não está bom, olha, é mais uma acha para a fogueira da saudade. É só para ti, para desejar um bom dia, uma boa semana. Beijo para ti, para a sua família, bom trabalho para si e para a equipa que o acompanha. Ok, bom dia, Plácida.
0: Muito obrigado, Fui. Plácida. Bom dia e agradecimentos em nome da equipa RTP África. Estamos juntos, bateu essa saudade, mas é sempre bom recordar as coisas boas. Um bom dia também para o José.
3: Alô. Bom dia, David. Bom dia, David. Bom dia, RTP África. Bom dia, RTP África. Como está? Como está o dia? Aqui está um pouco difícil, Maputo está um pouco difícil devido à carência de chapa. Espero que ao longo do dia a situação fique melhor. Bom dia, boa semana a todos. Zé Costa, Maputo.
0: Obrigado, Zé Costa, um canimambo. A coisa não está fácil e vamos exatamente tratar essa matéria daqui a minutos na Hora dos Ouvintes. Agora ficamos para já com o Planeta Música.
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5: Michael Jackson está de volta à tabela de vendas do Reino Unido com o clássico Don't Stop Till You Get Enough. O êxito que vem de 1979 do século passado e que marcou a era do multi-premiado Off the Wall vem comprovar que o imortal rei da pop é capaz de cruzar décadas e manter a sua intocável coroa nos tops internacionais. Mas este fenómeno é agora impulsionado pela sua nova cinebiografia Michael, que renova o interesse global pelo catálogo do grande artista. Vamos ouvir a surpreendente reentrada na tabela inglesa de Michael Jackson.

0: Bom dia, são 10 horas em Portugal e Angola, 8 horas em Cabo Verde, 9 na Guiné-Bissau e em São Tomé e Príncipe, 11 horas em Moçambique. Vamos aos temas que marcam este noticiário.
1: Emmanuel Macron diz que europeus não são os predadores em África. O presidente francês critica a estratégia predatória da China no continente africano. Petróleo volta a subir após rejeição de Trump ao Irão. Brent acima de 104 dólares, com nova tensão no Médio Oriente. Moçambique toma medidas para estabilizar o abastecimento. Crise de combustíveis pode normalizar em 2 semanas, diz o governo. Francisco Carvalho leva mensagem de mudança a São Vicente. O líder do PSV diz esperar ser primeiro-ministro dentro de 1 semana. 2 novos casos de antivírus entre passageiros de cruzeiro infectados, já transferidos para França e Estados Unidos. Há 1º caso suspeito.
0: Máxima esperada de 30 graus para Maputo, 32 para Nampula, 28 para Luanda, 27 para a Praia, 33 para Bissau e 29 para a cidade de São Tomé. Agora no Jornal RTP África temos João Costa Dias.
1: E o presidente moçambicano Daniel Chapo segue viagem hoje para Nairobi, no Quénia, onde vai participar hoje e amanhã na Cimeira França-África. Esta manhã o presidente de Moçambique entregou na cidade e província de Maputo 190 novos autocarros movidos a gás e cujo objetivo é responder à crise dos transportes e de combustíveis provocado pela guerra no Médio Oriente. E precisamente em Nairobi, o presidente francês Emmanuel Macron afirmou que os europeus não são os predadores deste século em África, numa crítica implícita à China. O presidente francês defende que a Europa promove o multilateralismo e o Estado de Direito, enquanto acusa Pequim de práticas predatórias nos minerais críticos. Macron diz ainda que o Sahel voltará a ter uma governação democrática e que cabe aos países africanos traçar o seu próprio destino. E precisamente a China confirmou que o presidente dos Estados Unidos, Donald Trump, vai realizar uma visita de Estado ao país entre 13 e 15 de maio. Trump deve reunir-se com Xi Jinping para discutir o Irão e também as disputas comerciais entre Washington e Pequim, segundo o Ministério dos Negócios Estrangeiros chinês. E os preços do petróleo voltaram a subir esta manhã nos mercados internacionais, depois de Donald Trump rejeitar as propostas do Irão para negociar a paz no Médio Oriente. O barril de Brent, de referência para a Europa, subiu mais de 3%. Estava a ser negociado hoje acima dos 104 dólares. O WTI, de referência para o mercado norte-americano, subiu quase 3,8% e estava nos 99 dólares o barril. Forte aumento do tráfego marítimo no Cabo da Boa Esperança está a elevar o risco de colisões com baleias, alerta em investigadora da Universidade de Pretória. Com o desvio de rotas devido ao conflito do Mar Vermelho, o número de navios na região duplicou e o tráfego marítimo e o tráfego rápido, aliás, quadruplicou, tornando as colisões uma ameaça séria para várias espécies. O estudo propõe rotas alternativas que podem reduzir o risco até 50%. E a crise de combustíveis em Moçambique pode ser normalizada nas próximas 2 semanas. A garantia é do Ministro dos Transportes e Logística, João Matlombe, que assegura que estão a ser tomadas medidas para estabilizar o abastecimento em todo o país. Orfeu Sá Lisboa.
2: A escassez de combustíveis continua a fazer-se sentir na capital moçambicana, onde as filas nos postos de abastecimento marcam o dia-a-dia dos automobilistas. A situação poderá ficar resolvida em todo o país nos próximos dias, segundo o Ministro dos Transportes e Logística, João Matlombe.
3: A situação do fornecimento de combustível vai estabilizar no mercado. Penso que em 1 ou 2 semanas, nossa expectativa é continuar a monitorar, que é para não termos situações que têm estado a acontecer em algumas bombas de abastecimento de combustível para os países vizinhos. Isso temos que controlar todos e denunciar para que, obviamente, o nosso combustível não seja vendido fora do país.
2: João Matlombe assegura igualmente que a tarifa do transporte de passageiros por viagem a nível urbano não será mexida mediante acordo alcançado entre o governo e a FEMATRO.
3: As tarifas na área metropolitana, todas elas vão manter. O governo vai subsidiar. Nós queremos voltar a usar esse meio para comunicar a todos que nós chegamos a um acordo com a Federação dos Transportadores e estamos a trabalhar com os diretores provinciais e com as associações em todo o país. O transporte vai ser subsidiado. Portanto, transporte urbano.
2: Já o transporte interdistrital, interprovincial e internacional vai sofrer alterações.
1: E os preços em Moçambique subiram 0,63% em abril, quase o triplo da variação de março. Segundo o Instituto Nacional de Estatística, a subida foi impulsionada sobretudo pelos alimentos, com aumentos expressivos no tomate, couve, cebola e peixe fresco. A campanha para as legislativas em Cabo Verde entra agora na reta final. Ontem, Francisco Carvalho esteve na Ilha de São Vicente, voltou a apostar num discurso de mudança, a jornalista Frederico Pinheiro.
4: Viva o PICV!
5: O PICV montou o palco na zona do Monte Sossego, onde casas modernas vivem com habitações mais precárias, o que pode bem ser uma imagem atual de Cabo Verde, um país onde o crescimento económico ainda não chegou a todos. E é isso que Francisco Carvalho promete mudar.
6: Tenho mais certeza de que esse projeto ali, Cabo Verde para Todos, ele é o melhor projeto que podia acontecer, gosse-lhe na história de Cabo Verde. Todo dia, anda sentir.
5: O atual Edil da Praia acusa o primeiro-ministro, Ulisses Correia Silva, de mentir ao país.
6: Depois de 10 anos de desgovernação de Cabo Verde, aquele homem lá, está fora rosto de chapa, continua, conta mentiras.
5: A campanha do PICV prossegue hoje na Ilha de Santo Antão.
6: Também de São Vicente, com certeza. Sabem ser primeiro-ministro de Cabo Verde, sim.
1: A esperança de Francisco Carvalho, o líder do PICV, que no final disse esperar ser primeiro-ministro daqui a uma semana.
7: A rua diz que sim. O povo diz que sim.
8: Tem sentido esse apoio ao longo desta campanha eleitoral?
7: Ao longo da campanha, tanto ao nível das comunidades cabo-verdianas na diáspora, como também nas diferentes ilhas. Em todas as ilhas, eu sinto que, de facto, os cabo-verdianos querem o projeto Cabo Verde para Todos. Porque o projeto Cabo Verde para Todos vai ao encontro daquilo que são os problemas, as dificuldades que os cabo-verdianos enfrentam, mas também os sonhos que os cabo-verdianos sonham todos os dias.
1: Últimos dias de campanha em Cabo Verde. E há dois novos casos de infecção por antivírus, um passageiro francês e outro norte-americano, testaram positivo para esta doença e já foram transferidos para os respectivos países. Há ainda um terceiro cidadão, também norte-americano, que apresentam sintomas ligeiros, mas que ainda não foi confirmado. De acordo com o Ministério da Saúde dos Estados Unidos, a operação de desembarque dos passageiros do navio de cruzeiro com bandeira dos Países Baixos termina hoje. Faltam desembarcar ao todo 24 passageiros, o que deve acontecer durante a tarde de hoje. O epidemiologista Manuel Carmo Gomes considera que o governo espanhol foi exemplar na forma como coordenou esta operação sanitária internacional.
9: Eu penso que nós ainda sofremos todos um pouco de síndrome pós-traumático depois da Covid. Neste caso, eu devo dizer que as autoridades espanholas tiveram um desempenho exemplar. Portanto, estavam adequadamente equipadas, mostraram uma grande coordenação, um grande profissionalismo e fizeram uma operação de biossegurança que tinha alguns riscos. E com ela conseguiram pôr fim a uma situação que era uma situação de emergência em saúde pública muito delicada. Os profissionais foram a bordo, fizeram a avaliação médica dos passageiros, houve desembarque em pequenos grupos, à medida que os aviões iam chegando à ilha de Tenerife, depois houve transporte direto para os aviões, as pessoas foram repatriadas e agora vão ficar ao cuidado das autoridades de saúde local.
1: Manuel Carmo Gomes chama a atenção que o maior risco nesta altura tem a ver com os passageiros que saíram primeiro do navio cruzeiro na Ilha de Santa Helena, no Atlântico Sul. Todos têm de ser, essas pessoas todas têm de ser encontradas e rastreadas.
9: A maior preocupação para nós todos são as pessoas, os passageiros, 30 a 40, salvo erro, que desembarcaram na Ilha de Santa Helena em abril, salvo erro, em 24 de abril. Estas pessoas têm que ser localizadas, creio que a maioria já foram localizadas, são de 12 países diferentes e está a ser feito rastreio de contactos destas pessoas. Este tipo de situações requer uma grande coordenação internacional, daí que seja importante que nós tenhamos organizações internacionais que coordenam estas ações e que recolhem toda a informação e a disponibilizam.
1: A tripulação vai manter-se no navio. Na Guiné-Bissau, o investigador e ativista Armando de Luna afirma que o país está capturado por figuras ligadas ao regime de Sissou Kembaló, mas garante que a luta pela democracia continua viva.
10: Um grupo de gente que faz parte do regime que foi humilhantemente derrotado nas urnas no dia 23 de novembro de 2025, esse grupo, pela vergonha, tentou utilizar um caminho de dobriagem, né? E para continuar a explorar o povo da Guiné-Bissau, para continuar a confiscar os valores democráticos, a profanar a história da Guiné-Bissau. O que eu posso dizer é que, perante toda essa situação de rapto, de tortura, de assassinatos, o povo da Guiné-Bissau continua resiliente, continua determinado a lutar até derrotar este grupo.
1: Armando Lona é o convidado da entrevista da RTP África, depois das 15 horas, hora de Lisboa. E há 7 jogos hoje, na penúltima jornada da Primeira Liga. O destaque vai para o Benfica Sporting de Braga, um duelo que pode decidir o acesso dos encarnados à Liga dos Campeões, num contexto marcado por rumores sobre a saída de José Mourinho. O treinador garantiu que não falou com o Real Madrid e que o foco está no Benfica. O Sporting joga em Vila do Conde, frente ao Rio Ave. Todos os encontros da jornada 33 começam às 21h15 e pode acompanhar aqui na RTP África.
11: Foi o noticiário às 10 horas, agora com 11 minutos em Lisboa e Luanda, edição de João Costa Dias. A seguir, a Hora dos Ouvintes.

0: Só 5 minutos.
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4: Um abraço para todos.
5: Estamos juntos, na Hora dos Ouvintes.
6: Sejam bem-vindos. Subida do preço dos combustíveis em Moçambique e no mundo é o tema para a Hora dos Ouvintes que inicia esta semana. Os moçambicanos reagem negativamente à revisão em alta dos preços dos combustíveis no país. A tabela apresenta um aumento que varia de 2 a 45%. O diesel saiu dos 79,88 para os 116,88 meticais, mais de 33 meticais. A maior subida registou-se no gasóleo, que vai, consideram os automobilistas, tornar a vida mais difícil em Moçambique.
7: Essa guerra toda era por causa do reajuste combustível. Já reajustaram, não temos nada a fazer, nós temos que pôr os carros a trabalhar. Então temos que comprar, não temos outra alternativa. Nós também, para os trabalhos que fazemos, vamos ter que agravar mais alguma coisa. Assim o combustível vai ditar o agravamento dos outros produtos.
8: Sim, o preço do combustível está mal. Não vai nos ajudar nada. Estamos a fazer matemática com combustível. Nem para abastecer o combustível não vai dar. Para abastecer o carro. Sim, não vai nos ajudar nada. Sim, queremos pedir, talvez, falar com a associação para permitir, talvez, poder aumentar também como o preço de chapa.
9: Gás subiu, combustível subiu, o salário só aumenta 100 meticais. Como é que vamos viver? Os produtos alimentares estão a aumentar. Está mal isso. Está mal. Não dá para viver assim. Eu acho que vou deixar o carro. A partir da próxima semana mesmo, depois de aparecer que tenho um negócio para resolver, vou deixar o carro. Porque não dá para viver. Já está difícil isso. Está muito difícil mesmo. Não dá para viver assim. Vamos andar de chopela, se calhar, epa, é sem meticar chopela de moto. Eu não, vamos andar mesmo de chapa. Não tem como. Nós temos carro. Hoje em dia é difícil nós termos carro, andar de carro. Lutávamos para comprar carro, mas hoje compramos carro, está difícil com combustível.
10: A subida para nós, como transportadores, é um pouco doloroso, porque o disparo foi demais. E com essa subida, acho que não vamos fazer nada.
6: Entre oscilações em vários pontos do globo e nos nossos países, este é o assunto que preocupa e marca a economia mundial. A Confederação das Associações Económicas de Moçambique, CTA, considera que a revisão em alta dos preços dos combustíveis em Moçambique era inevitável. Contudo, o vice-presidente da CTA, Honório Manuel, considera que a situação vai agravar o custo de vida e impactar no funcionamento de vários setores de atividade. Orfeu de Sá, Lisboa.
11: Aqui não há absolutamente nenhuma vantagem que este processo de aumento de preços de combustíveis vai trazer à economia de Moçambique. Mas primeiro é preciso contextualizar que este aumento era inevitável, resulta de fatores externos que infelizmente Moçambique não detém nenhum controle sobre os mesmos, sobretudo a questão da guerra no Médio Oriente, que naturalmente traz esses impactos negativos, sobretudo na cadeia de distribuição dos combustíveis, mas também na própria produção. E tarde ou cedo nós já esperávamos isso e, como bem disse, o governo já havia também dado sinal de que a qualquer altura podia haver agravamento. Até porque, dependendo daquilo que será a tendência deste conflito no Médio Oriente, podemos esperar que este agravamento seja ainda mais acentuado. Portanto, não vamos ainda nos acomodar que o agravamento, embora tenha sido em níveis também elevados, mas pode vir a ser muito mais acentuado. Em relação a desvantagens, aos impactos negativos à economia, nós podemos dizer que quase todos os setores económicos serão afetados. Estamos a falar desde a indústria, o turismo, os serviços, a distribuição, vamos falar da pesca, construção civil. Praticamente todos os setores económicos são afetados de uma forma direta ou indireta com este agravamento. Se formos a pegar em fases, Podemos constatar, por exemplo, a questão da logística. Depende de combustível para funcionamento. Os navios, os caminhões, os aviões, tudo é combustível. Com este agravamento significa que os custos operacionais serão naturalmente ajustados e, no fim do processo, esses custos são repassados para os consumidores. Isso também é para dizer que o impacto negativo não se vai apenas refletir no setor empresarial, se vai refletir nas próprias famílias. Até o próprio Estado vai ressentir-se deste impacto em duas fases. Primeiro, porque tem que fazer esforço para a questão que o próprio governo anunciou, que é subsidiar alguns setores estratégicos, mas também porque, ao afetar as famílias, ao afetar as empresas, naturalmente estes agentes económicos terão menor poder de produzir e fazer face àquilo que são as suas obrigações de imposto perante o Estado. Então, aqui vamos ser todos, desde o Estado, as famílias, as empresas, severamente impactados. Embora o contexto que vivemos resulta de fatores externos, como já nos referíamos, existem também questões internas que podem ser tomadas para minimizar esta crise. E o agravamento do preço pode, em certa parte, resultar na diminuição da procura. Isto é uma relação também direta que temos que conhecer. Quanto mais o preço for elevado, menor é o consumo numa vertente linear. Agora, claro que isto precisa de um certo tempo para estabilizar, porque neste momento estamos mais ou menos no pico da crise e há necessidades que não podem ser adiadas. Por isso, os consumidores, os transportadores, as famílias no geral, as empresas que procuram combustível, vão ainda fazer-se nas bombas para suprir esta necessidade que tem que ser suprida. Claramente, com o tempo, pode ser que, se a nossa capacidade de armazenamento, a nossa capacidade de distribuição, de importação dos combustíveis for a estabilizar, perante também aqueles fatores todos de emissão de garantias, que também estava aqui a discutir-se como sendo uma das variáveis que influenciasse para a escassez, perante a nossa capacidade de armazenamento nos portos de Maputo, Beira e Nacal, se nós conseguirmos ter um sistema adequadamente funcional, claro que a médio e longo prazo pode sim minimizar, mas tudo depende de fatores também que nós não controlamos. Se a crise no Médio Oriente se mantiver, naturalmente as longas filas, mesmo com preço alto de combustível, mesmo que haja uma redução do consumo de combustível por conta de ter sido, vamos dizer, desincentivado com o aumento de preço, no fundo todos nós precisamos de combustível para o nosso dia-a-dia. Por isso, há sempre uma relação direta em função da mexida das outras variáveis. Agora, se a situação no Médio Oriente retomar, naturalmente, a médio e longo prazo, o combustível também tem que ser reajustado no mesmo sentido e isso pode vir a estabilizar. Mas eu não antevejo, nos próximos tempos, nos próximos 30 dias, uma melhoria significativa só pelo fato de ter sido ajustado o preço. É preciso, primeiro, ajustar a nossa capacidade de articulação entre os vários intervenientes, distribuição, armazenamento, mas também aquilo que não poderia deixar de ser o próprio comportamento do consumidor. É preciso ajustar. Num país em que o sistema de transporte público não é adequadamente funcional, não tens muita alternativa de reduzir a circulação de viaturas, usar transporte público, mas são esses movimentos que, a médio e longo prazo, o governo tem que equacionar, trazer um transporte público funcional e considerar outras hipóteses, por exemplo, carros elétricos, carros a gás, e claro, são soluções que vão naturalmente exigir seu tempo, mas em tempos de crises como o que estamos a passar, ajudam a minimizar os impactos e essas são medidas que nós, como país, podemos naturalmente controlar.
6: Declarações que ouvimos por parte de Honório Manuel, vice-presidente da Confederação das Associações Económicas de Moçambique, ao Orfeu de Sá Lisboa, sobre esta matéria. A crise de combustíveis em Moçambique pode ser normalizada nas próximas duas semanas. Notícia que, entretanto, veio marcar a atualidade. A garantia é do ministro dos Transportes e Logística, João Matelon, que assegura que estão a ser tomadas medidas para estabilizar o abastecimento em todo o país. Orfeu Lisboa.
0: A escassez de combustíveis continua a fazer-se sentir na capital moçambicana, onde as filas nos postos de abastecimento marcam o dia-a-dia dos automobilistas. A situação poderá ficar resolvida em todo o país nos próximos dias, segundo o ministro dos Transportes e Logística, João Matomba.
4: A situação do fornecimento de combustível vai estabilizar no mercado. Penso que em uma ou duas semanas, nossa expectativa é continuar a monitorar, que é para não termos situações que têm estado a acontecer em algumas bombas de abastecimento de combustível para os países vizinhos. Isso temos que controlar todos e denunciar para que, obviamente, o nosso combustível não seja vendido fora do país.
0: João Matomba assegura igualmente que a tarifa do transporte de passageiros por viagem a nível urbano não será mexida mediante acordo alcançado entre o governo e a FEMATRO.
4: As tarifas na área metropolitana, todas elas vão manter. O governo vai subsidiar. Nós queremos voltar a usar esse meio para comunicar a todos que nós chegamos a um acordo com a Federação dos Transportadores e estamos a trabalhar com os diretores provinciais e com as associações em todo o país. O transporte vai ser subsidiado, portanto, o transporte urbano.
0: Já o transporte interdistrital, interprovincial e internacional vai sofrer alterações.
6: O governante explica que o governo está a trabalhar com operadores e distribuidores para repor os níveis de combustível e evitar novas rupturas. João Matelombe pede ainda calma à população enquanto decorre o processo de regularização. É esta a última atualização face a esta temática, este problema da subida do preço dos combustíveis em Moçambique e também no mundo, entre oscilações em vários pontos do planeta e nos nossos países. É um assunto que vai preocupando, por enquanto, e marca a economia mundial. E perguntamos que opinião tem sobre estes aumentos nos preços dos combustíveis. Acha que os governos têm tomado medidas suficientes para combater os preços, ou melhor, para conter os preços? Tem conseguido suportar os constantes aumentos nos combustíveis, no seu dia-a-dia, na sua vida? Perguntamos estas questões, contando com a partilha das vossas opiniões e também com as vossas experiências e aquilo que tem sido o dia-a-dia de cada um nos nossos

0: então os gestores, do combustível, para o país que tem reservatórios, tem o combustível à vontade. Então, podemos até com a Rússia obrigar a Rússia a baixar o preço para baixo, para a coisa, fazer política de baixar o preço e nós estamos lá. Se calhar já não tenho tempo. Portanto, é os governantes preguiçosos, sem paciência, e os jovens espertos aproveitam essa oportunidade e nós estamos aqui a beber água turva que estamos a beber, não é? Portanto, não vou gastar mais tempo, Davi tem mais pessoas para dar a sua opinião. A minha opinião, nós estamos no oceano onde as grandes engolem os pequenos. Ponto final. Muito bom dia. Boa semana de trabalho, Davi.
1: Obrigado. Um bom dia para o Marciano António Mendes. Agradecemos a participação, a análise feita e foi a pontos fulcrais, aproveitamento da situação. Estamos no oceano onde os grandes comem os pequenos. É esta frase que sublinhamos por parte do ouvinte Marciano António Mendes. Agradecemos a participação neste começo de semana. Votos de um bom dia. E agora de Portugal para o Reino Unido, onde também naturalmente se sentirão estas oscilações nos preços do combustível. Hélder Ferreira, bom dia, obrigado por ter aguardado, seja bem-vindo.
2: Bom dia, David, e uma boa semana para todos, a Isabel Lourdes, a Paula Borges e todos. David, essa é uma questão de combustível, é uma questão, sempre que combustível é sempre uma questão muito preocupante, é muito chata, tem uma palavra mais chata que eu possa dizer. Então, aqui está a me ouvir bem.
1: Estamos a ouvi-lo com algum eco, se conseguir aproximar-se mais do telefone, agradecíamos.
2: Ok, eu tenho o auricular, por isso é que acho que...
1: Agora sim, sem o auricular funcionará melhor.
2: Ok.
1: Fazemos um compasso de espera, vamos então escutá-lo.
2: Ok, pois é, David. Temos realmente... um problema sério quando falta combustível, quando não falta combustível, porque isto acarreta uma série de coisas, porque o combustível no mundo e na sociedade toda tem esse condão de ligar todo o departamento, o fio condutor da indústria e da sociedade e de um país inteiro com como. Mas a maneira como que os países resolvem é que é o mais importante e que nos interessa hoje. A maneira como, por exemplo, Moçambique está a resolver não é uma maneira ideal de resolver. É a maneira como alguns países, por exemplo, eu vi no caso do Brasil, que eu acompanho muito, aqui em Portugal, também que eu acompanho, que aqui na Inglaterra, realmente, como é um mercado livre, é livre, mas a sociedade e as indústrias e os empresários, as companhias petrolíferas têm conseguido alterar os preços, mas não os preços só oscilam os preços, mas não com gente como Portugal, como se vê em Portugal, portanto, a subir sobe de 10 e para descer desce de hoje. Não. Eles aqui têm uma cadência muito mais nova a subir, não sobe tão extremamente e com preço. Baixam realmente em comparativamente inferior a como acontece em Portugal. No caso, também, que é o nosso carro, é uma coisa grave. Eu acho que o Daniel Chávez está a pagar o fogo com gasolina. Porque em vez dele, porque o carro de Moçambique é caro, é porque ele não tem divisa para comprar para comprar o petróleo refinado. É produtor de petróleo, vende junto e depende da refinaria dos outros países que não têm divisa para comprar. E não têm divisa para comprar, em vez de tentar explicar isso ao povo, tentar achar de alguma maneira, estão a tentar, os motoristas e a sociedade, estão a tentar, apesar de que os motoristas e os chapas, eles estão tentando simplesmente destruí-los, abafá-los, porque quer dizer, não têm dinheiro para comprar, mas já compram os autocarros para fazer o quê? Para distribuir para a população e enfrentando a população. Isso cria o quê? Enfrentar, aliás, isso cria revolta. O que está acontecendo? Vai criar revolta no país, de maneira que o país vai entrar em pau do povo com essa situação. A gente sabe o que acontece. Agora, criam ou querem um subfiliar, uma parte

0: aqueles que apoiam o Frelimo vão ser subsidiários. Aqueles que não apoiam o Frelimo não vão ser subsidiários. Isso é o quê? É o barril de pólvora que ele está querendo criar. Portanto, da maneira como que fazem as coisas é que eu acho que deveria ser feito de uma maneira que não permitisse que satisfizesse a população toda de uma sociedade. Porque o governo de Daniel Chapo dirigiu o país com muita arrogância, muita prudência, achando que é o dono tudo, eles podem e fazem isso. Mas, enquanto o país assim, não vai dar. Porque eu vou vacinar aqui. Até o final do ano, vocês podem apostar que Moçambique vai ter aquela mesma manifestação que aconteceu, vai ter mesmo aquele tumulto que aconteceu depois da independência. Isso vai acontecer. Se continuar o governo continuar com essa arrogância e com essa prepotência tentando pressionar o povo, e isso não vai dar certo, isso vai criar muito problema e Moçambique vai entrar de novo numa convulsão e vai ser morto para tudo. Eu acho que a maneira que o governo deve agir é tentar resolver os problemas sem criar clivagem entre a sociedade e o povo, porque quem vai pagar a conta, quem vai pagar a conta é o povo pequeno, é as pessoas que andam na rua, é os que não têm gasolina para trabalhar, que não têm pão na mesa. Isso é ruim. Portanto, fica aqui meu aviso, que com essa deixar de arrogância e prepotência, dirigir o país com mais humanismo, serem mais correntes a fazer as coisas. Fizeram o que quiseram. Não, também não acho que se fosse como o antigo ministro só precisa a dívida, né, para se pagar. Moçambique pagou a dívida com o FMI, não contava realmente com essa guerra do Golfo e esse aumento do petróleo, e agora está sem dívida e não pode fazer nada. Explica ao povo e arranja uma maneira de dar, não aumentando tanto assim a população, porque assim a população vai morrer, sufocada. E é tudo, David, e um bom dia, desculpa, espero que a ligação seja presente. Obrigado e bom dia.
1: Obrigado, um bom dia para o Hélder Ferreira, no Reino Unido, falando aqui sobre outras formas de resolver ou tentar resolver a situação, falando também aqui na revolta, num barril de pólvora que pode estar a ser criado e pondo aqui em causa o futuro até ao final do ano em matéria de estabilidade social, económica e financeira. Agradecemos a opinião e vamos do Reino Unido regressar a Portugal para recebermos o José Manuel Freitas da Silva. Obrigado por ter aguardado. Bom dia, seja bem-vindo.
2: Muito bom dia, David Joshua. Bom dia, Frederico Pinheiro, Paula Borges e vasto auditório da RDP África. Concordo inteiramente com o ouvinte que acabou de falar. Estamos num barril de pólvora. O que mais se discutir a situação atual é não sabermos quando é que essa situação vai terminar. Recordo que já passamos por várias crises energéticas, mas tiveram o seu fim. Eu lembro-me que há uns anos, há vários anos, dos portugueses irem à Espanha abastecerem-se de gasolina, porque lá era mais barata. Gasolina, ou azeite, outras coisas mais. Mas acho que desta vez não há essa possibilidade, porque os preços estão realmente muito altos. De maneira que, mais que estarmos a discutir a situação atual, é não sabermos quando é que esta situação vai terminar. É tudo.
1: Obrigado, um bom dia para o José Manuel Freitas da Silva, de forma concisa e rápida, a partilhar connosco o barril de pólvora que subscreve do Hélder Ferreira sobre as crises energéticas já várias, já nem Espanha poderá ser o melhor ou a melhor das soluções para quem está na Península Ibérica em matéria de custos mais baixos nos combustíveis. Agora mudamos de novo de continente, vamos sentir o pulsar da Guiné-Bissau com Lafu Baldé. Bom dia, bem-vindo.
3: Bom dia, RDP África. Bom dia a todos, vastíssimos ouvintes. Para travar esta guerra no Mali, no Sahel, eu penso que a Nações Unidas deve assumir um papel muito importante na resolução desse problema, porque o próprio governo maliano e a União Africana e CDAO não conseguiram resolver esses problemas. África. Bom dia a todos, vastíssimos ouvintes. Para falar dessa subida galopante dos preços do poder do combustível no mundo, hoje está, podemos dar muita coisa, dor de cabeça, para sobretudo nós africanos, um país como pobre, como não tem nenhum recurso, com salário miserável, às vezes não é todas as pessoas que conseguem, não é, ter este meio tanto precioso para próprias suas necessidades. É que haja uma riva volta, que os próximos passos sejam, não é, de fazer esse meio chegar para todos os operadores ou para toda a população. Se continuarmos assim, significa que vamos ainda viver numa situação mais complicada e mais difícil de que... Ah, sim, Vanessa, eu penso que todos isto tem que ver com essa vida da guerra no Medio Oriente. É lamentável, é muito triste. E oxalá que isso acaba rapidamente, para que toda, podemos dizer, regressa no mais normalidade possível. Muito obrigado, sou Lafo Baldé, no Centro.
1: Obrigado, Lafo Baldé, Guiné-Bissau, também a sentir os problemas com as subidas do preço dos combustíveis no mundo, face às questões do Médio Oriente. Recordamos as perguntas que temos vindo a fazer. Que opinião tem sobre estes aumentos nos preços dos combustíveis? Acha que os governos dos diferentes países têm tomado medidas suficientes para conter os preços? E, na sua opinião e na sua experiência no seu dia-a-dia, tem conseguido suportar os constantes aumentos nos combustíveis? Perguntas que agora dirigimos ao ouvinte Filomeno Manuel. Bom dia, seja bem-vindo.
4: Bom dia, seja bem-vindo. Bom dia
5: a todos os ouvintes da RDP África. E obrigado pela oportunidade que me dá. Está-me a ouvir em condições?
1: Sim, sim, agora sim.
5: Esse aumento da questão está aqui. Primeiro, os aumentos têm a ver por causa desses conflitos entre os Estados Unidos, Irã, Israel, por ali vai. Se nós aqui na Europa sentimos, países mais desfavorecidos têm um problema, uma batalha grande. E neste caso convém isto acabar, porque onde há a pobreza, as coisas ainda agravam-se mais, não é? E neste caso, o que é que tem que fazer? Tentar chegar em acordo. Chegar em acordo para com que essa guerra se finalize, seja da Ucrânia, seja o do Medio Oriente e muitos países africanos, como a República Centro-Africana e outros também onde há conflitos. Esses conflitos, por acaso, não afetam tanto na vida do europeu, mas essa do Medio Oriente ou afeta e da Ucrânia. Né? E por isso tem que chegar a um consenso para que isto acabe, porque estamos regentes. Né? Temos famílias deslocadas, né? E muitas famílias estão desmembradas, porque tudo quer fugir, ninguém quer morrer. É, e esperemos que chegue a um bom acordo para com que as coisas minimizem ao nível do mundo.
1: O Filomeno tem conseguido suportar os constantes aumentos dos combustíveis? Como é que sente a sua carteira e o seu bolso?
5: No meu dia-a-dia consigo, mas eu tenho transporte à porta de casa. Eu tenho metro, tenho autocarro, e por isso, se não me apetecer andar de carro, ando de transporte. Por isso a mim não me afeta tanto. A nível alimentar, sim. A nível alimentar, as coisas subiram muito. E por isso tem que chegar a uma certa finalidade para com que a população deixe de sofrer, principalmente os países mais desfavorecidos. Este é o meu apelo que digo aos governantes, aos políticos. Obrigado e bom dia.
1: Obrigado, um bom dia para o Filomeno Manuel sobre a necessidade de um acordo. Os países mais pobres são os mais prejudicados e segue também com um apelo. Tempo agora para recebermos a Isabel Silva. Bom dia, bem-vinda. Vamos ouvi-la.
6: Bom dia para todos os colaboradores desta maravilhosa rádio. O tema para hoje é a subida do combustível em Moçambique e nos outros países espalhados para o mundo. Eu acho que não há nenhum país no planeta que está com carência de combustíveis. O gás também, por exemplo, em Cabo Verde, o gás, não há gás. As pessoas estão a levantar de madrugada para verem se conseguem uma bilha de gás. Aqui em Portugal, a gente não sente muito a falta de combustível, mas nós sentimos nos utensílios, nos supermercados, nas especiarias, nos talhos, tudo, tudo, tudo, tudo muito caro. Em Moçambique, os nossos irmãos estão lá, que são nossos conhecidos, têm-nos dito que têm andado a pé porque não há chapas. Chapas são um tipo de mini autocarros que transportam as pessoas todos os dias para os locais de trabalho, para as escolas, para todo lado. É uma tristeza porque os governos não estão a ajudar em nada as populações, tanto em Moçambique e também em Portugal. Ninguém está a sentir apoio do governo. E nos nossos países, restantes dos nossos países lusófonos, idem. É só conversa, conversa, conversa. Cada dia os produtos estão mais caros, os bens e serviços estão mais caros. Por isso, quem está a pagar essa crise, não fomos nós que criámos a guerra, mas nós é que estamos a suportar a guerra. O Donald Trump está lá com a sua riqueza. O outro lado de Israel, o Benjamin Netanyahu, está lá também com a sua riqueza. Esse é uma pessoa maldosa, porque ele está a fugir aos crimes que estava a ser indiciado, vai continuar com a guerra até que os crimes que ele estava a ser indiciado para prescrever. Isso que é a meteorologia desse senhor Benjamin Netanyahu, de que Benjamin não tem nada, nada. Ele é um filho maldoso, não é um filho amado, não é um filho desejado, porque ele, para o povo de Israel, ele está a ser muito contestado dentro de Israel. Dado esses dois demônios, porque essas pessoas não são pessoas de Deus, são pessoas assombradas, são pessoas que querem o mal do mundo. Esses dois, mais Deus, está no céu e hão de pagar o que estão a fazer, porque a justiça divina é implacável. Muito bom dia para as pessoas continuarem a lutar, para as pessoas continuarem a desanimarem, porque isso haverá, um dia acabará de certeza, a gente não sabe quando, mas isso, tudo que tem um início terá um fim. Muito bom dia, uma grande segunda-feira, uma semana abençoada para todos.
1: Obrigado, Isabel Silva. Um bom dia, aqui uma análise fria, no fundo, compreensível e feita a esta realidade onde os mais poderosos estão descansados, não sentindo o que se está a passar nesta situação, neste conjunto de problemas que afetam vários países. Isabel Silva dando conta da falta de gás como fonte de energia em Cabo Verde e resultado dos problemas à volta ou sobre a subida do preço dos combustíveis em Portugal a incidirem nos preços, especialmente da alimentação. Os moçambicanos, como há pouco dissemos, estão no centro, no epicentro desta situação, deste tema, devido à reação negativa à revisão em alta dos preços dos combustíveis no país. A tabela apresenta um aumento que varia de 2 a 45%. O diesel saiu dos 79,88 para os 116,88 meticais, mais de 33 meticais. A maior subida a registar-se no gasóleo, que vai, consideram os automobilistas, tornar a vida mais difícil em Moçambique. Já ouvimos aqui nesta hora dos ouvintes que o vice-presidente da Confederação das Associações Económicas de Moçambique, a CTA, Honório Manuel, a considerar que a situação vai agravar o custo de vida e impactar no funcionamento de vários setores de atividade, que ouvido pelo correspondente RTP África, Orfeu de Sá, Lisboa, Lisboa e também aqui as palavras, a garantia do Ministro dos Transportes e Logística, João Matelhombe, a assegurar que estão a ser tomadas medidas para estabilizar o abastecimento em todo o país. O governante a explicar que o Governo está a trabalhar com operadores e distribuidores para repor os níveis de combustível e evitar novas rupturas. João Matelhombe a pedir ainda calma à população enquanto decorre o processo de regularização, mas ao momento que estamos a viver nos nossos países e também em Moçambique, o problema ainda se mantém. E é em Moçambique que estamos agora com o Rogério Boa Vida para sabermos, algures, na capital e nas redondezas, como é que está a ser vivida, por exemplo, esta manhã, e que opinião vão tendo também os moçambicanos sobre estes aumentos nos preços dos combustíveis, se acha que os governos têm tomado medidas suficientes para conter os preços e se têm conseguido suportar os constantes aumentos nos combustíveis na sua experiência, no seu dia-a-dia. Rogério Boa Vida, um Oxen, seja bem-vindo.
7: Oxene, David Joshua, Alfredo e a todos os ouvintes, vai aquele abraço. Falando, primeiro, David, vou identificar aqui os números. Acabaste de dizer aqui 79.37, não, era, antes era 79.88, agora subiu para 116.37. Então só estamos a ratificar só os centavos lá no fundo. Mas com isso não deixa de ser, de impactar negativamente no bolso do cidadão. Porque é muito dinheiro. Quando for já a ver em termos percentuais, estamos a falar de quase 50% do acréscimo do valor do combustível, de diesel nesse caso. É muito dinheiro. O combustível normalmente tem tido um acréscimo de 2, 3%, não sei o que. Desta vez foram 50%. E quando formos a ver, não está a haver o alinhamento em termos de reajuste. O alinhamento em que sentido? É só que subiu o preço do diesel, mas o governo ainda não anunciou a nova tarifa dos transportes públicos, sistema coletivo nesse caso. É aí onde está o grande problema do moçambicano agora. Por exemplo, aumentou o diesel, mas acreditas que não temos diesel na praça? Não há diesel, não há combustível na rua, não há combustível nas bombas, não há nada. Quer dizer, aumentou automaticamente um produto que nem existe, não tem. Essa é uma das coisas mais complicadas que está a acontecer. Eu próprio estou a falar contigo, não tenho combustível no carro. Estou a fazer, acho que, a última ou a penúltima viagem, a levar os meus filhos para a escola. Amanhã não sei como é que vai ser. Então, é um dos fatores. Agora, eu estava a falar aqui do equilíbrio em termos das coisas. Por exemplo, agora o governo está muito preocupado em negociar com as associações transportadoras para ver se consegue mudar a tarifa. Mas aí que está. A nossa vida não depende só do transporte público semicoletivo, não. Temos também o transporte de bens, de produtos, vários produtos, que também dependem do mesmo diesel. E o governo não está a falar destes setores. Esse é que é o problema. Além de que o próprio governo anunciou a subida do transporte, aliás, do combustível, esquecendo de subir em simultâneo a subida da tarifa. Então, significa que o transportador está a exibir o seu preço a seu belo prazer, porque o governo deixou um intervalo aqui, no meio. Temos, o governo já subiu o preço, tudo bem. Mas agora a tarifa. Então o transportador também não tem, não é sustentável. A nova tarifa não é sustentável. Aliás, o novo preço de combustível não é sustentável com a tarifa anterior. Então o que ele faz? Ele automaticamente sobe a sua maneira. Quem diz que subiu 20 mil de caixa. Tu não tens como regular isso aí, porque o governo deixou esse vazio à sua sorte. Esse é um dos problemas que faz mesmo interagir aqui nesta hora dos ouvintes, como é que o governo ficou tão distraído até esse ponto? Porque esses dois elementos devem andar, para mim, bem alinhados em simultâneo. Tu não podes subir o combustível sem atualizar a tarifa. É impossível. Se mesmo naquela altura o nosso transportador já reclamava da tarifa anterior, quando era 79,88, já reclamava. Aí agora que subiu 50% do valor e o governo mantém a tarifa, como é que é possível? Como é que eles vão trabalhar? É aí onde surge encurtamento de rotas, para ver se eles conseguem fazer a receita. Eles empilham passageiros, no lugar de 15 passageiros no chapa, eles são obrigados a carregar 29 a 30 passageiros num único chapa, que é para ver se consegue fazer a receita. Então, isso tudo eu dou culpa ao governo. O governo deixou esse espaço ao transportador para definir o que é que ele faz, o que é que ele não faz na tarifa. Esse é um dos fatores. Outro fator só que vou salientar é pensar é reajustar a tarifa, sim senhora, porque eles estão a negociar nesse sentido com a Fermato, não sei o que, essas associações. Mas também estão a esquecer que nós não dependemos só do transporte público, dependemos também do transporte que transporta os nossos alimentos, deve ficar tudo para cá, batata, cebola, arroz, não sei o que, tudo isso aí. Essa máquina é movida pelo diesel e é o diesel que está caro. E mesmo regularizando a situação do o reajuste da tarifa, mas também vai esquecer esse fator de transportar elementos, produtos de um lado para o outro. Então, estamos perante uma situação complicadíssima, complicadíssima. Eu sei que isto aqui não é só em Moçambique, é a nível internacional, mas o nosso governo também devia haver esse aumento, porque 50% é muito demais, é muitíssimo demais. Daqui a pouco, agora eu estou na estrada, vais ver que os carros na estrada diminuíram quase mais que 50%. Não há movimento na estrada. Eu estava a ver uma reportagem num dos canais televisivos de manhã em que as pessoas estão a percorrer mais de 5, 6 quilômetros para chegar à cidade de Maputo, a pé, porque não há transporte semicoletivo. Está vendo? Alonguei demais, mas o essencial já ficou. O governo tem que, de fato, sentar e fazer um bom reajuste em que encaixe, não definitivamente, mas mais ou menos conseguirmos razoavelmente trabalharmos e conseguirmos colocarmos o pão na mesa dos nossos filhos. Porque desta maneira todo o dinheiro vai para o combustível. Fernando David, bom trabalho.
1: Obrigado. Nós, um bom dia. Não esticou demais o tempo. Era importante sabermos em Moçambique como de facto está a situação. Foi isso que o Rogério Boavida aqui fez e agradecemos a cumprir e a partilhar com o auditório RTP África as suas últimas viagens no dia de hoje no transporte das crianças para a escola. Não sabe como vai ser o dia de amanhã. Está praticamente o Rogério Boavida sem combustível. Fala em tarifas, preços, demora na resolução dos problemas, como foi possível o governo, no seu entender, ficar distraído e não ter acautelado as situações que pudessem impedir o estado de coisas. Pessoas que percorrem 5 ou 6 quilómetros a pé para chegar à capital Maputo e pode ser visto como um regresso aos tempos passados em que as dificuldades tinham outras origens e que teriam a ver com os transportes. E sem mais demoras, vamos na reta final desta Hora dos Ouvintes saber a situação em Cabo Verde, onde está o Manuel Socorro. Manuel Socorro, bom dia, bem-vindo. Queremos saber como é que tudo está em Cabo Verde com este tema sobre as subidas dos preços dos combustíveis. Bom dia, Manuel Socorro.
8: Então, bom dia, David. Como estás? Estás a me ouvir?
1: Tudo bem, obrigado. Estamos a ouvi-lo. Vamos então saber a sua opinião e a realidade em Cabo Verde.
8: Bom dia para você e para todos os seus colegas de produção. Não só porque vocês é de tirar o chapéu. Nos dá notícias e para nos...
1: Obrigado. Para... E que opinião tem sobre estes aumentos nos preços dos combustíveis?
8: Isso mesmo. Sobre o tema de hoje, David, é assim, eu digo a você, olha, primeiro, com esta subida dos preços, porque esses governos aproveitam-se, que a opinião minha que eu tenho, David, a minha opinião é o seguinte, você vê. Eu primeiro digo nesses países nossos, nos Open, que há governos corruptos e não só. Quando se apanha em Moçambique, Angola, Guiné-Bissau, São Tomé e Príncipe, epá, é uma lástima. David, é de lamentar. Você vê, ok, aqui em Cabo Verde o governo pôs ali um stop para não subir, porque se viesse ali a agência reguladora de ação de subidos combustíveis, epá, seria também um caos para os consumidores. E não só, consumidores que não têm poder da compra, tá? É um problema. Ou mesmo para os que têm poder da compra e os que não têm. Né? Ganham com o vencimento da miséria. Há alguns que nem se tomam o café da manhã. Uns que almoçam, outros que não jantam. Talvez. Agora, o governo tem que trabalhar para tentar evitar que as populações seja sofrido sobre esses aumentos econômicos dos combustíveis. Você vê, por enquanto, temos ali uma garrafa de gás em 1.800 escudos aqui em Cabo Verde, equivale quase 20 euros, estás a perceber. Portanto, 1.966. Portanto, David, eu digo você, apanhando nesses países lusófonos, apanhando-lhe o primeiro que eu digo você, o meu país, Santo Tomé e Príncipe, epá, é uma lástima, uma governação de baixo, zero. Porquê? É, vem lá do Presidente da República, com o seu governo que ele implementou agora, eu me digo você, o senhor Patrício Trovada, nem se fala, é o corrupto, bandido, desculpe lá a expressão, David. Porquê?
1: Para concluir.
8: Digo você, para concluir, David, eu espero que, como disse ali em notícia, que o ministro daí de Moçambique disse que vai subsidiar as empresas públicas e aquelas empresas privadas, como é que fica? Portanto, para concluir, David, eu digo você mais uma vez, eu espero que eles põem no tom para que as populações não fiquem a sofrer.
1: Ficamos por aqui, agradecemos a esperança para que não haja sofrimento, aproveitamento político e governativo na opinião de Manuel Socorro. Ficamos por aqui já no último minuto. Amanhã, nova edição, novo tema e nova oportunidade de participação. A todos, muito obrigado. Assim falamos sobre a subida do preço dos combustíveis em Moçambique e no mundo nesta Hora dos Ouvintes. Bom dia, agora são 11 horas em Portugal e Angola, 9 horas da manhã em Cabo Verde, 10 na Guiné-Bissau e em São Tomé e Príncipe, meio-dia em Moçambique. Vamos partir para as notícias em formato síntese, também sempre em permanência em africa.rtp.pt. Notícias com a jornalista Paula Borges.
9: Estão entregues. O presidente de Moçambique acaba de formalizar a entrega à cidade e província de Maputo de 190 novos autocarros movidos a gás e Daniel Chapo destaca a importância deste ato.
10: São veículos que aproximam espaços de oportunidades para o povo moçambicano. Gostaríamos de esclarecer que dos 190 autocarros hoje entregues, 150 destinam-se aos municípios da área metropolitana de Maputo, nomeadamente cidade de Maputo, cidade da Matola, Marraquene, Manhissa, Boane, Namaacha, Matola Rio, igualmente ao reforço da integração modal entre os transportes rodoviários e ferroviários. Com estes meios, estimamos beneficiar diretamente cerca de 2,8 milhões de passageiros por mês.
9: E destes 190 autocarros, 40 serão destinados exclusivamente ao transporte de alunos num projeto piloto.
10: É um projeto piloto que começa em Maputo cidade, em Maputo província, com preços bonificados. Os estudantes vão ter um cartão. E este cartão chama-se Baza, que é mesmo para bazar a escola. Vai ter um aplicativo no telefone para o estudante, mesmo em casa, a preparar-se, saber a distância em que se encontra a viatura, poder sair à vontade, tudo vai funcionar de forma eletrônica, o bilhete também é eletrônico, para permitir que a ida à escola custe mais barato do que o preço atual.
9: Daniel Chapo, na cerimónia de entrega dos autocarros que decorreu na manhã desta segunda-feira no Estádio da Independência Nacional, antes Estádio da Machava, na província de Maputo. Entretanto, logo depois de orientar a cerimónia, o presidente de Moçambique segue viagem para Nairobi, no Quénia, onde vai participar hoje e amanhã na cimeira França-África, África Forward. Foi precisamente lá que Emmanuel Macron já falou, afirmou que os europeus não são os predadores deste século em África. Numa crítica implícita à China, o presidente francês defende que a Europa promove multilateralismo e Estado de Direito, enquanto acusa Pequim de práticas predatórias, sobretudo nos minerais críticos. De resto, esta é uma das dos temas em destaque no debate RTP África Clube de Lisboa, que acontece hoje aqui na rádio depois das 14h. A plataforma das organizações não governamentais de Cabo Verde quer reforçar a capacidade das associações da sociedade civil para que possam acompanhar e monitorizar os processos eleitorais no arquipélago. A medida integra o novo plano estratégico da organização e arranca em julho deste ano. Correspondente Carlos Santos.
11: O documento resulta das recomendações saídas do recente Encontro Nacional das Organizações da Sociedade Civil realizado na cidade da Praia. Entre as prioridades está o reforço da advocacia e da capacidade de influência das organizações junto dos decisores políticos. A plataforma das ONGs quer ainda acompanhar mais de perto os processos eleitorais, bem como defender legislação ligada ao financiamento da sociedade civil e à proteção dos defensores dos direitos humanos.
12: Queremos ver até que ponto é que a própria lei, o Código Eleitoral neste momento, não vai precisar de alguma alteração para que a sociedade civil tenha mais espaço, mais condições para participar de uma forma muito mais efetiva nesse processo.
11: Para que isso aconteça, diz Felisberto Moreira, é preciso garantir que as associações da sociedade civil tenham autonomia e estejam imunes a condicionamentos políticos.
12: Como é que se pode falar de autonomia se uma organização, muitas vezes, as pessoas que trabalham nas organizações são funcionários e dependem do salário, digamos, do seu vencimento, digamos, por exemplo, em vez da administração pública, não é? Que não tem autonomia, não tem condições, muitas vezes podem correr o risco mesmo de perder o seu emprego por causa da sua participação numa outra atividade política ou partidária, por exemplo, não é?
11: Preocupações que serão equacionadas no âmbito da elaboração do plano estratégico da plataforma das organizações da sociedade civil de Cabo Verde.
9: Cabo Verde, onde a campanha para as legislativas entra agora na reta final. Ontem, Francisco Carvalho esteve na ilha de São Vicente, onde voltou a apostar num discurso de mudança. Frederico Pinheiro.
13: Viva PICV!
14: O PICV montou o palco na zona do Monte Sossego, onde casas modernas vivem com habitações mais precárias, o que pode bem ser uma imagem atual de Cabo Verde, um país onde o crescimento económico ainda não chegou a todos. E é isso que Francisco Carvalho promete mudar.
13: Tenho mais certeza de que esse projeto ali, Cabo Verde para Todos, ele é o melhor projeto que podia acontecer, gosse-lhe na história de Cabo Verde. Todo dia, anda sentir.
14: O atual édil da Praia acusa o primeiro-ministro, Ulisses Correia Silva, de mentir ao país.
13: Depois de 10 anos de desgovernação de Cabo Verde, aquele homem lá está fora rosto de chapa, continua, conta mentiras.
14: A campanha do PICV prossegue hoje na ilha de Santo Antão.
13: Também de São Vicente, com certeza. Sabem ser primeiro-ministro de Cabo Verde, sim.
9: A esperança de Francisco Carvalho, o líder do PAICV, que no final disse isto mesmo, disse que espera ser primeiro-ministro daqui a uma semana. Em Portugal já são conhecidas as medidas de coação do caso de alegados maus-tratos a pessoas vulneráveis na Esquadra do Rato, em Lisboa. A juíza de instrução determinou prisão domiciliária para 3 dos 15 agentes detidos na semana passada, apenas mais 3 suspensos de funções. Recordo que o Ministério Público tinha pedido a prisão preventiva para 4 polícias e prisão domiciliária para outros 3. Para todos, a suspensão de funções. 14 são suspeitos de 19 crimes de tortura, ofensas à integridade física, abuso de poder e falsificação de documentos.
15: Foram as notícias na RTP África. A edição foi de Paula Borges. Pode voltar a ouvir, é só clicar em africa.rtp.pt. São agora 11 horas e 8 minutos em Portugal continental e também em Angola. Está a começar uma nova hora. Bom dia com alegria e boa segunda-feira. Já a seguir, abrimos com Lucibela. Carina Sucelma.

11 e 15 em Portugal Continental e também em Angola. Bom dia, com alegria mais uma vez. Estamos agora em Cabo Verde com... Cabo Verde, não Vedre. O fim de semana passou, mas parece que os sintomas ainda ficaram. Já não é mais sexta-feira, o que já passou, passou. O que comeram no final de semana, podem esquecer. Eu acho que ainda estou com as células aqui a ligar neste arranque de segunda-feira, início de semana na RTP África. Teófilo Chantre, depois de termos aberto a hora com Lucibela em Estapora do Diabo. Já a seguir, viajamos até Angola e de lembrar que também daqui a bocado damos conta dos jornais de desporto.

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1: Passam 30 minutos das 11 horas em Portugal Continental. Momento agora para a revista de imprensa desportiva, numa edição de Mário Silva da Costa.
2: Vamos agora olhar para as primeiras páginas dos jornais de desporto desta segunda-feira, dia 11 de maio. Começamos pelo Record. Reis da Europa é o título desta edição. Destaque para a vitória do Sporting na Liga dos Campeões de Futsal e também para o triunfo do Porto na Champions de Hockey Patins. Leões e Dragões conquistam títulos continentais, é o que pode ler-se. No futsal, o Sporting bateu Palma por 2-0. Zikité foi o MVP da Final Four e o troféu volta a Alvalade 5 anos depois. O treinador verde e branco Nuno Dias afirma: fomos muito melhores do que os adversários. No hóquei, o Porto venceu o Barcelona por 3-1, quarta de Champions para os portistas, com o treinador Paulo Freitas a dizer: ganhar finais é maravilhoso. O Record escreve também sobre a derrota do Porto em casa do Aves Sade por 3-1, campeão de ressaca, derrota com o último impede recorde de pontos, e o treinador

0: Francesco Farioli com a frase: foi uma lição, não podemos baixar 1% em nada. Aqui também o resultado do Alverca 1, Estoril 1. Sobre o Benfica, Mourinho mete gelo no Real, garante que não teve contactos com os madrilenos. O treinador das Águias diz: após o fim do campeonato, terei a liberdade para falar com quem quiser. O jornal sublinha também o jogo entre Benfica e Braga esta noite, às 8:15, noite de despedidas na Luz. Já relativamente ao Sporting, Zalazar para fechar depressa, entendimento por um valor global de 30 milhões de euros. Ainda sobre o mercado leonino, agente de Pedro Lima em Lisboa para acertar contrato e a declaração do Rui Borges a admitir saídas. Há jogadores que pretendem um rumo diferente. Nota igualmente para o jogo entre o Rio Ave e o Sporting, hoje às 8:15 da noite. Para terminar, a primeira página do Record, o bicampeonato do Barcelona. Barça faz a festa diante do rival, vitória por 2-0 sobre o Real Madrid. Passando para o jornal O Jogo, Génio Português é o título, tri com sabor a vingança sobre a vitória do Sporting no futsal, stick de ouro relativamente ao triunfo do Porto no hóquei em patins. Sobre os azuis e brancos pode ler-se: Dragões conquistam quarta Liga dos Campeões 3 anos depois da anterior. Já quanto aos verde e brancos, Leões bateram detentor da Champions League com quem tinham perdido em 2023. No capítulo futebol, O Jogo escreve: mundo ao contrário sobre a derrota do Porto. Uma semana após garantir o título de campeão, derrota com equipa despromovida. Farioli diz que é um lembrete para a próxima época. Já no que diz respeito aos jogos de hoje, no lançamento do Benfica-Braga, Mourinho nega reuniões com o Real Madrid. Não vou ter contacto até ao último jogo, diz o técnico, e ainda Tomás Araújo está apto para hoje. Já sobre o Sporting, nota para Zalazar, que já não escapa. Acordo entre António Salvador e Frederico Varandas inclui Diogo Travassos, mas por agora Rui Borges fecha a porta ao mercado. Duas notas finais na primeira página do jogo: voleibol feminino, título volta ao Dragão, e no Rally de Portugal, Neville ganho. Terminamos esta revista de imprensa desportiva com a primeira página da Bola, que traz algo diferente esta segunda-feira. Várias notas de sucesso português este domingo. O título desta edição é Glória aos Campeões. Sporting vence Champions de Futsal. Porto adioca em patins. Fernando Pimenta conquista ouro na Taça do Mundo de Canoagem. Porto ganha título de voleibol feminino. Thierry Neuville vence Rally de Portugal. Cancelo do Barcelona campeão em 4 das Big Five. E por último, João Mário marca gol do título do AEK. São estes os destaques desta primeira página da Bola. Depois, notas dos três grandes. Sobre o Benfica, a garantia de José Mourinho: só depois do Estoril falarei com quem achar. No Sporting, Zalazar e Pedro Lima estão a chegar. E a frase de Rui Borges: Champions pode influenciar o mercado. E por último, avenços impedem recorde do campeão sobre a derrota do Porto em casa do Aves Sade. Fica assim concluída a edição desta segunda-feira, dia 11 de maio, da Revista de Imprensa Desportiva.
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1: Momento agora de ouvirmos mais uma edição de A Nossa História e nesta viajamos até a África do Sul com verdade e reconciliação.
2: Esta é a nossa história na RTP África, com a historiadora Ângela Coutinho, que nos leva hoje até a África Austral, não é, Ângela?
3: É verdade, Ana Paula. Temos estado a falar da vida política nas sociedades e nos novos países africanos, no pós-independência, depois dos anos 1960. E hoje vamos falar de uma inovação, uma novidade, uma experiência positiva que se tornou uma referência a nível internacional já em finais do século XX, século passado. E quero referir aqui a criação da Comissão de Verdade e Reconciliação na África do Sul com a presidência de Nelson Mandela. Após a queda do regime do Apartheid, que foi negociada, já falámos disso aqui, não é, na nossa história, portanto, na fase final deste regime houve uma negociação entre os políticos no poder e o ANC. Nelson Mandela foi libertado, foi eleito o primeiro presidente por via democrática, não é assim, no seu país, e criou, em 1996, esta Truth and Reconciliation Commission, que foi presidida pelo arcebispo Desmond Tutu, vencedor do Nobel da Paz, do Prémio Nobel da Paz. Em que medida esta iniciativa foi inovadora? O objetivo principal era investigar e documentar as violações de direitos humanos no país a partir do ano de 1960.
2: Porque é de 1960?
3: Que foi quando ocorreu o tristemente célebre massacre de Sharpeville, em que 69 pessoas morreram, 180 ficaram feridas, numa simples manifestação pacífica contra o regime que vigorava na África do Sul, não é assim? De modo que era o objetivo principal desta comissão investigar estas violações e, com uma inovação que era a de não só procurar a documentação existente, mas também ouvir todos os envolvidos nos processos, as vítimas, os agressores, não é? Que podiam pedir amnistia. Bom, estas audiências ocorreram inicialmente à porta fechada, mas a dada altura houve uma pressão por parte da sociedade civil, de várias ONGs na África do Sul,
2: sim,
3: para que fossem tornadas públicas. E algumas audiências foram públicas, transmitidas na comunicação social, na televisão, na rádio, e, na verdade, o aspecto inovador foi, de facto, esta preocupação em tentar, de certo modo, reparar as vítimas mediante o reconhecimento da verdade.
2: Claro.
3: E tentar também, desse modo, reabilitá-las psicologicamente, moralmente, não é assim? Mas também com essa possibilidade de perdoar, não é assim? Do Estado sul-africano conceder uma amnistia aos agressores, enfim, procurava-se atender a uma grande preocupação na altura, que era a da busca de uma unidade nacional. E para isso era necessário, de facto, um processo que fosse considerado de reconciliação, porque os brancos, os ditos brancos, os africaners, iriam com certeza continuar a residir no território nacional, não é assim?
2: Como aconteceu.
3: Como aconteceu, e era preciso procurar uma forma de convivência que pudesse ser pacífica. Esta comissão era constituída, por isso mesmo, por três comitês. Um primeiro, que procurava as violações dos direitos humanos. Um segundo, que tinha esta preocupação com a reparação e reabilitação das vítimas. E um terceiro comitê de amnistia. Foram concedidas poucas amnistias relativamente às que foram pedidas, Houve várias críticas relativamente a este processo, mas o que é certo é que foi considerado uma, digamos, experiência inovadora busca, na procura da paz nas sociedades, e foi uma referência. Depois desta experiência sul-africana, houve outras e passou a ser adotada como, enfim, passou a ser um mecanismo que as próprias Nações Unidas também promovem ou podem promover nestes casos de que temos falado, Ana Paula, de guerras civis, uhum, e mesmo genocídios. Enfim, é necessário depois, para continuar a viver, procurar formas de tentar que os descendentes e as próprias vítimas consigam viver em paz, tanto quanto possível.
2: Mas que os factos fiquem estabelecidos e que não fiquem eternamente perguntas por responder, não é?
3: Sim. Noutros casos, como falámos anteriormente, do Ruanda, mas mesmo na Europa, na antiga Jugoslávia, houve intervenções do Tribunal Penal Internacional.
2: Uhum.
3: E, portanto, aí já com um chapéu das Nações Unidas, que não foi o caso na África do Sul, de modo que, com certeza, que eu penso que é preciso sempre que se faça algo, não deixar a verdade toda encoberta. Isso é muito mau.
2: Ângela, muito obrigada. Até para a semana.
3: Até para a semana, Ana Paula.

palavra do dia é formiga. A palavra formiga tem origem no termo latino formica, que partilha o mesmo significado. Esta raiz latina deu origem às formas de formiga nas línguas românicas, incluindo o espanhol, hormiga, o francês fourmi ou ainda o italiano formica. Acredita-se que a raiz derive de um termo proto-indo-europeu, morui, enquanto os estudos antigos sugeriam uma conexão com a expressão ferra micas, que significava carregar migalhas, em referência ao comportamento do inseto. A palavra formiga está igualmente relacionada com o nome do ácido fórmico, um ácido produzido pelas formigas.

0: gente, Dom Kikas em angulamento social, sensual, e segunda-feira não, sinceramente não está a entrar ainda. 11h56 em Portugal continental e também em Angola neste início de semana, espera-se em Lisboa uma máxima de 19 graus, na cidade do Porto 17 e para Coimbra também 19 graus. Quanto às cidades africanas, Bissau chega aos 33 graus, Nampula 32 e Luanda 28. Um bom dia cheio de alegria para quem se encontra na estrada, uma boa viagem, quem está à mesa, bom apetite, e quem está no trabalho também, um bom trabalho. Cumprimentos extensivos a todos aqueles ouvintes que estão sempre no WhatsApp da RDP África a mandar as suas mensagens, e também que quando pessoalmente nos encontram é sempre aquele calor que só se encontra aqui na rádio mais quente do planeta. Aproveito para mandar também um beijinho à tia Nina, que é uma ouvinte assídua da RDP África e também fez questão de partilhar aqui o calor que sente quando ouve as nossas emissões. É ao acordar e também ao ir dormir. Daqui a bocado temos as notícias, mas antes ficamos com Zouk Bordel.
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0: Boa tarde, são agora 12 horas em Portugal continental e também em Angola, 10 horas em Cabo Verde, 11 da manhã na Guiné-Bissau e em São Tomé e Príncipe, são agora 13 horas em Moçambique. Já a seguir na RTP África, as notícias na edição de Paula Borges.
1: Três agentes detidos na semana passada em Portugal por suspeitas de maus-tratos a pessoas vulneráveis na esquadra do Rato em Lisboa vão ficar em prisão preventiva a aguardar julgamento. Outros três, com TIR, três outros são suspensos de funções, foram conhecidas há pouco as medidas de coação. Vamos também neste jornal até Cabo Verde, na última semana de campanha para as legislativas, com as reportagens de Frederico Pinheiro e Carlos Santos. Em Moçambique, 190 novos autocarros passam a estar disponíveis na cidade e na província de Maputo.
0: Hoje, os termómetros em Faro chegam aos 21 graus, na cidade da Praia chegam até aos 27. Máxima esperada na cidade de São Tomé é de 29 graus. Já a seguir na RTP África, as notícias, na edição da jornalista Paula Borges.
1: Cabo Verde, em contagem decrescente para mais uma ida às urnas, tem eleições legislativas no próximo domingo. Quase 500 mil de cidadãos vão decidir se mantêm o MPD no governo ou se escolhem outro partido. O PAICV está na oposição há uma década, Frederico Pinheiro, e faz tudo para voltar ao poder.
2: Viva o PAICV!
3: O PAICV montou o palco na zona do Monte Sossego, onde casas modernas vivem com habitações mais precárias, o que pode bem ser uma imagem atual de Cabo Verde, um país onde o crescimento económico ainda não chegou a todos. E é isso que Francisco Carvalho promete mudar.
4: Tenho mais certeza de que esse projeto ali, Cabo Verde para Todos, ele é o melhor projeto que podia acontecer, gosse-lhe na história de Cabo Verde. Todo dia, antes de sentir.
3: O atual édil da Praia acusa o primeiro-ministro, Ulisses Correia Silva, de mentir ao país.
4: Depois de 10 anos de desgovernação de Cabo Verde, aquele homem lá, está fora rosto de chapa, conta mentiras.
3: A campanha do PAICV prossegue hoje na Ilha de Santo Antão.
4: Também de São Vicente, com certeza. Está bem ser primeiro-ministro de Cabo Verde, sim.
1: Aqui numa ação de campanha do PAICV, uma das forças políticas que está nesta luta para conseguir lugares na Assembleia Nacional, caberá no dia 17 aos eleitores cabo-verdianos decidir quem ocupará estes assentos e, claro, quem será o próximo primeiro-ministro. As campanhas a serem acompanhadas pelos repórteres da Rádio RTP África, Frederico Pinheiro e também Carlos Santos. O CID é o outro partido representado no Parlamento, tenta manter o grupo parlamentar atualmente com 4 dos 72 deputados. Portugal é o país onde estão inscritos mais eleitores de Cabo Verde. E a plataforma de organizações não governamentais do arquipélago quer reforçar a capacidade das associações da sociedade civil para que possam acompanhar e monitorizar os processos eleitorais no país. A medida, Carlos Santos, integra o novo plano estratégico da organização, que pretende arrancar com tudo isto em julho deste ano.
5: O documento resulta das recomendações saídas do recente Encontro Nacional das Organizações da Sociedade Civil realizado na cidade da Praia. Entre as prioridades está o reforço da advocacia e da capacidade de influência das organizações junto dos decisores políticos. A plataforma das ONGs quer ainda acompanhar mais de perto os processos eleitorais, bem como defender legislação ligada ao financiamento da sociedade civil e à proteção dos defensores dos direitos humanos.
6: Queremos ver até que ponto é que a própria lei, o Código Eleitoral neste momento, não vai precisar de alguma alteração para que a sociedade civil tenha mais espaço, mais condições para participar de uma forma muito mais efetiva nesse processo.
5: Para que isso aconteça, diz Felisberto Moreira, é preciso garantir que as associações da sociedade civil tenham autonomia e estejam imunes a condicionamentos políticos.
6: Como é que se pode falar de autonomia se uma organização, muitas vezes as pessoas que trabalham nas organizações são funcionários e dependem do salário, digamos, do seu vencimento, digamos, por exemplo, ainda da administração pública, não é? Que não tem autonomia, não tem condições, muitas vezes podem correr o risco mesmo de perder o seu emprego por causa da sua participação numa outra atividade político-partidária, por exemplo, não é?
5: Preocupações que serão equacionadas no âmbito da elaboração do plano estratégico da plataforma das organizações da sociedade civil de Cabo Verde.
1: Com esse objetivo maior de reforçar a capacidade das associações da sociedade civil para acompanhar e monitorizar as idas às urnas no arquipélago. Em Moçambique, 190 novos autocarros movidos a gás estão agora entregues às autoridades da cidade e província de Maputo. O presidente Daniel Chapo esteve na entrega e apontou objetivos.
7: São veículos que aproximam espaços de oportunidades para o povo moçambicano. Gostaríamos de esclarecer que dos 190 autocarros hoje entregues, 150 destinam-se aos municípios da área metropolitana de Maputo, nomeadamente cidade de Maputo, cidade da Matola, Marraquene, Manhissa, Boane, Namaacha, Matola Rio, igualmente ao reforço da integração modal entre os transportes rodoviários e ferroviários. Com estes meios, estimamos beneficiar diretamente cerca de 2,8 milhões de passageiros por mês.
1: E diz Daniel Chapo que destes 190 autocarros entregues, 40 serão destinados exclusivamente ao transporte de estudantes num projeto experimental.
7: É um projeto piloto que começa em Maputo cidade, em Maputo província, com preços bonificados. Os estudantes vão ter um cartão e este cartão chama-se BASA, que é mesmo para bazar a escola. Vai ter um aplicativo no telefone para o estudante, mesmo em casa, a preparar-se, saber a distância em que se encontra a viatura, poder sair à vontade. Tudo vai funcionar de forma eletrônica, o bilhete também é eletrônico, para permitir que a ida à escola custe mais barato do que o preço atual.
1: Daniel Chapo, hoje na entrega dos autocarros, depois da cerimónia, o presidente de Moçambique segue viagem para Nairobi, no Quénia, onde vai participar hoje e amanhã na Cimeira França-África. É um fórum internacional dedicado ao fortalecimento das parcerias económicas entre África e França, com destaque para a inovação, o empreendedorismo juvenil e o desenvolvimento sustentável, é pelo menos o que dizem os organizadores. Também o apetite crescente pelos recursos minerais do continente estará em debate. Aqui na rádio, este é precisamente um dos temas do debate RTP África Clube de Lisboa, mais um debate, desta vez sobre recursos naturais e crescimento, com Fátima Mimbir, de Moçambique, Inês Vilela e Fernando Jorge Cardoso. Depois disso, temos a entrevista com Armando Lona, ele que diz que a Guiné-Bissau está capturada por pessoas ligadas ao regime de Sissoko Embaló, garante, no entanto, o investigador e jornalista ativista que o combate pela defesa da democracia está bem vivo.
8: Um grupo de gente que faz parte do regime que foi humilhantemente derrotado nas urnas no dia 23 de novembro de 2025, esse grupo, pela vergonha, tentou utilizar um caminho de briagem, né? E para continuar a explorar o povo da Guiné-Bissau, para continuar a confiscar os valores democráticos, a profanar a história da Guiné-Bissau. O que eu posso dizer é que, perante toda essa situação de rapto, de tortura, de assassinatos, o povo da Guiné-Bissau continua resiliente, continua determinado a lutar até derrotar este grupo.
1: A convicção de Armando Lona, ele é o convidado na entrevista de hoje na rádio RTP África, depois das 3 da tarde em Lisboa, 2 da tarde em Bissau. Em Portugal já são conhecidas as medidas de coação do caso de alegados maus-tratos a pessoas vulneráveis, toxicodependentes, sem abrigo, na esquadra do Rata em Lisboa. A juíza de instrução determinou prisão domiciliária para 3 dos 15 agentes detidos na semana passada. Ana Barcelos.
9: Sim, nenhum dos polícias ficou com a medida de coação mais grave. Ninguém fica em prisão preventiva, segundo contou há instantes o advogado Carlos Melo Alves, que representa 5 agentes detidos, incluindo um dos 2 chefes que estão envolvidos neste caso. Resumindo, 3 agentes ficam em prisão domiciliária, 8 ficam com um termo de identidade e residência e 3 foram suspensos de funções. Uma decisão que, para o advogado, revela bom senso por parte da juíza.
10: Face à mediatização deste processo, sobretudo aos comentários de algumas pessoas com grandes responsabilidades em que criticaram sem saber os elementos da PSP, eu acho que a senhora juíza preferiu uma decisão com bom senso, tendo em conta que as provas neste momento são provas só exclusivamente carreadas pelo Ministério Público sem que a defesa tenha tido a oportunidade de as contraditar.
9: Carlos Melo Alves, assume que pode vir a contestar esta decisão, tem agora 1 mês para fazê-lo, mas não deixou, como já conseguimos perceber, de criticar a atuação do Ministério Público neste processo.
10: Neste momento processual, o Ministério Público juntou os elementos de prova que entendeu. Alguns deles, nós entendemos que foram truncados no sentido de que havia outras provas que deviam ter sido juntas ao processo e o Ministério Público não juntou, só para deixar bem claro que nesta fase processual os arguídos não têm o direito do contraditório. O Ministério Público junta as provas que entende, que quer.
11: E houve falhas nessa recolha de provas?
10: Claro que houve falhas e muitas falhas, como eu disse. Existem determinados elementos de prova que deviam ter sido juntos e não foram.
9: Críticas do advogado Carlos Melo Alves, que representa então 5 dos 14 polícias da esquadra do Rato detidos por suspeitas de crimes como ofensas à integridade física e violação contra pessoas consideradas vulneráveis. Eu lembro que a juíza não seguiu as recomendações do Ministério Público, não foi aplicada a medida de coação mais grave. 3 destes agentes vão ficar em prisão domiciliária, 8 ficam então com um termo de identidade e residência e 3 são suspensos de funções. É assim então que vão acompanhar o desenrolar deste processo.
1: Acabam de ser conhecidas então as medidas de coação deste caso na esquadra do Rato. A Diretora-Geral da Saúde de Portugal vem esclarecer que até ao momento não há notícia de mais portugueses referenciados como tendo tido contacto com casos confirmados ou suspeitos de antivírus. Rita Sá Machado adiantou esta manhã à Rádio Pública que o português que fazia parte da tripulação do cruzeiro Ondios e que vive na Argentina dispensou a ajuda das autoridades portuguesas e seguiu para os Países Baixos.
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12: Carina Sofela.

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1: Há uma nova livraria em Lisboa, chama-se Gondwana. Vamos saber que propostas tem.
2: Damos prioridade à literatura não precisamente lusófona, mas também o que está disponível em tradução ao português. 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Temos a sorte de que o português é a língua mais falada no hemisfério sul. 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E alguns são fantásticos. Então queríamos também dar uma oportunidade àqueles escritores, o dar a conhecê-los. Uhum. E também gostamos de ter livros que são de editoras independentes, que se calhar não estão disponíveis em outras livrarias. E também escritores que não são muito conhecidos.
1: Walter de Mirce, um dos sócios da Gondwana, no Escrever na Água desta semana.

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3: Meio dia 30 em ponto, hora de Portugal Continental, Jornal do Desporto. Títulos desta edição, José Pedro Pinto.
4: No dia em que todos os olhares estarão postos em Rodrigo Salazar, Champions, o resto da Europa e a manutenção unificadas a partir das 8:15 da noite para escutar as apostas de Manuel Machado. Futebol Clube do Porto perde nas Aves e Farioli começa a deixar avisos para a próxima temporada. Barça bicampeão em Espanha, João Cancelo faz história no futebol europeu. Ainda ao domingo de glória para o desporto português, Sporting volta hoje de Itália com o caneco da Champions de Futsal, Futebol Clube do Porto campeão da Europa de Hockey e 4 medalhas para Portugal na Taça do Mundo de Canoagem.
3: Começa o Jornal do Desporto, edição José Pedro Pinto.
4: Depois das 10 da noite, muito pouco ou até nada poderá estar decidido na Primeira Liga, sabendo-se que o Futebol Clube do Porto já é campeão e que o Aves Lanterna Vermelha já está despromovido. De resto, manutenção e competições europeias estão ainda com cenários em aberto e vários candidatos em disputa direta. Daí, esta segunda-feira, haver 7 jogos ao mesmo tempo, a partir das 8:15 da noite. Aqui na rádio, um dos treinadores com o maior número de jogos no principal escalão, Manuel Machado, começa por olhar para o fator Salazar, no meio de um Benfica-Braga e de um Rio Ave Sporting. O criativo uruguaio está a ser disputado por Águias e Leões. A imprensa desportiva avança que Salazar está muito perto de rumar ao Alvalade e só se tem falado praticamente disso na última semana.
5: Não há Salazar nenhum que seja insensível a este tipo de situação. Agora também até que ponto é que isso influencia o rendimento da sua própria equipa, mas já vai uma distância maior. Internamente, de uma forma mais intimista, o jogador com certeza está a lidar com essa possibilidade de dar um salto e um salto em termos de estatuto, em termos de emblema, por consequência também em termos de remuneração. Como gera isso ou deixa de gerir de uma forma mais positiva e mais inócua ou o seu contrário, já tem a ver com a personalidade de cada um.
4: Manuel Machado, entrevistado pelo jornalista José Carlos Lopes, observa um grau de dificuldade que considera semelhante para Benfica e Sporting na corrida pela Champions.
5: Braga em casa, Rio Ave fora, não serão de facto jogos muito diferentes, embora a qualidade do futebol da equipe bracarense é superior àquela que a equipe Sporting irá enfrentar. É evidente que o Benfica, dependendo só de si, terá vantagem na consumação destes dois últimos jogos, mas há sempre a possibilidade de haver aí um deslize da equipe e dar uma possibilidade ao Sporting de chegar ao segundo lugar e à tão almejada competição, que é a Liga dos Campeões.
4: Quanto à candidatura à Europa do Futebol, as refrescantes surpresas Famalicão e Gil Vicente a discutir o quinto lugar.
5: Aquilo que o Famalicão arrasta em termos pontuais não irá deixar fugir essa possibilidade do quinto lugar e de chegar à Liga Conferência, né? De alguma forma, aquilo que me parece ser importante, de facto, é a consolidação de um projeto que ano a ano se vem cimentando, estou a falar de Famalicão, por força de uma estrutura que tem retaguarda financeira muito poderosa e tem também um comando local na mão do Miguel Ribeiro, que tem vindo a consolidar, de facto, essa ascensão. Quanto ao Gil, é, de facto, um boom, não é? Surpreendentemente, apresenta uma equipa recheada de jogadores de nível técnico acima da média, o que possibilitou a construção de uma equipa também ela muito competitiva.
4: Mais abaixo na tabela, Manuel Machado vê cenário complicado para o Tondela, play-off para ser discutido entre Casa Pia e Estrela, e não esquecer...
5: O Nacional, de facto, é aquela que tem a situação mais tranquila, embora não seja definitivamente tranquila no sentido da manutenção. Relativamente à questão do Tondela, é o que está em maior dificuldade, né? Porque junto com o Aves Estrada é aquele que se figura com o segundo a ser despromovido. Jogo que estão encontrados os dois clubes que irão ser despromovidos.
4: A partir então das 8h15 da noite, 7 jogos em simultâneo.

0: 14 equipas em campo e na Luz, onde não é certo que fique na próxima época, José Mourinho é encarar o Benfica-Braga como decisivo na corrida pela milionária.
1: Temos que ganhar, não temos outra solução. A semana de trabalho foi longa, mas boa. É o último jogo da época em casa e é um jogo, obviamente, decisivo. E vamos lá, com a força de conseguir ir para o último jogo e continuar a depender de nós.
0: Águias sem os castigados Otamendi e Richard Rios, mas com Tomás Araújo apto, frente a um Braga de Carlos Vicens, que ainda lambe feridas emocionais e físicas da eliminação na meia-final da Liga Europa.
2: Vamos dar-nos teu 100%.
0: Vamos dar 100%, mas esses 100% não serão os habituais, porque tivemos um esforço coletivo enorme com um jogador a menos. Não vamos utilizar essa desculpa, mas vamos tentar gerir tudo da melhor forma para encarar as decisões frente ao Benfica. Vamos jogar com tudo na Luz. Ninguém vai pensar no que se passou em Freiburg. Quando entra em campo, qualquer jogador do Braga vai jogar para ganhar. É o nosso objetivo.
2: Ainda dará no partido, que é o objetivo.
0: Benfica-Braga com arbitragem de João Pinheiro e Luís Ferreira no VAR, relata o Nuno Matos aqui na rádio. Em Vila do Conde, apesar da igualdade pontual, mas correndo atrás do que faça o eterno rival de Lisboa, joga o Sporting frente ao Rio Ave. Leões desgastados, mas com foco na vitória, assegura Rui Borges.
3: Ainda estamos na luta do segundo lugar, temos 3 jogos para acabar a época, temos uma final da taça, por isso temos de ser, acima de tudo, exigentes com nós mesmos, para conseguirmos levar de vencido um Rio Ave que, apesar de nos últimos jogos não ter os melhores resultados, tem feito uma segunda volta muito boa, uma equipa super tranquila, tem a manutenção garantida, por isso não tem nada a perder.
0: Sporting ainda a lidar com vários lesionados, destacando-se o capitão Yulmans, de novo baixa para o duelo frente a um Rio Ave de Sotiris Tsilanopoulos, que já garantiu a permanência.
4: It's a difficult but very beautiful game also to play.
5: Vai ser difícil, mas também vai ser um jogo bonito. O Sporting é uma equipa muito boa, com fluidez de jogo, muita rotação, excelentes combinações. Precisamos de estar muito focados e sermos espertos com e sem bola. Queremos acabar bem a nossa época em casa e deixar orgulhosos os nossos adeptos.
0: Dirige o Rio Ave Sporting João Gonçalves com Vasco Santos no VAR, relato a cargo de Carlos Rui Abreu. Nos restantes 5 jogos desta segunda-feira, olhamos para o estado de alma dos treinadores das equipas que ainda estão na luta pela manutenção. A começar pelo penúltimo classificado, o Tondela de Gonçalo Feio, que recebe o Moreirense.
6: Trabalhámos muito, lutámos muito para chegar a esta altura vivos, estamos vivos e com mais 2 passos na missão.
0: Beirões na luta em casa diante dos Cónegos, sétimos comandados por Vasco Botelho da Costa.
7: Temos um objetivo claro, que é acabar o mais acima na tabela, e para isso queremos fazer estes 6 pontos, independentemente da situação do adversário.
0: Tondela Moreirense com informações de Horácio Antunes. Em Guimarães, e depois da controversa derrota justamente com o Tondela, joga o Casa Pia, antepenúltimo em posto de play-off, sem 5 titulares suspensos. Álvaro Pacheco é o técnico dos Gensos.
8: É um jogo que deixou marca. Transformar esta frustração em coragem, em resiliência e o foco naquilo que nós controlamos. Temos 2 jogos pela frente, dependemos ainda de nós.
0: Do lado do Vitória, o último jogo em casa para a formação de Gil Amaras.
9: É um Vitória que se despede dos adeptos em casa, despede-se da época em casa. Queremos deixar uma boa imagem, queremos deixar um bom resultado, uma boa exibição, por tudo que foi a época, uma época difícil, de altos e baixos.
0: Vitória Tondela com informações de Nuno Braga. Em zona de salvação, acima de Casa Pia e Tondela, o estrela de Cristiano Bacci a receber o Eurofamalicão.
10: Temos que mostrar que nós temos medo do adversário, e nós temos que enfrentar o jogo com a mesma confiança que nós fizemos no último jogo fora, apesar da derrota.
0: Tricolor sem medo, mas do outro lado um Fama, ainda com calculadora europeia, a fazer contas, não ao quinto, mas ao quarto lugar. Ainda assim, um dos focos do treinador Hugo Oliveira é mesmo a marcação de grande parte da jornada para um dia de semana.
11: Não interessa quem é o culpado, mas eu acho que está na hora de todos pararmos e pensarmos, quando tomamos decisões, que trabalhamos para os adeptos. E segunda-feira à noite não é um dia de futebol para criar momentos e memórias, porque as pessoas trabalham na terça-feira, trabalham na segunda, e o futebol não é isso. Na minha opinião, não é isso. Não devia ser isso.
0: E o Estrela Famalicão é para seguir com informações de João Santos Correia. O Nacional ainda precisa de pontos para selar matematicamente a manutenção, e a equipa de Tiago Margarido está nos Açores para defrontar o já tranquilo Santa Clara.
12: Queremos resolver a manutenção, não estando dependente dos resultados dos nossos adversários, portanto vamos com o espírito de ganhar.
0: Petit, do lado açoriano, quer dar reboçado aos adeptos na despedida em casa.
13: A motivação é acabar bem em época, aquilo é a última imagem que fica, acabando na nossa casa, o último jogo em nossa casa. Por isso, queremos trabalhar para os três pontos, respeitando o adversário que também ainda tem objetivos a cumprir.
0: Aqui na Rádio Santa Clara Nacional, com informações de Henrique Linhares. Fechamos a ronda com o Gil Vicente Arouca e com os galos de César Peixoto, sextos na tabela, ainda a ter Europa no horizonte.
14: Queremos agora terminar a época aqui em casa com uma vitória, sendo que fomos durante a época sendo muito consistentes aqui nos jogos em casa. Foi uma premissa que nós tivemos desde o início, sabíamos que para nós fazermos um bom campeonato era importante nós tornarmos aqui a nossa casa, o nosso estádio, uma fortaleza.
0: Do outro lado, um Arouca de Vasco Seabra, confortável no 11º lugar.
15: Um adversário difícil de ultrapassar, que está a lutar pelo 5º lugar. E, portanto, nós vamos com a mesma ambição, com a mesma seriedade, com o mesmo entusiasmo, paixão gigante por conseguirmos vencer o jogo.
0: E o Gil Arouca será acompanhado por Bruno Malveira Marques. De ontem, nesta penúltima jornada da Liga, para além do empate a uma bola entre Alverca e Estoril, o já campeão Futebol Clube do Porto averbou a segunda derrota na prova, 3-1 na visita ao confirmado Lanterna Vermelha e despromovido Aves. Francesco Farioli deixou o seguinte aviso à navegação.
16: We need to take this lesson to understand clearly.
17: Temos de aprender esta lição para percebermos que não podemos facilitar 1% em nada, porque assim vamos perder pontos em qualquer campo. E para mim foi também uma oportunidade para ver a evolução, não só para o próximo jogo, como principalmente para a próxima época.
0: Futebol Clube do Porto que fecha o campeonato em casa diante do Santa Clara, jornada 34. Ainda com datas e horários para anunciar pela Liga Portugal. Entretanto, da última hora, Diogo Costa, eleito o melhor guarda-redes da Primeira Liga no mês de abril, o guardião do Futebol Clube do Porto é o distinguido, bateu na concorrência Bernardo Fontes do Tondela e também Caíque do Nacional da Madeira. Lá por fora, João Cancelo entrou para a história do futebol europeu com feito inédito à boleia do bicampeonato do Barcelona. A vitória 2-0 no clássico com o Real tornou o internacional português no primeiro jogador a ser campeão em 4 das ligas da denominada Big Five.
18: O Barça é um clube muito especial para mim, como todos sabem, e ganhar uma liga com este clube é muito especial. Eu sei qual é a minha vontade, não o posso dizer em público, mas vamos ver o que sucede.
0: Registo de João Cancelo à Dazón de Portugal sobre o futuro, ele que está emprestado pelo Al Hilal e que já foi recentemente apontado ao regresso ao Benfica, mas que quer continuar certamente no Barcelona. Agora sim, a reação de João Cancelo ao facto de ter entrado para a história do futebol europeu.
18: A mim não me admira, porque eu sei o meu trabalho diário, se é a dedicação que tenho por este desporto, é a minha paixão desde criança.
0: No Brasileirão, jornada 15, o líder Palmeiras perdeu terreno na liderança ao empatar uma bola na visita ao Remo. Abel Ferreira, suspenso, não falou após o encontro, que aliado à vitória do Flamengo em Porto Alegre sobre o Grêmio por 1-0, permitiu à equipa de Leonardo Jardim recortar distâncias para 4 pontos face ao Verdão e com os cariocas ainda com o jogo em atraso.
19: 3 pontos importantes fora de casa, num confronto que é sempre difícil. Nos últimos 12 confrontos, o Flamengo só tinha ganho 3 aqui na Arena, por isso a importância do jogo.
0: Ora, a conjugação de resultados nesta jornada de Série A brasileira atirou o Grêmio de Luís Castro para a zona de despromoção.
20: O Flamengo foi superior a nós, os outros resultados e o nosso resultado atiram-nos para o Z4. Isso é preocupante, mas não nos retira daquilo que é o foco, que é o trabalho que temos de fazer.
0: Já o Botafogo de Franklin Carvalho empatou na visita ao Atlético Mineiro e segue imediatamente acima desse tal Z4.
21: A responsabilidade minha que não correu bem, principalmente com a bola. Conseguimos o empate na parte final. Não nos satisfaz, obviamente, porque queremos os 3 pontos, mas é mais um ponto na nossa caminhada.
0: De resto, nesta ronda, o Cruzeiro de Artur Jorge venceu o Bahia em Salvador e está a meio da tabela. Ontem, Portugal conquistou 2 títulos de campeão da Europa. O primeiro para o Sporting no futsal, com vitória 2-0 na final da Champions diante do Palma, em Pesaro, Itália. Os Leões aterram em Lisboa depois das 2 da tarde e às 6:15 têm recepção marcada no pavilhão João Rocha. Para vários dos veteranos da equipa comandada por Nuno Dias, esta foi a última oportunidade de conquistar o cetro europeu. João Matos é um desses exemplos, é o capitão verde e branco.
22: Especial porque a última vez que este leque de jogadores todos juntos jogam uma Liga dos Campeões. E é especial por ser a terceira, por termos batido na trave já muitas vezes nos últimos anos. E faltava-nos um pouco de sorte, um pouco de competência. Fomos felizes, mas acima de tudo muito merecedores.
0: E assim foi a terceira Champions de futsal diretamente para o Museu Sporting. Cá, em Coimbra, Futebol Clube do Porto campeão da Europa de hóquei em patins pela 4ª vez na sua história, o conjunto de Paulo Freitas bateu na final o Barcelona por 3-1.
23: Fomos muito mais perfeitos do que as pequenas imperfeições que acabámos por ter. Normal, porque do
1: outro lado está uma grande equipa e nós somos uma equipa de grande caráter. Também soubemos sofrer.
0: A felicidade de Paulo Freitas, vencedor da Champions na primeira época como treinador do Futebol Clube do Porto. E o domingo de glória do desporto português não se fecha sem falarmos das 4 medalhas conquistadas na Taça do Mundo de Canoagem. Em Szeged, na Hungria, Fernando Pimenta, com 2 ouros, esteve naturalmente em destaque, venceu em K1 5.000 metros e em K1 1.000 metros, mais ouro para Pedro Casinha em K1 200 metros e bronze para a dupla João Ribeiro Messias Batista em K2 500 metros. De saída, ténis, porque arranca esta tarde o quadro principal do Challenger Oeiras 4, com Henrique Rocha a abrir a contenda perante o russo Roman Safiulin. Quanto ao qualifying, concluída somente hoje a primeira ronda devido à chuva que adiou várias partidas agendadas para ontem. Da última hora, 2 eliminações de tenistas portugueses. Falamos neste caso de Francisco Rocha, que perdeu diante do norte-americano Garrett Jones em 2 sets por 6-3 e 7-6, e também João Diniz Silva, que acaba de perder diante do espanhol David Rorda Sanches, também em 2 sets parciais de 7-6 e 7-5. Mais daqui a pouco arranca o jogo de João Domingues diante do chinês Zhijian Zhang. Entretanto, na final do qualifying está Tiago Torres, que esta tarde vai jogar com o espanhol Alejandro Moro Canhas. Quem vencer entra no quadro principal do Oeiras Open 4.
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0: Boa tarde, são agora 13 horas em Portugal Continental e também em Angola, 11 horas em Cabo Verde, meio-dia na Guiné-Bissau e em São Tomé e Príncipe, são agora 14 horas em Moçambique. Já a seguir aqui na Rádio RTP África, as notícias na edição da jornalista Paula Borges. Em Moçambique, 190 novos autocarros passam a estar disponíveis na cidade e província de Maputo. Há, no entanto, uma parte do país em choque porque foi morto mais um elemento do Anamola, o partido de Venâncio Mondlane. 3 agentes detidos na semana passada por suspeitas de maus-tratos a pessoas vulneráveis numa esquadra portuguesa vão ficar em prisão domiciliar e a aguardar julgamento. Outros 3 com TIR e 3 são suspensos de funções. Vamos também neste jornal até Cabo Verde sentir o pulso à última semana de campanha para as legislativas.
1: Hoje espera-se em Lisboa um tempo parcialmente nublado, com abertas de sol. Na cidade do Porto está mais nublado e fresco. Para a cidade de Maputo, sol e calor agradável. Já a seguir na RTP África, as notícias com a jornalista Paula Borges.
0: A campanha eleitoral em Cabo Verde está por estes dias concentrada nas ilhas do Barlavento, onde os principais partidos procuram conquistar os eleitores do norte do arquipélago. É por lá que anda o enviado Frederico Pinheiro. Estará daqui a algumas horas na ilha de São Nicolau a acompanhar as ações de campanha do MPD. As forças políticas, Frederico, intensificam ações e contactos diretos numa região considerada decisiva para o desfecho no próximo domingo.
2: Com música e muita dança, a última semana da campanha eleitoral promete ser animada. O Partido do Poder, o MPD, vai estar hoje na ilha de São Nicolau. É uma das últimas paragens do atual Primeiro-Ministro Ulisses Correia Silva, fora de Santiago, onde irá estar praticamente toda a semana, mas tem ainda previsto um grande comício na quinta-feira no Mindelo. Já Francisco Carvalho, do PSV, o maior partido da oposição, passa o dia na ilha de Santo Antão, depois de ontem ter estado em São Vicente, ilha à qual regressa, aliás, amanhã. A UCID vai passar a semana toda em São Vicente, a única ilha onde elege deputados, são atualmente 4. João Santos Luís tenta, pelo menos, manter a mesma representação parlamentar.
0: Assim, a reportagem do enviado especial da Rádio RTP África, que está a acompanhar esta reta final da campanha para as legislativas em Cabo Verde, Frederico Pinheiro, em equipa com o correspondente Carlos Santos. Em Moçambique, o MDM, da oposição parlamentar, veio hoje criticar o governo por subsidiar o transporte público face à subida dos preços dos combustíveis, porque considera que, da forma como é feito este subsídio, exclui a grande maioria da população. Afirma também que a medida alimenta a corrupção e esquemas fraudulentos prejudiciais às contas públicas. É isso que diz o chefe da bancada parlamentar do MDM, Fernando Bismarck. Foi no encerramento da terceira sessão ordinária da 10ª legislatura. Disse mesmo Fernando Bismarck que, em si, esta é uma medida parasitária e insustentável. Ainda em Moçambique, o choque, o coordenador do partido Anamola no distrito de Chimoio foi morto a tiro no sábado passado por um grupo de homens desconhecidos. Aconteceu tudo isto ao princípio da noite, em plena via pública, e foi confirmado pelo porta-voz do Comando Provincial de Manica, Mouzinho Manasse.
3: Feito pela polícia no terreno, constatou-se que o finado regressava de uma reunião partidária no bairro da Soalpo, junto ao companheiro que estava do seu lado. Chegado ao local, aparecia uma viatura de marca Isuzu, de cor vermelha, e estes, no interior da sua viatura, retiraram uma arma de fogo e efetuaram disparos e puseram-se em fuga.
0: O porta-voz do Comando Provincial de Manica esclarece ainda que a vítima, Anselmo Abílio Vicente, ainda foi levada ao Hospital Provincial de Chimoio, mas não resistiu aos ferimentos. A polícia apela à calma e pede a colaboração da população para esclarecer esta morte, mais uma a envolver um membro do partido Anamola, do ex-candidato presidencial Venâncio Mondlane. Ainda em Moçambique, 190 novos autocarros movidos a gás estão entregues, foram entregues esta manhã às autoridades da cidade e província de Maputo, uma entrega feita pelo presidente do país que apontou objetivos.
4: São veículos que aproximam espaços de oportunidades para o povo moçambicano. Gostaríamos de esclarecer que dos 190 autocarros hoje entregues, 150 destinam-se aos municípios da área metropolitana de Maputo, nomeadamente cidade de Maputo, cidade da Matola, Marraquene, Manhissa, Boane, Namaacha, Matola Rio, igualmente ao reforço da integração modal entre os transportes rodoviários e ferroviários. Com estes meios, estimamos beneficiar diretamente cerca de 2,8 milhões de passageiros por mês.
0: As informações avançadas por Daniel Chapo, que logo depois desta cerimónia seguiu viagem para Nairobi, no Quénia, onde vai participar hoje e amanhã na Cimeira França-África. Ora, foi precisamente neste encontro que se ouviu que a África necessita de investimentos mais do que de ajuda pública, um facto que a Europa já não está em condições de fornecer amplamente. Esta ideia, transmitida pelo presidente francês, Emmanuel Macron, no primeiro dia da Cimeira França-África, que, como dissemos, vai decorrer em Nairobi. Esta cimeira, intitulada Para a Frente África, é organizada pela primeira vez num país anglófono, o Quénia. Quanto ao presidente queniano, William Ruto pediu investimento na educação e infraestruturas para, como referiu, a África apanhar o comboio da revolução tecnológica da inteligência artificial. Alguns destes temas vão ser tratados daqui a pouco em mais um debate Rádio RTP África Clube de Lisboa, aqui na rádio, depois do noticiário das 14h, com Fátima Mimbir, investigadora moçambicana, e também com a professora universitária Inês Vilela, também a presença do professor Fernando Jorge Cardoso será então depois das 14h. Em Portugal já são conhecidas as medidas de coação do caso de alegados maus-tratos a pessoas vulneráveis, eram sobretudo sem abrigo, imigrantes muito carenciados e também toxicodependentes. Tudo isto aconteceu, terá acontecido na esquadra do Rato em Lisboa. A juíza de instrução determinou prisão domiciliária para 3 dos 15 agentes detidos na semana passada. Apenas mais 3 são suspensos de funções, outros vão ficar em, com termo de identidade e residência, o termo, a medida de coação menos gravosa. Em Portugal, essa certeza que é dada pela Diretora-Geral de Saúde, diz Rita Sá Machado, que até ao momento não há notícia de mais cidadãos portugueses referenciados como tendo tido contacto com casos confirmados ou suspeitos de antivírus. Foi isso mesmo que disse à Rádio Pública, à Rádio Antena 1. Disse também que o português que fazia parte da tripulação do cruzeiro Ondios e que vive na Argentina não quis a ajuda das autoridades portuguesas e seguiu para os Países Baixos. A Diretora-Geral da Saúde deu esta confirmação há pouco ao jornalista Gonçalo Costa Martins.
5: Por ser algo tão mediático, optou-se por alertar todos os passageiros desses voos, que foram 4 voos, durante esse trabalho haviam diferentes nacionalidades, haviam pessoas que iriam um pouco por todo o mundo e para todo o mundo, mas até ao momento não havia nada que ligasse efetivamente aqui também a portugueses.
6: Portanto, nesta altura a DGS não tem nenhum português referenciado como um caso suspeito ou de atenção das autoridades portuguesas?
5: Não, como contacto e como caso suspeito, não.
0: A diretora-geral de Saúde a explicar ao jornalista Gonçalo Costa Martins que nenhum português contactou com passageiros infectados que saíram do navio e apanharam voos. Para além do português que fazia parte da tripulação deste cruzeiro, não há mais portugueses referenciados como tendo tido contacto com casos confirmados ou suspeitos de antivírus.
1: Foram as notícias na RTP África. A edição foi do Paula Borges. Para voltar a ouvir esta ou outras edições, é só clicar em africa.rtp.pt. 13:10 em Portugal continental e também em Angola. Está a começar uma nova hora. Boa tarde, com alegria. Carina Sofela.

0: Odile e o Whiskey Nights in the Sun, na RTP África. No relógio, passam 20 minutos das 13 horas em Portugal Continental. Quer dizer que é momento de estarmos com o Dr. Adriano Malalane para mais uma edição do Consultório Jurídico. E hoje falamos sobre recuperar certidões de documentos arquivados na Conservatória do Registro Civil.
1: Como é que eu posso fazer para me legalizar?
2: Um contrato de trabalho pode ser feito por um dia, pode ser feito por um mês. Existe liberdade na fixação do prazo de duração do contrato de trabalho.
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4: Não é habitual desaparecerem documentos da Conservatória dos Registros Centrais. Todos os documentos que entram na Conservatória dos Registros Centrais mantêm-se lá. Ora, se o avô do nosso ouvinte, Carlos Barbosa, tiver falecido em Portugal, presumo que sim, e para se fazer o funeral foi necessário obter certidão de óbito. Não se faz o funeral de ninguém sem certidão de óbito. Então é procurar saber onde é que foi o funeral. Provavelmente a conservatória do registro civil e do local onde faleceu o avô do nosso ouvinte emitiu uma certidão de óbito para o respectivo funeral. E com essa certidão de óbito, prova-se efetivamente que o avô faleceu naquela data, fica o problema resolvido. Não nos parece. Até pessoas, documentos muito anteriores a 1979, até documentos do século passado, ou de há dois séculos atrás, vamos à Torre do Tombo, estão lá. Portanto, estas datas que o nosso ouvinte nos dá são muito recentes. Pode não estar informatizado, isso é uma coisa. Mas existe na conservatória. É ir à conservatória que tem o assento de óbito, onde se fez. Aliás, se o avô do nosso ouvinte era português, o mais natural é que na certidão de nascimento do avô já esteja averbado o óbito.
1: Como é que eu posso fazer para me legalizar?
2: Um contrato de trabalho pode ser feito por um dia, pode ser feito por um mês. Existe liberdade na fixação do prazo de duração do contrato de trabalho.
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0: Vamos agora até São Tomé e Príncipe para mais uma edição dos Jornais de África e nesta com José Bolsas ouvimos os destaques do Telanon.
1: A fotografia em grande plano e o título: Eurídice Dias assume a presidência da Justiça São Tomense, que está nas ruas da amargura. Escreve o Telanon que a Justiça São Tomense, que para o povo pequeno há longos anos se transformou num drama de perdição, passou na última semana a ser presidida por uma mulher de nome Eurídice. Outro destaque, jornalista Maximino Carlos, homenageado pelo Conselho Superior de Imprensa. Foi várias vezes diretor da Rádio Nacional e da Televisão São Tomense, cargos que ocupou por mérito e profissionalismo demonstrados durante cerca de 40 anos de carreira. No quadro da celebração do Dia Mundial da Liberdade de Imprensa, o Conselho Superior de Imprensa homenageou o jornalista pioneiro da Rádio Nacional de São Tomé e Príncipe. Faz também manchete no Telanon um artigo de opinião de José Maria Cardoso com o título Desobediência Política da Nacionalista Alda Graça do Espírito Santo. Uma crítica aberta sobre o cancelamento da cerimónia solene do centenário da Dona Alda Graça do Espírito Santo, a matriarca de São Tomé e Príncipe. São estes os destaques no Telanon esta segunda-feira. Boa semana a todos.

0: 14 horas em Portugal e Angola, meio-dia em Cabo Verde, 13 horas na Guiné-Bissau e São Tomé e Príncipe, 15 horas em Moçambique. Vamos saber quais são os destaques desta edição.
1: A campanha eleitoral em Cabo Verde prossegue com os candidatos na caça ao voto. Nesta edição, vamos ao encontro do enviado da RTP África Rádio, que acompanha a par e passo os principais partidos. 190 autocarros movidos a gás foram entregues pelo presidente moçambicano para um projeto experimental de alunos na província de Maputo. Em Portugal, 4 polícias ficaram detidos preventivamente no caso do julgamento da PSP por tortura e violação.
0: A seguir-se o desenvolvimento destas e de outras notícias, edição com Cristina Magalhães.
1: Antes dos destaques, o comunicado do presidente sul-africano sobre a violência que atingiu vários e que atinge ainda vários cidadãos estrangeiros que vivem no país. Cyril Ramaphosa reafirmou hoje que a xenofobia não tem lugar na África do Sul, palco para várias manifestações e agressões a imigrantes nas últimas semanas. Numa carta aberta divulgada hoje, Ramaphosa acrescenta que não vai ser tolerada xenofobia, mobilização étnica, intolerância ou violência contra cidadãos de outros países. Várias nações africanas, entre elas Nigéria e Gana, já demonstraram publicamente a sua inquietação perante a violência que atingiu os seus cidadãos que vivem na África do Sul, promovendo mesmo operações de repatriamento voluntário. A campanha eleitoral em Cabo Verde está, por estes dias, concentrada nas Ilhas do Barlavento, onde os principais partidos procuram conquistar os eleitores do norte do arquipélago. É lá que anda o enviado Frederico Pinheiro, no arranque da última semana da caça ao voto. As forças políticas intensificam ações e contactos diretos numa região considerada decisiva para o desfecho de domingo.
2: Com música e muita dança, a última semana da campanha eleitoral promete ser animada. O Partido do Poder, o MPD, vai estar hoje na ilha de São Nicolau. É uma das últimas paragens do atual Primeiro-Ministro Ulisses Correia Silva, fora de Santiago, onde irá estar praticamente toda a semana, mas tem ainda previsto um grande comício na quinta-feira no Mindelo. Já Francisco Carvalho, do PSV, o maior partido da oposição, passa o dia na ilha de Santo Antão, depois de ontem ter estado em São Vicente, ilha à qual regressa, aliás, amanhã. A UCID vai passar a semana toda em São Vicente, a única ilha onde elege deputados, são atualmente 4. João Santos Luís tenta, pelo menos, manter a mesma representação parlamentar.
1: O enviado da RTP África Rádio a acompanhar a reta final, Frederico Pinheiro, que segue a última semana de campanha em equipa com o correspondente Carlos Santos. 190 novos autocarros movidos a gás foram entregues à cidade e província de Maputo pelo presidente moçambicano, que entregou-os e apontou objetivos.
3: São veículos que aproximam espaços de oportunidades para o povo moçambicano. Gostaríamos de esclarecer que dos 190 autocarros hoje entregues, 150 destinam-se aos municípios da área metropolitana de Maputo, nomeadamente cidade de Maputo, cidade da Matola, Marraquene, Manhissa, Boane, Namaacha, Matola Rio, igualmente ao reforço da integração modal entre os transportes rodoviários e ferroviários. Com estes meios, estimamos beneficiar diretamente cerca de 2,8 milhões de passageiros por mês.
1: Dos 190 autocarros entregues, Daniel Chapo destacou que 40 são destinados exclusivamente ao transporte de alunos num projeto experimental. Logo depois desta cerimónia, o presidente moçambicano seguiu viagem para Nairobi, no Quênia, onde vai participar hoje e amanhã na Cimeira França-África. A África necessita de investimentos mais do que de ajuda pública, um facto que a Europa já não está em condições de fornecer amplamente. Esta uma ideia transmitida hoje pelo presidente francês no primeiro dia da Cimeira França-África, que, como já aqui dissemos, vai decorrer em Nairobi. Esta cimeira, intitulada Para a Frente África, é organizada pela primeira vez num país anglófono, o Quênia. Quanto ao presidente keniano, William Ruto, pediu investimento na educação e infraestruturas para, como referiu, a África apanhar o comboio da revolução tecnológica da inteligência artificial. Tem havido contradição, mas de acordo com a agência Lusa, que cita o Tribunal Central de Instrução Criminal de Lisboa, 4 dos 14 polícias detidos no âmbito dos casos de tortura e violações na esquadra da PSP do Rato, em Lisboa, ficaram hoje em prisão preventiva, medida que poderá passar a domiciliária se a Direção-Geral de Reinserção e Serviços Prisionais determinar em relatório que existem condições para tal. Os 4 polícias, entre eles um chefe da Polícia de Segurança Pública, ficaram a aguardar pelo relatório na cadeia de Évora. Os restantes 10 polícias ficaram em liberdade, 2 com suspensão do exercício de funções e proibição de contacto com os ofendidos por suspeitas de um crime de abuso de poder e um crime de tortura, e 8 com termo de identidade e residência.
4: Foram as notícias com Cristina Magalhães. 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Passam 7 minutos das 2 da tarde. 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
1: Passam 11 minutos das 2 da tarde, o especial debate RTP África, Clube de Lisboa. Vamos já de seguida ao tema que nos junta hoje aqui, recursos minerais e desenvolvimento. Paulo Borges.
2: Olá, Fernanda. Mais um debate, como disseste, RTP África Clube de Lisboa. Daria este tema para uma semana ou mais de troca de ideias, certamente, mas temos cerca de 50 minutos para essa tarefa árdua sobre recursos minerais e outros e sobre crescimento barra desenvolvimento. Connosco, como sempre, temos aqui no estúdio Fernando Jorge Cardoso, coordenador do Clube de Lisboa, investigador e professor universitário. Temos também, à distância, mas perto, Fátima Mimbi, investigadora moçambicana na área da indústria extrativa, ativista, uma passagem breve, muito breve, pela política partidária, Fátima Mimbir, ativista de direitos humanos. Também com trabalho de campo feito em Moçambique, Inês Vilela, economista de desenvolvimento, docente na Royal Holloway University of London, com uma forte ligação à Nova School of Business and Economics em Portugal, onde obteve o doutoramento e onde tem estado associado ao Centro de Investigação Nova África, especialização de Inês também na Economia do Desenvolvimento, com foco em Economia Política. Muito obrigada a todos, mais uma vez, pela disponibilidade e pela presença. Vamos, talvez, já aqui a estúdio, a Fernando Jorge Cardoso. Porquê este tema, neste momento tão complexo, tão desafiante do mundo em geral? Professor, bom dia. Boa tarde.
3: Olá, boa tarde. Boa tarde, Paula. Boa tarde às outras colegas que estão presentes, a Fátima e Inês. Recursos naturais é algo que está neste momento bastante presente por causa da transição energética e da revolução digital, no sentido em que, do ponto de vista da geopolítica, há uma procura de autonomia estratégica de muitos países em termos de acesso a recursos que lhe permitam o aprovisionamento fundamental em termos de comida e o aprovisionamento em termos de matérias-primas para as respectivas indústrias. O caso de África é um caso muito particular porque, sem entrar na história, indo diretamente à questão, nós estamos perante um conjunto de países e, particularmente, não só países da África subsaariana, também países do próprio Sahel e do Norte de África, mas estamos perante um conjunto de países que têm uma trilogia absolutamente fundamental para o resto deste século, para não falar no dia de ontem e no dia de hoje. E essa trilogia é, por um lado, a África tem a maior parte não explorada de terras aráveis do mundo. Isto significa que a quantidade de terras aráveis que o conjunto dos países africanos detém é absolutamente mais que suficiente, não só para o abastecimento futuro em termos de alimentação, em termos de produção agrícola da população africana, mas também do ponto de vista da exportação para grandes partes do mundo. E a realidade está-nos a mostrar que são raros os países africanos que neste momento não são importadores de alimentos. Esse é um primeiro ponto. O segundo ponto, a África, o conjunto dos países africanos, tem já conhecidas um conjunto de reservas absolutamente fundamentais, não só reservas de hidrocarbonetos, desde logo petróleo, gás natural e carvão, mas também reservas de minerais para as indústrias digitais e para a indústria da transição energética. Estou a falar de tudo aquilo que é necessário para construir baterias. E isso torna uma parte grande dos países africanos e regiões dentro desses países africanos altamente, entre aspas, apetecíveis para o negócio internacional e para a geopolítica de vários países. E, em terceiro lugar, a África também tem algo que mais nenhuma outra região, grande região do mundo, tem ao longo de todo este século, que é taxas de fertilidade positivas neste momento, que lhe vão permitir ser o segundo continente mais povoado do mundo até final deste século, depois da Ásia, que estará em diminuição. A África, nessa altura, também estará em diminuição, mas o que é um facto é que a mão de obra, porque nós, quando falamos em economia, nós estamos a falar em produção ou grande produção e consumo, grande consumo, a produção pode ser substituída por mecanização, por robôs, mas o consumo não, porque não há nenhum robô que vá à mercearia comprar pão ou leite. Portanto, estes três elementos são três elementos fundamentais. O que é que está aqui a faltar do ponto de vista do quarto lugar, que tem várias explicações, e eu termino por aqui, o que está aqui a faltar neste momento é a capacidade de definição de políticas nacionalistas. Eu não tenho medo de utilizar este termo relativamente à África, nacionalistas abertas, vamos dizer, nacionalismo aberto, um nacionalismo aberto ao mundo e à região, em que, na verdade, se procure pensar a longo prazo, que é uma coisa que já não se faz em África há bastante tempo, culpa, enfim, não só dos africanos e das lideranças africanas, mas é absolutamente fundamental pensar em termos de futuro a longo prazo e começar imediatamente, neste momento, a preparar esse futuro a longo prazo com as coisas que já existem hoje. E aí o problema chama-se política.
2: A primeira intervenção aqui de Fernando Jorge Cardoso com esta análise já global. Fátima Mimbir já está também connosco como investigadora moçambicana na área da indústria extrativa, precisamente, e com um país com os recursos naturais de Moçambique a debater-se neste preciso momento com esta escassez de combustíveis que leva a tantos problemas. O que é mesmo urgente, na sua opinião, a que seja feito e o que é que tem falhado mais, doutora Fátima?
0: Muito boa tarde, muito obrigada pelo convite, saudar aos painelistas e aos ouvintes que nos acompanham. Bom, dizer que estou de acordo com o primeiro interveniente quando fala da questão de políticas. O que falha neste momento em Moçambique é uma política clara sobre como transformar os recursos minerais de que o país dispõe em riqueza. Não faz sentido que um país que tem reservas de gás significativas e que integra a lista dos 20 maiores detentores de reservas de gás e muito provavelmente vai integrar também a lista dos maiores exportadores, em África pelo menos, a não ter uma refinaria. Já houve um projeto no passado avaliado em cerca de 5 bilhões de dólares, mas este projeto não vingou, no entanto conseguimos buscar 2 bilhões de dólares em dívidas ocultas, não muito claras, mas não conseguimos buscar recursos para uma refinaria. E depois a ideia de transformar o gás natural em combustíveis líquidos, por exemplo, gasto líquido, é possível fazer isso. Em 2013 houve uma aprovação da lei de minas e de petróleos que trouxe esta componente de alocação de 25% de uma cota de gás natural para o mercado doméstico. No entanto, o governo não foi capaz de negociar bem com as empresas que estavam a explorar esses recursos para assegurar essa canalização da cota do gás, tanto que o projeto Coral Sul, que está neste momento em implementação na bacia do Rovuma, não canaliza esta cota dos 25%. E houve uma discussão recente quando se aprovou o plano de desenvolvimento do projeto Coral Norte. Foram incluídas algumas componentes nesse sentido, mas ainda não temos assim muita clareza do que o governo pensa fazer com este gás, porque depois tem outro tipo de desafios, sobretudo desafios, que eu diria, logísticos, porque qual é o gás ou quantidade de gás que vamos receber? É gás liquefeito ou é gás em estado gasoso? Se for liquefeito, significa que temos que ter infraestrutura que depois vai fazer a regaseificação e depois construir os gasodutos para distribuição ou para canalizar para o destino final. Isto para dizer que políticas nacionalistas, no caso de Moçambique, até já existem desde 2013 e foram reforçadas agora com a revisão legislativa que foi aprovada na semana passada pelo Parlamento a título de urgência, a pedido do Presidente da República, mas que tem o problema da sua eficácia na implementação. Para um projeto que não tem indústria, para um projeto que tem desafios logísticos muito grandes, mesmo qualidade de energia, não tem uma estrada nacional, os custos de construção de infraestrutura estão bastante empolados e muito empolados pela corrupção, na maior parte das vezes, acaba sendo um ônus. Estas políticas nacionalistas acabam sendo um ônus mais do que um incentivo para o desenvolvimento. Então, eu concordo Precisamos de ter esta visão nacionalista e, como disse o meu colega de painel, um nacionalismo, digamos, mais avançado, mas precisamos também de assegurar que as condições logísticas, quadro legal, institucional, tudo funciona para que possamos tirar maiores benefícios. Portanto, isto para dizer que os desafios ligados à transformação dos recursos são significativos, sobretudo olhando para um país como Moçambique, que foi mencionado aqui, por exemplo, no setor agrícola. Moçambique tem terras arráveis imensas, milhões e milhões de hectares de terra arrável, mas nós não estamos a explorar nem 5%, porque não temos capacidade para explorar essa terra de que nós dispomos. E muita desta incapacidade que nós temos tem a ver com falta de clareza em termos de políticas públicas. Um país como Moçambique, que tem o Vale do Zambeze, o Vale do Nguri, o Vale do Limpopo, do Lúrio, o povo não estaria a morrer de fome, teria uma agricultura bastante intensa, comercial, em que os agricultores até seriam ricos, mas por falta de políticas públicas claras, de incentivos para os próprios agricultores, de um ambiente de negócios conducivo para o desenvolvimento, com custos que são comportáveis, um poder de compra muito baixo que nós temos no nosso país, acaba impedindo que nós maximizemos os recursos de que dispomos para o nosso desenvolvimento e acabamos por tomar decisões de extrair para exportar bruto e os outros é que tiram maiores benefícios dos recursos de que nós dispomos.
2: Agradeço esta análise de Fátima Mimbir. Já aí voltaremos para ver também a análise que faz uma mulher moçambicana dedicada ao estudo de todos os impactos desta indústria extrativa e a forma como têm sido conduzidas as políticas em Moçambique. Temos também connosco, como dissemos, Inês Vilela, economista de desenvolvimento, docente na Royal Holloway, em Londres, e talvez lançasse aqui uma provocação. Falamos de transformação estrutural não conseguida, falamos de desenvolvimento, crescimento, ou na verdade falamos, como defendem vários intelectuais africanos, de bem-estar, porque desenvolvimento é um conceito criado pelo Ocidente. Inês Vilela.
4: Muito boa tarde, antes de mais. Muito obrigada pelo convite e queria saudar todos os presentes. Bem, pronto, isto teria pano para mangas. Portanto, nós, claro que o crescimento económico, e quando pensamos em crescimento do PIB, é só uma pequena componente. Na realidade, temos muitos casos de países que crescem, mas que esse crescimento económico ou é concentrado apenas em alguma parte da população e não é distribuído ao resto dos cidadãos. E normalmente, pronto, do que sabemos, a desigualdade não costuma ser um previsor de desenvolvimento económico quando consideramos mais a noção de bem-estar. Mas claro que o crescimento económico também é importante para haver melhoria do bem-estar, não é? Ao longo do tempo, principalmente se olharmos assim numa perspectiva mais de longo prazo, vemos que o crescimento económico permitiu também a melhoria de condições de vida, em termos de educação, de saúde, né? Portanto, os países estão melhores do que estavam há 100, 200 anos atrás, portanto, aí não há dúvida. Mas a verdade é que crescimento económico não é tudo. E nós temos falado muito do caso de Moçambique e realmente o que se vê na prática é que, apesar de vários anos de relativamente alto crescimento económico, continua a haver outros indicadores de desenvolvimento humano que não estão a acompanhar claramente. E, portanto, ligando aqui um bocadinho à nossa conversa sobre recursos naturais, o perigo é mesmo que, uma economia que é muito baseada na exploração e na exportação de bens minerais não transformados, não é? Que levará a um aumento do crescimento económico, mas que isso não se vai traduzir em desenvolvimento económico e em bem-estar. E até pegava um bocadinho no que a Fátima falou e dizer que que é necessário um bocadinho políticas públicas que tentem transformar este crescimento económico em desenvolvimento económico. E tal como se falou, por exemplo, de haver uma tentativa por parte do governo de haver alguma transformação das matérias antes delas serem exportadas, parece-me ser um bom caminho. E digo isso até porque se olharmos para relativamente um vizinho próximo, o caso do Botsuana, que é um caso em que os recursos naturais não causaram propriamente uma, nós dizemos, da maldição dos recursos naturais, em que depois da descoberta de recursos naturais e da exploração há um decréscimo do crescimento e não um aumento, que o Botsuana fez foi que há uns anos atrás renegociou a exploração de diamantes para garantir que algumas das atividades de transformação fossem feitas localmente. É claro que são situações diferentes, a situação política, as instituições políticas do Botsuana são muito diferentes das moçambicanas, mas é um exemplo em que, havendo algum poder negocial por parte do Estado, quando renegocia contratos, ou quando negocia novos contratos, de tentar que alguma transformação, algum valor seja criado no próprio país. Eu acho que isso seria um bom ponto de partida. Obviamente que é muito difícil, é preciso haver infraestrutura, é preciso haver o capital, mas claramente acho que isso é um ponto importante a ser considerado.
2: África, aqui no centro da corrida global aos minerais, perante tudo isto, não é? Mais estes complexos contextos, África no centro

0: vida em conjunto com o presidente do Quénia para esta cimeira, diz Macron que a África tem necessidade de investimentos e não de ajuda. Macron, de um país que tem muitos interesses também neste continente e que tem deixado isso claro, professor.
1: Paula, eu queria retomar um bocado, não me vou esquecer do que me perguntou, mas retomar um bocado a questão das matérias-primas e dizer o seguinte: eu acho que não precisamos de fazer mais nenhuma discussão, porque a discussão está toda feita. A questão fundamental é a seguinte: os países que detêm matérias-primas ou transformam as matérias-primas em emprego, ou seja, para transformar em emprego significa que tem que haver transformação, pelo menos inicial ou por uma parte da transformação, no interior do território e não a sua exportação como matérias-primas, senão a dependência mantém-se e os únicos que enriquecem são aqueles que estão ligados ao poder e mais ninguém, e as pessoas continuam vivendo a miséria, que é um bocado a situação em que Moçambique ainda não conseguiu sair. Não quer dizer que não vá sair. Portanto, o problema não é, o problema é exatamente este o ponto de vista da questão. Ter matérias-primas é uma bênção, não é uma maldição. O que é uma maldição é exportar as matérias-primas em bruto e os rendimentos dessas exportações irem para as mãos de meia dúzia de pessoas. Isto é que é a maldição. Esse é um primeiro ponto. Um segundo ponto, relativamente a isto, é que eu vou-me atrever a fazer agora uma afirmação, mas essa afirmação tem em base, digamos, os estudos que eu faço. É que neste momento, Moçambique, nós estamos neste momento a falar de Moçambique, então ficamos a saber o seguinte, para Fátima saberá, e Inês provavelmente também, uma grande parte dos nossos ouvintes é a mesma coisa: Moçambique tem a mina mais valiosa do mundo na produção de grafite, que é de Bulama. Não é a que produz mais quantidade, mas é a que produz a maior relação entre qualidade e quantidade. Grafite é um elemento, é um dos cinco principais elementos da produção, digamos, do armazenamento de energia, que nós chamamos baterias. Isso é uma riqueza absolutamente incomensurável, talvez tão ou mais importante que os diamantes do Botswana. Mas Moçambique não tem só grafite. Moçambique tem uma coisa que se chamam areias pesadas em Moma, já em exploração. Essas areias pesadas, para ser claro, essas areias pesadas são absolutamente fundamentais para a produção. Delas se extraem ilmenite, que depois vai fazer ligas de titânio, e são absolutamente fundamentais para toda a indústria de armamento pesado. Portanto, nós neste momento somos uma reserva muito interessante, e neste momento a produção de ilmenite que está a sair da mina de Moma está a servir para abastecer indústrias militares. Não tínhamos a mínima, a menor dúvida relativamente a isso. Temos terras raras também temos, mas enfim, não, estão um bocado menos avaliadas. Temos se não as primeiras, pelo menos as segundas maiores reservas de gás da África, depois da Nigéria. Descobrindo mais reservas, não sabemos o que é que daqui a 10 anos teremos. Hoje nós podemos dizer isso, do ponto de vista de reservas, o que não quer dizer do ponto de vista de produção. Ora bem, relativamente ao gás, o que é absolutamente fundamental é criar empresas de processamento, aliás, uma petroquímica, vamos ser mais claros, não é? Porque também a parte, digamos, da criação de empresas de liquefação de gás natural em terra, isto, e eu queria terminar dizendo o seguinte: as multinacionais opõem-se a isto. Não, não. Quem poderá ser o principal não interessado em que isto aconteça são as estratégias políticas de alguns países que querem obrigar a que as suas ou as multinacionais que lá operam ou que operam com a nacionalidade desse mesmo país façam esse processamento no interior do país por uma questão não só de poderio, mas de emprego. Agora, a multinacional, ou seja, as empresas que operam em termos internacionais, têm a tecnologia, têm a capacidade de processamento, têm a capacidade de negociação, etc., não estão absolutamente nada preocupadas em que esse processamento seja feito em Moçambique, tal como não estiveram em que fosse feito na China, tal como não estiveram em que fosse feito no Vietnã. E são as mesmas multinacionais, tal como fizeram na Austrália, embora a Austrália seja um país desenvolvido. Portanto, o que eu quero dizer neste momento é que o problema é político. O problema é a capacidade política em Moçambique para transformar as riquezas. E agora estou-me a esquecer daquilo que eu considero ser a principal riqueza de Moçambique, que é a parte agrícola. Ok?

0: a focar numa que, digamos, é mais rápida de produzir benefícios. As negociações com estas multinacionais podem ser conduzidas no sentido de criar fábricas de processamento internos, porque a resistência não vem delas. A resistência vem dos países que não estão interessados. Vejam uma coisa. Qual é, neste momento, a região do globo que poderia estar mais disponível para discutir com alguns países africanos este tipo de pensamento? Eu não é por estar na Europa, porque eu penso muito global, mas os países europeus não têm recursos, mas têm uma coisa muito importante, têm pleno emprego. Portanto, o problema para os países da União Europeia não é a criação de emprego, mas sim a criação de riqueza. Ora bem, se uma parte dessa riqueza vier e não tem recursos, portanto, toda, digamos, a negociação com multinacionais que operem na Europa pode ter perfeitamente o apoio de variadíssimos países europeus. Eu estou-me a lembrar do caso da Alemanha, por exemplo, que é, digamos, a potência mais industrializada da Europa, e mesmo não estando na União Europeia, do próprio Reino Unido, não é? A França é sempre um caso à parte, mas perfeitamente possível do mar, só que eles têm uma política muito mais, enfim, desenvolvida em termos temporais do que Moçambique tem. Mas Moçambique, o que Moçambique neste momento precisa é de ter claro que um enriquecimento de meia dúzia de pessoas não leva ao enriquecimento do país. Dois, a exportação de matérias-primas para o exterior não leva ao enriquecimento do país, não leva ao bem-estar, não leva ao desenvolvimento. Portanto, a questão aqui, mais do que políticas públicas, está numa questão de como é que neste momento o poder político está a ser exercido em Moçambique.
1: Por isso é que introduzi, porque há um contexto internacional.
0: Esqueci-me da sua questão.
1: Não, mas não há problema, porque se entrou naquele que é o nosso tema. Eu só quis introduzir aqui esta coincidência de, em Nairobi, estas questões estarem a ser discutidas num momento que é um momento particular e de grande pressão também sobre os recursos. Mas falou sobre Moçambique, temos também connosco duas investigadoras que conhecem muito bem a realidade moçambicana, nomeadamente do norte do país, de Cabo Delgado, uma zona tão rica e, no entanto, com uma população tão pobre, onde as expectativas de crescimento e de, diria, de bem-estar estão muito longe de ser concretizadas. É isso que tem visto a Fátima e também a Inês. Talvez fôssemos primeiro à Inês, porque penso que terá outros constrangimentos daqui a pouco.
2: Sim, obrigada. Pois, em relação ao caso de Cabo Delgado, portanto, bem, a situação recentemente parece estar um pouco melhor, apesar de no início, portanto, acho que em março, tem havido alguns problemas. Nós, no Centro Nova África, que, como a Paula disse no início, é o centro de investigação da Nova em Lisboa, temos feito algum trabalho de campo lá, e mesmo antes do conflito começar, tivemos a trabalhar com vários parceiros locais, exatamente sobre este tema dos recursos naturais e principalmente sobre a gestão de expectativas que as comunidades tinham em relação à exploração de recursos naturais e em relação também ao seu envolvimento com estas. Porque, como, portanto, nós sabemos um bocadinho assim, portanto, esta parte mais académica, mas também de experiência de outros países, por exemplo, o Fernando falou da Nigéria, não é? Portanto, que tem uma situação complicadíssima na zona do delta do Níger, em que claramente, portanto, num contexto de grandes recursos naturais, num contexto em que as instituições públicas não são as melhores e as mais fortes, num contexto de corrupção, o que vemos é que o conflito pode surgir, não é? E uma das formas possíveis de tentar que isso não aconteça ou reduzir é envolver as comunidades e, portanto, que as comunidades não se sintam afastadas desse processo. Portanto, nós fizemos algum trabalho com as comunidades na zona de Cabo Delgado antes do conflito começar e conseguimos ver que em algumas zonas onde as comunidades estavam mais fortalecidas com informação, com conhecimento, com debate, O conflito que aconteceu nos anos seguintes foi muito menor nessas zonas. Portanto, isto foi assim talvez das primeiras evidências empíricas que temos na literatura de que realmente envolver as comunidades, elas estarem mais alertas, estarem mais informadas, pode prevenir conflito, pelo menos no curto prazo. E, pronto, no centro temos estado a fazer outros projetos com líderes religiosos, com líderes locais, com rádios comunitárias, para promover o debate e para promover a abertura entre as comunidades e os líderes, para tentar prevenir um bocadinho estas situações de conflito. Obviamente que os resultados são limitados, mas parecem ser positivos.
1: Há todo este conhecimento produzido, há muita investigação de investigadores estrangeiros, mas muito nacionais, com muito conhecimento do terreno, Observatório do Meio Rural, CIP, CDD, Núcleos de Investigação também das universidades, e têm vindo a alertar. Há uma sociedade civil que vai alertando o poder em Moçambique, os detentores do poder. Do que é que isso tem servido, Fátima Mimbir?
3: Bem, a sociedade civil realmente nos últimos anos tem desempenhado um papel muito importante de alertar o governo sobre as decisões de política que deve tomar e as precauções que tem que ter para evitar conflitos. O caso de Cabo Delgado, por exemplo, já se avisava há muito tempo a olhar, por exemplo, pelas demandas que as comunidades tinham, o nível de insatisfação que elas tinham e a sensação ou o sentimento de que elas vinham sendo excluídas dos benefícios dos recursos e que as grandes oportunidades de desenvolvimento e até de emprego não estavam a ser capturadas por elas, mas por outras pessoas com melhores condições acadêmicas, se posso assim dizer, que vinham de outras províncias. Isso foi cimentando este ambiente de conflitualidade. Por outro lado, a questão da violação sistemática dos direitos humanos das comunidades, a exclusão dessas mesmas comunidades, é um elemento central que tem a ver com a partilha de riqueza. Este é o centro de toda a discussão quando nós falamos de conflitos em países, sobretudo países africanos. O ponto é o seguinte: as comunidades vivem numa zona rica em minerais. O governo decide que quer concessionar aquela área, negocia o governo e essa entidade, esse ente privado, a exploração daqueles recursos, discutem tudo, concordam por tudo, depois saem, vão comunicar à comunidade que, olha, há de vir um investidor aqui e vocês vão ter que sair para dar lugar ou espaço para que este projeto seja implementado. Em nenhum momento, pelo menos nos projetos implementados até aqui, as comunidades foram previamente comunicadas sobre as negociações e até para o sentimento delas em relação a essas negociações. Simplesmente foram impostas a informação de que há um projeto que vem. Depois dos estudos de impacto ambiental, é aí onde elas começam a ser envolvidas para poder, sobretudo quando o estudo de impacto ambiental refere que vai haver reassentamento. Então é aí onde começa a grande discussão. Como é que reassentamos as comunidades? Então, se vamos extrair as comunidades de onde elas estão para um outro lugar, para dar lugar à exploração dos recursos, as comunidades começam a pensar, por que nós temos que sair, abandonar a nossa terra para ir ficar num outro lugar? E os outros é que se vão beneficiar destes recursos. Nós recentemente estivemos envolvidos num processo à volta do diálogo político, estou a falar de grupos de mulheres moçambicanas, à volta deste diálogo político inclusivo. Uma das grandes recomendações que nós trouxemos para evitar e até resolver este problema da conflitualidade, assegurar esta partilha da riqueza, considerando que os recursos no solo, no subsolo, no mar, etc., pertencem ao Estado, e quem é o Estado somos todos nós, as nossas instituições, então seria importante que as comunidades fossem constituídas acionistas nestes projetos. Inclusive, fizemos esta proposta e submetemos à Assembleia da República, em sede dos comentários que fizemos, para que considerassem que, pelo menos, as comunidades tivessem direito a, no máximo, 5% de participação, o que lhes permitiria elas poderem beneficiar de forma muito direta dos lucros que estes projetos iriam gerar. Olha, aqui não estamos a falar de responsabilidade social corporativa, mas estamos a falar de inclusão das comunidades como parte dos negócios. E isto até, de alguma forma, protegeria os próprios investimentos. Porque as comunidades seriam elas as primeiras a proteger estes mesmos investimentos, porque elas sabem que este investimento, no final do dia, lhes beneficia. Mas a pergunta que se coloca é: a nossa elite política está preparada para o empoderamento desse nível das nossas comunidades? Eu julgo que não. Então, nós temos também aqui um conflito das nossas elites políticas que querem controlar o poder, e o poder muito centralizado, como nós vemos em Moçambique, mas, ao mesmo tempo, elas não querem estar a gerir conflitos. Mas nós temos soluções para os conflitos. Uma das soluções é a real inclusão das comunidades, a verdadeira partilha justa dos benefícios com essas comunidades, elas serem parte destes projetos, não serem uma parte expelida dos projetos, mas elas participarem no processo de implementação destes projetos, serem elas a beneficiarem de forma direta. O Estado já beneficia pelos tributos, mas as comunidades de forma muito direta, porque elas são as detentoras dos direitos de uso e aproveitamento daquela terra onde os recursos vão ser extraídos. Se calhar, se nós começarmos a pensar nessa fórmula, o desenvolvimento que tanto desejamos que aconteça nas comunidades pode começar a ser possível de ver lá no fundo do túnel. Neste momento, o que nós vemos e os vários estudos que nós, como sociedade civil, temos estado a fazer, é que nós percebemos que há uma generalizada pobreza, ou seja, as comunidades que são afetadas pelo extrativismo, elas se tornam mais pobres do que aquelas comunidades onde não há extração de recursos minerais. Isto é grave, porque estamos a falar de áreas onde se extraem recursos que valem bilhões de dólares, rendem bilhões de dólares para as multinacionais, e resulta em pobreza para as comunidades. Não faz absolutamente nenhum sentido. Há um estudo em particular que eu tive a oportunidade de participar dele na altura em que estive no CIP, que foi sobre a Kenmar. Foi aqui mencionado a questão das areias minerais pesadas, que na verdade Moçambique é detentor de muitos projetos que estão implementados em quase toda a costa. Quem conhece a província de Nampula, a zona de Angoche, onde tem as ilhas primeiras e segundas, algumas dessas ilhas primeiras e segundas estão a ser destruídas para dar lugar à exploração das areias minerais pesadas. Então, no passado, houve um estudo que nós fizemos que mostrava que as comunidades à volta daquele projeto estavam mais pobres, nem acesso à energia tinham. No entanto, é uma empresa que extrai recursos, que tem ali um espaço, uma indústria, digamos assim, altamente eletrificada, e não tem estrada que liga aquela comunidade aos distritos. No entanto, os gestores das empresas, daquelas empresas, viajam de Maputo a Moma Larde agora, não é? De avioneta, que vai direto à área mineira. Este tipo de desenvolvimento, de exploração de recursos que nós queremos no nosso país, uma exploração baseada na extração para exportação, ou nós queremos também que estes projetos tenham uma ligação com a nossa economia? Um outro caso, que é um alerta importante que também fizemos, é o fato, por exemplo, do governo dizer que o projeto da construção da planta de liquefação do Coral Norte, por exemplo, vai ser feito por uma empresa internacional, e não obrigar a que a empresa contratasse uma construtora e montasse, portanto, o seu estaleiro em Cabo Delgado. Já imaginou o que um estaleiro de 7 bilhões de dólares montado em Cabo Delgado, permitindo que essas empresas importem toda a tecnologia necessária, mas indo fazer a transferência, usar um e outro material nacional? Que dinâmica econômica esses projetos criariam? E, mais uma vez, quero concordar com o doutor Fernando Cardoso quando diz que o problema não são as multinacionais que não aceitam essas condições. São a nossa própria elite política, que acha que tem que passar a vida a facilitar a vida das multinacionais, como se devesse algum favor às multinacionais. E as multinacionais, elas não querem esse tipo, não é o que elas buscam não é esse tipo de facilitação. Elas querem um ambiente político estável, ou seja, um lugar onde não vai de hoje para amanhã alguém dizer que vamos tirar a licença. Eles querem um país que tem mão de obra qualificada, que tem energia de qualidade, que tem estradas de qualidade, infraestruturas, e tudo isso é o que Moçambique efetivamente não tem, porque a nossa elite política não está interessada em criar este tipo de condições, que são as condições sem as quais o desenvolvimento efetivamente não acontece. Daí que Moçambique é um país que cresce economicamente, do ponto de vista de números, dígitos, etc., mas não desenvolve, porque não tem estes elementos que são essenciais. Então, nós temos sim estado a alertar, mas, infelizmente, é uma conversa de surdos e mudos, digamos assim, não é? Por exemplo, agora o Parlamento fez esta revisão legislativa. Muitas das recomendações que foram propostas pela sociedade civil foram ignoradas. A única coisa de jeito, o único comentário robusto que eu vi dos deputados foi um comentário que a segunda comissão, a CPO, apresentou, que dizia que Moçambique deveria prever, a lei deveria prever uma cota de ouro, por exemplo, que fosse canalizada ao Banco de Moçambique para reservas. Imagine um país como Moçambique, que tem muitas minas de ouro, e essas minas de ouro estão a ser exploradas, na sua maioria, de forma informal, ilegal até, estão a alimentar até países vizinhos, como Zimbábue ou Malawi, que estão a construir as suas próprias refinarias. E o país não tem uma refinaria própria de ouro, o país não possui reservas de ouro, no entanto, é um país que não tem liquidez. Como é que é possível um país com esta riqueza que pode ser transacionada pelo próprio Estado para se financiar e abre-se mão disto? Então, foi o único comentário que eu vi de jeito, porque o resto foi acertar o I, ponto, vírgula, trocar o G maiúsculo por G minúsculo, e isto não muda a estrutura do quadro de exploração dos recursos que nós gostaríamos de ter para o nosso país. Então, é uma pena que nós continuemos a ter muitas oportunidades perdidas de fazer o melhor para o nosso país, porque a nossa elite política tem agendas próprias que não estão ligadas a promover o desenvolvimento e o crescimento econômico do país e em benefício dos moçambicanos.
1: Fátima Mibir, muito obrigada. São as perguntas que faz, dá algumas respostas, deixa pistas, factos apresentados, problemas identificados. Eu iria propor que daqui a pouco fôssemos à Inês Vilela, porque certamente, como economista de desenvolvimento, tem certamente exemplos de países que deram a volta, mas penso que o professor Fernando estava aqui a assinar, queria acrescentar algo.
0: Sim, Fátima, podes pôr isso por escrito que eu assino por baixo, está bem?
3: Está certo.
0: Ok. Eu só queria, não vou fazer uma inconfidência, porque a pessoa de quem eu vou falar já não está entre nós, mas essa pessoa era o CEO da Galp, na altura em que a Galp ainda não tinha vendido a sua parte à ADNOC. Portanto, à empresa dos Emirados Árabes Unidos, de gás, em Cabo Delgado. Então, no início da segunda década deste século, portanto, mais ou menos em meados, não sei precisar exatamente o ano, mas sei qual era o Presidente da República nessa altura, era Armando Emílio Gabuza, com quem essa pessoa que eu estou a falar tinha uma relação pessoal bastante próxima. E então ele chegou ao Presidente, foi ele que me contou esta questão, esta situação, que eu acho que não faz mal a ninguém dizê-la. Conversou sobre o assunto com o Presidente Gabuza e disse: a Galp oferece uma escola de formação de 700 alunos por ano em Cabo Delgado para que os profissionais moçambicanos sejam capazes de atuar, escola técnica, sejam capazes de atuar num conjunto enorme de tudo aquilo que vai ser necessário para a exploração de gás que está aí por vir. E o Presidente, segundo ele me disse, o Presidente disse: pá, isso é uma ideia ótima, se tu não te importas, vais a Cabo Delgado e vais falar com o Governador de Cabo Delgado, que eu não sei dizer quem era o nome. O que eu sei é que ele me contou. Ele chegou lá, esteve a verificar onde é que a escola poderia ficar situada, definiram mais ou menos um terreno, depois de algumas dificuldades, e ele regressou, e quando voltou, como as coisas nunca mais avançavam, voltou lá outra vez, e foi-lhe explicado que, afinal de contas, não podia ser aquele terreno, porque aquele terreno já estava prometido a algumas pessoas. Por outras palavras, Fátima, uma multinacional, porque a Galp é uma multinacional privada, vamos ser claros, é 100% privada, tem bandeira portuguesa, mas é 100% privada. Eu até sei quem são os donos. Mas, enfim, o que é um facto é que se esta escola tivesse sido montada e se estivesse hoje em funcionamento, seria extremamente mais fácil a qualquer governo de Moçambique interessado nisso discutir a localização em terra, em Afungi ou em qualquer outro lado de uma fábrica de gás natural liquefeito ou mesmo de um complexo petroquímico. Porque nós teríamos mão de obra qualificada já a sair dessa fábrica. Isto não avançou pelas razões que tu, Fátima, explicaste e que eu não vou voltar a explicar. Nós temos, infelizmente, em Moçambique, ainda, espero que isto esteja a mudar, mas nós temos ainda uma elite que eu considerarei uma elite rentista. Não temos ainda uma elite modernizadora. Não temos uma elite que olha para o país, que olha, que perceba que o crescimento económico implica, em primeiro lugar, o aumento do emprego. E o aumento do emprego tem que ser, em primeiro lugar, um aumento local no sítio onde as riquezas existam. Caso contrário, as populações vão se sentir completamente defraudadas, como se sentem hoje, por todas as razões que foram feitas. Portanto, voltando à questão principal, eu só iria já agora acrescentar aqui uma questão também de ponto. Daquilo que nós sabemos em África, o país que tem mais reservas minerais conhecidas é a República Democrática do Congo. O segundo chama-se Moçambique.
1: Fica esta nota. Temos também connosco a Inês Vilela. Esse desafio para que nos traga aqui também, já quase no final deste debate, professora Inês Vilela, e exemplos, porque trabalham também com estudos de caso, não é? É possível, a transformação é possível e muitas vezes mais rápida do que se pretende. Há países que conseguiram fazê-lo, não só em África, noutros continentes.
2: Sim, portanto, como acho que foi o Fernando que já disse, portanto, isto dos recursos naturais não tem que ser obrigatoriamente uma maldição, não é? E em muitos países não foi. Temos o caso do Botswana, temos o caso da Noruega. Portanto, certamente que haver um clima, por exemplo, como estava mesmo agora o Fernando a dizer, de termos de uma elite em que se foca mais em atividades produtivas e não atividades de renda, tal como disse. Portanto, isto é algo que é importante em termos das elites, mas também mesmo das próprias populações, não é? Portanto, porque há uma tendência grande, havendo um clima assim, de maior corrupção, não apenas as elites envolverem-se neste tipo de atividades, mas também os próprios cidadãos e mesmo os cidadãos mais empreendedores, que deixam atividades produtivas de empreendedorismo e passam a atividades de procura de renda. E, portanto, temos aqui um sistema em que a própria produção de manufatura, de serviços, tudo mais, que é deixada posta de parte. Portanto, o objetivo é evitar isso ao máximo possível. Portanto, há várias formas, nenhuma delas propriamente fácil, mas em alguns casos, Moçambique tem dado, pelo menos em termos legislativos, tem estado a trabalhar no bom caminho. Okay? Portanto, acho que a Fátima também já falou várias vezes disso. Por exemplo, o facto de legalmente ter que haver não só, portanto, iniciativas sociais das empresas, mas também a própria criação de emprego, portanto, de ter que acontecer, mesmo nos contratos, era suposto isso ter acontecido, obviamente que agora as coisas têm estado paradas, mas pronto, a produção, a obrigatoriedade de contratar pessoas locais, obviamente que isso assume que existem pessoas capacitadas para isso. Portanto, o investimento nos recursos humanos é fundamental, pronto, e o Fernando agora falou de um caso, é preciso haver a vontade política para que isso aconteça, não é? É preciso formar pessoas, é preciso haver capital humano para a gestão dos recursos naturais. Depois, outro tipo de iniciativas, principalmente se pensarmos a longo prazo e se pensarmos que os recursos naturais destes minérios são limitados, que vai haver muita volatilidade das receitas devido à volatilidade internacional dos preços dos minérios e não há nada que os governos possam fazer, não é? Portanto, haver um fundo soberano que tem regras claras em termos de longo prazo, pelo que sei, portanto, Moçambique tem um fundo soberano, já tem um valor lá, e eu acho pelo que eu percebi, que estão agora a ser decidir quem é que vai gerir isso. Pronto. Portanto, isso também é fundamental, e é fundamental que as normas sejam cumpridas. Outra coisa que é importante em termos de iniciativas de transparência, por exemplo, coisas como os contratos serem transparentes e serem conhecidos publicamente. E outro caso, como também já falei um bocadinho antes, que tem que ver com, e que já falámos todos, portanto, de parte da transformação dos materiais ser feita localmente. Pronto, portanto, seriam assim este aqui os grandes, as coisas a apostar. Obviamente que tudo isto, nada disto é propriamente fácil de fazer. Existe vontade política, existe investimento, existe um plano a longo prazo, não é? Porque não são coisas que se façam de um dia para o outro.
1: Claro. A Inês Vilela, economista de desenvolvimento, docente na Royal Holloway, com ligação forte à Nova África, a unidade, o centro de pesquisa também da Nova School of Business and Economics. Tivemos também Fátima Mimbir, investigadora moçambicana, ativista. Tivemos também connosco, como sempre, nas últimas semanas, Fernando Jorge Cardoso, coordenador do Clube de Lisboa, investigador e professor universitário em mais este olhar à África e ao mundo.

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1: Estamos quase a atualizar a informação e foi o especial debate RTP África Clube de Lisboa, aqui com a participação de Lisboa, aqui com a participação de Fátima Mbir, Inês Vilela e Fernando Jorge Cardoso. Vamos às notícias. Muito daqui a pouco.

0: 15 horas em Portugal e Angola, 13 horas em Cabo Verde, 14 horas na Guiné-Bissau e São Tomé e Príncipe, 16 horas em Moçambique. Edição das 3 da tarde com Cristina Magalhães.
1: A falta de combustíveis e a paralisação dos transportadores que reivindicam a subida da tarifa na capital moçambicana está a ter consequências graves na vida social dos cidadãos. O alerta é do porta-voz da Renamo, Marcial Macomo.
2: Os chapeiros que paralisaram a circulação dos chapas, a população vê-se obrigada a deslocar-se distâncias por falta de um transporte público. Igualmente, todos nós somos testemunhas de que os postos de abastecimento andam todos eles encerrados e vazios, e que isto também tem acarretado não só um problema económico, mas um problema social. São nossos irmãos que estão doentes, que não conseguem chegar aos hospitais. É o funcionário que não consegue chegar ao trabalho. É o aluno que não consegue chegar à escola e muito mais.
1: Para a Renamo, que manteve contactos com alguns transportadores, a medida de atribuição de subsídios para manter a tarifa por viagem inalterada não é eficaz. O porta-voz do partido explica as razões e propõe alternativas.
2: A medida adotada não responde aos interesses dos chapeiros, porque ela não ajusta as receitas e propõe ao governo que, havendo necessidade e havendo boa vontade do governo, o que deverá ser feito é subsidiar os postos de abastecimento para que os chapeiros tenham preços bonificados, todos os transportadores tenham preços bonificados na aquisição dos combustíveis.
1: Nesta conferência de imprensa, na sua sede em Maputo, a Renamo, para avaliar a situação política, económica e social, o partido Renamo apelou ainda ao governo para evitar o uso da força contra os transportadores semicoletivos de passageiros e pautarem pelo diálogo. O Ministério da Saúde angolano alertou hoje os cidadãos para recorrerem de forma urgente aos hospitais, até mesmo em casos de feridas causadas por infecções denominadas portala ou a mina tradicional. O pedido foi feito pelo secretário de Estado para a área hospitalar, Leonardo Inocêncio, durante um fórum sobre gestão, controlo e prevenção de lesões.
3: O nome de tala é vulgarmente usado para toda lesão a nível do membro inferior, que cursa com aumento de volume, dor, tumefação, secreção e acompanhado de febre, mau estado geral. Isto tem causas cientificamente comprovadas. Se é associado a um mistério, ok, mas vem para o hospital. Primeiro vem para o hospital, se não conseguirem no hospital, aí já é outro assunto. Mas tem sempre tratamento e tem causa cientificamente demonstrada. A famosa tala é só para dizer que esta tem tratamento, seja qual for a causa, pode ser diabetes, pode ser causa vascular, pode ser da natureza traumática. A nível dos hospitais, vamos criar esses centros de tratamento. Teremos futuramente o Hospital dos Queimados, que também já está prevista uma área para este efeito, e vamos fazer a aquisição de produtos para que os nossos cidadãos recuperem o mais rápido possível com a introdução de novas terapêuticas.
1: Apelo deixado por Leonardo Inocêncio, secretário de Estado da Saúde para a área hospitalar de Angola, durante um fórum sobre gestão, controlo e prevenção de lesões. Pelo menos 13 civis foram mortos ontem num raid da Força Aérea da Nigéria em Kusasu, no estado do Níger. O raid em causa visava a eliminação de grupos terroristas, mas acabaram por ser bombardeados civis. O ministro dos Negócios Estrangeiros de Portugal espera que os líderes da diplomacia europeia, reunidos hoje em Bruxelas, aprovem a suspensão da compra de produtos que tenham origem nos colonatos israelitas na Cisjordânia. Em declarações aos jornalistas, à margem desse encontro, Paulo Rangel garantiu que Portugal sempre defendeu sanções contra os colonatos violentos e até contra os ministros mais radicais do governo israelita. André Neves, correspondente em Bruxelas.
4: Os ministros dos Negócios Estrangeiros vão esta tarde discutir possíveis sanções aos colonos israelitas violentos. Paulo Rangel diz que Portugal sempre esteve na linha da frente dos países que defenderam estas medidas.
5: A posição de Portugal é muito conhecida e é de que nós sempre defendemos que houvesse mais sanções aos colonos, em particular aos colonos violentos, mas aos colonos em geral. Houve desenvolvimentos muito negativos quando Israel, nos últimos meses, aprovou, enfim, dezenas de novos colonatos, portanto isto é grave. Nós também somos a favor, temos pena, achamos que isso não vai ser possível, que os dois ministros radicais fossem sancionados e que houvesse medidas comerciais mais fortes. Enfim, nós, da última vez que a Irlanda, a Espanha e a Eslovénia falaram a suspensão do acordo comercial, Portugal sinalizou o seu apoio a essa medida, embora se essa não fosse possível, ao menos algumas parciais.
4: Os países ainda estão divididos sobre que sanções, mas o ministro dos Negócios Estrangeiros diz que deve sair uma mensagem forte da reunião desta tarde.
5: Eu acho que nós não devíamos sair deste Conselho Europeu sem que houvesse um sinal forte de que a situação, seja na Cisjordânia, seja em Gaza, seja até no Líbano, se deterioram muito e que os sinais que o exército israelita, as forças de defesa israelitas têm dado, não são nada positivos.
4: Paulo Rangel espera que da reunião surja pelo menos uma suspensão para a compra de produtos de origem da zona dos colonatos.
5: Quanto ao acordo comercial em si, uma suspensão ou até uma suspensão parcial, eu sinceramente, infelizmente, nem que fosse uma suspensão parcial, que acho que já seria um sinal muito importante, não vai ocorrer. Depois, quanto aos colonos violentos e à sua atuação e a uma suspensão da compra de produtos que venham dessa origem, isso eu acho que ainda há hipótese de se ter esse acordo. Portanto, Portugal estará na linha da frente a apoiar essas sanções.
4: A reunião desta tarde será decisiva nas medidas a adotar pelos 27.
1: André Neves, correspondente em Bruxelas, com a antevisão deste encontro dos ministros dos Negócios Estrangeiros da União Europeia sobre as posições dos ministros mais radicais do governo israelita.
0: Foram as notícias com Cristina Magalhães, informações em permanência em africa.rtp.pt. Daqui a pouco, em nome do ouvinte e também a entrevista à RDP África, mas vamos ter música primeiro com Isabel Novella. Fernanda Almeida.

0: Estamos com a Isabel Novella e o tema Boneca de Pano. Passam 11 minutos das 3 da tarde. 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E seguimos com a entrevista RTP África.
1: O convidado de hoje aqui em estúdio é Armando Lona, nascido em Bissau em abril de 1980. Armando Lona formou-se em jornalismo, tornou-se mestre em sociologia política na Universidade Cheikh Anta Diop de Dakar, no Senegal. É jornalista, nunca se deixa verdadeiramente de sê-lo, mas veste, neste momento, sem rodeios, a condição de ativista. É coordenador da Frente Popular que se tem destacado na luta contra o regime de Sissoko Embaló e dos atuais poderes. Antes desta entrevista, o Armando foi muito claro. A entrevista não é sobre ele, é sobre o país que Armando acredita está em risco. Em maio de 2024, ele e várias dezenas de pessoas, quase 100, estiveram vários dias detidos na segunda esquadra. O Armando tem sido muito discreto, mas segue com preocupação, como tantos, e compromisso patriótico a Guiné-Bissau em tempos que considera muito perigosos. Faço apenas aqui um pequeno desvio para lembrar que hoje mesmo, no jornal português Observador, José Ribeiro e Castro, advogado e cidadão, se junta a esta preocupação. Chama-se a sua crónica um apelo da Guiné-Bissau. Socorro, já não há tempo para meias tintas, escreve José Ribeiro e Castro, que é dirigente político, foi eurodeputado ligado ao CDS-PP. Já não há tempo para meias tintas, nem para troca tintas. Só há dois lados, de um lado os que querem o bem da Guiné-Bissau e do povo guineense e do outro os que lhe fazem mal. Olá Armando, boa tarde, muito obrigada pela disponibilidade para esta entrevista. É nisto que o Armando e os seus companheiros acreditam, que a Guiné-Bissau corre efetivo risco de entrar numa autocracia?
2: Olá, muito boa tarde Paula, muito obrigado por essa oportunidade à RDP. Sim, nós acreditamos, eu, a Frente Popular, o povo da Guiné-Bissau, continuo a acreditar na Guiné-Bissau. Estamos a passar por um período muito complicado, o nosso país está assaltado por um regime autocrático, um regime ditatorial, um regime sanguinário. Assaltou todas as instituições republicanas, estou-me a referir a Assembleia Nacional Popular, que é o Parlamento, foi assaltado duas vezes, né, por milícias do regime, do Sissoko Embaló. Estou-me a referir também ao Supremo Tribunal de Justiça, em outubro de 2023, foi assaltado por homens armados, né, a mando do regime do Sissoko Embaló, portanto, para substituir o titular desse órgão. Estou-me a referir também às outras instituições não menos importantes, né, do país, que foram sistematicamente assaltadas, nomeadamente o governo, em dezembro de 2023, um governo que acabava de resultar de um processo democrático, do voto do povo guineense, foi destituído em nome de encenações, né, invenções, inventonas de golpes, e temos sindicatos, né, o maior sindicato da Guiné-Bissau, o NTG, foi também assaltado por homens armados, a mando do regime. As organizações cívicas, as organizações sociais, a Liga Guineense dos Direitos Humanos, né, que tem, a sua sede na Casa dos Direitos em Bissau, foi assaltada. O presidente da Liga Guineense dos Direitos Humanos, Boubacar Touré, foi perseguido por vários dias, terá escapado por sorte, né, pelo envolvimento também, a mobilização geral, né, da sociedade guineense, para que ele mantenha a liberdade. Portanto, e sem falar de tantos outros casos de espancamentos, né, de cidadãos inocentes, cidadãos ativistas, tivemos o caso mais macabro que aconteceu recentemente com o secretário-geral do Movimento por Terra, o malogrado
1: Vigário
2: Luís Balanta, que foi assassinado de forma selvagem por milícias pertencentes ao regime do Márcio Sagombalo. Por que é que eu continuo a referir o regime do Márcio Sagombalo? Porque no dia 26 de novembro de 2025, o nosso país voltou a registrar mais uma encenação grosseira.
1: Mas pode haver quem põe em causa essa dúvida?
2: Não há dúvida nenhuma. É uma finta que toda a gente, mesmo as crianças, sabem que foi uma encenação. Já vinhamos de várias outras encenações. Um caso, o famoso caso 1 de fevereiro de 2022, foi uma encenação. Aliás, elementos pertencentes ao regime já denunciaram, já confirmaram que foi.
1: Os militares, de resto, exatamente, acabaram por ser libertados após alguns deles anos detidos e com mortes.
2: Exatamente. Registrou-se um morto de uma forma escandalosa, que acredito, os guineenses acreditam que um dia, quando a justiça for restaurada, esses criminosos serão julgados, né, porque foi um crime. Foi um assassinato do regime. Estou-me a referir ao Papa Fagné, né?
1: Era um dos militares.
2: Um militar
1: que acabou por morrer na
2: querido, respeitado, né? Que foi assassinado pelo regime. Portanto, esse caso e tantos outros casos, um dia.
1: Também no último caso, será, Vítor Tshongo, que é um das pessoas
2: continua
1: acusadas,
2: preso. Continua preso. Sem foi acusado de tentativa de golpe. Quando chegou ao momento do julgamento, já era uma outra coisa. É um escândalo. Como eu dizia há bocado, o caso 1 de fevereiro, elementos do regime, um dos elementos próximos do Márcio Sagombalo, veio a desmentir, aliás, a informar a opinião pública daquilo que nós já sabíamos, né? Que era uma montagem, né? Uma montagem para colocar na cadeia figuras temidas, né, pelo regime. Era uma oportunidade para poder também acusar algumas figuras políticas do país. E assim foi. Assim foi. E como eu dizia há bocado, em dezembro de 2023,
1: uma manifestação pacífica,
2: menos de 4 meses depois da instalação do novo governo, fez-se mais uma vez uma encenação para poder destituir o Parlamento, dissolver o Parlamento e destituir o governo democraticamente eleito. E assim foi. Mas isso, Paula, é bom sublinhar uma coisa. Todas essas invenções, todas essas encenações, todo esse regime de terror não seriam uma realidade possível se não houvesse a cumplicidade grosseira das Forças Armadas da Guiné-Bissau. E quando eu me refiro às Forças Armadas, nem todos os militares, a liderança das Forças Armadas.
1: Mas está a acusar diretamente as FIAs.
2: Ao chefe que recentemente saiu do país, o Biagé Nantan. Ele é o responsável dessa cumplicidade com o poder ditatorial do Márcio Sagombalo. Biagé e alguns.
1: Mas porquê?
2: Porque tem interesse. Tem
1: interesses, nomeadamente
2: interesses monetários.
1: No negócio de narcotráfico também? Há evidências?
2: Existem várias acusações que ele terá que um dia responder no tribunal, porque, como sabe, durante esse regime registrou-se vários escândalos, né? Apreensão, né? A polícia judiciária, como é que se diz, apreendeu um avião que vinha da América Latina, né, que carregava cerca de aproximadamente 3 toneladas de cocaína.
1: Que aterrou em pleno dia no
2: em pleno
1: aeroporto
2: dia,
1: internacional.
2: Mas com a ajuda da DEA, né, que permitiu essa operação ser uma realidade. Se fosse só a Polícia Judiciária da Guiné-Bissau, seria mesmo impossível. Portanto, foi uma colaboração preciosa para essa apreensão de grande envergadura na altura. Portanto, houve vários, tal como essa operação, outras operações ocorreram no país e que demonstram claramente o envolvimento, né, do regime no tráfico. Isso é uma realidade. Eu não sou o primeiro. Existem relatórios em relação a esta questão. Mas, como eu dizia há bocado, as Forças Armadas Revolucionárias da Guiné-Bissau, que deviam ser instrumento ao serviço do povo, foram utilizadas nos últimos tempos por um grupinho, um punhado de indivíduos, encabeçado por Biagra Nantá, para o serviço privado. Portanto, a grande maioria dos nossos militares continuam a viver em situação de penúria, né? Estamos a referir aos soldados, não têm recursos, não ganham bem, mas um grupinho, né? Um grupinho das chefias militares utilizaram essa instituição para a consolidação da ditadura. Por que é que isso, estou a dizer isso e defendo de forma mesmo aberta? Porque nos últimos 6 anos nós assistimos às operações de espancamento, de tortura, no Ministério do Interior, levada a cabo por elementos do Ministério do Interior, por milícias do Marcelo Socoembalo, milícias da Presidência, sem que haja uma resposta da Polícia Militar, das Forças Armadas. Assim é que devia ser. As Forças Armadas estavam para garantir a legalidade democrática. A sua missão republicana, constitucional, é assegurar a garantia da legalidade democrática. E quando essa legalidade democrática é posta em causa, as Forças Armadas devem assumir a sua responsabilidade. Isso não tem acontecido. E, ao mesmo tempo, temos visto o senhor, o general Biagra Nantá, aparecer para fazer declarações ao serviço do Umaru Sissoko Embalo. Portanto, por isso nós aqui reiteramos essa posição, que o responsável pela consolidação da ditadura na Guiné-Bissau chama-se general Biagra Nantá, com assistência de alguns oficiais. Portanto, não é toda a Força Armada da Guiné-Bissau que está de acordo com o que está a acontecer na Guiné-Bissau.
1: E depois há alguns civis que, utilizando e como Binhá tão bem canta, a traição que acabou por levar a que muitas situações se agravem, não é? Porque há muitos civis que também têm tornado ao longo dos anos estes atropelos à ordem democrática possíveis.
2: Existe uma aliança oportunística. Uma aliança oportunística, existe a cumplicidade a mais alto nível, diferentes forças políticas. O golpe que foi perpetrado, essa encenação, o falso golpe, no dia 26 de
1: golpe
2: novembro.
1: Golpe cerimonial.
2: Cerimonial, como foi bem apelidado pelo antigo presidente da Nigéria, Goodluck Jonathan, e o fez muito bem, com muita elegância, com muita sabedoria, com muita responsabilidade. Ele foi presidente.
1: Mas não reiterou, e já lhe foi pedido que o reiterasse. Porquê é que a comunidade internacional se porta assim? Se há um
2: a mensagem já passou. Ele já esteve na presidência da Nigéria. Foi ver o presidente Tinubu para dizer claramente aquilo que está a acontecer na Guiné-Bissau. É um escândalo. Houve uma eleição presidencial. Todos os observadores têm as atas que confirmam a vitória,
1: o reconhecimento
2: que,
1: da vitória pelo próprio
2: exatamente, faltava só a publicação. O que nós assistimos depois, a encenação, que a Comissão Nacional de Eleição foi atacada, é falso, não corresponde à realidade, não chegou a ser atacada, têm todos os materiais.
1: Aliás, estavam jornalistas senegaleses lá dentro que provam isso mesmo, não é?
2: O cidadão comum, o guineense, nós estamos numa era especial, tecnologia, das redes sociais. Em tempo real, o povo da Guiné-Bissau teve acesso a todas as atas do apuramento regional. O que é que faltava? Só anunciar o resultado. Por isso, para já, até porque não dispensava mesmo o anúncio do resultado. Essa lei eleitoral que foi votada, promulgada há muito tempo, no início dos anos 90, é uma lei ultrapassada nesse capítulo, né? Porque nós não precisamos que ninguém venha nos anunciar quem é o vencedor, quando nós já sabemos quem é o vencedor. Portanto, é momento, quando o Estado da Guiné-Bissau for restaurado, quando a República for reerguida, que nós acreditamos, temos plena certeza daqui a pouco, o povo da Guiné-Bissau, que continua resiliente, tudo parece indicar que o povo está... É a sensação que nós temos quando observamos o estrangeiro olha para a Guiné-Bissau, pensa que o guineense está conformado. Não, o povo guineense continua. A nossa Mike está a vender, o professor que vai dar aula, o médico, o enfermeiro, o agricultor no campo, continua resiliente. O povo guineense não quer este regime de terror. É? O povo guineense está muito determinado, o povo guineense sabe o que quer, por isso votou, como eu dizia há bocado, num candidato que ganhou as eleições. Por que que aqui eu só falo das eleições presidenciais? Porque as eleições legislativas nós sabemos que foi só uma plataforma. Portanto, nem os concorrentes dessa plataforma não falam dessas eleições. Portanto, eu dizia que toda a gente sabia que a eleição presidencial foi ganha por Fernando Dias,
1: o
2: candidato
1: Costa,
2: independente,
1: que
2: é o líder também do PRC, apoiado pelo PSC
1: e pela
2: Terra Arranca, a coligação da oposição, que, portanto, não seria mesmo da oposição, porque foi o partido que ganhou as últimas eleições legislativas na Guiné-Bissau. Mas estamos perante um paradoxo, né? Na Guiné-Bissau, quem ganha as eleições depois está na oposição. Portanto, como eu dizia, o Fernando Dias da Costa ganhou claramente as eleições presidenciais na Guiné-Bissau, logo na primeira volta. Como o Sissoko e os seus amigos

0: resolução de seguida, não é? No dia 14 de dezembro, exigindo retorno imediato à ordem constitucional, não foi consequente de seguida em relação àquilo que tem que ser uma posição firme contra esse falso golpe. Nós também compreendemos, porque a CDAO está numa postura muito difícil, tem havido muita cumplicidade, tem sido uma organização teleguiada há vários anos, razão pela qual temos três países importantes, Burkina Faso, Mali e o Níger, saíram dessa organização porque perdeu toda a credibilidade. Como é que se pode imaginar que depois de ter votado uma deliberação muito, muito clara em relação, embora faltou uma parte na altura dizer, olha, o anúncio dos resultados e a tomada de posse do novo presidente. Mas na resolução está claramente que quem tentar inviabilizar o retorno à ordem constitucional seria sancionado. Até agora não vimos nada.
1: E é isso que lhe pergunto. O nosso tempo isto foge, haveria muito mais para explorar, mas perante tudo isto, aquilo que disse, a apatia na CDAO, a União Africana que manda um enviado especial, mas depois nada parece sair. Temos também, ao nível da União Europeia, uma condenação da Comissão e do Parlamento Europeu, uma condenação veemente, mas que em nada resulta. Vemos Sissoko Embaló percorrer o mundo até a apoiar a candidatura de Macky Sall ao Secretariado-Geral das Nações Unidas num encontro que afinal existiu, mas que antes não tinha existido. O que é que vos leva a ter essa certeza de que esta situação pode ser resolvida ainda com o apoio da comunidade internacional, sabendo que Fernando Dias da Costa continua ainda condicionado e Domingos Simões Pereira, que nem sequer era candidato, continua em prisão domiciliária, que nem existe.
0: Duas observações, Paula. Né? Parto do princípio que a luta é do povo guineense. Né? O Amílcar Cabral dizia isso. Nós devemos fazer amizade, devemos fazer aliança com os outros povos do mundo, mas quem tem a autoria, quem tem a responsabilidade de conduzir a luta é o povo. Portanto, nós assumimos essa luta enquanto povo. Por isso eu falei há bocado da resiliência do povo guineense. Isso não quer dizer que nós não precisamos de amigos. Né? Nós queremos que a União Africana, que a CDAO, assumam a sua responsabilidade. Está na Carta da União Africana, a tolerância, o princípio da tolerância zero aos golpes de Estado. A CDAO é a mesma coisa. Portanto, essas organizações não fazem favor nenhum à Guiné-Bissau, ao povo guineense. Devem assumir só a sua responsabilidade. Mas enquanto estão a passar por períodos muito complicados, que nós compreendemos, são organizações que não são soberanas, os orçamentos dessas organizações são financiados por outras organizações que não são africanas, por isso não falam. Um deputado senegalês disse no Parlamento da CDAO há dias que a palavra que ele não ouve os representantes, os titulares da sede a evocarem é a soberania. Não falam da soberania. Portanto, nós, o que está a acontecer não nos surpreende. Aconteceu com o Mali, aconteceu com Burkina Faso. Está a acontecer na Guiné-Bissau. Mas isso não vai parar a nossa luta. A nossa luta vai continuar. Nesse momento estamos numa estratégia muito interessante, porque muitas vezes tentamos organizar manifestações que foram, algumas delas, reprimidas de forma bárbara, e nós compreendemos que tínhamos que encontrar alternativa. E essa alternativa é a estratégia que estou a falar nesse momento. Estamos a conversar com o povo dia a dia e estou muito convicto que essa situação será revertida.
1: Armando Lona, jornalista, ativista, coordenador da Frente Popular, mais uma vez a alertar para o perigo que corre a democracia guineense num momento em que ele assegura que o povo se mantém com resiliência e contra o poder instalado depois do considerado autogolpe, golpe cerimonial que afastou de facto a possibilidade de ser reconhecida a vitória de Fernando Dias da Costa nas eleições presidenciais de novembro do ano passado.

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0: Passam 36 minutos das 3 da tarde, seguimos com Em Nome do Ouvinte. A 1 de abril a marca das rádios foi alterada, acrescentou-se RTP às antenas 1, 2 e 3, a RDP África mudou para Rádio RTP África e a RDP Internacional foi rebatizada RTP Mundo. A mudança teve repercussões sonoras e visuais.
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7: Rádio em rodapé. As rádios mudaram de marca e foram notícia.
8: Os jornalistas da Rádio e Televisão de Portugal estão contra as alterações das marcas que entraram hoje em vigor. A partir de agora, por ordem do Conselho de Administração, a Antena 1, por exemplo, passa a ser designada como RTP Antena 1, algo que é encarado pelos jornalistas como uma desvalorização do papel da rádio pública e de uma marca histórica no panorama da comunicação social. Para esta hora, estão agendadas concentrações de protesto em frente às instalações da RTP.
9: No anfiteatro recebemos dois convidados. Marina Ramos é diretora de comunicação e marketing da RTP e o Carlos Coelho, que é fundador e presidente da IVIT. A RTP hoje está de cara lavada, isto é um chavão, não é? É uma atualização de marca, vem neste momento porquê?
10: Ouvintes da Provaral, conheceram a mãezinha da RTP, a Marina Ramos, diretora de marketing aqui da RTP, também o Carlos Coelho da IVIT. Os dois vieram falar de um assunto delicado, que é a mudança de muitos dos logos, sobretudo nas rádios, aqui no grupo da RTP. Pronto.
11: Entramos na semana especial em que a RTP África assinala os 30 anos. Agora passa a RTP África Rádio. E hoje os convidados da entrevista são os diretores de informação e de programação da Rádio e Televisão de Portugal, da Rádio Pública, Nuno Reis e Mário Galego.
12: Depois da manhã, a RDP África, o Canal África de Rádio, faz 30 anos, mas já faz 30 anos a chamar-se RTP África.
8: Teresa Correia, em Lisboa, a acompanhar esta ação de protesto que também acontece noutros locais do país onde existem centros regionais da empresa Rádio e Televisão de Portugal.
11: Esta semana, o assunto chegou à Assembleia da República.
5: Os conselhos de redação da RTP, Rádio e Televisão estiveram hoje na Comissão de Cultura, Comunicação, Juventude e Desporto no Parlamento. Durante a audiência, os elementos dos dois conselhos de redação apresentaram uma resposta do presidente do Conselho de Administração da RTP sobre as mudanças nas bolas de vento dos microfones. Nicolau Santos revelou que ontem teve uma reunião sobre o tema e que já foram debatidas alternativas concretas.
7: A rádio na agenda mediática tem sido notícia dentro e fora de portas. Foi tema de programas, um deles, o Prova Oral da Antena 3, com telefonemas de ouvintes que reagiram à alteração das marcas. Os ouvintes, a razão de ser do serviço público. A transparência e o escrutínio são fundamentais. Ao gabinete da provedora também chegaram perguntas sobre as alterações em curso. A 1 de abril, a marca das rádios foi alterada, acrescentou-se a RTP às antenas 1, 2 e 3, a RDP África mudou para Rádio RTP África e a RDP Internacional foi rebatizada RTP Mundo. A mudança teve repercussões sonoras e visuais, nomeadamente na imagem dos microfones. Os logótipos das diferentes estações desapareceram, a cor e o nome RTP sobrepõem-se agora às cores e aos nomes de cada estação de rádio. No terreno, tornou-se visível a invisibilidade da marca das rádios, o que pode ter efeitos no trabalho, por exemplo, dos repórteres, facilmente identificáveis pelo microfone. O problema já foi reconhecido pelo Conselho de Administração da RTP e vai ser resolvido, como garante Hugo Figueiredo.
13: Sim. Eu gostava de falar um pouco sobre esse tema. E de facto, nós só perante, muitas vezes, só perante o lado visual é que também nos apercebemos da situação. Os microfones que eram utilizados antes deste rebranding, a televisão utilizava um microfone RTP e só dizia RTP, e a Antena 1 utilizava um microfone que dizia Antena 1. Portanto, todo este movimento não foi um movimento específico da rádio, estamos aqui a debater a rádio porque faz sentido, é provedora do ouvinte, mas o movimento foi um movimento absolutamente transversal para todas as marcas da RTP. E uma das marcas que também teve uma alteração significativa foi a marca da informação da RTP. E a marca da informação é a marca RTP Notícias. E o debate que nós tivemos relativamente aos microfones foi de criar um microfone RTP Notícias, uma vez que esse microfone é utilizado para produzir notícias, vamos chamar assim. E quando fizemos o da RTP Antena 1, fizemos o da RTP Antena 1. É evidente, e eu também reconheço, que os microfones são exigentes para poderem ser diferenciados. E, portanto, nesse sentido, nós estamos a ver qual é que é a melhor solução. Mas ainda não temos. Temos que pensar, não sei se passará por alterar um ou por alterar o outro. Ainda não sei exatamente o que é que fará mais sentido. Temos agora que pensar um pouco.
7: Hugo Figueiredo, do Conselho de Administração da RTP. Vai ser estudada uma imagem alternativa para as esponjas dos microfones das rádios. O assunto não está fechado, como também reconhece o diretor de programas das rádios, Nuno Reis.
14: Eu acho que realmente a questão dos microfones não deixa de ser uma questão acessória. É, se tem pormenores importantes? Tem, claro. Para mim o mais importante é essa questão do marketing das marcas, sobretudo da Antena 1, que está muito no terreno informativo e, portanto, até mais do que a Antena 2 ou a Antena 3. E, portanto, esse é o lado que me preocupa porque, sim, é um bom momento de marketing da Antena 1. Agora, obviamente, em termos de imagem da marca, que é isso que mais me preocupa, sim, acho que há aqui uma questão que, mais uma vez, digamos, essa falha de marketing que tem que ser compensada de outras formas, com outros meios, ou com uma clarificação maior no, digamos, no design dos microfones que possa resolver um bocadinho essas questões. Não sei se, como digo, acho que ninguém, como em tudo neste processo, acho que as coisas podem ser afinadas.
7: A direção de informação não subestima a identificação das rádios nos microfones, mas Mário Galego destaca outros pontos que considera fundamentais.
15: O trabalho que é feito pelos repórteres mantém-se com o rigor e a dignidade de ser rádio pública. A imagem, sim, a imagem fica naturalmente alterada para quem procura onde está a Antena 1. Tem uma barra só pequena a dizer Antena 1, como tem para os outros canais. Essa é a diferença. Mas eu acho, ao mesmo tempo também, que vai ser uma questão de tempo até os próprios jornalistas e o auditório se habituar ao novo modelo como a Antena 1 se apresenta em público. Acho que vai ser uma questão de tempo, assim como na rádio, e a minha preocupação desde o início foi sempre essa, que é preocupação oral. Nós não vamos deixar de ter a Antena 1. vamos continuar a ter Antena 1.
7: Opinião diferente tem o Conselho de Redação. A jornalista Ana Isabel Costa diz que a nova imagem significa uma perda de identidade das rádios e avança com uma alternativa.
16: Se queriam manter ou pôr a chancela RTP em todos os canais, então tudo bem, porque é que não mantiveram o microfone da Antena 1 vermelho e punham o rodapé em azul a dizer RTP? Mantinham o microfone roxo da Antena 2 e mantinham um rodapé azul a dizer RTP, o da Antena 3, idem com aspas. Há maneiras de se fazer sem apagar a identidade das marcas da rádio, que foi o que aconteceu. Tornar igual não é distinguir, não é valorizar. Quando nos dizem que, agora é que as rádios vão ser valorizadas, porque agora todas debaixo do chapéu da RTP, agora é que o serviço público vai ser valorizado. Desculpem, há qualquer coisa que me escapa, mas o serviço público não era valorizado antes? O serviço público, a diversidade do serviço público não deve ser mantida para ser então valorizada?
7: As novas esponjas para os microfones refletem a alteração de marca das rádios. O nome e a cor azul da RTP impõe-se aos nomes e às cores das diferentes antenas, remetendo-as para o rodapé. No caso da RTP África ou da RTP Mundo, não é distinguido o meio, se é rádio ou televisão. E no terreno, a identificação não pode gerar confusão nem equívocos. Tem de ser clara e imediata. A esponja do microfone não é um mero acessório decorativo, é a afirmação da presença nas reportagens e junto dos ouvintes, sinal de que a sua rádio chegou e está lá. A identificação para as fontes de informação e para a audiência é marketing para os ecrãs. O microfone é, por natureza, o que simboliza a rádio, marca da sua identidade na diversidade. A alteração da marca das rádios estava prevista no plano estratégico do Conselho de Administração da RTP. Foi também uma das recomendações do Livro Branco do Serviço Público de Média, elaborado em 2023 por uma equipa de académicos e profissionais. Hugo Figueiredo, do Conselho de Administração da RTP, explica o processo e o contexto da decisão.
13: Já não temos só ouvintes e espectadores e leitores. As plataformas cruzam-se e a concorrência aumentou de uma forma... Usa-se muito a palavra exponencial quando não é verdadeiramente exponencial. Neste caso é mesmo verdadeiramente exponencial. Portanto, há 40 ou 50 anos tínhamos a rádio pública e a televisão pública e pouco mais. No caso da rádio havia mais algumas rádios, no caso da televisão nem isso. Então nós hoje podemos ler as notícias e, através das redes sociais ou através dos próprios sites da Al Jazeera, da BBC, do Guardian, do New York Times, do Le Monde, enfim, do que entendermos, com muita facilidade. E isso vai tornando a vida do serviço público cada vez mais difícil, porque as pessoas precisam de perceber para que é que serve o serviço público e precisam de perceber quando é que estão a ver, ou a ouvir, ou a ler o serviço público sem confusões. E essa reflexão foi uma reflexão que nós tínhamos, de facto, no projeto estratégico, que demorou cerca de um ano e meio a ser feita, e é sempre um equilíbrio difícil de conseguir aquilo que são os objetivos de manter uma marca forte de serviço público, de rádio, televisão e digital, de média, com tudo o que sejam as vontades de todos os intervenientes, que evidentemente querem sempre defender um pouco a sua dama, como se costuma dizer, e gostariam de ter mais autonomia e maior independência e maior personalidade. É nesse sentido, não é no sentido dos conteúdos, mas do sentido das marcas. A reflexão foi longa e envolveu também muitos profissionais da RTP, portanto não se fizeram só benchmarks internacionais sobre o que é que fazem os serviços públicos e grandes marcas de média, nacionais e internacionais, mas também só escutaram um conjunto significativo de responsáveis da RTP que trazem esse peso também histórico de tudo o que se passou, que é uma herança que não se deve perder, mas também temos que olhar para a frente e perceber o que é relevante, e foi isso que foi feito.
7: É sobretudo um ato de gestão ou corresponde a uma nova estratégia?
13: É uma nova estratégia, claramente. A concentração do serviço público de média debaixo da marca RTP é uma decisão estratégica, porque acreditamos, de forma bastante convicta, que as pessoas, hoje em dia, com o tempo que dedicam, que é muito curto, a cada momento, a cada instante, a cada conteúdo, nós não podemos dar-nos ao luxo que elas estejam a descodificar, que estão a ler um determinado artigo, isto particularmente no digital, onde isto é mais relevante, porque quando estamos a ouvir a rádio sabemos qual é que é o canal que estamos a ouvir, não é muito difícil. Mas no digital estamos sempre a saltar de umas coisas para as outras e é muito importante que haja aquilo que nós chamamos a atribuição correta do conteúdo à marca que o produziu. Nós precisamos que as pessoas entendam que ela foi produzida por alguém da RTP, porque é isso que dá relevância à RTP. As pessoas pagam uma taxa para que a RTP exista, têm que perceber porque é que o estão a fazer.
16: Ou seja, não, o investimento deve ser feito no nome ou nos conteúdos?
13: Não, as coisas andam a par. Os conteúdos são os programas, que eles próprios são marcas, não é? São os próprios autores, que eles próprios também, de certa forma, as pessoas hoje em dia também têm comportamentos muito parecidos com os comportamentos de marcas, e depois que isso tudo está debaixo de uma casa-mãe. Isso é muito importante. A relevância do conteúdo é o primeiro fator de existência do serviço público. Mas depois é preciso que as pessoas percebam também que esse conteúdo foi consumido no âmbito do serviço público.
16: Nós estamos habituados a ouvir falar das marcas, a marca Antena 1, a marca Antena 2, 3, África e Internacional, e depois passámos a ouvir falar de submarcas. Isto é uma desvalorização daquilo que existia?
13: Claramente não. Os profissionais que trabalham com esse mundo precisam ter uma nomenclatura. E essa nomenclatura é uma nomenclatura. É uma nomenclatura técnica para falar desses temas técnicos, porque as marcas são temas técnicos também, elas. E a sua construção, e a sua divulgação, e o grafismo que está associado, e os sons, portanto, todo o universo da construção de uma marca que é multidisciplinar e multifatorial. E, portanto, não deve ser interpretado assim. São marcas, se quiser. É mais fácil para nós dizermos que temos uma marca que é a marca RTP e que temos submarcas. Mas, se quiseres chamar marcas, todas elas são marcas na mesma. Depois não há submarcas. Podia-se dizer, então, os programas são uma submarca da Antena 1. Não, também são marcas.
7: A mudança de nome tem uma dimensão visual e sonora. Significa alterar tudo o que identifica cada canal, ou seja, aquilo a que o ouvinte está habituado a reconhecer como a sua rádio. E, neste ponto, o que Figueiredo, do Conselho de Administração da RTP, faz uma distinção.
13: Estes temas resultam sempre de equilíbrios. As pessoas são, em geral, avessas à mudança. Portanto, esta decisão estratégica não é uma decisão de fundo. Portanto, nós não alterámos o nome. As rádios continuam a se chamar Antena 1 e as pessoas continuam a se chamar Antena 1, não tem problema. Há momentos institucionais onde para nós é importante que a marca se chame RTP Antena 1. Vinha ouvir a Antena 1 e o jornalista referia-se à rádio pública. É a rádio pública. A rádio pública não é um nome, mas, no entanto, eu não tenho nada contra chamarem a rádio pública. Diz uma entrevista que deu à rádio pública. Ou que deu à Antena 1, e no caso da Antena 3 até muitas vezes dizem A3. Não tem problema nenhum. E principalmente não tem problema porque no caso da rádio, quando estamos a ouvir a rádio, as pessoas não estão a saltar com a dinâmica que saltam no digital. No digital, o site, o local, o nome da rede que nós utilizamos será sempre RTP Antena 1. Porque naquele momento é importante que as pessoas percebam que estão na RTP Antena 1. Eu não vou ter uma coisa que se chama RTP Antena 1 e outra que se chama Antena 1 e outra que se chama 1. Não, é RTP Antena 1. Depois lá dentro, quando estamos nos conteúdos, quando as pessoas estão a falar, etc., não tem problema nenhum as pessoas referirem-se dessa forma. É preciso saber sempre em que casa é que estão. É este o ponto. A mudança dos jingles ocorre, já ocorreu várias vezes, mesmo desde já cá estou também há algum tempo, já ocorreu mais do que uma vez desde que eu cá estou. Isso faz parte também da atualização. Eu gosto muito do discurso do Mark Carney em Davos, e dele eu retirei uma frase que é: a nostalgia não é uma estratégia. E nós temos que olhar com confiança para o futuro. Não se perdeu nada com este movimento. Eu penso que se acrescentou. Acrescentou-se tanto a Antena 1, continua a ter sua personalidade.
7: Ouvidas as explicações que levaram à alteração das marcas, resta saber se a mudança corresponde a uma mudança de estratégia nas rádios do grupo RTP. Quem foi ouvido e o que ganham os ouvintes com estas alterações e como se avalia o impacto da mudança de marca, questões a abordar num próximo programa. A caixa de correio da provedora está aberta aos ouvintes das rádios, web rádios e podcasts. Pode escrever a partir do sítio da RTP, em rtp.pt, enviar mensagem à provedora do ouvinte. 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
18: Michael Jackson está de volta à tabela de vendas do Reino Unido com o clássico Don't Stop Till You Get Enough. O êxito que vem de 1979 do século passado e que marcou a era do multipremiado Off the Wall vem comprovar que o imortal rei da pop é capaz de cruzar décadas e manter a sua intocável coroa nos tops internacionais. Mas este fenómeno é agora impulsionado pela sua nova cinebiografia Michael, a que renova o interesse global pelo catálogo do grande artista. Vamos ouvir a surpreendente reentrada na tabela inglesa de Michael Jackson.

0: Muito boa tarde, são 16 horas em Portugal e em Angola 15, em São Tomé e Príncipe, na Guiné-Bissau 14, em Cabo Verde, são 17 horas em Moçambique. Na RTP África, conferimos agora as notícias desta segunda-feira, edição do jornalista António Simões.
1: O município de Maputo anunciou o licenciamento gratuito dos transportadores de semicoletivos de passageiros. A medida, de acordo com o presidente da autarquia, pretende responder à crise de transportes que se registra na capital moçambicana na sequência do aumento do preço dos combustíveis. Razak Manique fez um apelo aos transportadores.
2: As portas estão abertas no município de Maputo para que este procedimento aconteça sem que tenha custos. Espero ter sido muito objetivo e que vamos à rua. Vamos à rua. Aos que puderem vir para licenciar, as portas estão abertas. Os que acharem que não, temos de ir onde estão, também vamos lá onde eles estão para os licenciar. Sem penalizações, sem multas e sem nada. Nós temos que aliviar o sofrimento das pessoas. Dissemos que queremos governar a nossa cidade a pensar nas pessoas. E pensar nas pessoas é também tirar as pessoas das paragens, lá onde se encontram. É doloroso ver aquela situação. Por isso, aqueles transportadores que nos estão a ouvir onde estão, juntem-se ao município para terem o licenciamento, para que outros passos, quais a associação, já, a FEMATRO já anunciou na sexta-feira, sejam observados.
1: O pedido do presidente do município de Maputo, que veio anunciar o licenciamento gratuito dos transportadores dos semicoletivos de passageiros. E a Renamo alerta para as graves consequências sociais que estão a ser geradas pela paralisação dos transportes e a falta de combustíveis em Moçambique, alerta feito pelo porta-voz do partido, Marcial Macomo.
3: Os chapeiros que paralisaram a circulação dos chapas, a população vê-se obrigada a deslocar-se distâncias por falta de um transporte público. Igualmente, todos nós somos testemunhas de que os postos de abastecimento andam todos eles encerrados e vazios e que isto também tem acarretado não só um problema económico, mas um problema social. São nossos irmãos que estão doentes, que não conseguem chegar aos hospitais. É o funcionário que não consegue chegar ao trabalho, é o aluno que não consegue chegar à escola e muito mais.
1: A Renamo faz saber que manteve contactos com alguns transportadores e, por isso, considera que o subsídio anunciado pelo governo para manter os preços das tarifas dos transportes de passageiros não é eficaz.
3: A medida adotada não responde aos interesses dos chapeiros porque ela não ajusta as receitas e propõe ao governo que, havendo necessidade e que há, e havendo boa vontade do governo, o que deverá ser feito é subsidiar os postos de abastecimento para que os chapeiros tenham preços bonificados, todos os transportadores tenham preços bonificados na aquisição dos combustíveis.
1: Explicações de Marcial Macamo, porta-voz da Renam, em conferência de imprensa. A circulação de grupos armados nos arredores da aldeia de Namania, no distrito de Chiur, na província de Cabo Delgado, no norte de Moçambique, está a gerar o pânico entre a população. O portal Moza Norte adianta que muitos habitantes fugiram para a sede do distrito, que fica a cerca de 15 km de distância da localidade. Os ministros dos Negócios Estrangeiros da União Europeia chegaram a acordo para aplicarem sanções aos colonos extremistas israelitas culpados de atos de violência contra os palestinianos da Cisjordânia. Foram também aprovadas sanções contra figuras de destaque do Hamas. O ministro português dos Negócios Estrangeiros admite que pode ser a altura da União Europeia voltar a falar com a Rússia sobre o futuro da Ucrânia, uma vez que Moscou tem dado sinais de que está disponível para o diálogo com o Bloco Europeu. Paulo Rangel classifica, no entanto, de descabida a ideia de Putin de que Gerhard Schröder possa ser mediador dessas conversas, tendo em conta as ligações do antigo chanceler alemão à Rússia.
4: Claro que é uma ideia descabida. Portanto, enfim, sinceramente, é evidente que tem que ser os países europeus, eventualmente, isso está a ter também um acordo da Rússia, se houver conversações, como, enfim, achamos que a um dado momento, e estamos talvez nesse, elas deviam ocorrer. Haver um interlocutor que não sejam diretamente os responsáveis políticos, que seja acordado pelas duas partes. E é evidente que Guerra Assegurador não oferece essas condições. Isso seria o mesmo que dizer que, enfim, isso até foi mencionado na sala, que devia ser Viktor Orbán a fazer as negociações. Quer dizer, é alguém que está completamente alinhado com o regime russo e, portanto, evidentemente que não pode ser.
1: Posição do ministro português dos Negócios Estrangeiros sobre o futuro das conversações entre a União Europeia e a Rússia sobre a Ucrânia.
0: Sente-se das 16 horas na RTP África. Foram as notícias desta segunda-feira com António Simões. Não se esqueça, pode sempre conferir as notícias em africa.rtp.pt. Já passam 6 minutos das 16 horas em Portugal. Espero que esteja a ter uma boa segunda-feira e que continue a ter. E desejo-lhe também uma ótima semana e trago-lhe agora música nova. Vamos escutar os 5 temas que destacamos, um por dia até à próxima sexta-feira, do novo trabalho de Acácia Maior. Este novo trabalho chama-se Vindo do Espaço. Após 3 anos de lançamento do primeiro disco do coletivo Acácia Maior, Simbrão Celeste, o projeto musical cabo-verdiano de Luís Firmino e Henrique Silva volta às edições com este trabalho Vindo do Espaço, uma coletânea que recolhe vários singles, remixes, featurings e temas inéditos também, produzidos nos últimos 2 anos. O álbum faz uma abordagem inovadora dos temas de sempre, o amor, a saudade da terra e a crítica social. Vamos conhecer então 5 temas deste disco, que tem um leque de convidados muito variado, dos consagrados Nancy Vieira, António Lima, do Carlos Brahma Galissá, as jovens promessas da música de Cabo Verde, como Yacine Rosa ou Berloque.
5: Esta semana estamos em Cabo Verde. Conhecemos a coletânea que recolhe o material produzido ao longo dos últimos 2 anos de uma dupla disruptiva.
6: É tempo de sol, a luz que nos invade.
5: Vindo do Espaço.
6: 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Foi a maneira potente de assentar.
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7: Vindo do Espaço é uma coletânea de várias canções em que a Cássia Maior esteve envolvido, canções que produzimos e fizemos para outros artistas, como Tony Lima, Nancy Vieira, o Berloque, alguns singles que já tínhamos lançado anteriormente, como A Forte Minha Bolacha ou Mãe de Melodia, e tentámos resgatar também outros temas que tínhamos na gaveta, na altura do Simbrão Celeste, do nosso primeiro álbum. Fizemos uma série de músicas, depois tivemos que fazer uma escolha de 10 músicas e algumas ficaram de fora. E ao ouvi-las outra vez, sentimos que elas mereciam ser trabalhadas e foi isso.
8: Vindos do Espaço trata-se de uma compilação, né, de alguns temas que a gente tem vindo a lançar. E tem alguns inéditos também. Os amantes da Cássia vão sempre descobrir coisas novas neste álbum. Vindos do Espaço.

Poema Rabelada é a faixa que inicia este disco. Tem a nossa querida amiga e grande diva e cantora de Cabo Verde, Nancy Vieira, na voz principal. Tema que fala sobre a nossa libertação, faz uma alusão também ao povo rabelado de Cabo Verde. E tema que me deu muito prazer em compor e produzir.

Novo Crecheu. Novo Crecheu é uma composição que fala da necessidade de mantermos sempre viva a esperança de um dia encontrarmos um amor, né? Mesmo tendo experiências menos boas anteriormente, manter sempre a esperança de encontrar um novo amor. É isso.

Nós terra e nós remédio. A nossa terra é o nosso remédio. É uma composição que fala desse sentimento de pertença à nossa terra Cabo Verde, o quão a nossa terra nos faz bem, nos faz saudáveis, felizes. A nossa terra é o nosso remédio.

0: Esta semana estamos em Cabo Verde. Conhecemos a coletânea que recolhe o material produzido ao longo dos últimos 2 anos de uma dupla disruptiva.
1: É tempo de sol, a luz que nos invade.
0: Vindo do espaço. 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
2: Que a menina Ngatê, com o nosso grande amigo Nuno Capuli na voz, é uma homenagem a Santiago e ao Funaná. Talvez é o nosso... Talvez não, é o nosso primeiro Funaná em Acácia Maior. É um tema já bastante antigo que quisemos tirá-lo da gaveta e terminá-lo de produzir para este novo álbum. Música bastante dançante e foi uma aventura fazer este som.

Forte no Bolacha é basicamente uma brincadeira com o facto de o pessoal de São Vicente, a minha ilha São Vicente, em Cabo Verde, gostamos muito de comer bolacha, é uma coisa muito presente na nossa cultura, na nossa culinária. E fiz essa brincadeira. Farto de comer bolacha, ou seja, nem só do pão vive o homem, mas também da bolacha vive o homem. O homem de São Vicente, Cabo Verde.

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1: E já passam 31 minutos, quase 32, das 4 da tarde em Portugal. Vamos seguir com a música desta emissão. Trago-lhe DJ Malvado com Ricardo Lembo e Nel Paim, vozes e ritmos de Angola.

0: Assim cantam e tão bem os Calema e Luana Prado. Estivemos também com a Inês da Marta e Manecas Costa. Estamos já a ouvir Yasmin e Maninho e depois a Vida é Bela vai trazer-nos Miguel Paraíso e Mangope.
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0: Num mundo de guerras, conflitos, vírus, confusões, tragédias, tem que haver boas notícias.
1: É verdade.
0: E nós hoje aqui na Vida é Bela trazemos uma notícia que muitos de vocês vão dar pulos,
1: notícia,
0: vão gritar.
1: Notícia fresca.
0: Fresca.
1: Acabada de sair mesmo do
0: forno.
1: Forno é fresco. Acabada de sair do congelador.
0: Está
1: mesmo ice.
0: Ice. Para todos os amantes do Afro Nation, temos boas notícias.
1: Yeah.
0: O Afro Nation este ano vai ter bilhetes diários cerca de 80 euros. Tá bom!
1: Já não precisas de gastar o abono da criança.
0: Não!
1: Não!
0: Por 80 euros.
1: Então ficas dois dias sem abrir garrafa, vais conseguir. 80 euros tá fácil!
0: Por 80 euros vais poder ir ao Afro Nation um dia à escolha. Yeah. Bilhete diário, ou seja,
1: diário.
0: O bilhete que compras hoje não dá para amanhã. É só um dia.
1: Hoje é hoje.
0: Hoje é hoje. E por 80 euros vais poder ver o teu artista favorito.
1: Yeah.
0: Olha, vamos começar ali pela programação de... Porque o cartaz já está completo. Já ninguém entra, já ninguém sai.
1: E aproveitem, porque se vocês forem lá no site, vocês vão ver tudo está esgotado.
0: Sold out.
1: Vocês que não entendem inglês, sold out... Acabou. Acabou.
0: É esgotado.
1: Esgotado, já não há mais opção.
0: Sexta-feira é logo Burna Boy, Tyla, Gana, Ludmilla, Uncle Waffles. Meu Deus.
1: Epá, você tem que saber, a vida não é só trabalhar, né? Não é só trabalhar, toda hora fazer hora extra, toda hora tá se matar, acordar 7 da manhã, não. Tem que saber que no Afro Nation, aquilo é uma coisa única, aquilo aí, epá.
0: É outra coisa.
1: Eu não posso me explicar, você tem que ir lá viver.
0: E não é ver um story.
1: Já há mais de 2 anos, estamos a explicar como é que é o Afro Nation. Você tem que deixar de ouvir, pra ir confirmar.
0: Confirma.
1: A vida não é só ouvir, tem que ir lá ver, presenciar.
0: E com esse bilhete diário pode ser a tua oportunidade.
1: Epá, se você não nos acredita, né? Gasta pelo menos 80 paus.
0: Vai lá
1: confirmar se é realmente aquilo que andamos a descontar ou não, e depois conversamos.
0: Mas olha, eu acho que vai ser a sexta-feira mais quente do mundo.
1: Yeah.
0: Burna Boy, Tyla, Gana, Ludmilla, Uncle Waffles, os nossos amigos Epidemia, Darko. Meu Deus, isso é um cartaz de luxo por 80 euros.
1: Isso é sonho.
0: Por 80 euros.
1: É sonho.
0: 80 euros tu ficas a gastar na xixa, no balão com o teu
1: amigo. Vai num restaurante, só tua refeição assim, tá... comendo bem, bebendo bem, já pagas 35, 40 paus. Só você. Só você. E não tens cantor a cantar pra ti.
0: Ah, pois
1: não
0: é.
1: Tens pessoas a dançar pra ti.
0: Ah, Olha, vamos já ao segundo dia. Temos o Azake, Mary the Science, Olamide, Wanda Cole. Meu Deus, vai estar fire. Sábado. Meu Deus.
1: E só pra esquecer, esse ano não vais precisar de meter baixa. Fingir que estás doente. Não vai.
0: Porque
1: é final de semana. Começa mesmo uma sexta-feira, até um domingo. Estás a ver? Não precisas mentir de baixo. É sério. Tavis, popa, Tavis, dá já tudo. Não querem? Não querem?
0: E
1: bilhete 80 paus.
0: E nesse mesmo dia também são os Afro Killers. Ah, pois é.
1: É mentira.
0: É verdade. Dia 4.
1: Dia
0: 4 de julho. É verdade. Esse dia também vai ser quente. E olha, e vamos ao último dia. O último dia também promete. Se tu não podes ir sexta nem sábado, podes ir domingo. Podes ir domingo com o teu bilhete diário.
1: Segunda-feira podes ir trabalhar com a cara ressacada, a cara amarrotada. Eles vão entender. Você já foi trabalhar de direta?
0: Olha, porque...
1: vai te custar?
0: Porque domingo temos o Wizkid, temos a Kellany, temos o Niska, temos Florito, temos Kelson Most Wanted.
1: Che, tem Kelson Most Wanted?
0: Tem.
1: Posta.
0: Tem, tá aqui.
1: É mentira.
0: Tá em cá.
1: Yeah.
0: Tem cá. Monopólio tá lá.
1: Che.
0: Tá lá. Com o teu bilhete diário podes ir ver ao vivo os teus artistas favoritos a 3D. Podes cantar o Wizkid. E no need no other body.
1: Tum, tum.
0: A tua Kellany. Come pick up your clothes. Meu Deus, isto é um cartaz de luxo. E vocês já sabem, se não podem ir com o vosso passo que está caro, há bilhete diário, vai, mana.
1: Começa já a juntar-se por semana. Ainda faltam 2 meses até lá. Se cada semana você meter 10 euros à parte, pô, mano, vai conseguir pelo menos um dia, já chega.
0: Já chega.
1: Deixa de pagar um coquetel que é 10 euros. Você vai numa festa, bebe 3 coquetéis, 30 euros. Guarda só esse dinheiro.
0: Guarda.
1: Vai dar certo. Vai dar certo, já? Se quiser para te ajudar, eu te mando lá 10 euros.
2: A vida é bela, dizem eles, Miguel Paraíso e Mangope regressam amanhã. E por aqui ficamos com um outro A Vida é Bela. É esta canção de Dino Miranda com Chopin.

0: Muito boa tarde, agora são 17 horas em Portugal e em Angola, 16 em São Tomé e Príncipe e na Guiné-Bissau, 15 em Cabo Verde, são 18 horas em Moçambique. Estão aí os títulos desta edição.
1: Está formalizada a candidatura de João Lourenço à liderança do MPLA. São cada vez maiores as preocupações com os combustíveis em Moçambique. O ministro português dos Negócios Estrangeiros admite que pode ter chegado à altura da União Europeia falar com a Rússia.
0: São notícias para desenvolver já a seguir, edição de António Simões.
1: O presidente do MPLA e de Angola, João Lourenço, formalizou hoje a candidatura à liderança do partido para o Congresso que decorre entre os dias 9 e 10 de dezembro. Os documentos necessários e as mais de 11 mil assinaturas de apoio à candidatura foram entregues hoje na sede do partido em Luanda pelo mandatário João Martins.
2: Procuramos cumprir os requisitos estatutários e regulamentares, nomeadamente o militante ter mais de 15 anos de militância ativa no MPLA, o militante estar afiliado e a militar num CAP, CAP número 15 da Maianga, no caso do candidato João Manuel Gonçalves Lourenço, a sua biografia, certificado de registro criminal, o cartão de militante, a fotocópia do bilhete de identidade e a candidatura ser acompanhada de uma moção de estratégia, que fizemos a entrega à subcomissão, e de um universo de subscritores. Os estatutos, no seu artigo 113, prescreve para candidaturas ao cargo de presidente do partido, são necessárias 5 mil subscrições, e assim o fizemos. É certo que ultrapassamos largamente essa margem, nós apresentamos 11.118 subscrições.
1: O jurista angolano Manuel Cangundo disse hoje à agência Lusa que a recandidatura de João Lourenço à presidência do MPLA reflete a continuidade do sofrimento de milhões de angolanos e abre a possibilidade, caso o atual líder do partido vença as eleições internas no Congresso de dezembro, de indicar o nome do futuro candidato do MPLA à presidência no escrutínio de 2027.
3: Preocupa-me, enquanto angolano, enquanto administrado, enquanto, digamos, não diria destinatário, diria vítima das políticas desenhadas por João Lourenço e seu MPLA, eu fico preocupado porque entendo que a sua recandidatura significa, em tese, continuidade de sofrimento de milhões de angolanos. Por quê? Eu me explico. Ora, o João Lourenço, continuando na cadeira da direção do partido, isto pressupõe dizer que ele quer ser, ele, tal como já disse numa entrevista, quer ser ele a escolher quem vai concorrer às eleições de 2027 como presidente da República, uma vez que ele está impedido de voltar a concorrer para um terceiro mandato. Entretanto, quer ser ela a indicar o candidato.
1: Manuel Cangundo defende ainda que esta possibilidade vai manietar o candidato do MPLA à presidência de Angola. O jurista angolano explica porquê.
3: Um candidato que, de facto, estando no poder, vai fazer simplesmente aquilo que o partido, ou se quisermos, ele, a partir do partido, vai determinar. Vamos, na verdade, ter uma espécie de um presidente marionete, né? Um pau-mandado que vai cumprir as ordens de quem está no partido. Até porque, na verdade, na real política angolana, o poder, a verdadeira balança do poder está no partido e não exatamente no Palácio Presidencial.
1: Análise do jurista angolano Manuel Cangundo à recandidatura de João Lourenço à presidência do MPLA. A reunião magna, recordo, realiza-se entre os dias 9 e 10 de dezembro em Luanda. O município de Maputo anuncia o licenciamento gratuito dos transportes semicoletivos de passageiros. A medida, de acordo com o presidente da autarquia, pretende responder à crise dos transportes que se registra na capital moçambicana na sequência do aumento do preço dos combustíveis. Razak Manique fez um apelo aos transportadores.
4: As portas estão abertas no município de Maputo para que este procedimento aconteça sem que tenha custos. Espero ter sido muito objetivo e que vamos à rua. Vamos à rua. Aos que puderem vir para licenciar, as portas estão abertas. Os que acharem que não, temos de ir onde estão, também vamos lá onde eles estão. para os licenciar, sem penalizações, sem multas e sem nada. Nós temos que aliviar o sofrimento das pessoas. Dissemos que queremos governar a nossa cidade a pensar nas pessoas. E pensar nas pessoas é também tirar as pessoas das paragens, lá onde se encontram. É doloroso ver aquela situação. Por isso, aqueles transportadores que nos estão a ouvir onde estão, juntem-se ao município para terem o licenciamento, para que outros passos, quais a associação já, a FEMATRO já anunciou na sexta-feira, sejam observados.
1: O pedido do presidente do município de Maputo, que anuncia o licenciamento gratuito dos transportadores semicoletivos de passageiros. E a Renamo alerta para as graves consequências sociais que estão a ser geradas pela paralisação dos transportes e a falta de combustíveis em Moçambique. Um alerta feito pelo porta-voz do partido, Marcial Macomo.
5: Os chapeiros que paralisaram a circulação dos chapas, a população vê-se obrigada a deslocar-se distâncias por falta de um transporte público. Igualmente, todos nós somos testemunhas de que os postos de abastecimento andam todos eles encerrados e vazios e que isto também tem acarretado não só um problema económico, mas um problema social. São nossos irmãos que estão doentes, que não conseguem chegar aos hospitais. É o funcionário que não consegue chegar ao trabalho, é o aluno que não consegue chegar à escola e muito mais.
1: A Renamo faz saber que manteve, aliás, contactos com alguns transportadores e, por isso, considera que o subsídio anunciado pelo Governo para manter os preços das tarifas dos transportes de passageiros não é eficaz.
5: A medida adotada não responde aos interesses dos chapeiros, porque ela não ajusta as receitas e propõe ao governo que, havendo necessidade e havendo boa vontade do governo, o que deverá ser feito é subsidiar os postos de abastecimento para que os chapeiros tenham preços bonificados, todos os transportadores tenham preços bonificados na aquisição dos combustíveis.
1: Explicações de Marcial Macamo, porta-voz da Renamo, em conferência de imprensa. A circulação de grupos armados nos arredores da aldeia de Namania, no distrito de Chiur, na província de Cabo Delgado, a norte de Moçambique, está a gerar pânico entre a população. O portal Mosa Norte adianta que muitos habitantes fugiram para a sede do distrito, que fica a cerca de 15 km de distância da localidade. A Polícia Judiciária de Cabo Verde continua à espera de acesso às imagens das câmaras de videovigilância do programa Cidades Seguras, coordenado pela Polícia Nacional. O diretor da PJ, Manuel da Lomba, considera a situação incompreensível.
6: Não faz sentido que a Polícia Judiciária não tenha acesso direto ao sistema de videovigilância. Não faz sentido. E depois, há outra coisa, nós podemos ter acesso a esse sistema de videovigilância através de uma porta, uma janela aberta para a Polícia Judiciária, que nós conseguimos também, a partir da nossa sede, montar um sistema de um serviço de comando para também combater a criminalidade na sua prevenção.
1: Esta preocupação vai ser analisada na conferência da Polícia Judiciária Cabo-Verdiana sobre os 33 anos de prevenção e combate ao crime que decorre hoje e amanhã na cidade da Praia. A conferência que junta representantes da Polícia Judiciária de Portugal e da Polícia Federal do Brasil, parceiros com quem Cabo Verde, segundo Manuel da Lomba, tem reforçado a cooperação.
6: Nós tivemos uma grande colaboração da Polícia Judiciária de Portugal através de 12 especialistas que fizeram a formação aos nossos novos profissionais. No Brasil nós também temos tido um relacionamento muito próximo, até porque anteriormente os profissionais da Polícia Judiciária tiveram formação no Brasil, pronto, onde ficaram no Brasil a ter essas formações.
1: O diretor nacional da Polícia Judiciária de Cabo Verde defende ainda mais investimentos na formação especializada, nos recursos humanos e nos meios operacionais para responder a uma criminalidade cada vez mais organizada e transnacional. Os ministros dos Negócios Estrangeiros da União Europeia chegaram a acordo para aplicarem sanções aos colonos extremistas israelitas culpados de atos de violência contra os palestinianos na Cisjordânia. Foram também aprovadas sanções contra figuras de destaque do Hamas. O ministro português dos Negócios Estrangeiros admite que pode ser a altura da União Europeia voltar a falar com a Rússia sobre o futuro da Ucrânia, uma vez que Moscou tem dado sinais de que está disponível para o diálogo com o Bloco Europeu. Paulo Rangel classifica, no entanto, como descabida a ideia de Vladimir Putin de que Gerhard Schröder possa ser o mediador dessas conversas, tendo em conta as ligações do antigo chanceler alemão à Rússia.
7: Claro que é uma ideia descabida. Portanto, enfim, sinceramente, é evidente que tem que ser os países europeus, eventualmente, isso terá que ter também um acordo da Rússia, se houver conversações, como, enfim, achamos que a um dado momento, e estamos talvez nesse, elas deviam ocorrer. Haver um interlocutor que não sejam diretamente os responsáveis políticos, que seja acordado pelas duas partes. E é evidente que Gerhard Schröder não oferece essas condições. Isso seria o mesmo que dizer que, enfim, isso até foi mencionado na sala, que devia ser Viktor Orban a fazer as negociações. Quer dizer, é alguém que está completamente alinhado com o regime russo e, portanto, evidentemente que não pode ser.
1: A posição do ministro português dos Negócios Estrangeiros sobre o futuro das conversações entre a União Europeia e a Rússia sobre a Ucrânia.
0: Foram as notícias desta segunda-feira, Jornal das 17 na RTP África, com António Simões. Daqui a pouco, Sérgio Jardim traz-nos mais um Bora Lá Conversar. Hoje, o racismo, o preconceito e a inclusão no espaço académico são o tema central. Portugal agora passam 11 minutos das 5 da tarde.
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14: Sejam bem-vindos ao programa Bora Lá Conversar. No episódio de hoje vamos falar sobre racismo, preconceito e inclusão no espaço académico. Um tema bastante sensível, mas necessário, que continua presente na experiência de muitos estudantes. Hoje tenho comigo duas convidadas com experiências e visões diferentes. A Joana Forte, portuguesa, ativista social com trabalho direto na integração de estudantes africanos, e a Bilquissa Camará, com um percurso académico longo em Portugal, guineense e com uma experiência vivida dentro do sistema. Sejam bem-vindas.
15: Obrigada.
14: Começar a perguntar se alguma vez sentiram que foram tratadas de forma diferente no meio académico por causa da vossa origem. Para Joana será diferente sendo portuguesa, mas estando integrada numa associação que defende os direitos dos estudantes africanos, também pode contar alguma experiência que já atravessou.
16: Sim, sim, definitivamente. No meio académico, este tratamento acaba por ser não uma coisa tão brusca e direta, mas, mas algo mais subtil, que dificilmente dás conta. Que passaram tipo 3 segundos, uma hora até, que tu paras e pensas, aquilo que a senhora me disse não foi a coisa mais acertada de dizer a uma pessoa. Já me aconteceu várias vezes, sim. Nos serviços académicos, eu trabalho junto com o núcleo de estudantes africanos da Faculdade de Letras, e às vezes tipo, tenho que acompanhar os estudantes para ajudá-los a resolver alguns problemas com o serviço académico. Às vezes o atendimento é caracterizado por uma certa brusquidão, uma certa violência verbal que não deveria acontecer, que não vejo acontecer muito com os outros estudantes, normais estudantes nacionais, mas que aí também há uma certa desdém em tratar dos assuntos deles, como se já era se esperar que vocês soubessem isso, não precisem de vir aqui a serviços académicos resolver esta questão. E ignoram por completo que existe uma certa discrepância entre aquilo que é o sistema de ensino português e os ferramentas que são utilizados no sistema de ensino português e o sistema de ensino do país de origem do estudante em questão e os ferramentas que lá são utilizados. Aqui nós utilizamos bastante o Fénix. O ensino superior português opera a base do Fénix. Se tu não conseguires utilizar o Fénix, se tiveres dificuldade com acesso ao Fénix, não consegues fazer nada. Não consegues te integrar, não consegues fazer os trabalhos, não consegues ter acesso a nada de nada. E às vezes nós temos estudantes que chegam aqui e no primeiro contacto com o Fénix, com a plataforma, às vezes alguns desses estudantes conseguiram fazer a inscrição por parte de terceiros e não têm acesso direto às suas contas. Então tu chegas na faculdade, chegas nos serviços académicos e pedes-lhe essa disponibilidade, essa facilidade. Olha, eu não consigo aceder à minha conta do Fénix e preciso dos dados de acesso. A resposta é tipo, como é que tu não consegues aceder ao teu Fénix? Nós enviamos-te o e-mail. Mas há uma certa falta de empatia no tratamento, de reconhecer, ok, ela deve ter dificuldade, ela não está a conseguir fazê-lo. E isso muitas vezes vem tipo da forma tão agressiva de tratar o estudante, um certo também desdém em resolver o assunto, em mostrar que realmente estás aí, podes contar, nós estamos aqui para atender-te e ajudar-te a resolver o problema, mas é mais do tipo despachar o acontecido, despachar a situação.
17: Bem, no meu caso não é nada de estranho. Pronto, relativamente ao trabalho que eu tenho feito com a minha associação na Faculdade de Ciências Sociais e Humanas, que foi onde eu fiz a licenciatura, e entretanto comecei a colaborar com o Núcleo de Estudantes Africanos e Lusófonos, mais ou menos 2018-19, eu criei a associação em 2018, e posso dizer que, portanto, os primeiros alunos que eu comecei a acompanhar, as queixas eram recorrentes, portanto, maioritariamente guineenses, os primeiros estudantes que eu conheci, e as queixas eram recorrentes, portanto, um dos principais problemas em relação à Guiné é o desfasamento entre o ensino secundário da Guiné e o ensino secundário português. Para os alunos africanos, neste caso guineenses, é literalmente um esforço hercúleo, porque além das dificuldades a nível do português académico, porque apesar da língua oficial da Guiné ser o português, a língua do dia-a-dia é o crioulo, e portanto ficam, pronto, sentem-se completamente perdidos. Situações declaradas de racismo e discriminação, desde que eu comecei a acompanhar os alunos entre 2018 e 2019, que me relataram situações de professores com linguagem pejorativa ao mais alto nível, designadamente tratarem os alunos por macacos, de serem os portugueses de um lado nas turmas, portanto, em contexto de sala de aula, e os africanos noutra, e, portanto, de sentirem logo ali discriminados e não haver qualquer intervenção por parte dos professores. Ao nível dos trabalhos de grupo, é uma situação muito frequente e que continua todos os anos a acontecer, que é não terem com quem fazer trabalhos de grupo. Ou são os portugueses que não querem fazer com eles, ou criam grupos do WhatsApp, incluem-nos, mas depois não dão conhecimento desses grupos do WhatsApp. Houve uma colega que foi incluída no grupo, depois foi expulsa pelos colegas, e a professora enviou-lhe um mail a dizer para ela fazer um trabalho individual. Ou seja, se é trabalho de grupo, tem a dinâmica de grupo. Tendo a dinâmica de grupo, significa que cada aluno fará uma parte. Quando são convidados pelos professores a fazerem trabalhos individuais, obviamente que a priori vão ser prejudicados da nota, é muito mais tempo de trabalho que terão que fazer e não têm a dinâmica de grupo e obviamente que se sentem excluídos e discriminados.
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14: O racismo pode assumir várias formas, nem sempre explícitas. Bilquissa, alguma vez sentiste o racismo assim de forma clara ou só aqueles que ninguém assume, mas toda a gente percebe?
16: Ah, por acaso já. Aconteceu já uns bons anos atrás. Estava no básico. Foi a primeira vez que me aconteceu assim tão diretamente. Porque ao longo da minha infância e da minha vida aqui, nunca o senti assim tão diretamente. Meio que ainda era também muito nova na altura para perceber as coisas. E quando aconteceu, quando eu tive esse momento, foi uma coisa que me deixou perplexa, surpresa, mas também que me abriu os olhos e fez-me perceber, ok, se calhar eu não sou assim tão bem-vinda nesta sociedade como eu penso que sou.
14: E o que é que aconteceu?
16: Eu estava na altura no sexto ano. No sexto ano, estava no horário de recreio com os colegas a brincarem. Eu estava a brincar com um dos meus colegas. Ele irritou-se com a brincadeira que estávamos a ter. Aliás, não era, a brincadeira não era diretamente com ele. Era comigo e com uma amiga minha em questão. Ele queria falar com a amiga minha em questão, mas a minha amiga estava a dar mais atenção a mim. E nós estávamos a ter essa situação. Aí ele desentendeu-se comigo e virou-se para mim e disse-me: volta para a tua terra. E eu fiquei: voltar para a minha terra? Como assim?
14: Fiquei sem perceber porque era mais nova, não é?
16: Sim, fiquei sem perceber. Volta para a minha terra? Porquê? O que é que eu te fiz? Não sou bem-vinda aqui? Não mereço estar aqui? Não mereço conviver convosco? Porquê é que me queres... Porquê queres que eu volte para a minha terra? Qual é o significado? Por qual motivo? Foi este momento e deixou-me...
14: Marcou-lhe até hoje.
16: Marcou-me até hoje. Até hoje. Até hoje ainda penso nisso. Até hoje ainda revivo esse momento. Volta para a tua terra.
14: Como um sentimento de revolta.
16: Exatamente. Como um sentimento de revolta. Também como um sentimento de... Eu acho que agora eu estou numa fase em que eu penso nisso e não sinto assim tanta revolta, mas um autorreconhecimento de que, ok, estas coisas acontecem, estas coisas existem e eu preciso de me aperceber-me delas e de atuar sobre elas. Neste momento, quando eu penso nisto, neste episódio, meio que me dá mais força.
14: De seguir em frente.
16: Exatamente.
14: Nem sempre esse preconceito é direto. E agora a pergunta a Bilquissa. Que tipo de comentários ou atitudes parecem normais, mas na verdade são preconceito? No seu caso, e nos cidadãos guineenses, sendo guineense também, que chegaram cá agora, que tipo de situações têm vivenciado, sendo também do núcleo de estudantes?
16: Do ambiente académico, volto a dizer, são situações muito subtis. Às vezes são pequenos comentários entre colegas, à altura de fazer trabalhos de grupos, em que vão-se escolher os grupos e ninguém te escolhe a ti, ficas para o último. Depois tens que falar com o professor: professor, eu não tenho um grupo. E depois o professor pergunta: alguém quer ficar com a fulano ou fulano para o trabalho e a turma fica em silêncio, como se não estivesse ninguém na sala.
14: E tem de ser o professor a incluir essa
16: pessoa. Exatamente, exatamente. E tem que ser o professor a ver qual é o grupo que tem menos pessoas, menos participantes, dizer, olha, o grupo X tem menos, tem um X número de pessoas, tu podes te juntar a esse grupo, olha, colega, junta a. Ajudam aqui esta colega a fazer parte do vosso grupo, expliquem no trabalho para a coisa funcionar. Há momentos em que tá, às vezes são pequenos, estás a fazer o trabalho, saem as notas dos testes e os professores dizem as notas a voz alto. O fulano tal teve esses valores, o fulano tal teve esses valores. E tu, aquele aluno que acabou de chegar, muitos chegam no meio do semestre, literalmente. Perderam a primeira parte da matéria. Chegam em cima do teste. Não têm condições para fazer o teste. Muitos professores não dão a abertura de, ok, como chegaste agora, neste período em que nós já avançamos com esta matéria que vai sair para este teste, ficas sem fazer este teste, fazes um outro, uma questão aula em torno da matéria que adquiriste até agora e não fazes o teste. Muitos não têm essa abertura. Fazes o teste, infelizmente não tens a capacitação para tirar um bom resultado. Chega na altura de anunciar os resultados, é espalhado assim, como a praça pública, para todos saberem. E depois tu és aquele aluno que tirou um valor. És aquele aluno que teve 3. Quem é que vai querer trabalhar com um aluno assim? Ninguém.
14: E agora a questão é, porquê que esses alunos chegam quase no fim do semestre? O que é que acontece para eles chegarem nessa altura e não virem no início das aulas?
16: Isso acontece muito com os vistos, a aquisição dos vistos. Faz-se a inscrição, as matrículas, e é sempre disponibilizado um documento comprovativo de que o aluno está inscrito na instituição tal, no curso tal, e esse documento é depois entregue nas embaixadas e nos postos consulares do país de origem, que é para poderem disponibilizar os vistos para poder chegar aqui a Portugal e começar a frequentar as aulas. O que acontece nos países de origem é este processo burocrático, longo, extenso, completamente descabido, que não se percebe. Um estudante que já tem os documentos todos comprovados de que está inscrito e que as aulas vão começar no dia X, precisa de estar no país no dia X, chega no consulado no país de origem a pedir visto para tal dia e o processo é completamente ignorado.
14: Então por isso é que chegam cá tarde e não conseguem ter desenvolvimento académico, não é?
16: Exatamente, exatamente. Exatamente.
14: A Joana tem a sua associação, defende esses direitos desses estudantes, pelo que percebi, maioritariamente dos estudantes guineenses, não é? Mas existe, por exemplo, Angola, São Tomé, Cabo Verde. Acha que é o mesmo nesses países?
17: Não, não é o mesmo. Se eu for a comparar, por exemplo, o rendimento neste momento, consigo perceber que estão duas alunas moçambicanas nestas sessões de apoio académico, já estão no terceiro ano. Cabo Verde, exatamente a mesma coisa. Maioritariamente, e eu lamento, mas de facto é uma verdade, o índice de corrupção na Guiné é atroz, porque inclusive houve alunos que disseram que há certificados de habilitações, portanto, do 12º, que são pagos.
16: São falsificados.
17: São falsificados. Ou seja, nem sequer têm o 12º, que já é mau, não é? O ensino secundário lá é mesmo muito mau. E nem sequer é verdadeiro. Portanto, são falsificados, exatamente. E depois...
14: E com esses documentos falsificados vêm para cá e conseguem entrar nas faculdades?
17: Exatamente, não é testada a veracidade do...
14: Sim, não há correspondência entre...
17: Não, porque sim. As próprias embaixadas e consulados também existe um grande índice de corrupção, não é? Há relativamente pouco tempo foi uma entrevista

0: por essa situação de preconceito, racismo, pelo dialeto, o crioulo e o português é bastante diferente, apesar embora a língua oficial da Guiné-Bissau seja o português, mas ainda assim tem aquele sotaque mais forte. O angolano também tem o seu sotaque, o brasileiro tem o seu sotaque. O que é que falta na prática para esses estudantes africanos e também os da CPLP sentirem que aquele espaço universitário, depois de cá estarem, também os pertence?
1: É assim, eu acho que uma coisa importante, eu tenho uma mestrado em estudos africanos e, por exemplo, como é que se diz? Tive pena de não ter a língua designadamente de Moçambique, o dito crioulo. Eu também não
0: Sim.
1: sou, confesso que não sou minimamente especialista na área da linguística, mas acho que o mestrado em estudos africanos precisava, porque é a língua, não é? Da característica dos países. E a língua, no fundo, a universal é o português.
0: Sim.
1: E acho que nós, neste caso os portugueses de Portugal, só teríamos a ganhar com a inclusão, designadamente, do crioulo, não é? De considerar o português do Brasil como uma variante do português, porque há casos de alunos de mestrado e até maioritariamente de doutoramento brasileiros que são prejudicados na nota porque, por exemplo, utilizam o gerúndio.
0: Sim.
1: Para mim, isso é ridículo, porque a língua universal é o português. Nós temos o mirandês, que é de Portugal, mas que tem um dialeto completamente diferente.
0: E na
1: Temos,
0: escrita também, se
1: e
0: calhar.
1: na escrita também. Temos o madeirense, e a minha mãe é da Madeira, e portanto eu conheço algumas expressões da Madeira. Temos o açoriano, e portanto a língua é o português. E estamos a falar de faculdades, estamos a falar de academia, que supostamente, a priori, devia ser multicultural, pluralista, inclusiva, e onde temos alunos de doutoramento, que neste caso eu estou-me a lembrar de brasileiros, que vêem as suas notas ser prejudicadas, pura e simplesmente, para mim isto é basicamente uma condição externa, utilizam o português do Brasil, que é tão ou mais rico que o português de Portugal, tal como a língua, como o crioulo. Acho que beneficiaríamos muito. Eu tenho vários amigos que começam a falar em crioulo e eu digo, olha, eu sou professora de português, eu digo, olha, vocês ensinam-me crioulo, e eu dou-vos umas aulas de português, porque é esse intercâmbio,
0: Sim.
1: é essa troca, tal como os costumes, tal como os valores, tal como a cultura, não é? Porque, infelizmente, a cultura africana, que eu conheço bem, a cultura, a parte artística, que é riquíssima, os valores, os próprios rituais consoante os países, que obviamente que são diferentes, só temos a ganhar porque é diferente, mas não é a nossa, não é melhor nem a deles é pior. São diferentes. E acho que é na diferença que se cria a riqueza.
0: Bilquissa, no seu caso, sendo africana, guineense, pese embora esteja cá já há muito tempo, mas com certeza tem amigos que chegaram recentemente, familiares, o que é que falta para esse estudante africano sentir que o espaço também é seu? Visto que nós fomos colonizados pelos portugueses e não devíamos sentir esse preconceito na pele.
2: Ah, fala-se bastante de língua, como é que a professora esteve a dizer do português ser a língua oficial, mas não vamos nos esquecer do português, apesar de ser a língua oficial, não é a língua mais, não é a língua falada dentro desses países. Temos o caso da Guiné, principalmente, o crioulo. O crioulo é a língua comum da Guiné. E não é só o crioulo, nós temos várias outras sublínguas, dependendo das etnias. O crioulo é aquela língua que se utiliza para se comunicarem entre si. O português praticamente não se usa. A não ser, claro, nas aulas, na escola. Mas é um português que não se compara nada ao português que se é utilizado aqui. E ao português académico.
0: Que é mais forte ainda.
2: Exatamente. Comecemos por fazer esta distinção. Como é que o aluno pode se sentir integrado aqui? Isto é um trabalho que as universidades têm que fazer. que as faculdades

0: faculdades têm que fazer. Porque é uma situação paradoxal, é uma situação mesmo muito paradoxal, em que nós temos as universidades a quererem projetar uma imagem de diversidade, de abertura, nós acolhemos tudo e todos, mas ao mesmo tempo temos uma universidade, temos faculdades fechados a esse tudo e todos. Todos e todos, mas com calma. Talvez estes aqui que têm mais a oferecer.
1: Estes quem?
0: Exatamente, estes quem? Os mais poder económico. Aqueles que têm os poderes económicos.
1: O tom da pele influencia?
0: Bastante.
1: Mas se for um cidadão de tom de pele negro com um poder económico maior, os professores discriminam ou não?
0: A primeira coisa que tu vês é o tom de pele.
1: Tu não vês. Se tem o tom de pele escuro, já não querem saber do resto, é isso?
0: Exatamente. Vê o tom de pele. Tem assim características africanas. Ok. Qual é o maior estereótipo que existe sobre a África? A pobreza. O subdesenvolvimento. Então, quando entra um estudante africano numa sala de aula, não importa o quão bem vestido esteja, a primeira coisa que vai chamar a atenção, ele é um africano e vai ativar aquele estereótipo, que vai ativar outros mini, micro estereótipos. As universidades têm que começar a implementar programas de integração, que não seja só podem vir, sejam bem-vindos, mas sim programas que realmente atuam a escutar a comunidade, perceber quais são os problemas, o que é que está a acontecer dentro das faculdades, que dificuldades estão a sentir, pegar nesses problemas, falar diretamente com os estudantes em questão. Não é chegar e falar com a direção das associações de estudantes. Não, é falar diretamente com os estudantes em questão. E para isso, eu acho que nós também, estudantes africanos, uma coisa que eu devo louvar é o facto de estarmos a nos unir em torno disso, em criar os núcleos de estudantes africanos em várias faculdades, como meio de ajudar na integração. É importante que as faculdades, que as universidades comecem a reconhecer o trabalho que esses núcleos fazem, porque é através do trabalho desses núcleos que eles podem implementar programas de integração que realmente façam com que o espaço universitário, o espaço académico, seja um espaço mais diversificado, onde existe um maior pluralismo efetivo, onde há trocas de perspectivas e onde se formam realmente cidadãos e não apenas técnicos especializados, um médico que sabe fazer cirurgias, mas que quando se confronta a fazer cirurgias a uma pessoa negra, tem algumas reticências. Não. Tem que haver esse contacto direto e essa cooperação entre a universidade, entre a faculdade e a comunidade de estudantes africanos.
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1: Joana, sendo portuguesa, estando numa associação que defende os direitos dos estudantes africanos, mas eu faço a pergunta, sendo portuguesa e estando aqui num debate ao lado de uma colega africana que sente na pele essa discriminação, o que é que acha que falta fazer na prática a nível de instituições académicas, não só as universidades, mas os núcleos, as associações?
3: Tenho duas coisas aqui a dizer, que é assim, há alguns núcleos de estudantes africanos que não funcionam, que, portanto, percepcionam, neste caso, mais na área da presidência, como um trampolim, vai também, passa por aí, como um trampolim para depois alguma ascensão política. Essa é uma das críticas que eu faço.
0: Sim.
3: Não vou especificar.
0: Sim. Infelizmente é o caso.
3: Porque, pronto, e eu confesso que, pronto, tendo sido aluna de licenciatura, de mestrado, quando comecei a percepcionar os casos de racismo e discriminação em faculdades de humanidades, fiquei literalmente chocada. Fico chocada por também acontecer na Faculdade de Letras. Não fazia a mínima ideia. Posso dizer que uma das faculdades que funciona melhor é o ISCTE, porque eu fiz lá o mestrado e tenho o termo de comparação com a Universidade Nova. Tem cada vez mais alunos africanos. A postura dos professores é, portanto, a faixa etária dos professores é mais jovem, há maior informalidade, há problemas, obviamente, mas está diferente. E também há outra situação que eu tenho constatado, que é os núcleos não serem independentes e estarem dependentes das associações de estudantes. Ao ponto de as associações de estudantes, e neste caso eu estou a falar da Associação da Faculdade de Ciências Sociais e Humanas, nos vários mandatos, convidarem alunos africanos para fazerem parte da Associação de Estudantes porque querem votos, mas depois eles não têm praticamente papel nenhum na Associação de Estudantes. Durante este tempo, que já são 7, 8 anos, eu não vi nenhuma Associação de Estudantes, da Nova, neste caso da FCSH, a fazer absolutamente nada pelos alunos africanos. Ao ponto de, pronto, e vou referir esta situação, eu sou professora de inglês e sou professora de português para estrangeiros. Uma das grandes lacunas dos alunos africanos é o inglês, que é fundamental, principalmente se estamos a falar de cursos de humanidades. Eu propus criar uma turma que fosse, portanto, extensível a todos os estudantes que precisem, seja africanos, portugueses, brasileiros, de qualquer nacionalidade. Propus à Associação de Estudantes e a resposta da Associação de Estudantes foi: a professora não é professora aqui na faculdade, mas eu, por acaso, até fui aluna, por acaso, entre aspas, e quem é aluna uma vez é aluna sempre, só que a Faculdade de Ciências Sociais e Humanas, não sei se é nova em si, tem uma parceria com o Instituto de Línguas. Só que cada módulo nesse instituto custa 300 euros. Portanto, eu iria criar uma turma, obviamente, a terem que pagar, porque é o meu trabalho, mas com um valor bastante mais aceitável para, neste caso, fomentar a inclusão. Porque, havendo um Instituto de Línguas que só é praticamente acessível aos alunos internacionais, estamos a fomentar a exclusão. Portanto, é um fenómeno que continua. E a sensação que me dá é que as associações de estudantes da FCSH, mas não só, têm pouca empatia e dão pouco apoio aos núcleos de estudantes africanos porque eles não têm um estatuto independente. Eles são dependentes das associações de estudantes. Portanto, têm menos fundo de maneio para fazer. E eu tenho, pronto, participado a realização de semanas africanas ao ponto deles quase se verem, quase não conseguirem levar convidados porque, obviamente, têm que pagar. E haver artistas que chegaram a atuar de forma gratuita para que pudessem haver esses eventos. E a Associação de Estudantes praticamente não dar apoio nenhum.
0: E é nestes termos que eu acho que é realmente muitíssimo importante um papel mais ativo e presente da faculdade em si, junto dessas comunidades.
1: Este é um tema bastante caricato, com uma responsabilidade muito grande, porque sente-se na pele todos os dias, e foi como nós mais falamos aqui, o racismo, o preconceito, não é sempre aquele direto ao preto, ao branco, mas aquele mais sutil que quase ninguém percebe, mas que toca, e como foi o caso da Bilquissa, algo tocou-lhe desde o sexto ano até hoje. Que mensagem deixam a quem hoje enfrenta situações de discriminação?
3: Eu, falando por mim, e que procuro fomentar nos alunos a quem dou apoio, é: ninguém é superior a ninguém. O facto de eu ser professora não significa que eu sou superior aos alunos. Se eles têm que me respeitar, eu também tenho que os respeitar. E o simples ato de ir ter com os alunos, perguntar o que é que precisam, se estão num dia mau, mostrar alguma disponibilidade, não ficar os professores, não chegarem ao ponto de hostilizar, como eu sei que tem acontecido, porque os alunos não sabem muito bem escrever mails e chegam a tratar os professores por tu, não por falta de educação, mas porque há uma grande informalidade, neste caso, em África. Não é falta de educação, é pura e simplesmente um espírito mais comunitário, não é? Em que não há tanto essa hierarquia vincada. Eu, o que eu lhes costumo dizer é: se vocês tiverem as mesmas ferramentas, o ser humano é todo igual. Seja branco, amarelo, o ser humano, a sua essência é igual e não é a cor que diferencia. E aquilo que eles necessitam é das ferramentas. Porque se forem empoderados, tiverem as ferramentas, são tão ou mais capazes de enfrentar os problemas. E quando os problemas surgirem, porque continuam a surgir, e estamos, pronto, mais um ano letivo, já tive algumas sessões e os problemas continuam a acontecer, não terem com quem fazer trabalhos de grupo, os professores não intervirem, a situação de linguagem pejorativa, os portugueses não se quererem dar com eles, eles reclamarem que eles, aquele espaço é deles por direito. E se houver problemas, reivindicarem. O professor não faz nada, falarem com o coordenador do curso. O coordenador não faz nada, falar com a coordenadora dos estudantes. Não ficarem no silêncio, porque quando eles ficam no silêncio, acabam por desistir, muitos acabam por ganhar, inclusive, até problemas de depressão, de ansiedade, e desistem. E toda a gente tem direito a frequentar e a ter sucesso na academia, neste caso nas universidades.
1: E o que é isso? Qual é a mensagem que deixa?
0: Não te conformes. O conformismo é o teu pior inimigo. Nós muitas vezes vivenciamos esta situação e dissemos a nós mesmos: eu sou o estrangeiro, eu sou o que está de fora, então vou me calar, vou deixar acontecer, vou ignorar, vou me adaptar. Não o faças. Reclama, chama a atenção, posiciona-te, mostra que aquilo que aconteceu não está certo, mostra que as palavras magoam e estão a te magoar. Se rirem de ti, chama-lhes a atenção. Não és superior, não é por teres mais meios do que eu. Não, as tuas ações magoam e eu estou a senti-los. Eu e tu somos o mesmo. Choramos quando estamos tristes. Quando ficamos muito tempo ao sol também queimamos. Dizem que os pretos não, que a pessoa negra não apanha escaldões, não bronzeia. Mentira. Apanhamos escaldões também. Sentimos tudo igualzinho a ti. Então não te conformes. Não ficas com aquela ideia de que, ah, por eu ser de fora, por eu estar aqui no espaço dele, tu não estás a invadir o espaço dele. Aquele espaço também é teu. Tu estás lá porque mereceste estar lá. Então tens que reclamá-lo. Tens que te posicionar. Mostrar que estás sim, estás presente, sentes as coisas e que não vais te conformar com a forma como os outros te tratam. Para seres respeitado, tens que impor respeito. Então imponha respeito. Mostra que sim, mereces o respeito e que deves ser respeitado.
1: É sair da bolha e sair do comodismo, que muitas vezes esse comodismo é que estraga o nosso desenvolvimento. Hoje falamos sobre racismo, preconceito e inclusão no espaço académico, um tema essencial para compreender a realidade de muitos estudantes. Em estúdio comigo tive a Joana Forte e a Bilquissa Camará. Agradeço-vos pela partilha e pela conversa de hoje. Podíamos falar muito mais, mas em comunicação social o tempo voa, como se diz. Obrigado também a todos os ouvintes que estiveram desse lado. Este é um espaço aberto aos estudantes. Queremos ouvir as vossas opiniões e sugestões, não só sobre esse tema, mas outros temas que vos aflijam. E fechamos este episódio do Bora Lá Conversar. Eu sou o Sérgio Jardim. Voltamos na próxima semana com mais temas e novas conversas. Até à próxima.

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Depois de Fiju que chora com Vatmaskias e com Slow J que ficamos, Tata, eu sou que Fachau Ori nos leva até ao Jornal das 18.

0: Agora são 18 horas em Portugal e em Angola, 17 em São Tomé e Príncipe e na Guiné-Bissau, 16 em Cabo Verde. São 19 horas em Moçambique. Conferimos os títulos deste jornal.
1: Está formalizada a candidatura de João Lourenço à liderança do MPLA. O Anamola diz que com a morte de Anselmo Vicente são já mais de meia centena os membros do partido assassinados. Em poucas palavras, o presidente norte-americano considera a proposta do Irão como estúpida.
0: Amanhã em Coimbra espera uma máxima de 19 graus, 24 previstos para a Ilha do Sal em Cabo Verde, 28 para Luanda. Jornal das 18 na RTP África com António Simões.
1: O presidente do MPLA e de Angola, João Lourenço, formalizou hoje a candidatura à liderança do partido para o Congresso que vai acontecer entre os dias 9 e 10 de dezembro. Os documentos necessários e as mais de 11 mil assinaturas de apoio à candidatura foram entregues hoje na sede do partido em Luanda pelo mandatário João Martins.
2: Procuramos cumprir os requisitos estatutários e regulamentares, nomeadamente o militante ter mais de 15 anos de militância ativa no MPLA, o militante estar afiliado e a militar num CAP, CAP número 15 da Maianga, no caso do candidato João Manuel Gonçalves Lourenço, a sua biografia, certificado de registro criminal, o cartão de militante, a fotocópia do bilhete de identidade e a candidatura a ser acompanhada de uma moção de estratégia, que fizemos a entrega à subcomissão, e de um universo de subscritores. Os estatutos, no seu artigo 113, prescreve para candidaturas ao cargo de presidente do partido, são necessárias 5 mil subscrições, e assim o fizemos. É certo que ultrapassamos largamente essa margem, nós apresentamos 11.118 subscrições.
1: E o jurista angolano Manuel Cangundo disse hoje à Lusa que a candidatura de João Lourenço à presidência do MPLA reflete a continuidade do sofrimento de milhões de angolanos e abre a possibilidade, caso o atual líder do partido vença as eleições internas no Congresso de dezembro, de indicar o nome do futuro candidato do MPLA à presidência do escrutínio de 2027.
3: Preocupa-me, enquanto angolano, enquanto administrado, enquanto, digamos, não diria destinatário, diria vítima das políticas desenhadas por João Lourenço e seu MPLA, eu fico preocupado porque entendo que a sua recandidatura significa, em tese, continuidade de sofrimento de milhões de angolanos. Por quê? Eu me explico. Ora, o João Lourenço continuando na cadeira da direção do partido, isto pressupõe dizer que ele quer ser, ele, tal como já disse numa entrevista, quer ser ele a escolher quem vai concorrer às eleições de 2027 como presidente da República, uma vez que ele está impedido de voltar a concorrer para um terceiro mandato. Entretanto, quer ser ela indicar o candidato.
1: Manuel Cangundo defende ainda que esta possibilidade vai manietar o candidato do MPLA à presidência de Angola.
3: Um candidato que, de facto, estando no poder, vai fazer simplesmente aquilo que o partido, ou se quisermos, ele, a partir do partido, vai determinar. Vamos, na verdade, ter uma espécie de um presidente marionete, né? Um pau-mandado que vai cumprir as ordens de quem está no partido. Até porque, na verdade, na real política angolana, o poder, a verdadeira balança do poder está no partido e não exatamente no palácio presidencial.
1: Em relação à recandidatura, propriamente dita, o jurista Manuel Cangundo realça que o atual líder do MPLA tem a noção do que o espera uma vez fora da política.
3: Sim, já esperava, porque eu tenho noção que João Lourenço tem consciência que uma vez fora do poder o que lhe espera não é boa coisa, isso atendendo o que ele andou a fazer com os outros, não é? Desde a família dos Santos, os amigos e pares. Dom Lourenço patrocinou, digamos, uma perseguição frenética e desenfreada a muitos quadros do MPLA, muitos deles próximo ao anterior presidente e outros nem por isso, também motivado por alguma revanche ou alguma rivalidade que só ele saberá explicar.
1: Análise do jurista angolano Manuel Cangundo à recandidatura de João Lourenço à presidência do MPLA. Recordo que a reunião magna vai acontecer entre os dias 9 e 10 de dezembro em Luanda. Em Cabo Verde, a OCID diz que é tempo de mudar nas eleições legislativas do próximo domingo. Nos últimos apelos ao voto, o líder João Santos Luís pede a confiança do povo porque os últimos dois mandatos do MPD não trouxeram resultados.
4: Teve todas as condições para que neste momento, passados 10 anos, estarmos a viver num país diferente. Mas isto não acontece porque, como eu disse, até hoje nós temos mais de 100 mil cidadãos cabo-verdianos a viverem em situação de pobreza absoluta.
1: A declaração do líder da OCID na rádio RTP África, na sede nacional em São Vicente. A OCID tem atualmente 4 deputados e é a terceira maior força política de Cabo Verde. O Anamola decretou a partir de amanhã 3 dias de luto nacional em Moçambique pelo assassinato do seu coordenador partidário na cidade do Chimoio. Anselmo Vicente foi mortalmente alvejado no sábado à noite. Com esta morte, o líder do Anamola, Venâncio Mandilhane, afirma que mais de meia centena de membros do partido extra-parlamentar foram assassinados no país pelas forças moçambicanas.
5: Ao todo, estamos a contar agora com Anselmo, 56 membros da Anamola brutalmente assassinados pelas forças de defesa e segurança. Casos de violência, desde agressões, queima de casas, e outro tipo de situações, temos registrado sobre o partido Anamola 436 casos. Todos esses casos foram dados a conhecer à Procuradoria-Geral da República, ao Ministério do Interior, à Presidência da República. Todos eles receberam informações, relatórios e denúncias. E até hoje que eu vos falo, nada fizeram.
1: Venâncio Mondlhane declara 3 dias de luto em todas as delegações do Anamola em homenagem ao coordenador na cidade do Chimoio, assassinado no passado sábado.
5: Será terça-feira, quarta-feira e até quinta-feira. 3 dias de luto. Estes 3 dias de luto, nós teremos a bandeira da Anamola, estará a meia haste, portanto, levantada a meia haste. As bandeiras estarão a meia haste. 3 dias de luto, vamos fazer isso. Amanhã, que é o dia do enterro do Anselmo, todos nós temos de estar vestidos de preto.
1: Venâncio Mondlhane pede também um minuto de silêncio amanhã, à 1 da tarde, em todo o território moçambicano, e que de seguida seja feito barulho com buzinas e apitos. Aumentou para 55 o número de mortos em linchamentos em Moçambique, relacionados com a crença de que os órgãos genitais desaparecem ou atrofiam quando uma pessoa é tocada no corpo por um estranho. O balanço foi dado a conhecer esta segunda-feira pelo Comandante-Geral da Polícia, a partir da província de Gaza. De acordo com Joaquim Sive, citado pela agência Lusa, há também 111 feridos, num total de 132 casos de violência. 149 pessoas foram detidas pelas forças policiais. O presidente norte-americano anunciou que o cessar-fogo com o Irão está em estado crítico e fala numa proposta estúpida de paz. Estamos a citar em declarações esta tarde na Casa Branca. Donald Trump garantiu que é muito possível alcançar uma solução diplomática para a guerra no Irão. A jornalista Sérgio Infante.
6: Garantia de Donald Trump que nestas declarações subiu o tom de linguagem, cai a palavra inaceitável e agora a contraproposta do Irão é classificada como estúpida e diz mesmo Trump que a carta enviada por Teherão é um bocado de lixo. Questionado sobre como está agora o cessar-fogo depois desta resposta iraniana, o presidente dos Estados Unidos diz que está nos cuidados intensivos e traça mesmo uma imagem. É como um médico comunicar à família que o paciente tem 1% de hipóteses de sobreviver. E diz que a liderança iraniana é composta por loucos que pretendem ter uma arma nuclear para na hora a seguir destruírem Israel ou mesmo o Médio Oriente. Renova a garantia que o Irão nunca vai ter um arsenal nuclear e nestas declarações sobram ainda críticas para os combatentes curdos. Donald Trump assume que os Estados Unidos enviaram armamento e munições para que estes combatentes abrissem uma nova frente de guerra no norte do Irão, mas nada aconteceu e Trump assume que os curdos enganaram os norte-americanos porque receberam armas e não fizeram nada.
1: Trump anuncia que o cessar-fogo com o Irão está em estado crítico. O presidente norte-americano acaba de afirmar na Casa Branca que tem o melhor plano de todos os tempos para o Irão, ao mesmo tempo que reafirmou que os iranianos não podem ter uma arma nuclear.
0: Para as notícias desta segunda-feira, Jornal das 18 na RTP África com António Simões. 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E votos renovados de uma ótima tarde de segunda-feira. Para si, são 18h10 agora em Portugal.
7: Ana Paula Gomes.
0: Do lado da música ficamos com Yuri da Cunha e depois voltamos a olhar para a atualidade, neste caso para o Quénia, na Visão da África, com José Gonçalves.

0: recuperámos este velho tema de Yuri da Cunha Moana Cabinda para abrir mais uma hora de emissão musicalmente aqui na RTP África. Vamos trazer-lhe as notícias do desporto depois das 18h30, agora são 18h14 e ficamos com José Gonçalves. É a visão da África a olhar para Cimeira e promessas de investimento no Quénia.
1: A Cimeira em Nairobi, Africa Forward, é uma cimeira organizada pelo Quénia e pela França. E a primeira pergunta que se faz é porquê que a França ajudou decisivamente a organizar esta cimeira com presença de Emmanuel Macron num país que não é de língua francesa. E a explicação parece muito simples, é que a França tem muito mais prestígio no que diz respeito à África, muito mais prestígio nos países que não colonizou do que nos países que colonizou. Nos países que colonizou tem tido inclusive uma baixa de popularidade tão grande que em certos casos mesmo o golpe de Estado, aproveitaram o golpe de Estado para justificá-lo como uma posição antifrancesa e mobilizam até hoje na base disso. Mas em países onde ainda não ocorreu o golpe de Estado nem rompimento com a França, o que se sente nas sociedades e mesmo na classe política é um certo incômodo com certas posições francesas, principalmente aquelas vindas mais de trás. Ora, Emmanuel Macron declarou em Nairobi que a Europa já não é o continente predador do continente africano. Isto é óbvio que é uma admissão daquilo que a Europa realmente foi. Quer dizer, não há dúvida nenhuma hoje, nem para os historiadores, nem para os analistas políticos atuais. E esta mudança é uma mudança que se dá sob pressão dos acontecimentos internacionais. Seja como for, vários comentadores africanos e vários académicos africanos estão a dizer que, seja qual for o motivo, a França conduz uma nova política europeia, mesmo sob pressão, que pode trazer vantagens para a África e que cria alternativas, na medida em que países, por exemplo, como a África do Sul, procuram alternativas às pressões que são muito fortes da parte dos Estados Unidos. E outros procuram não depender muito da China, enquanto que um terceiro grupo olha com preocupação a presença militar russa. Tudo isto aproveitado pelo presidente francês, ele fez então declarações desse tipo, foi aplaudido, é claro que as consequências em termos práticos vão ser vistas ao longo do tempo. Mas hoje ele acrescentou um anúncio, que é um anúncio importante, ou seja, ele disse que a Europa vai investir no continente africano 23 mil milhões de euros, dos quais 14 mil milhões são franceses. São investimentos públicos e investimentos privados, e ele diz que é preferível o investimento em vez da tradicional ajuda pública. Temos aqui um dossiê importante, um dossiê para acompanhar, porque as promessas de investimento em África têm sido feitas num ritmo tal e em volumes tais que, se realmente fossem aplicados esses investimentos, a África estaria numa situação bastante melhor. De forma que vamos ver o cumprimento dessas promessas. Vamos a um outro tema que também tem a ver com economia e com política. O bilionário nigeriano Aliko Dangote anunciou então há algum tempo que pretendia abrir uma nova refinaria em Mombasa, também no Quénia, isto para 650 mil barris por dia, um investimento da ordem dos 15 a 17 mil milhões de dólares. Mas ele fez uma exigência de caráter político-jurídico. Para investir têm que ser aplicadas, têm que ser criadas mesmo leis anti-dumping. Naturalmente que ele receia muito que os seus produtos refinados venham a sofrer concorrência da parte de países ou da parte de empresas que jogam muito no dumping, ou seja, fazer baixar os preços de forma artificial para liquidar os concorrentes.
0: José Gonçalves e a Visão da África desta segunda-feira são 18 e 18 em Portugal, 16 e 18 em Cabo Verde. É a altura de lhe trazer a história do dia. Ao longo da semana passada estivemos a acompanhar a campanha eleitoral que decorre em Cabo Verde para as legislativas do próximo dia 17. Continuamos a fazê-lo hoje. Quem vai trazer-nos a história do dia é Frederico Pinheiro. Ele está na ilha de São Nicolau a acompanhar a campanha do MPD.
2: Olá, Ana Paula. E aqui ao meu lado estou rodeado por uma natureza incrível, mamoeiros, bananeiras, cana-no-açúcar, aqui mesmo no centro da ilha de São Nicolau, na Fajã de Baixo. É uma campanha eleitoral porta a porta, literalmente, o candidato do MPD e atual primeiro-ministro Ulisses Correia e Silva segue numa caravana e vai parando de forma regular para cumprimentar vários cidadãos com várias profissões. Já aqui tivemos Ulisses Correia e Silva a cumprimentar empresários da restauração, empresárias também, agricultores. Agora foi recebido aqui, está a ser recebido numa casa de uma militante, onde foi preparado um lanche. A campanha do MPD está atrasada em relação ao horário programado, mas Ulisses Correia e Silva não foi capaz de dizer que não. Os planos era para se cancelar este lanche, mas de facto não teve coragem também e teve essa sensibilidade de, obviamente, entrar na casa desta apoiante para comer esse lanche faustoso. É de facto inacreditável. Eu não consigo estar agora dentro da casa porque tem pouca rede e a nossa ligação iria sofrer com isso, mas Ulisses Correia Silva, o candidato do MPD, está a apostar bastante nesta vinda aqui a São Nicolau, onde tem uma legião, digamos assim, de apoiantes que o vai acompanhando. Agora pararam os batuques, os tambores, mas é uma das últimas viagens do Ulisses Correia e Silva fora da ilha de Santiago. Ainda tem previsto uma ida à ilha de São Vicente, no Mindelo, na quinta-feira, onde está previsto um dos comícios de encerramento. Na quinta-feira ou depois o final será na capital praia, mas o Ulisses Correia e Silva vai passar aqui o dia de manhã e agora à tarde em contacto mais estreito com os habitantes aqui da ilha, e mais tarde, já depois do jantar, está previsto um grande comício no Tarrafal, aqui na ilha de São Nicolau. Recorde-se que o MPD está no poder há já 10 anos em Cabo Verde. Tenta Ulisses Correia e Silva renovar este mandato para seguir à frente do Executivo. Seria a segunda vez que Cabo Verde teria alguém à frente do Governo durante 15 anos, se conseguir chegar ao final da legislatura, e tem sido essa a regra em Cabo Verde, ao contrário do que acontece muitas vezes noutros países de língua oficial portuguesa, como por exemplo na Guiné-Bissau. Cabo Verde é marcado de facto por uma democracia relativamente estável, tanto na Presidência da República como também no Governo, e é essa a tentativa então do MPD renovar esses votos. Pela frente tem apostado, aliás, ao longo desta campanha tem apostado numa mensagem de estabilidade, apresenta diversas vezes os números do crescimento económico como uma prova daquilo que diz ser o sucesso da governação do MPD, e fala também na experiência que o MPD granjeou ao longo dos últimos 10 anos à frente do Governo, e apresenta isso como um fator importante para o país, este pequeno arquipélago africano, enfrentar tempos marcados pela instabilidade ao nível geopolítico. Tem sido uma mensagem repetida por muitas vezes, o Ulisses Correia Silva, que ainda hoje, no contacto aqui com os habitantes de São Nicolau, ouviu muitos pedidos relacionados, por exemplo, com a necessidade de melhorias nos transportes, tanto nos transportes aéreos como no transporte marítimo. Essa tem sido uma das áreas onde o principal candidato à oposição, Francisco Carvalho, tem insistido bastante, mas Ulisses Correia e Silva diz que as propostas de Francisco Carvalho do PSCV não apresentam contas, e o candidato ainda não explicou como vai pagar isso. Eu vou interromper aqui a conversa do candidato do MPD, Ulisses Correia e Silva, aqui em direto para a rádio RTP África. Ouviu já esta tarde aqui alguns pedidos de melhoria dos transportes, tanto do transporte marítimo como do transporte aéreo. Já ouvimos dizer também que o principal adversário, Francisco Carvalho do PSCV, não explica como é que vai pagar as promessas relacionadas com esta área que tão importante tem sido na campanha eleitoral. Quais são as propostas do MPD para resolver os problemas que têm sido apontados pela população cabo-verdiana ao nível da mobilidade?
3: Para primeiro, nós temos estado a melhorar. Isto não tem nada a ver com 2016, onde nós tínhamos sérios problemas, não só da regularidade, mas da qualidade das embarcações. Tivemos períodos de naufrágios com situações muito, muito complicadas. Houve a introdução de nova frota. Nós já fizemos um contrato de concessão que está a funcionar, precisa ter melhorias. Criamos condições de regularidade, de rotas definidas, um contrato com direitos e obrigações. Nos transportes marítimos, o que é que nós temos que fazer? É aquilo que estamos a fazer, é aumentar a frota. Temos dois barcos que chegaram entre este mês de maio e mês de junho, e um deles vai assegurar a ligação diária e dedicada a Fogo Brava, Brava Fogo. É uma das ilhas, por exemplo, que reclama muito do isolamento. Temos uma outra embarcação, Rolon Rolof, que vai aumentar a oferta para as ligações interilhas. Temos um outro barco, cujo concurso internacional foi lançado, já foi adjudicado, vai ser construído de raiz, mas são 18 meses para termos o barco aqui entregue no país.
4: Não há barcos nos stands.
3: Depois não há nos supermercados e não se consegue adquirir assim com facilidade. Portanto, leva o seu tempo, mas há melhorias. Mesmo relativamente ao São Nicolau, hoje nós temos muito mais frequência, temos muito mais ligações e temos alguns constrangimentos que têm a ver também com o próprio porto, que em períodos de algum problema a nível de, não diria tempestade, mas de mar mais revolto, de problemas que têm a ver com ondulações, cria problemas em termos da costagem e de embarque e desembarque. Portanto, nós temos um projeto que já está também em curso, através da ENAPOR, de fazer a expansão, a modernização e a proteção do Porto Marítimo. Relativamente a transportes aéreos também, demos passos importantes. Foi, aliás, o setor que teve mais problemas por causa até da Covid-19 e tivemos praticamente que reconstruir tudo de novo. A empresa TSAV praticamente esteve morta, né? Nós tivemos que ressuscitá-la e hoje está a voar novamente para Providence, para Recife, voos para a Europa. Depois temos os voos interilhas.
4: Com a estruturação com a CV Sky.
3: Exatamente, voos interilhas. Temos dois aparelhos ATRs que são da frota da companhia. Estamos a operar ainda com wet lease, com alguns outros aparelhos, mas estamos em processo de aquisição de mais dois aparelhos. E hoje conseguir ter um avião no mercado internacional é muito difícil, porque todos estão à procura do mesmo. Houve uma demanda muito grande por aparelhos e depois também não está no supermercado, portanto tem que se fazer todo o processo até termos os aparelhos e essencialmente é isto que está em processo.
4: Doutor Luís Pereira Silva.
3: Nós oferecemos às pessoas de São Nicolau a perspectiva de melhorar ainda de uma forma mais significativa.
4: Deixe-me perguntar-lhe também, esta está a ser uma campanha aqui em São Nicolau e muitos outros sítios, porta a porta. Sente que a eleição do próximo dia 17 vai ser, no fundo, uma eleição bastante, no fundo, apertada entre o MPD e o PSV?
3: Não, as pessoas vão decidir, os cidadãos decidem se será apertado ou não. Nós estamos a fazer o nosso trabalho. Aquilo que temos estado a registrar é que há uma afluência muito grande, de uma forma até espontânea. Nós não temos números apenas nos comícios, mas temos estado a ver, nos lugares onde nós passamos, a forma como espontaneamente as pessoas se manifestam, com as camisolas, mostrando o interesse relativamente à nossa candidatura. E depois há uma grande diferença aqui, mesmo quando falamos em transportes, nós não fazemos populismo nem demagogia com coisas depois que são irrealizáveis. A questão hoje nos transportes interilhas aqui em Cabo Verde e em todos os arquipélagos, a questão dos transportes é um problema, até da sua rentabilização por causa dos custos e por causa da pequena população, da fragmentação do mercado, tem que ter um preço. As pessoas têm que pagar por esse preço, não é? Esse preço é um preço que é calculado, é um preço que é subvencionado até por linhas cruzadas entre as mais rentáveis e as menos rentáveis, mas nunca fixar um preço de 500 escudos, até porque as pessoas andam a troçar com isto, não é?
4: E essa é a promessa de Francisco Carvalho, o líder do PSV. Muito obrigado, Dr. Ulisses Correia e Silva, aqui em direto, a partir de São Nicolau. Como referia a Ana Paula, de facto, têm sido estas as críticas feitas também ao líder do PSV, Francisco Carvalho, que disse que ia implementar um preço fixo de 500 escudos nos transportes marítimos da Matarilhas, mas não explicou de facto exatamente como é que isso será pago. Avança com uma formulação genérica ainda ontem no comício no Mindelo que nós acompanhamos. Francisco Carvalho disse que isso tudo será pago com um corte nas gorduras do Estado, sem explicar exatamente quais são os números. E como vimos aqui, ouvimos aqui o Ulisses Correia e Silva, o candidato do MPD, atual Primeiro-Ministro, a carregar nessas críticas, a perceber que isso é uma das fragilidades do momento, está na oposição há 10 anos, mas recordo, ganhou umas eleições presidenciais e também as últimas eleições autárquicas, portanto, tudo em aberto para as eleições do próximo domingo.
0: Obrigada, Frederico. Continuação de bom trabalho por aí em Cabo Verde. Frederico Pinheiro, hoje com a história do dia na RTP África, a partir da ilha de São Nicolau.

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3: E vamos com Otis. Dentro de instantes, ficamos em simultâneo com a RTP Antena 1 para acompanhar o Jornal de Desporto.

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1: Em dia que pode ser de muitas decisões no campeonato, António Duarte diz que o Braga pode pontuar na Luz, antigo dirigente que já dá Rodrigo Salazar como perdido. Após o título europeu, o futsal do Sporting está em Lisboa. Ian Bednar é considerado novamente o melhor defesa da Liga. Pizzi vai despedir-se dos relvados num jogo contra o Benfica. Dedi desconvocado para a fase final do Campeonato do Mundo. E Yannick Sinner chega às 30 vitórias seguidas em Masters 1000.
0: É o Jornal de Desporto de segunda-feira com edição de João Gomes Dias.
1: Estamos já a menos de duas horas do início de sete partidas da jornada 33 da Primeira Liga que podem começar a definir apuramentos, manutenções e despromoções. A luta pela Champions, Liga Europa, Liga Conferência e a salvação no escalão maior passa por sete estádios e a Antena 1 vai estar em todos eles para acompanhar as partidas que arrancam às 8:15 da noite, sendo que a emissão especial arranca às 7:15. Destaques para a Luz e para a Vila do Conde, com os duelos Benfica-Braga e Rio Ave Sporting. Águias e Leões de olhos postos no segundo lugar, mas também nos milhões da Champions, para lá do interesse comum em Rodrigo Salazar. O médio uruguaio do Braga tem estado nas bocas do mundo e o antigo dirigente dos minhotos António Duarte até já dá o jogador como perdido.
2: Salazar é daqueles que acrescenta mais valia ao futebol, e neste caso ao futebol português, ao campeonato, mas também percebe e compreende aquilo que é a indústria do futebol e aquilo que se possa desenvolver. Aquilo que eu peço, como sempre, é a transparência no negócio, aquilo que é de bom para o Sporting Clube de Braga, e desejar ao Salazar, naturalmente, as maiores felicidades, porque é um criativo do futebol e todos os criativos merecem, de facto, ser aplaudidos e estimados também, porque acrescenta qualidade ao futebol, neste caso ao futebol português.
1: E serão 30 milhões de euros, uma verba irrecusável para o Braga?
2: Gosto muito de falar em verbas. Aliás, eu sou daqueles que digo que os jogadores nunca se vendem, é uma transação. Mas neste caso, 30 milhões, pois essas situações são sempre pesadas. Aquilo que é o benefício em termos da parte económico-financeira do clube, aquilo que é a sua verdade desportiva, aquilo que mais nos interessa, que é a vertente desportiva, mas que naturalmente tem que ser equacionado toda esta mais-valia, todo o peso, aquilo que pode significar para os clubes, para as instituições. Aquilo que eu peço é, de facto, transparência no negócio.
1: Rodrigo Salazar, que tudo indica, será titular hoje na Luz para defrontar a equipa do Benfica, ao Braga, que chega a este encontro depois da eliminação nas meias finais da Liga Europa aos pés do Friburgo, num encontro no qual teve de jogar muito tempo, reduzido a 10 unidades. Por isso, António Duarte acredita que será uma equipa cansada, aquela de Carlos Vicens, que se irá apresentar na Luz, mas ainda assim capaz de pontuar.
2: Naturalmente que é uma equipa um pouco cansada, até pelas viagens também e pela desilusão de não estarmos presentes em Istambul, mas também estes jogos são de motivação elevada. O Sport Clube Braga gosta destes palcos, tem essa mesma competência e organização para o disputar.

0: disputar e, naturalmente, se o jogo se desenrolar dentro da normalidade, temos a equipa para nos batermos pelos 3 pontos. É uma equipa, como digo, ou como disse, é uma equipa que pratica um futebol positivo, uma ideia de jogo, de facto, pé para pé, onde vamos também, naturalmente, criar algumas dificuldades ao Benfica.
1: António Duarte sobre o Benfica Braga e também sobre Zalazar, que está mais próximo do Sporting. Como dissemos, os dois rivais, Águias e Leões, estão na luta pela Champions, mas há outros pontos de interesse mais abaixo na tabela. O Braga tem boa margem para segurar o quarto lugar, ao passo que o quinto posto será entre Famalicão e Gil Vicente, numa luta que o antigo técnico Manuel Machado considera que vai sorrir à formação famalicense.
2: Aquilo que o Famalicão arrasta em termos pontuais não irá deixar fugir essa possibilidade do quinto lugar e de chegar à Liga Conferência. Né? De alguma forma, aquilo que me parece ser importante, de facto, é a consolidação de um projeto que ano a ano se vem cimentando. Estou a falar do Famalicão, por força de uma estrutura que tem retaguarda financeira muito poderosa e tem também um comando local na mão do Miguel Ribeiro, que tem vindo a consolidar, de facto, essa ascensão. Quanto ao Gil, é, de facto, um boom, não é? Surpreendentemente, apresenta uma equipa recheada de jogadores de nível técnico acima da média, o que possibilitou a construção de uma equipe também ela muito competitiva.
1: Já sobre as contas da descida, o decano do futebol português diz nesta entrevista à Antena 1 que o Tondela é o mais forte candidato à despromoção.
2: O Nacional, de facto, é aquela que tem a situação mais tranquila, embora não seja definitivamente tranquila no sentido da manutenção. Relativamente à questão do Tondela, é o que está em maior dificuldade, né? Porque junto com o Avestado é aquele que se figura como o segundo a ser despromovido, jogo que estão encontrados os dois clubes que irão ser despromovidos.
1: A ver, vamos. Manuel Machado, um dos históricos treinadores do futebol português, à entrada da penúltima ronda do campeonato, para acompanhar Record, tudo aqui numa missão especial que vai começar às 7:15. Já vamos voltar ao futebol, mas agora importa dar espaço ao futsal, porque o campeão europeu Sporting chegou esta tarde a Lisboa, depois de ter conquistado a Liga dos Campeões, a terceira, pela mão do treinador Nuno Dias.
3: É uma alegria enorme. É um concretizar de um objetivo que já nos fugia há algum tempo e que nos deixa muito felizes, não só pelo termos alcançado, mas acima de tudo pela forma como o conseguimos.
1: No Sporting desde 2012, Nuno Dias foi questionado sobre se o ciclo vitorioso e o plantel que tem nas mãos pode estar a chegar ao fim.
3: Todos os anos entraram jogadores e saíram jogadores. E nunca se falou em ciclos, nem se deixou de falar de ciclos, nenhum dos nossos. É o normal, em todos os anos, seja em que modalidade for, seja em que clube for, em todos os anos vai haver jogadores que entram e vai haver jogadores que saem, ou por opção nós ou por opção deles, porque estão a ser cobiçados pela qualidade que têm e aparecem propostas que nós não podemos corrigi-las. E vai haver sempre jogadores a sair e jogadores a entrar, não se trata nada de ciclos. O nosso ciclo é de vitórias. Esse é o ciclo que nós queremos manter e que não queremos que se apague nunca.
1: Igualmente, há muitos anos no Sporting está João Matos, o capitão, leva 98 jogos na Liga dos Campeões e será que vai chegar à barreira dos 100?
4: Eu não sei qual é que vai ser a minha vida daqui para a frente. Agora há que ponderar, há que pôr os pratos na balança, ver o que é melhor para mim, acima de tudo para mim. E depois desportivamente decidir o que é que vou fazer.
1: Os Leões bateram as melhores equipas na caminhada que acabou com esse título de campeão europeu, percurso que foi salientado por João Matos.
4: Parece fácil por aquilo que o Sporting tem feito constantemente nos últimos anos, estar sempre nestas decisões, mas o que é certo é que ser campeão da Europa custou-nos muito. Foram 8 finais, este é o 3º título, 3 campeonatos da Europa para o Sporting. E neste momento é o momento de desfrutar. E é, acima de tudo, um momento merecedor deste plantel.
1: João Matos e Nuno Dias, depois da conquista do título europeu, que também valeu ao Sporting a presença de 4 jogadores no 5 ideal da competição, são eles Bernardo Passó, Tomás Passó, Filipe Valério e Zikité. Ian Bednar é que voltou a ser considerado o melhor defesa da Primeira Liga. Foi a 6ª vez nos últimos 8 meses que o polaco conquistou este prémio, que é atribuído mediante os votos dos treinadores. Recordo que o Porto também tinha averbado o prémio de melhor guarda-redes, no caso para Diogo Costa. Pizzi anunciou esta tarde que vai terminar a carreira após o jogo da última ronda da Primeira Liga, que curiosamente será diante do Benfica. Aos 36 anos, o médio do Estoril Praia explica que a decisão tem fundamentalmente uma razão física.
5: Infelizmente, há 6 anos que jogo com dores intensas na anca. E apesar de ter feito vários tratamentos, esta é uma condição que me impede de ser o Pizzi que todos conheceram. Ainda assim, Estive sempre disponível para ajudar todos os clubes por onde passei.
1: O jogador português de 36 anos chega ao final da carreira com a certeza de que fez um grande percurso.
5: Olho para trás e sinto-me um privilegiado por ter vivido momentos e sonhos que um dia pareciam impossíveis. Por ter transformado esforços em conquistas e sacrifícios em momentos inesquecíveis. Por ter sentido o arrepio único de entrar em campo e ouvir um estádio inteiro a vibrar. A emoção de ouvir o hino e representar um clube ao peito.
1: Pizzi, o anúncio do adeus a uma carreira na qual se destacou sobretudo no Benfica, clube que representou em 360 ocasiões. Ora, por falar em Benfica, Amar Dedić foi hoje convocado para o Campeonato do Mundo. O lateral dos encarnados vai representar a Bósnia, que foi a primeira seleção a divulgar esse lote final de convocados quando estamos precisamente ao mês do arranque da competição. Quanto à campeã do mundo argentina, ainda não tem lista definitiva, mas já existe uma pré-convocatória de 55 jogadores. Nela estão Alan Varela, Otamendi e também a Prestiani. O árbitro alemão Daniel Siebert foi nomeado para apitar a final da Liga dos Campeões entre o Paris Saint-Germain e o Arsenal. O juiz de 42 anos, que é internacional desde 2015, vai estar pela primeira vez numa final europeia, que no caso está agendada para o dia 30 de maio em Budapeste. Ainda no futebol, mas feminino, Ana Capeta assinou contrato com a Juventus até junho de 2028. A jogadora portuguesa deixa o Sporting em definitivo, depois de já ter representado o emblema de Turim em 12 jogos, mas aí a título de empréstimo. João Pedro Sousa é o novo treinador do Petro de Luanda. O técnico que nasceu em Angola regressa a um país que bem conhece para orientar o atual pentacampeão nacional. A equipa do Petro tem dominado nos últimos largos anos o girabola. E fechamos com ténis, com mais uma vitória de Jannik Sinner, o número mundial que chegou ao impressionante registro de 30 vitórias consecutivas em jogos de torneios Masters 1000. Hoje em Roma, no seu país natal, o australiano Alexei Popirin foi a vítima de Sinner, triunfo expressivo por 6-2 e 6-0, que lhe valeram o apuramento para a próxima ronda deste torneio.
6: E não vais para muito longe, porque precisamos de ti daqui por meia hora.
1: É isso mesmo.
6: Emissão especial de desporto a começar às 7h15. João Gomes Dias, com nesta edição em simultâneo, também com a RTP Antena 1 Açores, RTP África e RTP Mundo, e online sempre em desporto.rtp.pt.
7: 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E aqui estaremos então daqui a sensivelmente meia hora para retomar este simultâneo com a RTP Antena 1. Vamos acompanhar essa emissão especial que nos traz informações sobre uma série de jogos.
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7: E como habitualmente fazemos, à saída do Jornal de Desporto e depois das informações úteis, abrimos o espaço de opinião da RTP África, onde hoje vamos escutar a crónica de João Feijó.
13: Nas últimas semanas, voltaram a verificar-se ataques xenófobos contra estrangeiros indocumentados na África do Sul, incluindo sobre moçambicanos e zimbabuanos. Estes ataques merecem ser entendidos à luz da economia política da região. As províncias moçambicanas a sul do Rio Save são pobres em recursos naturais e demasiado áridas para a agricultura. No final do século XIX, a descoberta de minerais preciosos no Transvaal e a necessidade de mão de obra para as minas provocou profundas transformações no sul do Moçambique. A necessidade de construção de uma linha de ferro e de um porto marítimo para o escoamento da produção mineira transformou de Lagoa Bay ao Lourenço Marques, uma zona pantanosa e insalubre, numa importante cidade ferroportuária que se transformou na capital e centro administrativo da colónia. O sul do Moçambique transformou-se numa economia de serviços, fortemente dependente da ligação com a África do Sul. No pós-independência, o apoio do Moçambique ao ANC levou a África do Sul a retaliar e a reduzir significativamente o recrutamento de mineiros moçambicanos, com particular impacto na economia a sul do SAVE. A crise do pós-apartheid, o desinvestimento económico e as transformações no setor mineiro sul-africano aumentaram o desemprego na região, com impacto na população moçambicana. Os antigos mineiros deram lugar a cidadãos indocumentados, que sobrevivem no país do Rand de forma informal, frequentemente à margem da legalidade, num contexto de aumento da criminalidade. A África do Sul enche-se de milhões de imigrantes indocumentados, particularmente moçambicanos e zimbabueanos, aumentando sentimentos de xenofobia. Setores da população sul-africana encontram no estrangeiro indocumentado o bode expiatório para as suas frustrações, relacionadas com a persistência de grandes bolsas de pobreza, de insegurança e de desigualdades. Cada onda de ataques xenófobos na África do Sul despoleta o regresso repentino de milhares de moçambicanos, engrossando o exército de desempregados na região do Maputo. O regresso repentino de imigrantes exerce mais pressão sobre a capital, já profundamente afetada pelo endividamento público, em resultado das dívidas ocultas, pelo encerramento da Mozal e, mais recentemente, pelo aumento do preço dos combustíveis, pela falta de transporte na cidade e inflação bruta. Um espirro na África do Sul sempre foi gerador de uma constipação do lado moçambicano. Todos os ingredientes estão reunidos para uma nova revolta popular, com riscos de retaliação sobre alvos económicos nacionais ou estrangeiros, incluindo caminhões sul-africanos ou sobre infraestruturas de exportação de energia barata para a África do Sul, oriunda de Cabora Bassa ou de Temane. A solução para este problema é complexa, mas deve ser pensada de forma regional, implicando um desenvolvimento mais integrado dos países da região. Paradoxalmente, os partidos libertadores da região, o ANC, a Frelimo e o ZANU-PF, outrora defensores da cooperação africana, continuam unidos no apoio político entre si, mas fazem hoje um silêncio ensurdecedor em relação à violência na África do Sul.
7: A opinião de João Feijó, pode voltar a escutar esta e outras crónicas em africa.rtp.pt.

Rislane e Richie Campbell, depois de Sul Alves com Mário Lúcio, e havemos de escutar a Indirina Barros com Looney Johnson. Belos duetos. Antes de Culpa Cadimeu, ficamos ainda com Ângela Coutinho. Estamos a conhecer grandes figuras da África.

Nascido por volta de 1745 no reino do Benin, atual Nigéria, Olodá Equiano foi escravizado na infância e levado para as Caraíbas. Conseguiu reaver a sua liberdade e tornou-se um líder do movimento abolicionista em Londres. Tornou-se célebre pela publicação da sua autobiografia, a interessante narrativa da vida de Olodá Equiano, em 1789, o primeiro livro publicado por um africano na Grã-Bretanha e que se tornou um best-seller. Faleceu em 1797.

0: São 19 horas em Portugal e Angola, 18 horas na Guiné-Bissau e São Tomé e Príncipe, 17 horas em Cabo Verde, já são 8 da noite em Moçambique. Agora os títulos da atualidade.
1: Está formalizada a candidatura de João Lourenço à liderança do MPLA. O Anamola diz que a morte de Anselmo Vicente junta-se a quase meia centena de membros do partido já assassinados. Em poucas palavras, o presidente norte-americano considera a proposta do Irão como estúpida.
0: Esta segunda-feira, temperaturas de 34 graus em Bissau, 24 graus em Luanda e 28 em São Tomé. O Jornal das 7 da tarde, na RTP África, tem edição do jornalista António Simões.
1: O presidente do MPLA e de Angola, João Lourenço, formalizou hoje a candidatura à liderança do partido para o Congresso, que decorre entre os dias 9 e 10 de dezembro. O jurista angolano Manuel Cangun disse hoje à agência Lusa que esta recandidatura de João Lourenço à presidência do MPLA reflete a continuidade do sofrimento de milhões de angolanos e abre a possibilidade, caso o atual líder do partido vença as eleições internas no Congresso de dezembro, de indicar o nome do futuro candidato do MPLA à presidência do escrutínio de 2027.
2: Preocupa-me, enquanto angolano, enquanto administrado, enquanto, digamos, não diria destinatário, diria vítima das políticas desenhadas por João Lourenço e seu MPLA, eu fico preocupado porque entendo que a sua recandidatura significa, em tese, continuidade de sofrimento de milhões de angolanos. Por quê? Eu me explico. Ora, o João Lourenço, continuando na cadeira da direção do partido, isto pressupõe dizer que ele quer ser, ele, tal como já disse numa entrevista, quer ser ele a escolher quem vai concorrer às eleições de 2027 como presidente da República, uma vez que ele está impedido de voltar a concorrer para um terceiro mandato. Entretanto, quer ser ele a indicar o candidato.
1: Manuel Cangun defende ainda que esta possibilidade vai maniatar o candidato do MPLA à presidência de Angola.
2: Um candidato que, de facto, estando no poder, vai fazer simplesmente aquilo que o partido, ou se quisermos, ele, a partir do partido, vai determinar. Vamos, na verdade, ter uma espécie de um presidente marionete. Um pau mandado que vai cumprir as ordens de quem está no partido. Até porque, na verdade, na real política angolana, o poder, a verdadeira balança do poder está no partido e não exatamente no palácio presidencial.
1: Em relação à recandidatura propriamente dita, o jurista Manuel Cangundo realça que o atual líder do MPLA tem a noção do que o espera uma vez fora da política.
2: Sim, já esperava, porque eu tenho noção que João Lourenço tem consciência que uma vez fora do poder, o que lhe espera não é boa coisa. Isso atendendo o que ele andou a fazer com os outros, não é? Desde a família dos Santos, os amigos e pares. João Lourenço patrocinou, digamos, uma perseguição frenética e desenfreada a muitos quadros do MPLA, muitos deles próximo ao anterior presidente e outros nem por isso, também motivado por alguma revanche ou alguma rivalidade que só ele saberá explicar.
1: Análise do jurista angolano Manuel Cangundo na recandidatura de João Lourenço à presidência do MPLA. Recordo que a reunião magna acontece entre os dias 9 e 10 de dezembro em Luanda. A área da mobilidade, nomeadamente os transportes marítimos e aéreos, têm sido temas em destaque na campanha eleitoral para as legislativas em Cabo Verde. Esta tarde, em entrevista à rádio RTP África, o candidato do MPD, Ulisses Correia Silva, salientou melhorias no projeto de expansão do Porto Marítimo de São Nicolau.
3: Temos alguns constrangimentos que têm a ver também com o próprio Porto, que em períodos de algum problema a nível de, não diria tempestade, mas de mar mais revolto, de problemas que têm a ver com ondulações, cria problemas em termos da costagem e de embarque e desembarque. Portanto, nós temos um projeto que já está também em curso, através da Enapor, de fazer a expansão, a modernização e a proteção do Porto Marítimo.
1: Nesta entrevista à rádio RTP África, o candidato do MPD às legislativas de Cabo Verde, Ulisses Correia Silva, apontou também a aposta em aumentar esta oferta nos transportes marítimos e aéreos. Palavras que foram escutadas durante a campanha que está a decorrer em São Nicolau. Ainda em Cabo Verde, a OCID diz que é tempo de mudar nas eleições legislativas de domingo. Nos últimos apelos ao voto, o líder João Santos Luís pede a confiança do povo porque os últimos dois mandatos do MPD não trouxeram resultados.
4: Teve todas as condições para que neste momento, passados 10 anos, estarmos a viver num país diferente. Mas isto não acontece porque, como eu disse, até hoje nós temos mais de 100 mil cidadãos cabo-verdianos a viverem em situação de pobreza absoluta.
1: As palavras do líder da OCID na Rádio RTP África, na sede nacional em São Vicente. A OCID tem atualmente 4 deputados e é a terceira maior força política de Cabo Verde. O Anamol decretou a partir de hoje, decretou a partir de amanhã, 3 dias de luto nacional em Moçambique pelo assassinato do seu coordenador partidário na cidade do Chimoio. Anselmo Vicente foi mortalmente alvejado no passado sábado à noite. Com esta morte, o líder do Anamol, Venâncio Mondlane, afirma que mais de meia centena de membros do partido extraparlamentar foram assassinados no país.
5: Ao todo, estamos a contar agora com Anselmo, 56 membros da Anamola brutalmente assassinados pelas Forças de Defesa e Segurança. Casos de violência, desde agressões, queima de casas, e outro tipo de situações, temos registrado só no partido da Anamola 436 casos. Todos esses casos foram dados a conhecer à Procuradoria-Geral da República, ao Ministério do Interior, à Presidência da República. Todos eles receberam informações, relatórios e denúncias. E até hoje que eu vos falo, nada fizeram.
1: Venâncio Mondlane declara 3 dias de luto em todas as delegações do Anamola, em homenagem ao coordenador na cidade do Chimoio, assassinado no passado sábado.
5: Pode ser terça-feira, quarta-feira e até quinta-feira. 3 dias de luto. Estes 3 dias de luto, nós teremos a bandeira da Anamola, estará a meia haste, portanto, levantada a meia haste. As bandeiras estarão a meia haste. 3 dias de luto, vamos fazer isso. Amanhã, que é o dia do enterro do Anselmo, todos nós temos de estar vestidos de preto.
1: Venâncio Mondlane pede também um minuto de silêncio amanhã, à 1 da tarde, em todo o território moçambicano, e que de seguida seja feito barulho com buzinas e apitos. O presidente francês anunciou na cimeira Africa Forward, que decorre no Quénia, que foram mobilizados 23 mil milhões de euros destinados a investimentos em África. A informação foi avançada esta tarde pela agência Reuters no discurso durante a cimeira, que é promovida pelos governos queniano e francês. Emmanuel Macron refere que o continente europeu deixou de explorar o continente africano de forma desenfreada.
6: Ora, Emmanuel Macron declarou em Nairobi que a Europa já não é o continente predador do continente africano. Isto é óbvio que é uma admissão daquilo que a Europa realmente foi. Quer dizer, não há dúvida nenhuma hoje, nem para os historiadores, nem para os analistas políticos atuais. E esta mudança é uma mudança que se dá sob pressão dos acontecimentos internacionais. Seja como for, vários comentadores africanos e vários académicos africanos estão a dizer que, seja qual for o motivo, a França conduz uma nova política europeia, mesmo sob pressão, que pode trazer vantagens para a África e que cria alternativas, na medida em que países, por exemplo, como a África do Sul, procuram alternativas às pressões que são muito fortes da parte dos Estados Unidos. E outros procuram não depender muito da China, enquanto que um terceiro grupo olha com preocupação a presença militar russa. Tudo isto aproveitado pelo presidente francês, ele fez então declarações desse tipo, foi aplaudido, é claro que as consequências em termos práticos vão ser vistas ao longo do tempo.
1: a diplomacia económica francesa num novo contexto de reforçar as relações de cooperação e parceria com os países africanos no geral e não apenas os da francofonia. O presidente norte-americano anunciou que o cessar-fogo com o Irão está em estado crítico e fala numa proposta estúpida de paz, e estamos a citar. Em declarações esta tarde na Casa Branca, Donald Trump garantiu também que é muito possível alcançar uma solução diplomática para a guerra no Irão, Sérgio Infante.
7: Garantia de Donald Trump que nestas declarações subiu o tom de linguagem, cai a palavra inaceitável e agora a contraproposta do Irão é classificada como estúpida e diz mesmo Trump que a carta enviada por Teherão é um bocado de lixo. Questionado sobre como está agora o cessar-fogo depois desta resposta iraniana, o presidente dos Estados Unidos diz que está nos cuidados intensivos e traça mesmo uma imagem. É como um médico comunicar à família que o paciente tem 1% de hipóteses de sobreviver. E diz que a liderança iraniana é composta por loucos que pretendem ter uma arma nuclear para na hora a seguir destruírem Israel ou mesmo o Médio Oriente, renova a garantia que o Irão nunca vai ter um arsenal nuclear e nestas declarações sobram ainda críticas para os combatentes curdos. Donald Trump assume que os Estados Unidos enviaram armamento e munições para que estes combatentes abrissem uma nova frente de guerra no norte do Irão, mas nada aconteceu e Trump assume que os curdos enganaram os norte-americanos porque receberam armas e não fizeram nada.
1: Trump anuncia que o cessar-fogo com o Irão está em estado crítico.
0: Foram as notícias na RTP África com António Simões. 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

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Estamos com música de Nanuto. 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

0: Muito boa tarde, seja bem-vindo a mais uma emissão de Desporto aqui na Antena 1 para acompanharmos as decisões da jornada 33 da Primeira Liga, que também podem ser decisões definitivas do Campeonato Português. Temos a luta pela Liga dos Campeões, a Liga Europa, a Liga Conferência e também pela manutenção. Vamos estar em 7 partidas que arrancam todas às 8:15 da noite. Iremos acompanhar com o relato o Benfica-Braga e também o Rio Ave Sporting, jogos nos quais entra diretamente a luta pela Liga dos Campeões, segundo lugar ainda em aberto entre Águias e Leões, mas também aqui com o Braga a tentar segurar o quarto lugar da tabela classificativa. Vamos estar também em 5 jogos, com informações: Vitória de Guimarães, Casa Pia, Gil Vicente Aroca, Tondela Moreirense, Estrela da Amadora Famalicão e também o Santa Clara Nacional, que obviamente vamos espreitando estes jogos ao longo desta emissão, que nos vai levar até às 11:30 da noite e na qual vamos fazendo as contas ao vivo para perceber que mudanças existem na tabela classificativa e sobretudo nestas contas, em concreto, repito, da Europa, Liga dos Campeões, Liga Europa e Liga Conferência, mas também na manutenção. Recordo, 11:30 da noite é o término desta emissão do Desporto. Estamos em simultâneo com dezenas de estações emissoras espalhadas pelo mundo, na qual se fala português. Iremos estar consigo para fazer todo o acompanhamento desta penúltima ronda, que, como disse, pode decidir muito, mas também pode deixar tudo em aberto para uma derradeira jornada 34, que, se deixar essas contas em aberto, terá de ter também muitos jogos em simultâneo.
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0: Vamos começar a abrir os cenários dos estádios onde nos encontramos. Vamos começar no Estádio da Luz em Lisboa, no Benfica-Braga. Vamos para já uma análise no que diz respeito apenas ao lançamento dos 11, deixando depois o comentador Pedro Henriques um pouco mais à frente para perceber quais as escolhas de Carlos Vicens e também do técnico da equipa do Benfica, José Mourinho, naquilo que é para a apresentação deste jogo. Mas para já, Nuno Matos e também, claro, com os repórteres com esse ambiente na luz, vamos lá perceber, juntamente com o Francisco Lemos, que vai cuidar tecnicamente do som, quais as escolhas iniciais de Benfica e Braga, com, repito, as duas equipas ainda terem objetivos para aquilo que resta do campeonato.
2: Grande abraço, João, ouvintes da Antena 1, muito boa noite. No último jogo da época no Estádio da Luz, não se vai jogar apenas futebol. Hoje há também orgulho, gratidão e o sonho da Liga dos Campeões, que permanece vivo. Entre lágrimas de despedida e a fome de vencer, nasce uma noite para ficar na memória. Vamos ver, será assim nessa partida entre Benfica e Sporting de Braga. O Benfica que hoje, para esta penúltima jornada do Campeonato Nacional, jornada 33, vai então apresentar-se início com Trubi na baliza, Amar Pedic, Tomás Araújo, António Silva e Dal, Aurjaci, Leandro Barreiro, Prestiani, Sheldrup, Rafa Ivanovic, principais baixas por castigo do lado do Benfica, Nico Otamendi, acaba por assim ceder o seu lugar ao recuperado Tomás Araújo. Rafa entra para 11 titular, está fora também por castigo Richard Rios. Ivanovic, quando se pensava que Pavlidis ainda a lutar pelo melhor marcador do Campeonato Nacional, pensava-se que hoje pudesse regressar ao 11, mas é o croata Ivanovic que mantém para já essa confiança de José Mourinho. Vamos ao Braga. Lucas Hornicek na baliza, Gustavo Lagerbielke, ainda Lelo e Vítor Carvalho, ainda Victor Gomes, também Gabri, Admir Piknas, Gorbi, João Moutinho e depois Paulo Victor e Rodrigo Zalazar. O árbitro é João Pinheiro de Braga. Vamos olhar para já para um Estádio da Luz. Boa tarde, Walter Madureira. Estádio da Luz, ainda muito despido de público para este clássico que vai começar às 8:15 da noite.
3: Ainda falta muito tempo para o apito inicial, é verdade, e para já pouco público nas bancadas do Estádio da Luz. A justificação que há pouco ouvíamos relativamente ao acidente que ocorreu na segunda circular a provocar muitos atrasos, se calhar também se justifica que em parte muita gente possa estar ainda retida nas filas que estão lá fora na segunda circular. Nesse olhar pelas bancadas, pouco público para já, mas é expectável que mesmo a uma segunda-feira à noite tenhamos uma casa muito bem composta, ou não se jogasse aqui pela Liga dos Campeões Europeus e com duas das principais equipas da nossa liga. E outro dado importante é que este, como dizias, é o último jogo em casa do Benfica. Relvado em excelentes condições, e acreditamos que mais perto da hora do jogo, mais público nas bancadas.
2: Eduardo Gonçalves na Luz, hoje cruzam-se emoções fortes. O Benfica luta pela Liga dos Campeões, o Braga pelo quarto lugar do campeonato depois da dor e de ter batido na trave a possibilidade de chegar à final da Liga Europa. Boa tarde, Eduardo.
4: Boa tarde, Nuno Matos. Um boa tarde extensível para toda a equipa da Antena 1 que vai levar até si esta mega emissão. De facto, são emoções à flor da pele. Muito ainda se decide nesta partida entre Benfica e Sporting de Braga. Nos arredores do estádio é bem visível que os adeptos do Benfica vão debatendo a situação atual do clube, mas colocando também o foco nesta partida em específico, cada um deles com uma opinião quanto a quem deverá alinhar frente ao Sporting de Braga. Naturalmente, isto na perspectiva dos adeptos do Sport Lisboa e Benfica, mas de facto também não é disfarçável a apreensão que as hostes encarnadas vivem por estes momentos que antecedem a partida, porque será obviamente muito importante que o Benfica, para principalmente os seus cofres, consiga chegar à Liga dos Campeões, à Liga Milionária. O relvado já foi regado, ainda não entraram as equipas para os habituais exercícios de aquecimento e, como o Walter frisou e muito bem, as bancadas estão muito despidas neste momento.
2: Muito bem, João Gomes Dias, quando as duas equipas entraram em campo com tanto ainda para conquistar, o futebol com toda a certeza vai ganhar uma outra dimensão. Penúltima jornada, Bigna de Gigantes, paixão nas bancadas, estamos a querer raça no relvado e a Europa como recompensa. Vamos ver se o Benfica vai merecer a chegada à Liga dos Campeões e se o Braga vai mesmo confirmar. Nesta altura tem 5 pontos mais do que o Famalicão, que vai jogar na Reboleira com o Estrela. Se o Braga também vai conquistar o quarto lugar do campeonato. Estamos cá para contar tudo, bola a rolar a partir das 7:15. Já voltamos à Luz, até já.
0: Estamos daqui a pouco também a interessa a análise do Pedro Henriques.
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0: Daqui a pouco vamos também a Vila do Conde, quando tivermos essa possibilidade de estabelecer contacto com a equipa da Antena 1 que vai estar nesse Rio Ave Sporting. Neste momento é já possível ir até a Barcelos, também para lançar 11 do Gil Vicente Arouca. Arouca já com a vida decidida, mas o Gil ainda à procura do quinto lugar na tabela classificativa. Irá depender sempre daquilo que fizer o Famalicão no encontro hoje na Amadora. No Gil Vicente Arouca em Barcelos, Bruno Alvera Marques, boa tarde. Bem-vindo também a esta emissão. Vamos lá lançar 11 dessa partida.
5: Muito boa tarde, João Gomes Dias. Um grande abraço extensivo ao ouvinte da Antena 1. O Gil Vicente despede-se esta temporada dos seus adeptos aqui no Cidade de Barcelos com a recepção aos Lobos de Arouca. A equipa orientada por César Peixoto soma 50 pontos, está no sexto lugar a realizar uma época histórica e está em aberto uma presença nas competições europeias na próxima temporada. Por isso, a luta pelo quinto posto, como disseste muito bem, com o Famalicão, está em jogo esta noite diante do Arouca. A equipa do Distrito de Aveiro, que garantiu na jornada anterior a manutenção na elite do futebol português, está nesta altura na 11ª posição. Vasco Seabra pretende que os seus pupilos continuem a lutar pelos pontos até ao último segundo. Quer somar o maior número de pontos nas duas últimas jornadas. Ele que não vai dirigir a equipa a partir do banco por ter sido expulso na última jornada frente ao Santa Clara. Cláudio Botelho, o adjunto, vai estar a comandar os Lobos de Arouca. Ora, 11 para esta partida. Do lado do Gil Vicente, César Peixoto vai escalar Dani Figueira na baliza, quarteto defensivo com Ghislain Conan à esquerda, o capitão Zé Carlos à direita, dupla de centrais com Jonathan Boato e Marvin Elimbi, meio campo para Santi Garcia, Zé Carlos e Luís Esteves, frente e ataque com Agostinho Moreira, Murilo Sousa e Gustavo Varela. O Arouca com De Arruabarrena na baliza, uma defesa também a 4 com o capitão Tiago Gaio pela direita, à esquerda vai jogar Bas Kuiper, dupla de centrais com Ravi Sanchez e José Fontane, meio campo para Taishi Fukui, Espan Vani e Pablo Gonçalves, frente de ataque entregue a Alfonso Trezza, Juarra e Ivan Barbero. O árbitro viajou desde a cidade invicta, é Miguel Fonseca, vai ter como vídeo-árbitro Tiago Martins.
0: Obrigado, Bruno Malvera Marques, vai acompanhar este Gil Vicente Arouca.
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0: Estamos à espera de estabelecer a ligação com outros estádios, no momento no qual temos a possibilidade de ir até Vila do Conde. Rio Ave Sporting, jogo que será acompanhado aqui pela equipa da Antena 1, formada pelo Carlos Rui Abreu, Nuno Coelho, também o Ricardo Pinheiro e o Rui Morgado. Para já, e ainda antes da análise do Nuno Coelho, vamos fazer como fizemos na Luz. Carlos Rui Abreu, vamos lá espreitar os 11 em Vila do Conde para esse duelo no qual os Leões ainda estão à procura de chegar ao segundo lugar.
6: É isso, boa tarde. O Sporting tem de ganhar e esperar que o Benfica acabe por não fazer o mesmo diante do Sporting de Braga, para depender apenas de si na última jornada, quando receberem Alvalade no próximo fim de semana o Gil Vicente. Ora, o Sporting hoje sem os lesionados Fresneda, Yulman, João Simões e Ioannidis, vai a jogo com Rui Silva na baliza, depois uma defesa com Eduardo Quaresma, Diomande, Gonçalo Inácio e Maxi Araújo, no meio campo Morita e Daniel Bragança, para o ataque Pedro Gonçalves, Trincão, Luís Guilherme e Luís Soares. Já a formação do Rio Ave tem o guarda-redes Cesare Mista, depois Ferrozai, Petraço, Gustavo Mancha e Nelson Abey, Nikitscher, Ryan Guilherme, Diogo Bezerra, Spikic, Tambel Monteiro e Beleza. No banco de suplentes, Enio Go do Rio Ave, Enio Go, ainda Andrés Netoy, Antónios Papacanelos, João Tomé, Jakub Brabeck e Georgios Liavas, Lomboto, Omar Richards e Olinho. No banco da formação do Sporting, João Virgínia, ao guarda-redes, depois Giovanni Kanda, Jenny Caltamo, Kokorashvili, Soleiman Faye, Salvador Blopa, Eduardo Felicíssimo, Rafael Nel e Ricardo Mangas. Aqui a notar a ausência ainda de Nuno Santos. Ontem Rui Borges disse que estava em dúvida o jogador que já jogou no Rio Ave, ora não está sequer na ficha. A surpresa, a grande surpresa, é o facto de Jenny Caltamo começar o jogo no banco de suplentes. Quarta partida é a João Gonçalves, vai ser auxiliado por Pedro Ribeiro e Miguel Martins. Quarto árbitro, Diogo Araújo, no VAR a dupla Vasco Santos e Hugo Santos. As bancadas começam a ficar, aliás, reitero e, aliás, vou retificar esta informação, não são as bancadas, é apenas a bancada do estádio do Rio Ave, começa a ficar bem composta para este jogo, que começa como os outros, João Gomes Dias, às 8:15 da noite. Para já, apenas os guarda-redes do Rio Ave em exercícios de aquecimento.
0: Obrigado, Carlos Rui Abreu.
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0: Já estivemos no Rio Ave Sporting, no Benfica Braga, também no Gil Vicente Aroca. Vamos continuar a viajar um pouco pelo país, antes da análise também do Nuno Coelho e do Pedro Henriques. Para já vamos até Tondela, Horácio Antunes, cruza-se aí, ou melhor, aí está apenas a luta pela manutenção. Teremos outros jogos nos quais teremos mais do que um objetivo em jogo, mas aí o Moreirense, já com a vida resolvida, vai visitar um Tondela que está com a corda na garganta, entra nesta jornada no penúltimo lugar. Atenção que o Tondela pode ser hoje já despromovido à segunda Liga de forma direta, mas teremos que olhar também para outros resultados para lá desse Tondela Moreirense. Para já, nesse encontro em concreto, Horácio, vamos lá aos 11 de Tondela e Moreirense.
8: E por tudo isso, este é um jogo de tudo ou nada para a equipa então do Tondela, e vencer é o único objetivo dos Beirões, que com a vitória na última jornada frente ao Casa Pia e o empate com o Sporting, reforçar o sonho da possível, mas difícil, manutenção. Vamos então aos 11, o treinador Gonçalo Feio para o Tondela, a chamar Bernardo para a baliza, depois Tiago Manso, João Silva, Marques e Rodrigo Conceição na defesa, meio campo com Joansen, Hugo Félix e Cícero, mais à frente Pedro Maranhão, Aico e Rony Lopes. Quanto à equipa de Vasco Botelho da Costa no Moreirense, a alinhar com Alain na baliza, depois a defesa com, aliás, Caio Seco na baliza, defesa com Fabiano, Maracás, Kevin e Domingues na defesa, meio campo com Stepanovic, Neil, John e Assis, à frente esta equipa com Travassos, com Kiko e Alain. O árbitro da partida é Ricardo Baixinho, viajou de Lisboa, auxiliado por Ricardo Correia e Hugo Coimbra. Sérgio Guelho é o quarto árbitro. Paulo Barradas está no VAR e no AVAR Pedro Felisberto. Para já, um sol que vai escapando na Serra do Caramulo. Deu tréguas à chuva que tem persistido durante todo este dia. Um relvado que parece estar em boas condições, apesar de muita chuva nesta tarde de segunda-feira. O fator casa aqui, frente ao tranquilo Moreirense, pode ser muito importante para a equipa do Tondela, para a conquista dos três pontos, esperando que o Estrela da Amadora e os casapianos não vençam então nestes jogos, nesta noite. Vamos ver como vai ser esta partida de jogo muito difícil, mas de tudo ou nada para a formação do Tondela aqui no estádio João Cardoso, ainda despido de gente, mas espera-se forte apoio, é o último apoio dos adeptos da casa para esta equipa, para a manutenção do Tondela na Primeira Liga.
0: Ora sim, tu nos vai acompanhar este encontro.
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0: Tondela, obviamente, que vai estar atento àquilo que se passa na Amadora, no estádio José Gomes. O Estrela, na luta pela manutenção, até pode garantir essa manutenção já hoje, mas tudo depende, claro, aqui de um conjunto de resultados. Vai defrontar um Famalicão que, recordo, está ainda na luta pelo quarto lugar e terá ainda, claro, a tentativa de ficar...

0: Ação de Hugo Oliveira. Do outro lado, o Estrela Amadora quer vencer para continuar em lugar de manutenção. Pode carimbar essa manutenção hoje, caso o Casa Pia perca o seu duelo e o Tondela não vença a sua partida. Mas o Estrela Amadora tem que cumprir também a sua obrigação, a de vencer a equipa famalicense em casa. Equipa do Estrela, que joga com Renan Ribeiro na baliza, a defesa para Encada, Lekovic, Luan Patrick e Langa, meio campo para Paulo Moreira, Alex Sola e Jovem Cabral com Yanni Stoica e Marcos Abraham nas linhas. Rodrigo Pinho será o ponta de lança do conjunto, agora orientado por Cristiano Bacci. Do outro lado, Hugo Oliveira escolhe Karevic na baliza, depois Rafa Soares, Justin Diaz, Rialpe e Garcia num quarteto defensivo com Vandeloy e Diamorim um pouco mais à frente. Gustavo Sá joga na posição 10, Gil Dias do lado direito, Sorriso do lado esquerdo. Elissor é o ponta de lança da equipa famalicense para este duelo que começa às 8:15, arbitragem de Fábio Veríssimo.
1: Obrigado, João Santos Correia.
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1: Vamos agora ao duelo insular entre Santa Clara e Nacional, no estádio São Miguel, nos Açores. Henrique Linhares, boa tarde, bem-vindo também a esta emissão. Vamos lá conhecer as escolhas iniciais de um Santa Clara que já tem a vida feita, vai continuar no principal escalão do futebol português. O Nacional, é certo, ainda não garantiu matematicamente a manutenção, mas será extremamente difícil, mesmo perdendo os dois jogos que faltam, à equipa ser despromovida. Henrique, vamos lá para esses 11 entre Santa Clara e Nacional.
3: Olá, boa tarde, João. Como disseste, este jogo entre Santa Clara e a Nacional é um jogo a feijões para a equipa do Santa Clara, que já tem garantida a permanência na Primeira Liga, mas a equipa madeirense do Nacional precisa de um pontinho ainda nestas últimas duas jornadas para garantir a manutenção e vai tentar a equipa orientada por Tiago Margarido, já aqui neste duelo com o Santa Clara, conseguir então este ponto que garante a continuidade no primeiro escalão. A equipa do Santa Clara, que está com muitas alterações no 11 inicial, Petit a promover a estreia na baliza de João Afonso, guarda-redes natural dos Açores, que vai então cumprir o primeiro jogo com a equipa principal. Depois o quarteto defensivo composto por, no lado direito, Diogo Calila, à esquerda Paulo Vítor, os centrais são Pedro Pacheco e Sidney Lima, meio campo com Klinsmann, Andrei e Jete, e no ataque Gabriel Silva, Wellington Torrão e Gonçalo Paciência. Já a equipa do Nacional começa de início com Kaique na baliza, lateral direito João Aurélio, lateral esquerdo José Gomes, os centrais Chico Gonçalves e Léo Santos, meio campo com Filipe Soares, Mateus Dias e Daniel Júnior, e o tridente ofensivo é então composto por Witty, Paulinho e Chuchu Ramírez, goleador da equipa do Nacional. Estamos mais ou menos 50 minutos do início da partida. Os jogadores ainda não estão aqui a cumprir os habituais exercícios de aquecimento. Vamos continuar a aguardar pela chegada e pelo pontapé de saída.
1: Obrigado, Henrique Linhares. Vai acompanhar este duelo entre Santa Clara e Nacional.
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1: Daqui a pouco também, quando for possível, vamos até a Guimarães, ao Dom Afonso Henriques, para as primeiras do Vitória Casa Pia. Vitória já não tem qualquer objetivo para o que resta da temporada, quanto à equipa do Casa Pia está num perigoso 16º lugar, lugar de play-off de manutenção, e no dia de hoje pode até conseguir afastar o panorama de uma descida direta, mas aconteça o que acontecer, a equipa de Álvaro Pacheco não irá afastar, pelo menos, a hipótese de cair na fase de play-off. Recordo, os 7 jogos a arrancarem às 8:15 da noite. Vamos fazendo as contas ao longo desta noite aqui na rádio.
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1: Vamos voltar aos palcos onde teremos relato. Benfica Braga e também Rio Ave Sporting. Agora também para uma leitura mais cuidada dos comentadores. Vamos começar na Luz. Para esse Benfica Braga, comentários serão do Pedro Henriques e Nuno Matos. Para lá dos comentários do Pedro, creio que tinhas uma retificação em mente para deixar também aos nossos ouvintes.
4: Claro que sim, João, porque há pouco colocámos Rodrigo Salazar e eu estava a dizer ao Henriques aqui ao meu lado e ele diz que não se tinha percebido. A verdade é que eu estava a colocar Rodrigo Salazar no 11 do Carlos Vicens, mas não. Quem vai jogar ao lado lado do Paulo Vítor é exatamente o também espanhol Fran Navarro. E com certeza que a ninguém fica indiferente a esta questão do mercado, em que se fala que Zalazar pode ir ou para o Sporting ou para o Benfica. A verdade é que este fantástico jogador uruguaio do Sporting de Braga, que está a fazer uma época tremenda, não entra para já nas contas do Sporting de Braga. E atenção!

0: O Horta também não recuperou porque nem sequer está no banco. Pedro, do lado do Benfica, a baixa de Otamendi, que pode hoje fazer a sua despedida. Uma despedida difícil, porque este é o último jogo do Benfica no Estádio da Luz. E o Otamendi foi expulso em Famalicão e tudo indica que hoje possa ser o último jogo. Vai ser o último jogo do Benfica na Luz e o Otamendi não terá a possibilidade de se despedir como pretendia. Lá embaixo, no relvado do Estádio da Luz, ele que é dado praticamente como certo na próxima temporada no River Plate. Benfica, que também não conta com Richard Rios, vai para o 11 titular. Rafa no lugar de Otamendi, joga Tomás Araújo rapidamente. E agora, antes de passar ao Pedro, Provena a Mardedic. Atenção, a Bósnia foi a primeira seleção a divulgar a convocatória final para o Campeonato do Mundo. A Mardedic vai estar no Mundial, é confirmado, a Mundial da América do Norte. Tomás Araújo, António Silva e Dal, Auschwitz e Barreiro, Prestiani, Sheldrup, Rafa e Ivanovic. Continua no banco. O grego continua no branco, Pavlidis. Ainda o Braga, Lucas Hornicek, Gustav Lagerbielke, ainda Lelo e Vítor Carvalho, Victor Gomes, Ademir Tiknaz, Igabri, Gorbi, João Moutinho, Fran Navarro e Paulo Victor. É esta aposta de Carlos Vicente. Grande jogo em perspectiva, como eu dizia há pouco. Pedro Henriques, na Luz, entra. Vamos ter duas equipas ainda à procura desse objetivo. O Benfica quer chegar à Liga dos Campeões. Nesta altura tem os mesmos pontos do Sporting. Vai ser até à última gota, ombro a ombro, para conseguir esse objetivo. O segundo lugar e o acesso à Liga dos Campeões. E o Braga, depois de ter batido na trave a final da Liga Europa, vai lutar pelo quarto lugar do campeonato, que dá acesso também a uma prova europeia, pelo menos ao playoff.
1: Boa noite. De facto, tem tudo para ser um grande jogo. Primeiro, porque o Benfica joga em casa, tem de vencer o seu jogo para não ficar à mercê daquilo que o Sporting possa fazer, mas essa é uma parte que a equipa de Mourinho não vai conseguir controlar. Depois de mais um escorregão que esteve em Famalicão, o jogo a vencer por 2-0 acaba por empatar, e já são muitos empates com mais ou menos incidências, mas a verdade é que voltou a acontecer. E em relação ao Braga, depois dessa eliminação da Liga Europa, o Braga, que tem só 59 jogos já disputados, o Benfica tem 53. É verdade que o Benfica também não teve umas férias normais ou um começo normal por causa do Campeonato do Mundo de Clubes, mas o Braga tem aqui uma maratona tremenda. É uma equipa que marca muitos golos, 115 golos, 55 marcados, 55 sofridos. O Benfica 96-41. São equipas que marcam bastantes golos, mas que também sofrem alguns, e o Braga nisso é uma equipa que costuma sofrer alguns golos para uma equipa do nível que tem, mas tem muito a ver também com a forma e com o sistema. Vamos ver que Braga é que vamos ter aqui, não tendo o Zalazar. O Nuno Matos estava, se calhar, influenciado por outro senhor que queria três Zalazares, e o Matos meteu aquele que estava à disposição, o Zalazar, para ver se animava isto. É um grande jogador, era o Benfica, agora é Benfica e Sporting. Não sei o que é que o Porto tem a dizer a isto. Este duelo pelo jogador do Braga é de facto um grande jogador e que poderia jogar no meio campo de qualquer
0: um. Quem o vale leva um grande jogador.
2: Pedro,
1: sim, sem dúvida.
2: Deixa-me só interromper aqui de baixo, vou tentar interromper aqui uma sessão fotográfica. Jonas, boa tarde, estamos em direto na Antena 1, vamos já acompanhá-lo. Que significado é que tem esta recepção de toda a gente a querer tirar uma foto consigo quando regressa ao Benfica e a Portugal?
3: Não, muito bom, muito especial voltar aqui. Me sinto em casa aqui, essa é a minha casa. Amo esse clube, tem muito carinho, respeito, e vamos assistir um jogo hoje. Tomara que o Benfica faça um grande jogo, uma boa vitória.
2: É importante segurar o segundo lugar, não é?
3: Com certeza, é importante. O Benfica não pode ficar fora da Champions, então é muito importante uma vitória hoje.
2: E era importante que o Mourinho continuasse?
3: Ah, sim, pela sua capacidade é muito bom ele ficar com a gente aqui para o ano ele começar desde o início e fazer uma grande temporada.
2: Obrigado. Jonas, sempre um gosto ouvir o antigo avançado do Benfica, que continua a encantar os adeptos do clube.
0: Madrid no horizonte, dúvidas no ar, e o nome de Mourinho novamente no centro do mundo do futebol. Faz parte, mas continuando, Pedro.
1: Bom, e em relação ao jogo, o Braga é uma equipa que tem criado muitos problemas e joga muito bem, de uma forma, não dá a bola a ninguém, e portanto guardam a bola como ninguém. Não sei como é que o Benfica, porque na verdade está ali o Rafa, e com o Rafa naquela posição, o Benfica não é tão forte na pressão. Rima, mas não é por isso que eu disse. Só que não havendo o Rios, tem que baixar o barreiro no meio e o Benfica obviamente fica com um jogador muito forte quando o Braga se adiantar para tentar explorar as costas e o espaço que o Braga também dá, até pela forma como envolve muita gente com a bola mais à frente. É um 11 Benfica que é mais forte em teoria, mas o Braga já mostrou, o Benfica, por exemplo, na Taça da Liga, é com o Sporting, com o Porto, que é uma equipa que pode perfeitamente vencer aqui também se o Benfica não for forte e rigoroso. Eu estou à espera de um grande jogo e há o Braga jogaria sempre, mesmo que já tivesse o seu quarto lugar garantido, jogaria sempre para ganhar ou para não deixar o Benfica ganhar. Portanto, tentamos sempre agarrar os três pontos, não dando, agarrar um certamente. Mas aquilo que é importante é que seja um grande jogo de futebol, e isso acredito que vai ser, enquanto o João Pinheiro recebe aqui uma ovação invertida, portanto é assobiado, mas enquanto for só assim está tudo bem. Aquilo que se espera é que não tenha uma participação muito ativa, porque tem havido muitos erros, não só cá, em todo lado, e a questão do VAR, mas o importante é focarmos no jogo. São duas equipas que futebolisticamente têm atravessado um momento positivo, o Benfica não teve um bom resultado em Famalicão e tem mesmo que vencer aqui hoje, e o Braga, porque é uma equipa que joga bem, e que depois de ter feito o que fez na Liga Europa, novamente termos todos a oportunidade de ver o João Moutinho a jogar novamente, é um hino ao futebol.
0: Sem dúvida, Benfica e Braga, que na primeira volta empataram no Municipal, no estádio do Braga, na Pedreira, a duas bolas. Muito rapidamente, antes de passar ao João Gomes Dias, o árbitro João Pinheiro a entrar para o aquecimento e a ser assobiado.
4: Exatamente, João Pinheiro com uma monumental veia pelo público que já está no interior do Estádio da Luz. Já está mais composto o estádio, mas obviamente ainda muita cadeira vazia. Está a equipe de arbitragem liderada por João Pinheiro, Bruno Jus e Luciano Maia, os árbitros assistentes. Entra agora a equipa do Benfica, também já está a do Braga. Aquecem-se os motores para este grande Benfica Sporting de Braga.
0: Previsão, Walter Madureira, de mais uma grande Casa na Luz. Ainda não está, é verdade, mas é dia de semana, é dia de trabalho. O Benfica, nos 16 jogos em casa esta temporada, vai, aproxima-se de 1 milhão de espectadores. Uau, grande marca.
2: E vai ser novamente uma grande casa à partida hoje. Isto porque lá está, é o último jogo em casa. Ainda se joga pelo segundo lugar, que é muito importante, o apuramento para a Liga dos Campeões Europeus. E de certeza que as pessoas estão atrasadas na entrada, porque o Estádio da Luz deverá ter novamente perto ou mais de 50 mil.
0: Muito bem, João Gomes Dias, despedidas na Luz, ambição no relvado e o cheiro da Europa no horizonte. Às 7:15, uma noite de decisões, as lágrimas da despedida. Estamos a crer, a ambição e a luz acesa para um grande espetáculo do futebol, porque aqui vai dar Benfica Braga. Estamos consigo, ligados na melhor sintonia, Barcelona para um, até já.
5: Já vamos voltar à Luz, estamos a cerca de meia hora do início das partidas. Às 8 da noite teremos uma síntese de notícias, mas vamos obviamente continuar a viajar pelo país nos vários palcos, nos jogos que vamos acompanhar.
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5: Vamos agora também lançar com comentários o duelo em Vila do Conde entre Rio Ave e Sporting. Recordo que Carlos Rui Abreu estará no relato, Ricardo Pinheiro na reportagem, comentários de Nuno Coelho, e o técnico que cuida do som é o Rui Morgado. Equipa da Antena 1 para esta partida. Carlos, juntamente com o Nuno, vamos lá perceber o que pode dar este Rio Ave Sporting com os Leões, atentos também àquilo, naturalmente, que se vai passar no Estádio da Luz.
7: É isso, neste mano a mano com o Benfica até ao final do campeonato, duas jornadas do final da Liga Portuguesa. O Sporting tem esta viagem até Vila do Conde, onde mora um Rio Ave já tranquilo na tabela classificativa, um Rio Ave que nesta altura está no 12º lugar com 35 pontos. É certo que ainda pode subir mais uns degraus, mas está a salvo de qualquer percalço. Já há umas jornadas que sabe que se vai manter na Primeira Liga, e tem hoje aqui um espectador muito especial, Vangelis Marinakis, o dono da SAD do Rio Ave, também dono do Nottingham Forest e do Olympiacos, está aqui mesmo por trás de nós num camarote, vai assistir in loco a esta partida do seu Rio Ave frente ao Sporting. Olhamos rapidamente para os 11s, a equipa do Rio Ave traz o mesmo 11 do último jogo, que deu empate em casa diante do Gil Vicente a 0 bolas, guarda-redes Cesare Mista, depois Vrozai, Pancho Petrasso, Gustavo Mancha e Nelson Abay, ainda Ryan Guilherme e Nikitscher, Diogo Bezerra, Spikic, Beleza e Tâmbulo Monteiro. No Sporting, que vem de uma goleada das antigas ao Vitória de Guimarães por 5 bolas a 1, tem 2 duas alterações, não jogam Jenny Catamo e Debast. Debast nem está sequer no banco de suplentes. Catamo está no banco de opções de Rui Borges. Vão para o 11 Luís Guilherme e Diomande. 11 com Rui Silva na baliza, depois Eduardo Quaresma à direita, Maxi Arruja à esquerda, centrais Diomande e Gonçalo Inácio, meio campo para Morita e Daniel Bragança, ataque entrega Luís Guilherme, Pedro Gonçalves, Francisco Trincão e Luís Soares. O árbitro da partida é João Gonçalves, estará no VAR Vasco Santos. Nuno Coelho, um abraço, boa noite. Para o Sporting resta ganhar ou ganhar e esperar por aquilo que o Benfica ainda possa fazer nestas duas jornadas que restam do campeonato.
8: Sim, é verdade. Boa tarde, Carlos, e a todos os ouvintes da Antena 1. É isso, o Sporting tem de fazer o seu trabalho aqui em Vila do Conde e ficar à espera do que o Benfica faça frente ao Sporting de Braga. Eu acho que o Sporting e o Rio Ave, naquilo que são os últimos 5 jogos, apenas ganharam um cada um. Obviamente que o Sporting com embates diferentes e com essa meia-final frente ao Porto, por isso tem aqui uma série que na verdade não é muito interessante e não é das mais interessantes da época. Ainda assim a equipa teve uma vitória afirmativa na última jornada frente ao Vitória em casa e por isso acho que os índices de confiança voltaram àquilo que eram depois de 2 empates frente a Aves e Tondela, que terão pesado muito naquilo que foi a confiança do Sporting, ter perdido também aí o segundo lugar a depender só de si. Por isso acho que hoje aqui o Rio Ave, uma equipa, como já disseste, que está tranquilo na tabela, que passou mal também durante a época, mas é uma equipa que tem muita qualidade com jogadores.
7: Chegou até o treinador com as malas feitas.
8: Sim,
7: não é?
8: Completamente, é verdade, e acho que não fosse se calhar ter a nacionalidade que tem e ter vindo de onde veio, provavelmente teria saído, o Sotiris se lá dói polos, mas isso é o futebol. E por isso acho que o Rio Ave é uma equipa, como eu dizia, que tem qualidade, ou seja, demorou-se a criar enquanto equipa e por isso acho que estando agora tranquila poderá também fazer ou ter uma prestação diferente frente aqui a uma equipa grande. Mas eu acho que será um jogo onde o Sporting obviamente é favorito, com essas duas alterações, Luís Guilherme pelo Jenny Catamo e o Diomande pelo Debast, mas é o 11 base e tipo de Rui Borges, com exceção obviamente de não estar o Yulman, e acho que teremos aqui um jogo interessante.
7: Ricardo Pinheiro, estou a olhar aí no relvado do estádio Rio Ave para a bancada deste estádio. À entrada das equipas houve muitos aplausos de parte a parte.
9: Isso mesmo, ainda que tenham sido feitos por muitos poucos adeptos, arriscaria que este estádio está, ou essa bancada está a meio gás, não chega a tocar sequer nos 50% de assistência para já. Ora, se de um lado de o verde e branco do Rio Ave poucos adeptos para já temos, ora também o apoio para já à formação de Alvalade é feita de forma muito reduzida. Tudo isto com os protagonistas no relvado, nos habituais exercícios de aquecimento e com a boa notícia. Para já, não temos chuva.
7: Aí fazia de ti um Antímio de Azevedo, os mais antigos perceberão, um grande especialista em meteorologia. Aqui normalmente há muito vento, hoje o vento também se faz sentir, mas aí há flor da relva, com intensidade ou não?
9: Vai sempre superando, de facto, com a sua presença bem firme. Já me obrigou até a apertar o casaco, mas esperemos não seja mais do que esse vento.
7: Também não estaríamos em Vila do Conde se não houvesse vento. João Gomes Dias, está lançado este Rio Ave Sporting. Começa às 8h15 da noite.
5: Obrigado, Carlos Rui Abreu. Vamos recuperar 11 nas outras partidas nas quais não vamos ter relato. Vamos ter informações, obviamente, mas faltava ainda passar por Guimarães, na cidade de berço, para o Vitória Casa Pia. Nuno Braga, boa tarde, bem-vindo também a esta emissão. Vamos lá lançar as bases de um encontro que importa, sobretudo, à formação Casa Piana, nesse regresso de Álvaro Pacheco a um estádio que tão bem conhece. Casa Pia, que recordo, entra nesta jornada, a penúltima do campeonato, num perigosíssimo 16º lugar, o lugar de playoff. Nuno, vamos lá aos 11 de Vitória e Casa Pia.
10: E com os gansos estão de visita à cidade de berço, com a corda na garganta, em posição de play-off na tabela, tem que fazer forçosamente melhor que o Tondela para não serem igualados ou até mesmo ultrapassados pelos Beirões, e necessitam de uma derrota do Estrela em casa com o Famalicão para ascenderem ao 15º lugar, mas tal só acontecerá se conquistarem os 3 pontos na cidade de berço diante de um Vitória num confortável 8º lugar e que pretende dar uma boa imagem perante o seu público depois da pesada derrota em Alvalade com o Sporting por 5-1 na jornada passada. Ora, já não conta com Nelson Oliveira, afastado por questões delegada em disciplina, nem com os castigados Diogo Sousa e Tiago Baleiro. Já do lado Casa Pia, que não vence há 11 partidas consecutivas, há 5 dos titulares na última ronda suspensos: Cassiano, Livolan, Rafael Brito, André Geraldes e Mohamed, para além do treinador Álvaro Pacheco, a juntar a uma outra ausência por lesão. Surge com 11 de recurso. Já o Vitória apresenta na baliza Charles, daí para a frente quarteto defensivo com Tony Strata à direita. À esquerda, o estreante Francisco Dias da equipa B. Centrais são Abascal e Oscar Rivas, meio campo com Beni Mukendi, Gonçalo Nogueira e Samu. No ataque, Miguel Nogueira, Noah Saviolo e Gustavo Silva. Do lado do Casa Pia, Patrick Sequeira é o guarda-redes, depois num sistema de 3 centrais são eles João Galá, Cali Bandeira e David Sousa. À direita vai estar Larrazabal, à esquerda Pedro Rosas, meio campo com Seba Pérez e Ofori, e no ataque João Marques de um lado, Kevin Prieto do outro, e Dylan Livramento é o homem mais avançado. Luís Godinho, da Associação Futebol de Évora, apita este encontro. No vídeo árbitro vai estar Bruno Esteves, da Associação Futebol de Setúbal.
5: Obrigado, Nuno Braga.
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5: Como dissemos, daqui a 8 minutos, às 8 em ponto, vamos ter uma síntese de notícias. Vamos também espreitar o trânsito para depois fixarmos em definitivo com relato nas partidas que vamos acompanhar. Aproveitamos estes minutos que ainda nos restam até à hora certa para recuperarmos mais uma vez os 11 nos jogos nos quais teremos informações e não relato. Vamos até Barcelos. Bruno Malveira Marques, relembra-nos então as escolhas de Gil Vicente e Aroca para essa partida entre uma equipa que ainda tem objetivos e a outra já com a vida resolvida.
11: Ora, demais, o Gil Vicente no sexto lugar com 50 pontos. César Peixoto vai escalar Dani Figueira na baliza. Quarteto defensivo com Gislain Conan à esquerda. O capitão Zé Carlos à direita. Jonathan Boato e Marvin Elimbi são os centrais. Meio campo para Santi Garcia, Zé Carlos e Luís Esteves. Ataque com Agustín Moreira, Murilo Sousa e Gustavo Varela. Arouca no 11º lugar com 36 pontos. O adjunto de Vasco Seabra, que está castigado, Cláudio Botelho, lança Dé Arruabarrena na baliza. Quarteto defensivo com Bas Keepers à esquerda, Tiago Sgaio, o capitão à direita, Ravi Sanches e José Fontane, forma dupla de centrais. Meio campo com Taishi Fukui, Espan Vani e Pablo Gonçalves. Ataque entregue a Alfonso Treza, Juarra e Ivan Barbero. Miguel Fonseca, da Associação de Futebol do Porto, é o árbitro da partida, numa altura em que as duas equipas estão nos exercícios de aquecimento.
5: Obrigado, Bruno Alveira Marques. João Santos Correia, relembra-nos também no José Gomes, na Reboleira, as escolhas de Estrela da Amadora e Famalicão, duas equipas com objetivos para aquilo que falta do campeonato.
12: Estrela Amadora com Renan Ribeiro na baliza, Jefferson Encada, Lekovic, Luan Patrick e Langa. Meio campo para Moreira, Sola e Jovane Cabral. Stoica e Abra Marcos no apoio ao ponta de lança, Rodrigo Pinho. Do lado do Famalicão, Karevic, depois Rafa Soares, Justin Dias, Rialpe e Garcia num quarteto defensivo. Duplo pivô para Vandeloy e de Amorim com Gustavo Sá. Mais adiantado, o Gil Dias na ala direita, Sorriso na ala esquerda. O ponta de lança é Elisó.
5: Obrigado, João. Viajamos até às beiras. Horácio Antunes, Tondela Moreirense, Tondela a fazer pela vida neste encontro no qual recebe os cónegos. Horácio, relembra-nos as escolhas de Tondela e Moreirense.
13: Ora então, Gonçalo Feio no Tondela, que é penúltimo classificado com 25 pontos, a alinhar com Bernardo na baliza, a defesa com Tiago Manso, João Silva, Marques e Rodrigo Conceição, meio campo com Joansen, Hugo Félix e Cícero, mais à frente Pedro Maranhão, Aico e Rony Lopes. Quanto à equipa do Moreirense, treinada por Vasco Botelho da Costa, na sétima posição com 42 pontos, alinhar com Caio Seco na baliza, Fabiano, Maracás, Kevin e Domingues na defesa, meio campo com Stefanovic, Neil John e Assis, à frente Travassos, Kiko e Ala. O árbitro da partida é Ricardo Baixinho.
5: Obrigado, Horácio Antunes. Viajamos ainda, antes da hora certa, até aos Açores, em São Miguel, Ponta Delgada, em Henrique Linhares, para nos lembrares também 11 de Santa Clara e Nacional da Madeira.
14: Santa Clara com o estreante João Afonso na baliza, depois na defesa Diogo Calila, Pedro Pacheco, Sidney Lima e Paulo Vítor, meio campo com Klinsmann, Andrei e Jé Tavares. No ataque do Santa Clara, Gabriel Silva à esquerda, Wellington Torrão à direita e Gonçalo Paciência a ponta de lança. Já a equipa do Nacional, que procura aqui fazer um ponto no mínimo para garantir a manutenção, a linha de início com Kaique na baliza, depois na defesa João Aurélio, Léo Santos, Chico Gonçalves e José Gomes, meio campo com Mateus Dias, Daniel Júnior e Filipe Soares, e no ataque Witty e Paulinho no apoio ao goleador Chucho Ramírez. Os jogadores estão nesta altura em exercícios de aquecimento. Falta 20 minutos para o pontapé de saída.
5: São 7 os encontros que iremos acompanhar, 2 com relato, 5 com informações. Os 7 jogos que ainda faltam disputar nesta ronda 33 da Primeira Liga, a penúltima do principal escalão do futebol português, recorda já 2 resultados finais: AFS 3, Porto 1 e Alverca 1, Estoril 1. Ora, por falar em Estoril, o dia de hoje fica marcado por um dos jogadores que mais jogos tem precisamente na Primeira Liga dizer adeus à carreira. Pides, e depois da última ronda da presente edição do campeonato, vai colocar esse ponto final, e as razões são sobretudo físicas.
15: Infelizmente, há 6 anos jogo com dores intensas na anca. E apesar de ter feito vários tratamentos, esta é uma condição que me impede de ser o Pizzi que todos conheceram. Ainda assim, estive sempre disponível para ajudar todos os clubes por onde passei.
5: Pizzi vai pendurar as chuteiras depois da última jornada do campeonato, e curiosamente é um Estoril Benfica ele que esteve na luz em 360 jogos. Passou pelo Benfica também por outros emblemas, um percurso que salienta, está muito orgulhoso e é um jogador que acaba feliz.
15: Olho para trás e sinto-me um privilegiado por ter vivido momentos e sonhos que um dia pareciam impossíveis. Por ter transformado esforços em conquistas e sacrifícios em momentos inesquecíveis. Por ter sentido o arrepio único de entrar em campo e ouvir um estádio inteiro a vibrar. A emoção de ouvir o hino e representar um clube ao peito.
5: As palavras da Pizzi, e o anúncio hoje vai colocar esse ponto final na carreira depois do final do presente campeonato. O Estoril que tem esse encontro na última ronda diante do Benfica. A ver, vamos se os encarnados ainda com o segundo lugar por resolver ou se tudo vai ficar resolvido já hoje. Isso vamos ficar a saber, recordo, hoje numa emissão que vai estar consigo até às 11h30 da noite.
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5: O dia de hoje tem também jogos noutras paragens. Atenção que em Itália já se joga na Série A o Nápoles-Bolonha. Para já Nápoles 0, Bolonha 1. Vantagem da formação Rossoblu no início ainda da partida. Há também jogos em Inglaterra e em Espanha, ambos com início às 8 da noite. Na Premier League, luta direta pela manutenção, o Tottenham vai receber a equipa do Leeds. Ao passo que em Espanha também 2 equipas ainda na luta pela manutenção. O Rayo Vallecano vai receber o mais aflito Girona. Recordo que neste momento, ainda antes da síntese de notícias e de fixarmos depois com relato nos jogos Benfica-Braga e Rio Ave Sporting, neste momento, esta penúltima jornada, a jornada 33, vai arrancar com Benfica e Sporting na luta pelo segundo lugar. O Benfica, para garantir já hoje o segundo posto, precisa de ganhar e o Sporting perder. Outro cenário não resolve para já as contas desse segundo lugar milionário, o lugar da Champions. Na luta pelo quarto posto, o Braga precisa apenas de um empate para garantir essa quarta posição, independentemente daquilo que fizer o Famalicão no jogo na Amadora. Famalicão que não irá resolver as contas do quinto lugar se o Gil Vicente também ganhar. Gil Vicente que recebe o Arouca. Quanto às contas da manutenção, há neste momento uma equipa já despromovida, o AFS, e há 4 ainda na luta: Nacional, Estrela da Amadora, Casa Pia e Tondela. Qual a garantia que podemos dar agora? Nacional e Estrela podem já hoje ficar com o futuro garantido na Primeira Liga da próxima temporada. O Casa Pia pode evitar a descida direta, mas não evitará nunca o lugar de play-off à entrada da última ronda. E o Tondela é a única equipa, neste lote de 4 que está na frenética na luta pela manutenção, é a única equipa, repito, o Tondela, que pode já hoje ser despromovida e acompanhar o AFS. É uma espécie de tarde desportiva transformada numa segunda-feira desportiva. Vamos acompanhar, já sabe, 7 encontros, 2 com relatos, 5 com informações. É já depois da hora certa para fixarmos certamente numa grande, grande noite de futebol, futebol português de Primeira Liga.
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16: Muito boa noite, são 20 horas em Portugal e Angola, 19 na Guiné-Bissau e São Tomé e Príncipe, 18 horas em Cabo Verde, já são 21 horas em Moçambique. As notícias na RTP África com edição do jornalista António Simões. O presidente francês anunciou na cimeira, na África Forward, que decorre no Quénia, que foram mobilizados 23 mil milhões de euros destinados a investimentos em África. A informação foi avançada esta tarde pela agência Reuters no discurso durante a cimeira, que é promovida pelos governos do Quénia e da França. Emmanuel Macron refere que o continente europeu deixou de explorar o continente africano de forma desenfreada. A declaração foi analisada já pelo comentador pan-africano José Gonçalves.
17: Ora, Emmanuel Macron declarou em Nairobi que a Europa já não é o continente predador do continente africano. Isto é óbvio que é uma admissão daquilo que a Europa realmente foi. Quer dizer, não há dúvida nenhuma hoje, nem para os historiadores, nem para os analistas políticos atuais. E esta mudança é uma mudança que se dá sob pressão dos acontecimentos internacionais. Seja como for, vários comentadores africanos e vários académicos africanos estão a dizer que, seja qual for o motivo, a França conduz uma nova política europeia, mesmo sob pressão, que pode trazer vantagens para a África e que cria alternativas, na medida em que países, por exemplo, como a África do Sul, procuram alternativas às pressões que são muito fortes da parte dos Estados Unidos. E outros procuram não depender muito da China, enquanto que um terceiro grupo olha com preocupação a presença militar russa. Tudo isto aproveitado pelo presidente francês, ele fez então declarações desse tipo, foi aplaudido. É claro que as consequências em termos práticos vão ser vistas ao longo do tempo.
16: A diplomacia económica francesa, num novo contexto de reforçar as relações de cooperação e parceria com os países africanos no geral e não apenas os da francofonia. A área da mobilidade, nomeadamente os transportes marítimos e aéreos, tem sido temas em destaque na campanha eleitoral para as legislativas de Cabo Verde. Esta tarde, em entrevista à rádio RTP África, o candidato do MPD, Ulisses Correia Silva, salientou as melhorias nos voos interilhas e nos transportes aéreos em geral.
18: Tratamento de transportes aéreos também, demos passos importantes. Foi, aliás, o setor que teve mais problemas por causa até da Covid-19 e tivemos praticamente que reconstruir tudo de novo. A empresa TSV praticamente esteve morta, né? Nós tivemos que ressuscitá-la e hoje está a voar novamente para Providence, para Recife, voos para a Europa. Depois temos os voos interilhas. Temos dois aparelhos ATRs que são da frota da companhia. Estamos a operar ainda com wet lease, com alguns outros aparelhos, mas estamos em processo de aquisição de mais dois aparelhos. E hoje conseguir ter um avião no mercado internacional é muito difícil, porque todos estão à procura do mesmo. Houve uma demanda muito grande por aparelhos e depois também não está no supermercado. Portanto, tem que se fazer todo o processo até termos os aparelhos, e essencialmente é isto que está em processo.
16: Nesta entrevista à RTP África, o candidato do MPD às legislativas de Cabo Verde, Ulisses Correia Silva, salientou também o projeto em curso para a expansão do Porto Marítimo de São Nicolau.
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5: 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Iremos alternar com o relato o Benfica Braga e também o Rio Ave Sporting. Teremos também rondas pelas outras partidas. Ficarão com via aberta os nossos repórteres para trazer golos das partidas que estamos a acompanhar. Para já, vamos fixar na Luz. Vamos arrancar no que diz respeito ao acompanhamento das partidas nesse Benfica Braga. Cuidados técnicos de Francisco Lemos, reportagem de Eduardo Gonçalves e Walter Madureira, comentários de Pedro Henriques, relato de Nuno Matos. Vamos lá para esse Benfica Braga.
0: Muito bem, cá estamos de novo a responder do Estádio da Luz em Lisboa. Cai muita chuva na capital portuguesa, Walter Madureira.
21: Sim, está a chover bastante. Já há pouco caiu uma
3: chuva intensa fez com que as pessoas subissem lugares nas bancadas, aquelas que estão a nível mais perto da relva, aí apanham chuva. É preciso subir umas filas para tentar evitar esta chuva que agora cai com bastante intensidade. Por aquilo que vi, só havia previsões de chuva para as 11 da noite, mas o relógio e a meteorologia não estão combinadas.
0: Já deu para ver, já estiveste ao lado de Jonas Vitolas, já deu para ver Nico Otamendi pelas bancadas ou não? Volta.
3: Não, ainda não consegui ver Otamendi nas bancadas, muito provavelmente estará no camarote destinado aos jogadores do Benfica, certo. Mas em zona mais recolhida nesta fase.
0: Algum dado mais, Eduardo Gonçalves?
21: Para já, relevado de novo a ser regado, quando se dá aquele momento sempre ansiado pelos adeptos do Benfica, que é o voo da Águia Vitória. Vamos ver se não se constipa com aquela chuvada.
0: A Benfica vai a jogo com Trubi na baliza, Amar, Débites, Tomás Araújo, António Silva e Samuel Dal, Auschans e Barreiro, Preste e Rafa Sheldrup, 3 golos marcados nos últimos 5 jogos e mantém a aposta de Mourinho no ataque em Ivanovic, o Braga, Lucas Ornichak, Gustavo Legerbielk, Lelo e Vítor Carvalho, Victor Gomes, ainda Demir Tiknaz, Gabri, Gorbi, João Moutinho, Fran Navarro e Paulo Vítor. O árbitro da partida é João Pinheiro de Braga e claro, daqui a pouco é ganhar e ganhar, jogar e jogar, ganhar e ganhar, jogar e jogar. Sport Lisboa e Benfica está nesta altura com os mesmos pontos, 57, aliás, com os mesmos pontos da equipa, 76 pontos, com os mesmos pontos do Sporting Clube Portugal. 57 tem o Sporting de Braga, mais 5 do que o Famalicão, que hoje joga na Reboleira. Braga à procura do quarto lugar, a Benfica à procura de carimbar o segundo lugar de acesso à Liga dos Campeões. Está tudo em aberto. E como disseste, Pedro, um grande jogo em perspectiva, um grande espetáculo em perspectiva, até porque o Benfica sabe que vai ter trabalho, porque este Sporting de Braga dá trabalho.
1: A questão aqui é estratégica, perceber se o Benfica vai querer pressionar este Braga à frente, e o Braga é uma equipa muito difícil de pressionar, mais a mais tendo o Rafa, perdão, na frente, perto do Ivanovic. Há que compensa um bocadinho, porque o Ivanovic é mais potente, mais rápido e agressivo que o Pavlidis. O Rafa é bem menos forte, vá, nesse trabalho, que o Barreiro, quando está ali, faz melhor. Mas o Barreiro vai estar cá atrás e, portanto, não se pode ter tudo. Fica melhor atrás, nesse sentido da pressão, e ganha mais velocidade na frente, não ganha tanta consistência a tentar roubar. O Braga coloca muita gente perto da bola e é muito difícil roubar, porque eles jogam bem, são bons tecnicamente. Aqui a dúvida, a diferença, é que normalmente o Braga mete 3 homens no meio atrás, 3 centrais ou 3 defesas, depois projeta os laterais e habitualmente, quando tem o Zalazar e o Horta, joga com 3 na frente, mas os 3 na frente a fingir, porque eles são muito móveis e nunca se dão à marcação. Hoje há apenas 2, portanto o Braga parece, vamos ver na prática, que mete mais um médio de raiz no jogo. Só que o Moutinho, o Tiknaz e o Gorbi vão andar sempre com o Paulo Vítor aqui a fazer de quarto médio, e é aqui que o Braga normalmente, com os jogadores a baixar na zona da bola e entre as linhas do Benfica, cria a dificuldade. Mas isto é tudo teoria. Eu acho que é um jogo que tem tudo para ter golos, porque são equipas que jogam bem, com qualidade, com ideias diferentes de jogo. Eu diria que é um grande jogo que vamos ter nesta segunda-feira gorda, vá.
0: É verdade, na primeira volta deu um empate a 2 bolas entre o Sporting Braga e o Benfica. Zalazar e Paulo Vítor, Otamendi e Auschwitz marcaram para o Benfica. Otamendi, que é hoje um dos grandes ausentes do encontro, joga Tomás Araújo no seu lugar, não há Rios. Rafa saltou para o 11, do lado do Braga, 2 baixas de peso. Zalazar, baixas, isto é, por opção, Zalazar fica no banco e Horta não recuperou para poder ajudar. Sim.
22: Deixa-me dar conta, até porque é uma informação que surge através do Sporting Clube de Braga. Zalazar teve uma amigdalite esta semana, não treinou nos últimos dias, voltou ontem aos treinos e piorou, e por isso mesmo justifica esta ausência da equipa inicial.
0: Muito bem, obrigado Walter, em cima, a informação em cima do repórter Walter Madureira. Zalazar, que é um grandíssimo jogador, está nos planos de Benfica, de Sporting, até se diz nesta altura que está mais perto do Sporting, mas é um jogador que vai fazer, Pedro, muita falta, tão como o Horta ao Sporting Braga. É claro que o Nico Otamendi, o próprio Rios, fazem falta ao Benfica, claro.
1: Sim, mas eu diria que,
0: diferente.
1: Eu diria que faz mais falta o Zalazar e o Horta no Braga do que, por exemplo, o Nico Otamendi jogando o António e o Tomás. Eu não vejo que a equipa do Benfica seja mais frágil. O Otamendi é um é um jogador com uma carreira tremenda, que tem feito jogos muito bons, tem uma liderança, mas tem cometido muitos erros individuais que comprometeram. Toda a gente, todos os jogadores cometem erros. É o número de erros e a posição mais atrás, porque se o avançado falha um golo, teve azar. Se o guarda-redes falha, é um frango.
2: Claro.
1: Se o defesa falha, enterrou a equipa. Se o médio falha um golo, definiu mal. Mas estes são os critérios do futebol e vão continuar a ser.
0: Ó Pedro, mais uma questão. No ataque mantém-se o Kruapa. Não enchia as medidas de Mourinho. A verdade é que a Pavlidis desapareceu do 11.
1: Eu acho que o Mourinho, isto faz parte da, acho que faz parte da vida. Porque o Sheldrup e o Prestiani também não enchiam as medidas. O Dal também não enchia as medidas. Mas isto também é um bocadinho o trabalho dos jogadores. Os jogadores
0: o, futebol,
1: têm...
0: o futebol é um momento.
1: É, e os jogadores têm as suas características, mas têm que perceber o que é que o treinador quer deles. E eles têm que fazer aquilo que o treinador quer. Não é para agradar nem aos jornalistas, nem aos adeptos, nem ao agente, nem ao seu ego. É preciso jogar como o treinador quer. E se o treinador quer que tu batas a bola na frente, tu vais bater na frente. Isto é um exemplo prático. E eu acho que o Ivanovic foi muito desvalorizado, mas muito mesmo, porque sempre que eu vi entrar, agora, não, se metes um jogador a jogar 10 minutos ou 5 minutos, encostado à esquerda, o rapaz faz o melhor que pode, mas na verdade, ele ali na frente, até muitas vezes, em vez de Rafa e Pavlidis, ou Rafa e Ivanovic, não estou a dizer no jogo de hoje, mas na maior parte dos jogos que o Benfica faz, podia jogar perfeitamente com Pavlidis e com Ivanovic, porque o Ivanovic consegue fazer um trabalho sem bola que, por exemplo, o Rafa não faz, mas isto é para quem está fora,
0: claro.
1: E é sempre mais fácil.
0: Mas olha, Pavlidis é o melhor marcador do Benfica, 21 golos, é o segundo melhor marcador do campeonato, assim do Luís Suárez. Sabes qual é o segundo melhor marcador do Benfica? É o Sheldrup, tem 7 golos, marcou 3 nos últimos 5 jogos.
1: Isso não seria um problema grave, pois o Porto ficou sem pontas de lança os melhores. E nos pontas de lança de agora, o Mofi e o Gol, que agora até fiz gol, não fazem muitos golos. A equipa distribui golos por todos, ou quase todos. E isso não é importante. Agora, há uma questão que é importante, que é estratégica, não cabe se calhar ao treinador, não sei se é por isso só, mas pode ter alguma influência, que é o Benfica também precisa eventualmente fazer correções agora no próximo mercado, e o facto de Ivanovic jogar e poder ir ao Campeonato do Mundo é uma mais-valia para o Benfica, caso o Benfica entenda que é melhor vender o Ivanovic. O Ivanovic pode querer jogar com mais frequência do que fez esta época, isso também é legítimo. E, portanto, eu acho que é um miúdo. Só que quando são jovens portugueses, nós achamos que é um miúdo. O Ivanovic é muito jovem, não sei se tem 21, se já tem 22 anos, e eu acho que é um jogador com muito potencial. Não sei se é um ponta de lança como o Pavlidis, mas para determinados jogos aplicam-se melhor as características do Ivanovic do que o próprio Pavlidis, e o Mourinho acho que tem tirado partido disso. Os jogadores evoluíram e eu acho que o Mourinho evoluiu em relação à ideia que tinha deles.
0: Só um cheirinho do hino do Benfica, a luz fala, então podem escutar.

0: Grande, grande, grande, grande ambiente para a Luz. Na Luz cruzam-se emoções fortes. O Benfica luta pela Liga dos Campeões. O Braga pelo quarto lugar. Daqui a pouco a bola vai rolar, volta.
1: Grande ambiente nas bancadas do Estádio da Luz, com o público vibrante a acompanhar o hino do Benfica. Cascóis bem levantados, a chuva dá algumas tréguas para já. Mas mesmo assim, apesar desta chuva e deste frio no final de tarde, a temperatura nas bancadas e à flor do relvado está bem alta.
0: Eduardo Gonçalves, o sonho europeu que une duas equipas com objetivos distintos, mas a mesma fome de vencer. Lá estão! Braga e Benfica, o Braga que hoje, na verdade, não tem muitos adeptos lá na caixa de segurança.
2: Não tem não, é de facto uma falange de apoio bem reduzida no Sporting de Braga, talvez ali uns 50 adeptos no lugar que lhes é destinado. No mais, só se respira Benfica, a casa não está completamente cheia, mas vai ser seguramente mais uma grande assistência, quem sabe ultrapassando os 50 mil espectadores. Sporting Clube de Braga, que vai equipar de violeta, exceto o guarda-redes Ornicek, todo de negro. Benfica com equipamento tradicional e turbino de amarelo. Os capitães das duas equipas, João Moutinho pelo lado do Sporting de Braga, António Silva por banda do Benfica, a fazerem já as escolhas de campo e bola para o início da partida.
0: Muito bem, Eduardo Gonçalves e Walter Madureira, os repórteres da Antena 1. Muito rapidamente, Henriques, hoje vamos ter algumas despedidas aqui, pelo menos do Otamendi, é quase certa, mas é difícil, uma despedida com um jogador que foi expulso lá no empate em Famalicão, adiante do Fama, a duas bolas, mas já sabemos, temos outros, olha, o Manu Silva, o Bruma, o Lopes Cabral, o Sudakov, todos os jogadores que se falam podem estar na porta de saída. O António Silva tem contrato até 2027, mas para o Benfica vender terá que ser agora para fazer algum encaixe. E posso falar de outros, Pedro, rapidamente.
3: Sim, mas faz parte, é a vida dos jogadores de futebol. O Otamendi tem uma carreira brilhante, não será este eventual ou não, porque o Otamendi até pode continuar, isto não é uma novela
0: sim,
3: nova.
0: Sim, o que hoje é verdade, amanhã é mentira.
3: Sim, já dizia o velho, já mais antigo do que eu, Pimenta Machado. Mas a grande, grande despedida que vai acontecer e que vai até apanhar um jogo do Benfica é o Pizzi. Um grande abraço para o Pizzi, teve de facto uma carreira extraordinária. E eu espero que os adeptos do Estoril e do Benfica, que vão certamente ao Estoril, homenageiem o Pizzi como merece, porque foi um jogador extraordinário e ele diz mesmo que não esperava que fosse tanto, menos pareceu na mensagem dele. Mas de facto aquilo que ele fez foi brilhante. Eu não sabia que ele tinha este problema na anca já há tanto tempo. Nós às vezes até podemos ser um bocadinho injustos na avaliação aos jogadores, mas eu também tenho que fazer a minha culpa nesse sentido, porque às vezes esqueço-me que as mazelas, e não só, e os problemas que nós temos na nossa vida também podem influenciar a nossa carreira dentro do campo ou fora do campo, a nós aqui também, a toda a gente que tem o seu trabalho.
0: Walter Madureira no banco do Benfica, será a mesma despedida do Special One? É isso a questão, Walter.
4: Essa é a pergunta que só o próprio saberá responder. Deixa-me dar conta da presença de vários jornalistas espanhóis que já estão em Lisboa para acompanhar in loco esta novela. O delegado da Liga está com o telefone colocado no ouvido, isto porque há esse cuidado de todas as partidas começarem à mesma hora. Será difícil, porque serão 7 a terem que começar às 8:15. Há um sinal com a mão esquerda para João Pinheiro esperar, porque estão todos ligados em rede.
3: Oh Walter, é mais difícil ainda porque os jogos em Portugal nunca começam à hora marcada.
4: É verdade, essa é outra dificuldade acrescida para o delegado da Liga, que tem o telefone na mão direita. A mão esquerda diz a João Pinheiro para esperar. Há ali uma videochamada, uma conferência entre todos os delegados da Liga nos 7 jogos para que tudo começa à mesma hora.
5: E por isso será a via aberta para todos.
0: Sim.
5: Força, Nuno.
0: Não. Sim, eu. Alô. Alô. Daqui fala o João Pinheiro. Isto começa ou não? Força, João.
5: Não. Estou a dizer que a partir de agora via aberta para todos nos trazerem golos, obviamente. Não vamos interromper para todos os momentos, para isto ser o mais fluido possível. Se houver golos, os nossos repórteres com via aberta para trazerem essa alteração de marcador. Para já, Luz.
0: Vários jogos.
6: Começa na Amadora.
0: vários jogos, uma só frequência, a paixão sem intervalo, a nação Antena 1 no carrossel da rádio, que transforma minutos em eternidade. É assim se espera. Aí vem bola para a equipa do Benfica, António Silva abre sobre a esquerda, na direção do Swag de Samuel Dal, em meta a Flor da Relva, recupera João Moutinho, aí está, durante muitos anos, eterno rival dos Homens da Luz. Chega Barreiro, olha o Braga, Sporting de Braga, que esteve muito perto da final da Liga Europa, bateu na trave, mas os guerreiros do Minho nunca desistem. Vem Benfica, vem Sheldrup, o passo a sair, olha o perigo! Estava lá Prestiani, sem o corte, Eduardo.
2: Martínez a cortar pela linha lateral, foi uma grande jogada de combinação entre Rafa Silva e Sheldrup. Sheldrup com autoestrada a dar para o companheiro de equipa, mas jogador do Sporting de Braga a esconjurar o perigo rapidamente.
0: Muito bem, a bola ia lá na direção de Prestiani, está nos pré-convocados para a Argentina para a fase final do Campeonato do Mundo que se vai realizar na América do Norte. Ele e Nico Otamendi, do lado do Sport Lisboa e Benfica. Amar Tadic vai estar no Campeonato do Mundo. A primeira seleção a divulgar os convocados foi a Bósnia. Então Amar Tadic a dizer presente. Bem, vem Benfica com a bola por intermédio do ponto de lança. Lá vai ele, jogando ali. É exatamente a bola assim dos pés de Ivanovic. Benfica faz a bola chegar a Amar Tadic. Ainda há pouco estávamos a falar dele. Tem Gabriel à sua frente, para cá, para lá. Victoria, esquerda da forma com ataque. A equipa do Benfica dá na direção de Orsas. Lá vai ele, o internacional norueguês. Orsas a trabalhar ali com um companheiro. Depois a bola vai regressar a António Silva, hoje a jogar com Tomás Araújo. O passe foi dele, foi Tomás Araújo. A bola vem agora de Prestiani, Prestiani para Orsas e vai ali posicionar-se entre os centrais. O Benfica tudo bem instalado no meio campo da equipa do Sporting Braga. Primeiros minutos à luz, primeiros dois minutos, 0-0 no marcador, no tudo ou nada. Penúltima jornada do Campeonato Nacional. Benfica e Sporting na escolta, até a última gota, tentarem o segundo lugar de acesso à Liga dos Campeões. Vem a bola para Orsas, olha Benfica, vai pressionando o Braga, Braga baixa o bloco, está na expectativa, a bola vem de Barreiro, Barreiro para António Silva, António Silva na direção do número 44, Mazara Ujo, abre ali na direção de Dedic, tabela com Prestiani, avança Dedic, caminha com a bola controlada na ponta da bota direita, dá na direção de Ivanovic, o cruzamento à linha, na Rafa, bem jogado, bem envolvido a equipa encarnada, Eduardo.
2: Rafa a tentar servir ali no interior da grande área, Ivanovic, só que em extremis o jogador do Sporting de Braga a atirar pela linha de fundo e a proporcionar ao Benfica o primeiro pontapé de canto da partida. Frederic Orsners está ali a ajeitar a bola para bater o pontapé de canto.
0: Sonho europeu, vivo na luz, mas ainda não veste de vermelho. Tem a palavra o Sporting e Vila do Conde. Olha o canto, a bola para ser batida para o intermédio de Orsners, à entrada da área, vai ali estourar, fica Ivanovic, mete o gol, gol!
2: Fora de jogo!
0: E parece-me que sim, estava plantado lá à frente para Ivanovic.
2: É verdade, estava lá plantado. Depois do primeiro remate, subiu a defensiva do Sporting Clube de Braga e acabou por ser Ivanovic apanhado em posição irregular.
0: A luz explodiu, Valtteri, e não contou.
4: Mas foi rápida, foi uma explosão curtinha, porque rapidamente os adeptos do Benfica se aperceberam que havia essa irregularidade no lance. Braço levantado do João Pinheiro, que aguarda agora a verificação da cidade do futebol, mas os adeptos do Benfica tão depressa festejaram como rapidamente se calaram.
0: Henriques?
3: Parece claro, mas se calhar não é assim tão claro. Nós não estamos alinhados. É esperar para ver.
5: Sim, não é assim tão claro, é porque há ali um emaranhado de jogadores e há um do Braga que tem assim o pé para trás, mas o ângulo também não é o mais vantajoso para ter aqui uma certeza absoluta. Mas lá está, não é tão claro como a mim também me parecia na primeira imagem.
3: No meu primeiro momento pareceu sim, claro, também não e parecia, óbvio, mas disse o claro e óbvio, tem muito que se lhe diga.
5: Mas pode de facto estar em linha, vamos aguardar.
0: Vamos aguardar pela decisão. O árbitro João Pinheiro, à espera da informação a que possa surgir da cidade do futebol, está já confirmado.
4: Já veio essa indicação. Ele fez sinal ao árbitro assistente para o felicitar com esta decisão, porque o mérito é do árbitro assistente que assinala este fora de jogo.
0: E não conta o golo a Ivanovic. A primeiros 4 minutos. O Benfica entrou bem na partida. Lá vai Orsner. Karniczak, jogador da equipa do Sporting Braga, pronto para bater a bola na frente. Recorda o Sporting de Braga, nesta altura mais 5 pontos que o Famalicão, está no quarto lugar do Campeonato Nacional, vem de jogos sem conseguir vencer, perdeu nos Açores para Santa Clara 2-1, empatou em casa, construiu na última jornada, a última vitória, aconteceu em Rio Maior, 1-0 frente ao Casa Pia, a bola lançada para o ataque do Benfica, lá vai Sheldrup, saiu da área, Ornichak, cabeça, tira para fora, lança o Benfica, é para Rafa, hoje a regressar ao 11, a verdade é, desde que chegou em janeiro ao Benfica, ainda não conseguiu ser um titular indiscutível nas opções de José Mourinho.
5: Nuno, fora de jogo. Sim. Por 4 centímetros.
0: Pouco, era aquilo que dizias, Pedro, rapidamente.
3: Tem que entrar em vigor a lei do Wenger rapidamente, porque há demasiados gols a serem anulados por pormenor.
0: Vem a bola para, vem a bola para a zaga, lá vem ele a puxar para a zona mais central, Amar de Dedes, olha para a esquerda, para a direita, vai na direção do António Silva, a saída do grande circo, a entrada do meio campo da equipa do Sporting Braga, acaba por acionar ali Semeldal, vai colocando curto, ainda na extrema esquerda do ataque da equipa do Benfica para Sheldrup, Sheldrup dá para o grande ciclo, é para o capitão António Silva, capitão do Benfica, do Braga é Moutinho, a bola entra em David, tentava de cabeça colocar em Prestiano, e consegue ganhar a equipa violeta do Sporting Braga, é hoje o Braga a jogar com o equipamento alternativo no Estádio da Luz, sai já a formação de Carlos Vicente, um grande Braga que esteve em Friburgo, é certo que perdeu por 3-1 para a equipa do Friburgo na segunda mão das meias finais da Liga Europa, mas um grande Braga na atitude, na forma como lutou até ao fim, e os adeptos do Braga só podem estar naturalmente orgulhosos. A bola para Ornichak, vai verificando o posicionamento dos companheiros do adversário, primeiros 6 minutos e meio, 0-0 na Luz, é a penúltima jornada do Campeonato Nacional, você já sabe, próxima jornada vai dar Estoril Benfica, Braga Estrela, Sporting Gil, aí vem a bola, consegue ganhar, consegue roubar o Benfica, a bola na zona de saída da equipa do Sporting Braga, pois não, mete mal o passe, entrega a Moutinho, pá, na direção do companheiro, e acaba ali por Gustavo Lacarbialca, acaba por perder a bola, mas o lançamento é para a turma arsenalista, e para o espanhol, Victor Gomes, não é, Eduardo?
6: Victor Gomes, preparado, já arremessou, e a bola foi perdida por parte do Benfica, por Samuel Dal.
0: Aí está ele, Gomes, consegue espaço, Moutinho, transição rápida da equipa do Sporting de Braga, lá vem ele, o meiastro, João Moutinho, coloca a bola na ponta da bota direita, pode abrir ali, na direção do número 29, é o Francisco Gorbi, lá está ele, Gorbi, faz a inversão, vai na direção do Lelo, hoje não há Paulo Oliveira, Carvalho, Lacarbialca e Lelo, aí no 30 da equipa do Sporting de Braga, Braga vem rapidamente para o ataque, Amar David, leva na raça, conseguiu levar a melhor sobre o homem do Braga, volta!
4: Conseguiu Amar Deditos recuperar a bola depois para não a deixar sair pela linha de fundo, porque seria canto para o Braga, de carrinho atirou pela lateral, lançamento para o Braga já executado.
0: Parece-me que era Gabri quem tentava furar pela esquerda, é isso? Volta.
4: Afirmativo.
0: E vem a bola para a equipa do Braga, outra vez Lelo, Sporting Braga agora instalado no meio-campo da equipa do Benfica, depois de uma boa entrada no jogo das águias, olha o Braga, primeiro momento ofensivo, a bola vai ser cruzada para a área encarnada, entrou, pode ser o remate, muita hesitação, vem a bola para o Moutinho, agora saiu o remate de Gorbi. Foi morrer nos pés de Turbino, não é, volta.
4: Mas a queixa-se a equipa do Benfica de que havia uma posição irregular de um jogador do Sporting Clube de Braga, mas eu acho que o árbitro viu, deixou para jogar, para não interromper a partida.
3: Exatamente, e o fiscal de linha fez agora sinal aos jogadores que deixou jogar, mas que estava a ver.
0: Muito bem, vem a bola já para a equipa do Sporting Braga, novamente para Ornichak. Ornichak ali, a coadjuvado por intermédio de Lelo, também de Lagerbielke, aparece ainda Vítor Carvalho, agarra a bola Ornichak, o guarda-redes checo da equipa do Sporting Braga, não larga Ivanovic, a bola lançada já na direção do Lelo, Lelo abre sobre a esquerda para Carvalho, lá está o brasileiro, olha para a frente, pode colocar, mete a bola lá na frente, não aparece ninguém, estava muito longe, Fernando Varro, a bola acaba por sair, o lançamento ainda a pertencer à equipa do Sporting Braga, na projeção da linha divisória, parece-me ser Gabri, novamente para lançar, Gabri olha lá para Paulo Vítor, para Fran Navarro, a dupla espanhola, hoje no ataque do Sporting Braga com Zalazar, ele que está no banco de suplentes, Ricardo Horta, nem no banco está, e o Walter Madureira já teve a oportunidade de explicar aquilo que aconteceu com Zalazar, entrou Braga na área do Benfica, a bola muito adiantada, ponta para a baliza para Rubem contra a volta.
4: Mas agora estava em posição irregular também o Fran Navarro, mas a equipa de arbitragem a querer que se jogue mais em vez de parar tanto o jogo, mas a ter algum espaço a equipa arsenalista no corredor esquerdo do ataque.
0: Vem bola para a equipa encarnada. Lá está o passe, Mas Araújo vai virando na direção da Marda Dedes, agora tapada a Marda Dedes, tenta levar a bola, olhou para o retrovisor, deixou o adversário na saudade, a dar uma zona mais central na direção de Prestene, lá vem ele, o internacional Paulo Bissleste, a deixar para Tomás Araújo, regressa ao 11, titular da equipa do Benfica, para o Japa, bola passa para o Rafa, passa também para Ivanovic, chega para o maestro João Moutinho, lá vai ele, João Moutinho, pode libertar, para a direção de Corbi, passa novamente para Vítor Carvalho, lá está a bola a ser dos pés de Vítor Carvalho, lá na esquerda, é na direção de Gabri, a bola ainda a ser atrasada para o último redor da equipa, Bracarense, onde aparece também o guarda-redes, Ornichak, recebe a bola, não pode agarrar, pressiona, Sheldrup, 3 gols nos últimos 5 jogos, apesar disso, o melhor marcador da equipa do Benfica continua a ser Pavlidis, que está no banco, 21 golos, 5 do Luís Fares, do Sporting, bola para Braga, bola a sair, mais uma vez, dos pés ali do camisola, número 29, da equipa do Sporting Braga, vai agora Victor Gomes, Victor Gomes dá atrás, dá na direção de Lagerbiel, claro, Gabriel, que está pressionado, Rafa cá em cima, jogador do Benfica, que já vestiu também as cores do Sporting Braga, um jogo em termos sentimentais, importantíssimo sempre para Rafa, aqui a jogar hoje pela Benfica, frente a um clube onde foi também muito feliz. Vem a bola para Piquenas, lá está a Piquenas, tenta para meter na esquerda, era para Gabri, tentava projetar para a dupla avançada espanhola, não chegou lá, lançamento ainda para a equipa de Carlos Viça.
6: O corte foi do Prestiano.
0: Corte de Prestiano e lançamento para a equipa do Sporting Braga, 10 minutos, quase 11, Henriques, Pedro Henriques, analisamos os primeiros minutos, Lalo.
3: É difícil, eu penso que o Braga com o empate ficará satisfeito, o Benfica no primeiros 4 minutos, até que ele fora de jogo, ainda conseguiu empurrar o Braga, mas o Benfica a jogar 4 para 2 atrás, ou seja, os 4 defesas do Benfica só têm normalmente 2 jogadores para marcar, e portanto os outros que estão à frente não conseguem fazer pressão, porque não conseguem fazer superioridade, nem igualdade numérica depois, porque se o Benfica tem 2 a mais cá atrás, vão fazer falta lá à frente.
0: Muito bem, despedidas na luz, a benção no relvado, o cheiro da Europa no horizonte. Joga o Benfica e Braga, 0-0, caminhamos para o minuto 12. Lá vai a formação do Sporting Braga, mais uma vez tentando construir a partida à esquerda, cruzamento, pode ser tirado para a área, há ali um ligeiro desvio, canto para a formação arsenalista, para os guerreiros, confirma Madureira.
4: Ficou a ideia que foi Deditch o último a tocar na bola, primeiro canto do jogo para a equipa do Sporting Clube de Braga, do lado esquerdo do ataque, atravessa o campo todo, vai bater Vitor Gomes.
5: Depois do canto vamos carimbar para passar...

de Diogo Bezerra. Contra-ataque venenoso da formação vilacondense. O Sporting queixa-se de uma falta que o árbitro não assinalou. Tumble Monteiro conduziu. Serviu Diogo que depois

0: depois de festejar efusivamente e ter tirado a camisola.
1: Tirou a camisola, vê cartão amarelo, o golo está validado em Vila do Conde. Corre o minuto 14 da primeira parte para já. Rio Ave 1, Sporting 0.
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3: Já vamos fixar aí também com o relato e perceber como foram as reações também na Luz. Passo rapidamente pelos Açores. Henrique Linhares, houve golo do Santa Clara diante do Nacional?
4: Não, João, o golo foi anulado.
3: Muito bem.
4: O remate de Klinsmann foi prontamente anulado pelo árbitro. Tivemos uns curtos segundos e aí o VAR atuou e anulou mesmo o golo.
3: Muito bem, por isso o único golo para já é o do Rio Ave diante do Sporting. Antes da análise do Nuno Coelho em Vila do Conde, aí na Luz, reação ao golo do Rio Ave?
5: Sem dúvida, João Gomes Dias, cada ligação em direto neste carrossel da rádio traz um novo arrepio. Conta, Walter Madureira, como a Luz reagiu.
6: Os adeptos do Benfica perceberam que em Vila do Conde a equipa da casa tinha marcado, isso ajuda nas contas do Benfica para garantir o segundo lugar e o acesso à Champions. E não digo que foi como se tratasse de um golo aqui do Benfica, mas festejaram os adeptos encarnados.
5: Muito bem, querem bons a partir do Estádio da Luz em Lisboa. Quarto de hora, caminhamos para lá. Ana Luz, o placar para já. Não há para nem desapa. 0 para o Benfica, 0 para o Braga.
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3: O único gol, Carlos Gabriel, foi mesmo em Vila do Conde, 1-0 para o Rio Ave. Atenção que com este resultado, e se o Benfica vencer, os encarnados resolvem já que estão em segundo lugar no dia de hoje. Mas, claro, precisam de ganhar e precisam que o Sporting continue a perder. Vamos lá também alguns minutos contigo, Carlos, de relato, olhando também para aquilo que foi o arranque da partida.
1: Começa já pela tentativa de reação do Sporting, a bola vai para fora, lançamento para a equipa de Alvalade, Nuno Coelho, o Rio Ave a chegar à vantagem, minuto 13, gol do Diogo Bezerra num contra-ataque. Vamos ao filme do que foi o primeiro quarto de hora deste jogo.
7: Sim, é um gol que nasce dentro daquilo que tu referias, de como foram muito estes 12, 13 minutos de partida. O Sporting, como era habitual, ou como seria de esperar, a ter muita bola, a controlar, a fazer uma posse de bola ainda assim muito lenta, muitas combinações entre Trincão, Pedro Gonçalves, mas na verdade pouca objetividade. O Soares praticamente ainda não apareceu na partida, muito pouco também de Luís Guilherme, e a verdade é que até parece-me que é o Rio Ave que foi tendo mais chegadas, com um bom cabeceamento do Tambal. O Tambal para já tem estado muito em jogo, e sempre que o Rio Ave tem defendido atrás e depois tem conseguido soltar as quatro motas na frente, tem criado muito perigo.
1: Atenção a Bezerra, bola na área, beleza, vai rematar, não consegue, é um grande corte Eduardo Quaresma, mas fica Ricardo Pinheiro na retina, um nó cego de Diogo Bezerra a Maxi Araújo, incrível.
0: Foi a Pedro Gonçalves o próprio que tem a bola, ficou desmontado, já se recompôs e agora é o próprio que encaminhou o ataque do Sporting.
1: Soares pode rematar, entrada da área, uma simulação, puxou o pé esquerdo, o tiro vai por cima, é ponta, pé de baliza para a equipa Rio Avista. Rio Ave que até começou bem, Nuno, com dois pontapés de canto logo nos primeiros 2-3 minutos. O Sporting respondeu aos 6 com o remate de Pedro Gonçalves, muito perigoso, mas a verdade é que, como referias, o Sporting não parece confortável no desafio para já.
7: Não, essencialmente o desconforto do Sporting tem a ver um pouco com a lentidão, ou seja, o Rio Ave sempre que defende muito baixo, mas isso já seria de esperar. E depois aquilo que o Rio Ave tem feito, como eu dizia, é as quatro motas na frente, os piquites, o Bezerra, o Blesa e o Tumble, principalmente o Bezerra e o Tumble têm estado sempre a olhar para a frente. Houve há pouco um lance de uma bola longa do Mista, ninguém acreditava, e foi o Bezerra que, com todo o vento que se faz aqui sentir, foi o único que acreditou e foi buscar essa bola, tirou um bom cruzamento para o centro da área, mais ninguém acreditou. Mas, como eu dizia no início do jogo, parece-me um Rio Ave solto, a saber que tem a vida resolvida, sabe que o patrão hoje está aqui na bancada, e por isso os jogadores estão a dar.
1: E vai de novo, tudo. E vai de novo, Bezerra, lá direito, linha final, cruzamento, atrasado, Diamande, o corte fica curto, vai aparecer remate de Spikic, não surgiu porque Naragá foi hesitante, o croata, e permitiu o corte defensivo do Sporting, mas voltou a ameaçar o Rio Ave. Rio Ave está com a corda toda, está a vencer por 1-0, Sporting a passar por um mau bocado aqui do Conde.
8: Tondela! É do Tondela! Jogada de contra-ataque da equipa tondelense, um cruzamento da direita, a bola ali a tabular.

0: vários defesas, uma tentativa de remate para o fundo da baliza, onde surgiu Aiko, no último remate para o fundo da baliza, a colocar a equipa do Tondela em vantagem. Estamos agora com 18 minutos e meio e o Tondela a colocar-se na frente e a justificar este domínio nestes minutos iniciais. Pena que não tenha jogado assim durante toda a época. Um Tondela diferente, um Tondela com garra a mostrar que quer vencer esta partida. Tondela a vencer por uma bola a zero. Estamos então com 19 minutos da primeira parte.
1: Com este resultado, o Tondela salta para a zona de play-off e atenção que é o Casa Pia que entra na zona de descida direta, sendo que nada ficaria resolvido hoje. Reações em Guimarães, Nuno Braga ao golo do Tondela. É a equipa do Casa Pia que neste momento desce ao penúltimo posto com esse empate que se verifica aí na cidade de Berço, diante do Vitória.
2: Não houve grandes reações por parte dos poucos adeptos afetos à equipa forasteira, que até tem criado os principais lances de perigo. Teve duas grandes oportunidades para marcar perante um Vitória que tem tido mais posse de bola. Ora, dois passos a rasgar por parte de Seba Pérez, um para livramento, surgiu na cara do guarda-redes Charles, chegou primeiro o guardião da equipa vimaranense e afastou, e o outro de Larrazábal, também no um para um com o guarda-redes Charles, aparece um pé milagroso de Francisco Dias em estreia pela equipa principal do Vitória a interceptar-se pontapé. Ora, vamos com 20, primeira parte ainda, Vitória 0, Casa Pia também 0.
1: O gol do Tondela também não deixa confortável a equipa do Estrela da Amadora. Na luta pela manutenção, João Santos Correia, Estrela que não consegue ir além para já do 0-0 diante do Famalicão.
3: Com a casa bem composta no estádio José Gomes, apesar da chuva, muita gente a assistir a este encontro na Reboleira. Continua esse 0-0 e também não existiram grandes reações a esse golo do Tondela, que fica assim perto da formação do Estrela da Amadora na tabela classificativa. Vamos com 21 minutos, Estrela da Amadora 0, Famalicão 0.
1: No duelo insular entre Santa Clara e Nacional, o Nacional neste momento um pontinho garantiria desde já a permanência na Primeira Liga. Como tem sido o jogo, Henrique Linhares?
4: Entrou melhor a equipa do Nacional, criou duas oportunidades. Primeiro o Witty a recuperar uma bola no meio-campo do Santa Clara e a atirar por cima. Depois Chuchu Ramírez testou a atenção do guarda-redes João Afonso. O Santa Clara até introduziu a bola na baliza por Klinsmann, mas o gol foi prontamente anulado por fora de jogo. Neste momento, 21 minutos no relógio, 0-0 no marcador.
1: E em Barcelos, Bruno Alveira Marques, o Famalicão não vai além do empate na Amadora, mas o Gil Vicente não está a aproveitar este empate parcial dos famalicenses. Como tem sido esse jogo entre Gil e Aroca?
5: Para já com 21 minutos e nulo no marcador, uma entrada forte da equipa do Gil Vicente, muito pressionante, com dois remates fora do alvo. No entanto, aos 12 minutos, a equipa do Arouca conseguiu equilibrar a partida com o primeiro remate de Barbero em posição frontal em cima da meia-lua da área para a defesa atenta de Dani Figueira, e depois aos 18 minutos o Arouca marcou o mesmo. No entanto, Ravi Sanchez, o central espanhol, estava adiantado e por isso o gol foi invalidado por posição irregular num canto batido à esquerda por Taishi Fukui, canto estudado, bola colocada precisamente na zona da meia-lua, onde apareceu solto Alfonso Treza, introduziu a bola na grande área de forma tensa, a bola ressaltou para o central espanhol, que rematou para o fundo da baliza. No entanto, a Banderola levantou prontamente e por isso vai-se mantendo este 0 para o Gil Vicente, 0 para o Arouca, uma entrada forte de Gil Vicente, com o Arouca a equilibrar para já a partida.
1: Daqui a pouco vamos regressar à luz para o Benfica-Braga. Por enquanto, mais alguns minutos contigo, Carlos Rui Abreu. Sporting a perder em Vila do Conde com o Rio Ave 1-0.
6: E estamos com 22 minutos jogados na primeira parte. Atacava o Sporting, a bola não chega até a Luís Guilherme, o corte é da defensiva do homem, Rio Ave insistem hoje de Alvalade, bola para Daniel Bragança, distribui à esquerda para Maxi Araújo, está na área, lado canhoto, puxou para o pé direito, mais uma finta, tenta servir Pote, ainda Maxi, linha final, cruzamento, não sai, mais uma simulação, nova finta, novo cruzamento, segundo posto, não está ninguém do Sporting e houve precipitação por parte de Bezerra, atirou para fora o segundo canto para a equipa de Alvalade.
7: É, com o Peidaça a amortecer pela linha de cabeceira, cedendo novo pontapé de canto aos Leões, lado direito, assim como ataca a formação de Rui Borges, é para Trincão levantar com a canhota.
6: 2-2 neste aspecto do jogo, nos pontapés de canto, os dois do Rio Ave foram conquistados logo nos primeiros instantes da partida. O Sporting já igualou, perde por 1-0, vai bater de pé esquerdo Trincão, bola ao primeiro poste, tira o Rio Ave, tem depois de ir a jogar o na Bezerra, acaba por não ser consequente, bola para o Sporting, Maxi vai tirar um cruzamento, não, faz uma variação de flanco, mete à direita, bola para Trincão. Trincão recebe novamente aqui na área, dado calcanhar para o Luís Guilherme. Guilherme para na Trincão, uma espécie de futebol, coloca no relvado Trincão, tira cruzamento, vai direitinho para as mãos do guarda-redes Mista.
7: É, sai curto o arco, certamente procurava ao segundo poste Luís Soares e também Pedro Gonçalves. Fácil defesa para o polaco Miska, que agora coloca no chão e faz alguma cerimónia em bater na frente. Acaba de fazê-lo perante um Rui Borges que nos últimos minutos esteve estático, de braços cruzados. Tem estado muito apático o treinador do Sporting a assistir esta partida. Mais interventivo tem estado só Tiras Filadopoulos do lado do banco técnico do Rio Ave, quando agora há falta dura sobre um jogador da casa com o
6: Tambo Monteiro.
7: É, João Gonçalves também a inteirar-se do estado físico do atleta, a tentar perceber se vai necessitar de entrada da equipa médica. Não, já está reerguido e por isso é livre favorável ao Rio Ave na meia defensiva do lado do Canhoto.
6: Uma entrada mais dura de Osman Diomante sobre Tambo Monteiro, valeu uma repreensão verbal do árbitro João Gonçalves ao central Costa Marfinense do Sporting. Sporting que vai perdendo por 1-0 aqui em Vila do Conde. Na primeira volta houve 4-0 para a turma de Rui Borges em Alvalade, mas para já as coisas não estão a ser iguais. Agora falta o Arthur Sinela, a falta de Nikicar, o médio húngaro, sobre Morita, livre já batido pelo nipónico. Dá para Trincão, a Trincão mete no miolo, vai a bola chegar até Bragança, mete à esquerda a bola para Pedro Gonçalves, é implementar e tem o apoio de Maxi, bola na linha final, cruzamento de Maxi, aparece o corte mas não chega a ver porque me parece, Ricardo, que Maxi escorregou e por isso é pontapé de baliza para o Rio Ave.
7: E pareceu-te muito bem, Carlos, no momento de execução, o pé de boi, o direito acabou por fugir ao canhoto lateral do Sporting e por isso nem precisou que Petraço, o argentino, conseguisse ceder o corpo às balas para evitar este cruzamento. Pontapé de baliza para os da casa, batem palmas os adeptos do Rio Ave, eles que hoje fazem a despedida da sua equipa.
6: Bola batida no capitão, no Greco Vrozai, meteu mais na frente para o homem do golo, para o Diogo Bezerra, acabou por bater a bola contra Maxi Araújo, dá lançamento para o Rio Ave e para Mário Vrozai, lançou na direção do companheiro, é o Bleza. Bleza deu para Bezerra, Bezerra para Bleza, este para Vrozai, é o Rio Ave a trocar a bola, Vrozai para trás para o central na Petraço, mete mais para trás ainda para o guarda-redes Cesare Mista, é um dos bons guarda-redes da primeira liga de futebol este polaco. Deixa agora a bola para o Mancha, Gustavo Mancha deu para Tumble, Tumble deixa para Nikicar, tentou colocar a primeira na frente, a bola bate nas costas do árbitro, pede desculpa ao jogador do Rio Ave, era um lance de possível contra-ataque, Spikic já fugia, mas é o elemento neutro do jogo, abre os braços João Gonçalves, ele não é um homem invisível, acabou por levar com a bola nas costas, impediu este contacto rápido do Rio Ave, que agora vai tentar organizar, bola metida, mas mal por parte de Mário Vrozai, bola vai para a zona de ação do guarda-redes, Rui Silva recolhe à vontade, já deixou o jogo para Eduardo Quaresma, curto para Diomande, mais da frente para Bragança, Bragança mete-se a meia esquerda para Gonçalo Inácio, o capitão dos Leões, deixa curto para Morita, Morita para Diomande, é o Sporting a construir desde trás, mas com muita parcimónia, tudo feito muito devagar, Quaresma colocou a bola para Luís Guilherme, tenta agora acelerar processos, aí vai o brasileiro, Luís Guilherme parou, conduz com o pé esquerdo, flete para o miolo, dá a bola para Idemasa Morita,
2: é golo, marca o Santa Clara.

0: do defesa central Pedro Pacheco. Pontapé de canto cobrado do lado direito e Pedro Pacheco sozinho ao segundo poste a cabecear sem hipóteses de defesa para Caíque. Está feito o primeiro aqui nos Açores, é do Santa Clara, é de Pedro Pacheco.
1: Mais notícias para o Nacional, que ainda assim será muito difícil com uma eventual derrota cair para a zona de despromoção, com este golo do Santa Clara a adiantar a formação açoriana.
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1: Carlos, vamos à leitura do Nuno Coelho, aquilo que se passou nos últimos instantes, antes de voltarmos ao Estádio da Luz.
3: E vou-te pedir mais alguns segundos, porque Luís Soares está há algum tempo já caído na área do Rio Ave, reclama a pontapé de penalti, agora uma falta de Bragança, o Arte deixa jogar, bola para Spikic, bateu o pé direito por cima. Remate do croata João Gonçalves, Ricardo Pinheiro já disse que na área contrária não há motivo para penalti sobre Luís Soares.
4: É, mas o colombiano, Carlos, continua ali estatelado, agarrado à face, parece mais propriamente às zona mesmo da boca, porque eu creio que está mesmo a sangrar Luís Soares. Foi num duelo aéreo, numa dividida após cruzamento à direita por parte do Sporting, e depois esse duelo com o argentino Petraço, houve um choque e sucessivo corte por parte do defesa central do Rio Ave. Pareceu-me que atingiu involuntariamente, ainda assim, o avançado do Sporting. A jogada prosseguiu e depois com esse remate por cima. Mas agora
3: estou-me
4: mesmo
3: a rir, não, estou-me a rir, porque o Artes, a partida já foi duas vezes rodeado por jogadores do Sporting e das duas vezes fugiu a sete pés da confusão. Agora estava a voltar a ser rodeado e foi na direção de Luís Soares. Aí junto a ti para perceber, Ricardo, o que se passa com o colombiano.
4: Isso mesmo, era uma espécie de jogo do apanha, de facto, e conseguiu fugir com sucesso João Gonçalves. Ele que agora está ali a trocar alguns argumentos, parece-me estar também a exceder-se Luís Soares, mas o próprio a mostrar, a puxar a língua fora da boca e a mostrar que está a sangrar para tentar convencer o árbitro da partida que foi um lance para penalti. Não parece estar para aí virado. João Gonçalves manda o colombiano sair do retângulo de jogo para que possa ser assistido fora das quatro linhas, e o jogo vai mesmo a prosseguir com posse de bola para o Sporting.
3: Pote continua a trocar argumentos com os jogadores do Rio Ave, dizendo que havia mesmo motivo para penalti. O árbitro não entendeu dessa forma. Também dessa forma entendeu Vasco Santos, que está a chegar a equipa de vídeo arbitragem. Por isso, Nuno Coelho, mantém-se tudo na mesma, estamos em cima da meia hora e o Sporting está a perder por 1-0 e não está a fazer por ter algo diferente.
5: Sim, o jogo não mudou muito desde a última vez que tivemos intervenção. O Sporting continua com bola, o Rio Ave vai tendo saídas rápidas. O Rio Ave é curioso que com 29 minutos de jogo, a partir muito aquilo que é a sua equipa e o seu jogo, ou seja, deixa 6 jogadores, os 4 defesas mais os 2 médios, o Ryan e o Nikitcher, e deixa 4 na frente, ou seja, 4 motas na frente para atacar a defesa do Sporting. O Maxi Araújo tem sofrido muito com a velocidade do Bezerra, e o próprio Quaresma com a capacidade também técnica aí mais do Spikic. Já o disseste há pouco, o Diomando também a carregar muito o tumble, por isso esses 4 da frente do Rio Ave têm feito mais estragos, muito mais estragos do que, por exemplo, os avançados do Sporting. E o Sporting, de certa forma, vai tendo essa dificuldade em entrar num bloco do Rio Ave que, quando defende, é realmente baixo, mas quando sai em ataque rápido, em contra-ataque, tem criado muita dificuldade, e por isso, na verdade, as melhores oportunidades de golo são do Rio Ave.
3: Atenção ao Sporting, último ataque antes de carimbar, conquista canto. João, vamos ao canto para depois avançarmos para o Estádio da Luz.
4: Com Pedro Gonçalves a ganhar a linha de fundo e depois, no momento de tirar o cruzamento já junto à linha final, valeu a Petraço, o capitão da equipa do Rio Ave, a cortar pela linha de cabeceira, pontapé de canto à esquerda para o número 8 do Sporting.
3: 3-2 em canto, o terceiro canto para a formação de Rui Borges, está de braços cruzados na área técnica, vai observando o canto batido, bola na área, aparece ainda um jogador a rodar, a cair, e o Artisque que a simulação de Luís Soares vai mostrar amarelo ao colombiano. Cartão amarelo por simulação, cai Luís Soares na área. João Gonçalves, Ricardo Pinheiro foi perentório a apitar e vai ao bolso para mostrar cartão a Luís Soares.
4: Após esse canto houve corte por parte da defensiva do Rio Ave, sobrou para Luís Soares e também para Rainha Guilherme. Ora, entendeu o árbitro da partida que os dois jogadores ao embrulharem-se.
3: E também para Diomante. Diomante não joga ao próximo jogo. Era um dos jogadores em risco. Vê amarelo por protestos, vai falhar a exceção ao Gil Vicente.
4: E é curioso, cara, Carlos, porque está, continua ali o Vorossai, capitão da equipa do Rio Ave, a afastar o Internacional Costa Marfinense para que este também não possa perder ainda mais a cabeça, porque de facto a vontade de Omandé era, e agora mais uma cartolina amarela, mas com tantos jogadores
3: este amarelo, olhada, acho que foi para o Trinco, para o Soares, finalmente, que ele pôs em pé e viu o amarelo.
4: Então essa houve essa com...
3: creio eu.
1: Exato, sim, foi, mas... para ele.
4: É, já está tudo serenado, parece-me, e também de cabeça mais fria o Costa Marfinense de Omandé.
3: Muito bem, vamos então carimbar a partir de Vila do Conde, minuto 32, primeira parte para já, Rio Ave 1, Sporting 0.
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1: Para além desse golo em Vila do Conde, também só há um golo em Tondela. O Tondela vence o Moreirense por 1-0 e um golo nos Açores. O Santa Clara bate o Nacional por 1-0. Há outras partidas que estão com 0-0 no marcador, incluindo o Nuno Matos aí em Naluz. A verdade é que o Rio Ave está a dar uma ajuda ao Benfica, mas o Benfica não está a aproveitar.
3: Para já não, 0-0 na Luz, nesse Benfica Rio Ave, nesse Benfica Sporting de Braga. Pedro Henriques, análise para já aos primeiros 32 da primeira parte.
6: É um jogo que teve muitas paragens já numa fase inicial. O Benfica de vez em quando consegue fazer jogadas perigosas.
3: Já vou atirando ao perigo, o passo vem de Ivanovic, a bola vem na direção do Xandrup, dá para Ivanovic, ele está a meter a bola para as costas. Penalti! Penalti para o Sporting. Luís Suárez cai no mano a mano com o Pancho Petraço e o árbitro João Gonçalves entende que o argentino agarrou o colombiano deste duelo sul-americano, Ricardo, mesmo aí à tua frente.
4: E que sprint por parte do Cafetero, sempre de ombro a ombro dividido com o argentino, e depois já num puro esforço por parte de Petraço, houve uma queda por parte de ambos os atletas bem no coração da área do Rio Ave. Entendeu então João Gonçalves que houve excesso por parte do defesa central argentino do Rio Ave, sobre causando carga sobre o colombiano Suárez. Por isso está a marca apontada para os 11 metros. Trincão já tem a bola nas mãos, vai agora deixá-la ficar em Luís Suárez. Acredito mesmo que seja o homem que fez 3 golos na primeira volta a este Rio Ave que possa tentar converter esta grande finalidade.
3: O rei dos marcadores da Liga Portuguesa tem 26, pode aumentar a conta para 27. Vamos então para o pontapé de penalti. Há muitos protestos do banco do Rio Ave dizendo que não há motivo para a marcação. O árbitro já disse que sim, já recebeu essa indicação por parte da equipa de vídeo-arbitragem. Vasco Santos e Hugo Santos. O Luís Suárez tem a bola colocada na marca dos 11 metros. Colombiano que já viu amarelo por simular um penalti. Minutos antes tinha reclamado um penalti que o árbitro também não assinalou. E há a terceira queda na área. Lá vai o penalti para a turma de Alvalade. O árbitro João Gonçalves põe toda a gente para fora da grande área. Luís Suárez tem aqui hipótese de igualar o desafio. O guarda-redes polaco Cesare Mista está entre os postes. Vai dançando entre os postes. O árbitro já autorizou. Luís Suárez partiu o pé direito. Entrou! É Sport!

0: é do Sporting. Luís Suárez iludiu o Mista, que voou, Ricardo, para o lado contrário.
1: Bola batida para o seu lado direito, o guarda-redes descaiu-se para o seu esquerdo, por isso aquele clássico, bola para um lado, guarda-redes para o outro, e sorriso maroto por parte de Luís Suárez, que volta a marcar pelo segundo jogo consecutivo no campeonato. Aí vão 27 para o homem no campeonato, são agora, meu Deus, 40 golos na temporada.
0: Homem golo faz esquecer Victor Gyökeres. Ele vai, por certo, coroar-se no final desta época como o melhor marcador da Liga Portuguesa. Já leva 6 golos de avanço sobre Pavlidis. Agora registamos 36 minutos da primeira parte. Volta tudo à estaca zero. Rio Ave 1, Sporting 1.
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3: E voltam a estar Benfica e Sporting empatados com 77 pontos. Voltamos à luz. Falava o Pedro Henriques de um jogo com muitas paragens. Este duelo entre Benfica e Braga.
4: O João Pinheiro tem essa faculdade. Eu gostava de ver o tempo útil do jogo nesta primeira parte. O Benfica com muita dificuldade. O Braga que tem uma posse de bola muito difícil de bater. É verdade que o Braga ainda não criou nenhuma situação perigosa. O Benfica já teve duas, três situações. Só que o Braga fica homem para homem com os avançados do Benfica. Os jogadores do Benfica atrás ficam 4 para 2, portanto o Braga depois dá um chocolate e andam todos a correr atrás da bola. E assim que salta a pressão dos primeiros 4 da frente, nem o Sheldrup, nem o Prestiani e o Rafa, os três juntos mais o Ivanovic, não têm a característica de juntar rapidamente aos médios de forma agressiva. Portanto o Braga faz superioridade e sai quase sempre da pressão. O Benfica tem dificuldade, porque com este 11 não é fácil pressionar, ainda mais o Braga, que é uma equipa que tem muita qualidade nesta questão de meter os outros no meio.
0: Aí vem a bola para a equipa do Benfica, lá está ele, é Sheldrup. Sheldrup dá para Rafa, Rafa entregar na direção de Dal. Dal para António Silva, vai virando o jogo lá na direção de Mardedic. Tirou o corte de Gabri na altura certa, Eduardo.
5: Gabri no momento exato para que nem Prestiani nem Dedic pudessem chegar ao esférico. Lançamento já efetuado.
0: A rola, a bola continua, um espetáculo, 37 minutos de jogo, estamos a 8 no intervalo. Bola para a equipa do Benfica, tem estado instalada no meio campo da equipa do Sporting Braga. O Benfica aqui há pouco teve um bom remate de Rafa para uma grande defesa de Ornichak, o jogador que se vai ainda assim destacando nesta equipa do Benfica. O Pedro Henrique já irá falar disso. Parece-me ser Sheldrup o jogador que consegue desequilibrar em muitos momentos. Aí está o passe, lá vem a bola, Arjas a dar a direção de António Silva, envolve-se no processo de ataque da equipa, vai acionando aqui sobre a esquerda, Sheldrup, o drible e a plária foi travado em pá no área do Braga. Falta cometida por Gomes, Eduardo.
5: Vítor Gomes percebeu que tinha perdido da contenda com a Andrea Sheldrup e ali num toque de anca fez virar o adversário ao contrário. É um livre ali muito perto da entrada da grande área, pelo lado esquerdo, da forma como ataca a equipe do Benfica. Orsners está ali, também Samuel Dal. Vamos ver qual dos dois vai bater.
0: 38 minutos para o intervalo, 0-0 no Benfica, Sporting Braga. E vamos ver quem vai bater o livre. A Orsners perto da bola, Samuel Dal também, o norueguês e o sueco. A barreira composta por dois jogadores da equipa do Sporting Braga é aqui do lado esquerdo. A bola batida para Orsners, bate na barreira, vai subindo na direção do argentino Prestiani, volta a dar para Dal, cruzamento penalti, segundo posto, a bola vai entrar. E sempre era um perigo, já estava lá Ivanovic, não era, Eduardo?
5: Exatamente, prontinho para fazer miséria ali na defensiva do Sporting de Braga. Valeu o corte do jogador bracarense, lançamento para o Benfica.
0: Olha, corte de Gabri, a bola vai saindo do lançamento para a equipa do Benfica. O Benfica todo instalado no meio campo da formação arsenalista dos guerreiros. O passe a sair de Alves, abre novamente para Dal, entrada da área para Rafa, lá está o ex-jogador do Sporting Braga, atualmente no Benfica, depois de ter vindo da Turquia, lá do Bejita. Carrega o Benfica, Tomás Araújo, recuperado Tomás Araújo, de regresso ao 11, a jogar no lugar de Nico Otamendi, castigado, ele que foi expulso em Famalicão, nesse último jogo das Águias, no empate diante do Fama, lá em Famalicão, a duas bolas, rola a bola, continua o espetáculo, vem Benfica trabalhando, refletiu, lateralizou, a bola entra numa zona mais central, onde está António Silva, envolve-se no processo de ataque da equipa, vai variando tudo para a direita, apareceu para Prestiani, tenta ali ganhar a queima, para dar para Dedic, recupera o Braga, aí vem Gabri, e aposta na velocidade, e lá vem a equipa do Sporting Braga, saindo rapidamente lançamento, corredor aberto, aparece Gabri, depois não tem ninguém para empregar, só chegou mais tarde Fran Navarro, optou por jogar para trás e o Benfica já se conseguiu reposicionar. Ainda assim o Braga tem a bola, é para o intermédio de Carvalho, lá está, aliás, exatamente Vítor Carvalho a tocar para o lado, depois a bola a ser atrasada, paralelo, Lelo a insistir, laço na esquerda, não domina o homem do Braga e a bola sai, lançamento para o Benfica, a empada do meio campo da formação arsenalista, um Braga que tem mais 5 pontos do que o Famalicão, quer dar tudo para o quarto lugar do campeonato e para conseguir um lugar de acesso a uma prova europeia. O Benfica luta com o Sporting pelo segundo lugar de acesso à Liga dos Campeões. Vem bola para o Benfica, vem bola para Rafa, vai para Ivanovic, Corbata recebeu na área, puxa para o pé esquerdo, tentava o remate, caiu, não há nada. Ainda a saída do Sporting Braga, tentou roubar Ivanovic, não conseguiu. Gabri tem a bola controlada, pode dar ou para Paulo Vitor ou para Fran Navarro. Tem ali duas opções de entrega para os homens da frente. Recupera Benfica, lança para este ano e vai Benfica na frente para o jogo. Há falta, diz o árbitro João Pinheiro.
5: Falta sobre Paulo Vitor ali naquela zona do meio campo do Sporting de Braga, quase à saída do meio campo do Sporting de Braga. João Pinheiro mais uma vez muito vaiado na luz.
0: Aí vem mais uma bola para entrar lá no ataque da equipa do Sporting Braga. Benfica consegue roubar, fica lá Barreiro com a bola, abre na direção da Prestena na extrema direita do ataque da equipa com a bola, abre na direção da Prestena na extrema direita do ataque da equipa do Benfica. Tem dois jogadores em cima, passa pelo primeiro, recria-se no segundo, está no bico da área, pode ir para a área, depois acaba por perder a bola na hora H. Recuperação do Barreiro ali em carrinho, consegue recuperar a bola Barreiro, vem para a Orsens. Aí vem o passe de Samuel Dal, abre na direita, aparece o apoio do Staldrup, puxa na zona mais central, tentava tabelinha com Rafa, é muita cerimónia, Henriques, ali na altura, de apirar a baliza, e quando o último passo entra, é que não entra, que não entra.
4: É sempre um para um, um para um, um para um, eu diria que...
5: Entrou! É golo para apanhados! Gustavo Mancha! Manchou tudo, é do Sporting!

0: do Sporting. Gustavo Mancha, o central, atrasou a bola em direção à própria baliza. Não estava lá o guarda-redes Cesare Mista, e um golo caricato, um golo para apanhados, Ricardo.
1: E ficou congelado o jovem brasileiro. É certo que, como bem disseste, Carlos, fez esse passo atrasado para em direção à sua baliza, sem sequer levantar a cabeça e perceber onde estava o seu guarda-redes. Esse guarda-redes que estava fora da sua pequena área, ligeiramente saído ali a meio da sua grande área, e ainda bem correu Mitzka para tentar evitar que a bola entrasse, mas só conseguiu tocar na bola mesmo depois desta o transpor a linha de golo. Com isto, o Rio Ave passa a estar a perder pela primeira vez na partida à passagem do minuto 43.
0: O jovem central de 21 anos, formado no Palmeiras, que o Olympiacos contratou ano passado ao Fortaleza e que o emprestou em janeiro ao Rio Ave. Nuno Coelho a borrar a pintura e a colocar o Sporting em vantagem 2-1.
2: Sim, aqui é

0: mesmo um erro individual. É por isso que os treinadores pedem sempre aos centrais, aos defesas, para quando atrasam a bola para o guarda-redes, nunca para a área da baliza, sempre ligeiramente para a lateral. Parece-me que o Mista ali também escorrega ligeiramente.
1: Atenção, Soares quase marcava! É pontapé de baliza, mas foi uma belíssima jogada do ataque do Sporting. Soares esteve perto de chegar ao 3-1 para os Leões.
2: É, com ligeiro sublime ao primeiro poste, quase que colocava de forma certeira ao poste mais distante da baliza do polaco. Ora, e bem por cima de vocês, Carlos, muito próximo de ti, Marianakis, que estava a assistir à partida já fora do seu... do seu registro privilegiado, podemos assim dizer, acabou por virar costas, não queria acreditar nesse autogolo e agora com este quase terceiro golo do Sporting, acabou mesmo por virar costas ao terreno de jogo.
1: Nuno, para concluir?
0: Não, dizia que é por isso que se pede sempre para atrasar a bola para as laterais, é um erro do Mancha. E apenas para concluir, o Sporting praticamente só apareceu ao jogo a partir dos 35 minutos, contando já com o penalti ganho pelo Soares, e por isso a equipa teve sempre muita dificuldade, muita lentidão. O Rio Ave teve melhor na partida, obviamente que este erro individual é bastante penalizador para o Rio Ave.
1: Vai subir a placa indicativa do tempo de compensação, estamos muito perto de chegar aos 45, o Sporting com uma exibição pálida, vai aproveitando os erros contrários. Rio Ave 1, Sporting 2.
3: E pela primeira vez nesta noite o Sporting ascende ao segundo lugar, o Benfica está neste momento no terceiro posto e a ter que fazer pela vida. Peço aos repórteres que assinalem apenas os golos neste momento. Se as primeiras partes terminarem, não assinalem já. Vamos depois fazer uma ronda para carimbar esses resultados. Voltamos à luz. Nuno Matos, o Benfica, agora sim em desvantagem na tabela classificativa.
1: Sem dúvida nenhuma, é o Benfica a ter que ir à procura do golo, mas o Braga está bem, a equipa muito organizada esta de Carlos Vicens, um Sporting Braga que esteve a um passo naturalmente para a final da Liga Europa. Caiu o sonho europeu em Friburgo, mas não caiu a alma desta equipa.
4: Dois minutos de compensação.
1: E o Braga, obrigado Eduardo Gonçalves, e o Braga vai mostrando isso mesmo. Bola vai Sheldrup, à esquerda, aí está Sheldrup, mete a bola na área, alça de serra, linha final, toque para calhar, dá para Sheldrup. Grupo cruzamento, não sai o cabeceamento, defesa, o Richak a negar o golo ao Barreiro.
4: Grande balbúrdia, persistiu, insistiu, Sheldrup conseguiu cruzar, Barreiro depois naquela ressaca a cabecear, mas foi praticamente um amorti para as mãos de Richak.
1: E aí embaixo, junto à baliza do Trubin, para já tudo muito tranquilo, porque o Braga não está a conseguir ir à baliza do ucraniano, é volta.
5: Tem sido uma primeira parte muito tranquila para o guarda-redes ucraniano.
1: Que grande oportunidade para o Rio Ave empatar, ainda não morreu o lance, atenção a Vorozai, cruzamento e a canto. Desculpa a interrupção, mas Ricardo Pinheiro foi de perna esquerda de forma miraculosa que Rui Silva impediu o empate dos Rio Avista.
2: Uma enorme mancha por parte do Maiato a negar o golo ao Luso-Guineense. Foi Tumble que apareceu ao segundo poste após esse cruzamento rasteiro vindo da direita para uma enorme intervenção do guarda-redes do Sporting. Ora, Tumble que vê assim o golo negado. Ora, aos 6 minutos tentou de cabeça, falhou. Agora, enorme intervenção do Rui Silva.
1: Vamos ao canto para o Rio Ave. Estamos em período de compensação. Já volto à luz. Canto à esquerda. O Rio Ave teve aqui uma oportunidade de ouro para chegar ao empate. Canto batido, bola na área, Rui Silva a tirar, ainda mexe, grande confusão e dá novo canto. Foi trincão, mas o Rio Ave voltou a ameaçar de forma muito evidente, Ricardo.
2: Isso mesmo, é que um dos jogadores a tentarem aliviar, outros a tentarem finalizar, resulta em novo pontapé de canto para o Rio Ave. Take 2 à esquerda para os vilacondenses, com o Sporting praticamente a defender com toda a gente dentro da área.
1: Há canto para o Rio Ave, batido, bola direta à baliza. Sai por cima, Luz. Na Luz intervalo, tivemos aqui também várias situações de perigo, tal como o João Gomes Dias tinha pedido. Não interrompemos. Aqui, intervalo 0-0. Vamos lá. Walter Madureira no regresso das equipas para Balneário.
6: Muitos assobios para muitas decisões tomadas por João Pinheiro. Ainda há pouco, a equipa do Benfica a pedir mais uma mão na área do Sporting Clube de Braga. Não assinalou o árbitro, não assinalou o VAR. Agora, toda a gente com tempo para descansar e voltar a afinar as gargantas, ora para gritar pelas equipas, ora também para assobiar o árbitro.
1: Eduardo Gonçalves, algo a acrescentar?
4: Não muito, para além desta monumental vai a João Pinheiro. Enfim, houve ali depois, antes de terminar esta primeira parte, uma picardia junto à linha lateral entre elementos do banco do Benfica, porque se andava ali a disputar um lançamento de linha lateral, o costume, digo eu.
7: Quanto a entenderes, João Gomes Dias, vamos partir para a tempo da análise.
3: Podes avançar.
7: Henrique, 0-0 na Luz.
3: Podes avançar com a análise do Pedro.
7: Muito bem, Pedro.
8: Há um jogo difícil, é difícil. Eu não sei quantas paragens houve no jogo, mas o João Pinheiro gosta de jogos assim parados, paradinhos. Houve aquele do golo, do VAR, ele deu 2 minutos. Seguramente o jogo, se formos contabilizar, talvez tenha que o fazer outra vez, vou encontrar 5 minutos em que o jogo esteve parado, entre pontapés de baliza, em lances de espera um bocadinho para ver o VAR. A ideia que dá é que às vezes quanto mais o jogo estiver parado, melhor, porque não sei se os árbitros descansam muito ou não, no caso do João Pinheiro, fundamentalmente. Em relação ao jogo, o Benfica até entrou bem no jogo e foi a única equipa que criou oportunidades para fazer golo. O Braga não tem conseguido criar oportunidades para fazer golo, mas tem uma coisa que é difícil de contrariar, que é a questão do Braga, quando tem a bola, faz posse de bola, o Benfica não consegue roubar a bola em zona adiantada e por isso era melhor esperar atrás, mas o Braga não vai para a frente e fica com a bola e portanto aquilo que o Benfica tenta fazer com estes 4 jogadores não consegue. O Prestiani, que teve uma primeira parte má, o Ivanovic e o Rafa também não estiveram muito inspirados, o Sheldrup teve bons momentos em que desequilibrou e foi ele o causador de algum caos, mas o Benfica defende em 4-2-4, porque os 4 da frente, quando são batidos pela pressão, e é fácil, porque o Benfica, como faz 4-2 cá atrás, superioridade numérica atrás, vão faltar 2 elementos à frente, e assim é impossível pressionar alto com superioridade numérica de 2 jogadores atrás, mais o guarda-redes. Portanto, como o Ornicek ainda por cima entra no jogo, se tirarmos uma fotografia, vamos ver que há sempre jogadores roxos livres para receber a bola no meio. E quando essa pressão salta aos primeiros 4 do Benfica, acabou. O Benfica, eles não conseguem recuperar rapidamente e é um jogo muito difícil para criar uma dinâmica. Bem o Braga nessa questão. O empate é um bom resultado para o Braga. Consegue nervar porque o Benfica depois não consegue sair. Algumas exibições desinspiradas para este ano muito, muito abaixo. O Ivanovic muito, muito abaixo. O Rafa muito desaparecido, mas tem uns fogachos. E eu acho que é curto, talvez o Mourinho vá corrigir já, porque a equipa com estes 4 da frente não consegue pressionar alto.
7: Muito obrigado, Pedro Henrique, 0 para o Benfica, 0 para o Sporting de Braga. Estamos a acompanhar 7 jogos ao mesmo tempo, aqui em intervalos, João Gomes Dias. 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
9: 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Já retomaremos o simultâneo com a edição do Desporto da RTP Antena 1. Para já vamos, na RTP África, uma breve síntese da atualidade com a edição de Jerónimo Muniz.
10: Boa noite. Os ministros dos Negócios Estrangeiros da União Europeia chegaram a acordo para aplicarem sanções aos colonos extremistas israelitas culpados de atos de violência contra os palestinianos na Cisjordânia. Foram também aprovadas sanções contra figuras de destaque do Hamas. Na rede social X, a chefe da diplomacia europeia congratula-se com o fim do impasse e o início da ação. Kaja Kallas sublinha que o extremismo e a violência têm consequências entre as sanções está o congelamento de bens e a proibição de entrada em território da União Europeia. A área da mobilidade, nomeadamente os transportes marítimos e aéreos, tem sido temas em destaque na campanha eleitoral para as legislativas de Cabo Verde. Esta tarde, em entrevista à RTP África Rádio, o candidato do MPD, Ulisses Correia e Silva, salientou as melhorias nas ligações marítimas.
11: Nós já fizemos um contrato de concessão que está a funcionar, precisa ter melhorias. Criamos condições de regularidade, de rotas definidas, um contrato com direitos e obrigações. Nos transportes marítimos, o que é que nós temos que fazer? É aquilo que estamos a fazer, é aumentar a frota. Temos 2 barcos que chegaram entre este mês de maio e mês de junho, e um deles vai assegurar a ligação diária e dedicada a Fogo Brava, Bravo Fogo, é uma das ilhas, por exemplo, que reclama muito do isolamento. Temos uma outra embarcação, Rolon Roloff, que vai aumentar a oferta para as ligações interilhas. Temos um outro barco, cujo concurso internacional foi lançado, já foi adjudicado, vai ser construído de raiz, mas são 18 meses para termos o barco aqui entregue. Portanto, leva o seu tempo, mas há melhorias. Mesmo relativamente ao São Nicolau, hoje nós temos muito mais frequência, temos muito mais ligações e temos alguns constrangimentos que têm a ver também com o próprio Porto.
10: Nesta entrevista à RTP África Rádio, o candidato do MPD às legislativas de Cabo Verde, Ulisses Correia Silva, salientou ainda o projeto em curso para a expansão do Porto Marítimo de São Nicolau. E na cidade de Maputo, o transporte ferroviário apresenta-se como uma alternativa à crise de combustíveis no país. Recordo que os transportadores semicoletivos de passageiros paralisaram as suas atividades para reivindicar o aumento da tarifa praticada por viagem. Sónia Langa, chefe do Serviço dos Transportes de Passageiros da empresa Caminhos de Ferro de Moçambique, dá conta do aumento do número de pessoas transportadas por dia.
12: Em média diária nós transportamos cerca de 23 mil passageiros por dia e olhando aqui que são as nossas estatísticas atualmente, estamos com uma margem de aumento de cerca de 4 mil passageiros, o que significa que estamos a transportar cerca de 27 mil passageiros por dia.
10: Os caminhos de ferro de Moçambique introduziram, diz Sónia Langa, mais duas carreiras no final do dia, a primeira às 19 horas e a segunda às 21, todas com partida na estação central em Maputo, com destino à Matola. As novas carreiras estão disponíveis de segunda a sexta-feira.
9: Foi o essencial da atualidade com a edição de Jerónimo Muniz. Daqui a breves instantes retomaremos o simultâneo com o desporto da RTP Antena 1.
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16: 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A bola a zero e a sair do penúltimo lugar para já e em boa posição para essa liguilha. Mas ainda falta muito para se jogar.
3: E no Santa Clara Nacional, Henrique Linhares, apesar do Nacional estar a perder, neste momento até garantiria a manutenção porque tem vantagem no confronto direto sobre o Tondela, que é a equipa de play-off.
17: Sim, a equipa de Tiago Margarido até entrou melhor na partida e podia ter marcado por duas vezes. Primeiro com o remate do Witty, que saiu por cima. Depois com uma tentativa de Chucho Ramírez, travada por João Afonso. O Santa Clara acaba por marcar aos 27 minutos, sem ter criado até então qualquer oportunidade de perigo. Pedro Pacheco com uma cabeçada ao segundo poste, a fazer então o único golo desta partida. E a partir daí o jogo foi equilibrado. O Witty podia ter marcado isolado perante João Afonso. E o Santa Clara, com um remate de fora da área de Andrei, também podia ter feito o 2-0. Para já, 1-0 vence o Santa Clara. Vale o golo de Pedro Pacheco ao minuto 27.
3: Obrigado, Henrique Linhares. Tudo somado, neste momento, Sporting em segundo, Benfica em terceiro, Braga quarto, o quinto lugar ainda é do Famalicão. Quanto à luta pela manutenção, Tondela em zona de play-off, o Casa Pia está no penúltimo posto e por isso em zona de descida direta.
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3: Desporto. Agora uma pequena pausa no desporto, quando passam 16 minutos das 9 da noite no continente e na Madeira, são 8:16 nos Açores. E avançamos para uma síntese de notícias, edição do jornalista Luís Peixoto.
18: A Polícia de Segurança Pública abriu um processo disciplinar ao agente que terá avisado os colegas da Esquadra do Rato em Lisboa que estavam a ser investigados. A PSP adianta ainda que o polícia foi transferido de local de trabalho. Recorde-se que 4 dos 14 polícias detidos no âmbito do caso de tortura e violações na Esquadra do Rato receberam a medida de coação de prisão preventiva. Morreu o antigo deputado do PSD e ex-autarca de Faro, José Vitorino, tinha 80 anos. A informação foi confirmada à agência Lusa por Cristóvão Norte, presidente dos sociais-democratas no Algarve. José Vitorino liderou a autarquia de Faro entre 2001 e 2005. Foi eleito como independente nas listas do PSD e na Assembleia da República. Foi deputado durante quase 10 anos, entre 76 e 85, ano em que abandonou o PSD. José Vitorino foi ainda governador civil de Faro e secretário de Estado das Comunidades durante o 8º Governo Constitucional, liderado por Pinto Balsemão. Surto de antivírus nos Países Baixos. A equipa médica que tratava um doente infectado foi colocada em quarentena. Em causa estão erros de procedimento, adianta a administração desta unidade de saúde. Em Espanha há um novo caso confirmado, um cidadão espanhol que seguia a bordo do navio afetado por este surto. O doente estava já num hospital militar em Madrid, para onde foi transferido com os outros 13 cidadãos espanhóis que testaram negativo para o vírus. Todos cumprem quarentena. Ao final da tarde terminaram em Tenerife as operações de retirada do navio Ondius. A embarcação deve chegar a Roterdão no domingo à noite. O cessar-fogo no Irão está por um fio, é o que defende Donald Trump, que rejeitou a última resposta de Teherão à proposta de paz dos Estados Unidos. O presidente norte-americano acusa os dirigentes iranianos de enganarem e gozarem com Washington. Esta noite a administração Trump anunciou novas sanções para impedir a venda de petróleo iraniano à China. O conflito no Irão já dura há quase 3 meses. Milhares de pessoas morreram e a economia mundial tem sido afetada pelo aumento dos preços, em particular da energia.
3: Foi uma síntese de notícias com a edição de Luís Peixoto. Daqui a pouco voltamos ao desporto.
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3: Estamos de regresso à emissão do Desporto para acompanhar 7 jogos em simultâneo da jornada 33 da Primeira Liga. Arrancamos às 7h15 da tarde, vamos conseguir até às 11h30 da noite. Neste momento há vários encontros para lá do futebol português que estão a acompanhar, que estão a acontecer também um pouco por toda a Europa, com destaque para a Inglaterra. Atenção que o Tottenham está a vencer o Leeds por 1-0, importantíssimo para já para a equipa de De Zerbi, que pode afundar o West Ham de Nuno Espírito Santo, ainda mais em zona de despromoção. Jogo com 59 minutos, com 72 em Inglaterra, Nápoles 2, Bolonha 2, com 62 em Espanha, Rayo Vallecano 0, Girona 0. Por cá, Rio Ave 1, Sporting 2, Benfica 0, Braga 0, Estrela da Amadora 0, Famalicão 0, Gil Vicente 0, Aroca 0, Santa Clara 1, Nacional 0, Tondela 1, Moreirense 0 e Vitória de Guimarães 0, Casa Pia 0. São resultados também em tempo de intervalo. Vamos tentar perceber nos jogos nos quais temos relatos se existem algumas movimentações de possíveis mudanças. Começamos em Vila do Conde. Carlos Rui Abreu, perspectiva salgo aí para o início da segunda parte. Sporting na frente por 2-1.
20: Os suplentes do Rio Ave vão se recriando com a bola, mas não estão em exercícios de aquecimento muito intensos. Os do Sporting recolheram aos balneários e por isso não há perspectiva de alterações.
3: Muito bem, na luz, Nuno Matos, é tempo de homenagem também a equipas do Benfica, por aquilo que eu consigo perceber desde logo a equipa feminina de futebol, que recentemente sagrou ex-campeã, numa altura na qual também nos mantemos aí em tempo de intervalo.
20: Muito bem, Walter Madureira, para todas essas informações e para essas homenagens que decorreram ao intervalo na luz.
21: Handball feminino, pentacampeãs nacionais, também o futsal, o futebol,
5: as modalidades aqui no Estádio da Luz. Receberam várias lembranças, mostraram os troféus conquistados e agora estão também a dar uma volta ao estádio, a cumprimentar os adeptos que estão nos pisos inferiores.
7: Certo, Eduardo Gonçalves, é numa altura em que os jogadores, os suplentes do Benfica vão aquecendo e do Braga também.
4: Exatamente, ainda trocou ali umas bolas, mas o 11 inicial do Benfica também já a regressar ao relvado, bem como a equipe de arbitragem. Falta para já a equipe do Sporting Clube de Braga.
7: Podes recordar, Walter Madureira, não sei se tens possibilidades de recordar os suplentes de um lado e de outro.
5: Podemos então recuperar aquelas que são as várias possibilidades. Samuel Soares, Barrena Cheia, Bá, o Pruma, o Sudakov, o Luquebac, o Pavlidis, o Mano Silva e também o Gonçalo Oliveira. Do lado da equipa do Sporting Clube de Braga, o Tiago Sá, o El Azuani, o Salazar, o Paulo Oliveira, o Moscardo, o Dorgeles, o Da Rocha, o Jonatas e também o 90, o Luizinho.
7: Pedro Henriques, o que esperar da segunda parte para já deste Benfica 0, Sporting Braga 0. Estava a olhar aqui para os dados estatísticos, 55% de posse de bola para o Benfica, 45% para o Braga, 7 remates na primeira parte das águias com 2 enquadrados, 3 para o Braga, nenhuma vez à baliza de Trubin. Não sei se bate certo aí com a tua estatística.
8: Sim, sim, bate certo. Quero dizer, foi mais ou menos o filme da primeira parte, no sentido em que o Benfica até tem a bola, mas tem a bola mais nos seus centrais. O Braga tem a bola, mas não tem a bola nos seus homens da frente, tal como o Benfica também não. A diferença que houve na primeira parte, até em alguns momentos pareceu que o Braga tinha mais a bola, mas tem mais a bola no seu meio campo. A verdade é que o Benfica criou duas, três situações de golo, um deles foi anulado fora de jogo, mas não conseguiu ser uma equipa consistente. E, na verdade, o Benfica está empatado, mas é como se estivesse a perder, porque tanto o Sporting a ganhar, o Benfica está a perder 2 pontos, e estando a perder 2 pontos é um resultado negativo. Não sei como é que o Benfica se vai atirar um pouco mais para a frente com os mesmos jogadores, mas normalmente os treinadores fazem é o intervalo, fazem os ajustes que entendem ser necessários. Não sei se jogar um pouco mais direto, jogar um pouco menos direto, se conseguir carregar um bocadinho mais a equipa adversária sobre um corredor para rapidamente virar. O Benfica tem alguma dificuldade nisso, porque o Braga depois consegue fazer quase sempre equilíbrios na zona onde está a bola. O Benfica demora algum tempo, mas há mérito do Braga. O Braga é uma equipa difícil de contrariar nesse sentido. Mas para o Braga o resultado está bom. O 0-0 serve ao Braga, não serve ao Benfica.
7: Em termos individuais, destacamos alguém ou não?
8: O Sheldrup ligeiramente, mas é uma equipa muito abaixo daquilo que é o rendimento habitual, pouco a participação dos laterais com qualidade. Eu diria o Sheldrup fez umas flores, mas ainda é curto.
7: 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Estamos a acompanhar 7 jogos nesta segunda-feira louca, onde estamos atentos às contas e também às mudanças na tabela classificativa. Por aqui, um Sporting Braga que quer manter-se no quarto lugar. É o seu grande objetivo para já, depois de não ter conseguido acesso à fase final da Liga Europa, e o Benfica à procura de um golo para ficar novamente em segundo lugar, em vantagem para o Sporting, que nesta altura vai vencendo em Vila do Conde. Deu, conseguiu a reviravolta e vai vencendo por 2-1. Para já confirma-se aquilo que já tinha acontecido na primeira parte. Walter Madureira, o árbitro não apita para o início do jogo porque está à espera de indicação de outros estádios. O árbitro João Pinheiro, Walter.
5: O árbitro João Pinheiro, através do delegado da Liga, que está também junto ao quarto árbitro. Novamente o procedimento é o mesmo, telefona na orelha direita e com a mão esquerda vai dizendo para ter calma, é preciso esperar, isto porque está a haver uma chamada entre todos estes 7 campos. Rola a bola!
7: 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Aí vem bola para a equipa do Sporting Braga, 0-0 para já no Benfica Braga. É Carvalho quem vai dar na direção de João Moutinho, tentativa de lateralizar na direção de Vítor Carvalho. Intermete-se para este ano e ganha a bola, mete na área, pode ser o gol!
6: segundos para que o Benfica conseguisse construir e marcar nesta segunda parte, nesta partida frente ao Sporting de Braga. Recuperação de Prestiani no corredor direito, ele que faz a desmarcação para que depois apareça já no interior da área Rafa a ganhar a posição ao jogador do Braga, a finalizar fora do alcance de Lucas Hornacek. A equipa do Benfica, com Rafa, antigo jogador dos Arsenalistas, na frente do marcador, ele que desta vez festejou, foi para perto da bandeirola de canto, colocou a mão junto à testa, é o comandante a festejar o golo que marcou a anterior equipa.
7: Olha o Braga agora!

0: Paul Vitor! Cruzamento, tirada na direita, reação pronta do Braga, defesa do Benfica, tudo a dormir, o cruzamento vai lá da direita, e parece-me ter sido Paul Vitor que aparece de cabeça, a cabecear, fora do alcance do guarda-redes, Strumina! Feridos depois de não terem atingido a final da Liga Europa, mas os guerreiros do Minho ainda têm batalhas para vencer. Paul Vitor, empate na Luz, que arranque, Eduardo Gonçalves.
1: Pareceu-me que o cruzamento surgiu por intermédio do Fran Navarro, não tenho bem a certeza. O que eu sei é que Paul Vitor aparece ali que nem uma seta, eleva-se no ar e dá uma valente cabeçada para o posto direito de Trubin. Bem se estirou o guarda-redes do Benfica, mas foi impotente para travar esse grande remate, esse cabeceamento com bastante força de Paul Vitor. Resposta do Braga à vantagem do Benfica.
0: E o Braga conseguir, Pedro, rapidamente reagir. Que entrada louca esta! Minutos loucos da segunda parte no Estádio da Luz. Marca o Benfica, empata logo a seguir o Braga.
2: É, mas dimensões diferentes. Há um erro do João Moutinho, ainda por cima.
0: Parece-me que o cruzamento foi do Victor Gomes.
2: Sim, o lateral direito, e já lá vamos. O João faz um mau passo, para Prestiani bem, rouba a bola, vai para ali afora, mete a bola na área, um passe, e é o defesa do Braga que vai tentar cortar, isola ou faz a assistência para o Rafa, que finaliza muito bem. Depois é a história da época do Benfica. Os jogadores do Braga, o Benfica a ganhar, os jogadores do Braga completamente sozinhos a jogar, o lateral direito que é suposto ser acompanhado pelo Sheldrup, o Sheldrup ficou a filmar, e portanto o Vítor Gomes foi por ali afora, fez o cruzamento, e os jogadores do Braga estavam todos sozinhos na área, e apareceu o Vítor Gomes, aliás o Paul Vítor, a cabecear com muita qualidade, mas sem sombra de ser estorvado sequer.
0: Portanto, dois gols em apenas dois minutos. O primeiro do Benfica, quando o Moutinho acaba por perder a bola. O Prestiani roubou, entregou para o Rafa na cara do Hornacek a marcar, e logo a seguir uma jogada rápida do Braga, conduzida pela direita com o Victor Gomes, a encontrar Paul Vitor solto na área, encarnada, e a cabecear para um empate.
2: É isso, ficou tudo na mesma, portanto está empatado, mas pelo menos com a alegria de já termos visto dois gols. Vamos ver agora o que é que muda no jogo, porque não chegou a haver tempo para haver mudanças com o impacto do gol do Benfica.
0: 5 minutos, João Gomes Dias, na segunda parte, começa o jogo da melhor forma, que é como quem diz, com golos. 1 para o Benfica, 1 para o Braga. Só ver este lance agora, Dedites, vai para o corredor direito, cruzamento pirado, a bola vinha para Ivanovic, limpa ali na defesa do Sporting de Braga, Lelo. Bola fora, ainda o Benfica com a bola controlada, vou já com frente em marcador com o João Gomes Dias, neste Guerra ao Céu da Rádio, onde acompanhamos 7 jogos nesta segunda-feira louca. Cai ali um homem do Benfica na condição do esférico, que era exatamente o lateral Samuel Dal, passou o perigo. Agora caminhamos para o 6, segunda parte, marcador na Luz, já funciona. 1-1-1 para Benfica, 1 para o Sporting Braga.
3: Já vou voltar aí.
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3: Passo rapidamente por Vila do Conde, Carlos, para assinalarmos eventuais alterações e também perceber se

0: Já tinha cartão amarelo, Petraço, Pancho Petraço, tem uma entrada dura, está de braços abertos o argentino, mas o que é certo é que tinha visto cartão amarelo aos 34 minutos, quando do pontapé de penalti, transformado por Soares, foi ele que fez a falta. Agora a entrada da área do Rio Ave faz mais uma falta dura e João Gonçalves entende então mostrar segundo amarelo e o Rio Ave fica reduzido, Ricardo Pinheiro, a 10 unidades.
1: Para muito desagrado do capitão da equipa Borrassai, o grego está ali a argumentar com o árbitro da partida, bastante desagradado, mas com a certeza de que a sua equipa vai ficar reduzida a 10, momento esse que resulta de uma perfuração de Luís Soares, tentava serpentear já dentro, aliás, no balcão da área, tentava invadir a área do Rio Ave quando o Petraço argentino travou o colombiano, que agora está a ser assistido, já se reergueu, parece estar pronto para prosseguir a partida. Ora, olhando rapidamente para o banco técnico dos Rio Avistas, muito desagrado por parte de Sotiris Valdopoulos, que remeteu-se ao seu banco técnico completamente frustrado com este lance. Já do outro lado parece haver mais satisfação e alívio por parte de Rui Borges, que agora se senta ali junto do seu treinador adjunto principal para trocar alguns argumentos e através também daquele famoso tablet tentar rever esse lance. Dizias tu, Carlos, há instantes que houve esses festejos e bem por parte dos adeptos leoninos, que intensificaram ainda mais os cânticos de apoio à sua equipa. Ora, isso tudo depois de momentos antes terem muitos deles ficado estáticos, preocupados a olhar para os telemóveis.
0: Petraço é o fim da linha desta temporada, por certo um jogo de castigo, falta uma jornada, Petraço não vai voltar a jogar esta temporada, o jogador do Rio Ave Central. Agora é livre para o Sporting. Há pouco olhava para os bancos o Ricardo Pinheiro, eu olho para um camarote que está aqui mesmo por trás de mim e estão ali muitos, muitos milhões de euros e de dólares, porque a verdade é que Marinakis, dono do Nottingham Forest, do Olympiacos e do Rio Ave, está num camarote tranquilamente a fumar uns charutos. Agora olhou para o jogo, está a maior parte do tempo de costas para o jogo, com uma mesa também bem recheada, e tem na sua companhia John Texter, esse mesmo que em tempos quis já entrar como investidor no Benfica, que é dono, entre outros, do Olympique de Lyon em França e do Botafogo no Brasil. Está também nesse camarote, de vez em quando vão dando uma espreitadela para o jogo, mas estão um pouco interessados com o que está a acontecer aqui no relvado, onde nesta altura Ricardo Pinheiro, guarda-redes César Mista, faz o que lhe compete, senta-se a fingir uma lesão para que possa ser feita a alteração e para que Sotiris Valdopoulos possa recompor a defensiva.
1: É isso mesmo, para essa espécie de time-out camuflado, numa altura em que o grego vai mexer pela primeira vez na partida. Ora, vai levar a jogo o central Brabeck para recompor o eixo defensivo. Ora, o sacrificado acaba por ser Tâmbulo Monteiro, sai o camisola 9 do Rio Ave. Por isso, há também reunião de condomínio junto à bola, junto também ao árbitro da partida, João Gonçalves, mas com sérios candidatos à cobrança, entre eles Pote e também Trincão.
2: Vamos ao livro para depois voltarmos à luz e também, claro, a análise do Nuno Coelho e essa substituição.
0: Nuno, a saída de um avançado para a entrada de um central, é dos livros.
3: Sim, pena para o Tâmbulo, porque fez uma primeira parte muito interessante. Esta segunda parte abriu e mesmo o Rio Ave estando em desvantagem, com o jogo aberto e o Rio Ave novamente em cima do Sporting, com vários movimentos, e o Tâmbulo estava a fazer um bom jogo, por isso pena para o Tâmbulo.
0: Livre, zona frontal para o Sporting, junta a bola Trincão e Pedro Gonçalves, barreira do Rio Ave densamente formada, o Arte já autorizou, ou Pote, ou Trincão, é Pote, pé direito, bateu livre, à figura de Cesare Mista, passou o perigo. 11 minutos, segunda parte, Rio Ave reduzida a 10, 1, Sporting 2.
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2: Com este resultado, o Sporting, repito, está no segundo lugar, porque o Benfica mantém-se empatado. Já esteve a ganhar, mas por poucos segundos, diante do Braga. É a equipa do Benfica que tem de fazer pela vida aí na luz, porque o Sporting já está a fazer aquilo que lhe compete e agora, com este dado novo, está com mais uma unidade do que o Rio Ave. Portanto, à partida, o Sporting tem bem encaminhados os 3 pontos. Voltamos à luz.
0: Muito bem, na luz caiu o Rafa na entrada da área, livre perigoso a beneficiar o Benfica, Walter.
5: Falta fainha de Lelo, que viu também cartão amarelo, há pouco foi também por demora mostrado o amarelo a Lucas Hornicek. É um livre que pode levar perigo à baliza do Sporting.

0: em Clube de Braga.
1: Olha, atenção, livre para a equipa do Benfica,
0: ligeiramente. E Dal para bater.
1: É, exatamente. Samuel Dal e Orsens. É a entrada da área. Ligeiramente esquido para a direita. Ornich já que está entre as postas. Estamos aí com 11 minutos da segunda parte. 1-1 no Benfica Sporting Braga. Jornada 33 do Campeonato Nacional. Jogo decisivo. Na luta pelo segundo lugar. Olha o perigo. Olha o Benfica. Lá vai ele. Olha o Samuel Dal ao Orsens. Arranca a Orsens. Levantou a bola para a área. Não consegue. Lá conseguiu chegar Ivanovic. Pois bomba! Prestione! Para fora, sem deixar a bola beijar a relva. No lance parecia perdido, mas ainda foi buscar a bola. Ivanovic junto à linha final e tocou para trás para o remate de Prestiani.
0: Bola colocada ao segundo posto. Ivanovic, para evitar que a bola saísse pela linha de fundo, deu um pontapé meio na perna, meio na bota. A bola sai para trás para a entrada à área, onde também de primeira aparece Prestiani a rematar, mas a bola a sair por cima.
1: Lá está a dedos na direção do companheiro, é para Samuel Dalla, vai ele, solta marcação. Agora a avançar com a bola controlada lá para a ala esquerda, olhou lá na direção de olhou lá para Sheldrup, não quis tocar a bola, acaba por tocar para trás, era a direção de António Silva, vai fazendo a inversão, oferece na direita para Amar Dedic, recebe à vontade, Dedic só quebra atrás, é para Tomás Araújo, toda a gente instalada no campo do Sporting Braga, já são feita, guarda-redes, Trubino, Barreiro, vai acionando a flor da galva, o capitão António Silva, lateraliza, flat, ainda no momento defensivo da equipa do Benfica, Tomás Araújo consegue meter uma zona mais central, é para Prestiani, vai variando, acionando, Dedic ganhou, avançou, vai para a área, cruzamento, opa, grande corte, o aplauso para o corte no Araga, Belelo, que entra para o Benfica.
0: Jogada com o rapidíssimo camisola 17 de Edith a ganhar terreno no corredor direito, tentou fazer o cruzamento, mas a bola bate no corpo de Lelo, canto para ser batido por Prestiani.
1: Lá vem Prestiani, é pronto para bater, olha o perigo, olha o perigo, olha o Benfica a tentar tirar partido de bola parada, bola empanada e cabeçamento ao lado, foi António Silva a levar a bola ali, gaguejar junto ao posto esquerdo para a baliza de Ornichak Walter.
0: Foi o camisola 44, Tomás Araújo, que ganhou nas alturas, cabeceou e a bola não passou muito ao lado do posto esquerdo da baliza de Lucas Ornichak. Movimentações no banco do Benfica, prepara-se para ir a jogo Pavlidis.
1: Para já no banco do Braga, Eduardo Gonçalves, tudo calmo.
2: Tudo calmo e Carlos Vincenzo, na sua área restrita, vai dando indicação aos seus jogadores sempre que necessário.
1: Aí vem bola para a equipa do Benfica, mais uma vez é ele, Sheldrup, lá vai trabalhando, Sheldrup, passa o adversário, vai para a linha final, onde o perigo pode meter a bola na área, vai cruzar, Sheldrup ainda encontrou, já o Alves se rematou, a bola contra a malha defensiva do Sporting Braga, vai sobrando ainda para Barreiro.
3: Gol!
1: O
3: Benfica... Tondela, jogada de contra-ataque do lado direito, Rony Lopes fintou um, fintou dois e rematou já quase sem ângulo para o fundo da baliza de Caio Seco. O Tondela aumenta a vantagem, estão jogados 14, 15 minutos desta segunda parte, o Tondela a vencer o Moreirense por 2-0.
4: E Tondela vai reforçando esse lugar de play-off de manutenção, deixando o Casa Pia em zona direta de despromoção. Tondela pode mesmo conseguir aqui um feito que parecia incrível há algumas semanas, que é escapar a essa descida de divisão. A equipa tem recuperado muitos pontos nas últimas jornadas.
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4: Trouxe-nos o golo Horácio Antunes. Voltamos à luz com a equipa do Benfica ainda e sempre...
6: Marca a equipa do Arouca em Barcelos, lançamento à direita na paralela da grande área, bola lançada para o coração da área e desvia de cabeça, parece-me ser Bas Capers, o lateral do Arouca, a fuzilar o guarda-redes Dani Figueira e o Arouca em vantagem aqui no Cidade de Barcelos. Estamos com 61 minutos, agora Gil Vicente 0, Arouca 1.
4: E com esse gol que o Bruno nos trouxe, pode acabar o sonho europeu do Gil Vicente. Voltamos à luz com alteração na equipa de Mourinho.
1: Sai Ivanovic, entra Pavlidis, o melhor marcador do Benfica, a entrar nesta fase do jogo e Ivanovic, o jogador que até há não muito tempo era assobiado, hoje a sair debaixo de um grande aplauso.
0: Muitos aplausos para o jogador do Benfica, quer para o que saiu, quer também para Pavlidis Vicente e os adeptos do Benfica, que é preciso qualquer coisa para tentar passar de novo para a frente do marcador. E Pavlidis pode ser a receita certa de Mourinho.
1: Vamos ao Pedro Henrique, o Benfica com perigo, lá está para este ano e mete a bola na direção de Chaldropa, puxa para o pé direito, e passa um, passa dois, passa três, vai tentar tirar a baliza. A defesa do Braga consegue estancar, a bola cresce ainda para o lado do escuro, da forma como avança a equipa do Benfica. Prestiani liberta em direção de António Silva, recolhe e devolve ainda para o argentino. Prestiani procura assumir o jogo, a entrada da área, vai o passe, é para Barreiro, coloca lá na defesa do Sporting Braga, fica caído Prestiani e volta para a entrada da área. O árbitro João Pinheiro mandou jogar,
0: a equipa do Benfica segue jogo, mas eu penso que a seguir vai interromper a partida para ver se é ou não necessária assistência para o jogador do Benfica.
1: Está caído Prestiani, aproveito esta paragem, jogo parado, jogo comentado, Pedro Henriques, entrada de Pavlidis, saída de Ivanovic para Mourinho.
6: Empata o Gil Vicente! Bola no grande círculo, ataque pelo lado esquerdo, combinação para Luís Esteves à entrada da grande área, remate rasteiro ao ângulo da baliza, indefensável para De Arruabarrena, restabelece rapidamente a igualdade da equipa barcelense. Agora 63 minutos, Gil Vicente 1, Arouca 1.
4: Volta a acreditar o Gil num quinto lugar, até porque o Famalicão não está a conseguir vencer na Amadora. 0-0, recordo que o Gil termina o campeonato em Alvalade diante do Sporting. Muitos golos nesta altura. Voltamos à luz. Nuno, ias introduzir o Pedro na alteração do Benfica.
1: É numa altura em que o Sport, é numa altura em que a equipa do Benfica vem para o ataque, lá está ele, Sheldon para dar ali, para o Pavlidis, gol! Gol! Gol! A luz explodiu!

0: da Champions novamente a aproximar-se. Que jogada, que jogada, que jogada louca de Xadrup para Pavlidis voltar a matar o vício. Os golos, volta.
1: Grande arrancada de Xadrup pelo corredor esquerdo. Ele ganha até à linha de fundo, mas atenção, porque há lance de VAR. Vai ser analisado o lance por João Pinheiro.
2: Eu acho que a bola saiu.
0: A bola já teria saído, não é isso?
1: Então eu acho que vai invalidar o golo e nem vai ver imagem nenhuma. Vai dizer que a bola ultrapassou a linha de fundo.
3: É a responsabilidade do VAR. Quem é o VAR?
0: Vamos ver.
1: O VAR é Luís Ferreira.
0: É isso, é isso, é isso. Eu estava aqui à procura, exatamente.
1: Luís Ferreira é que dá essa indicação. É um facto, é factual, é que a bola terá ultrapassado a linha de fundo quando Xadrup faz o cruzamento atrasado para depois aparecer o desvio para o fundo da baliza de Pavlidis.
2: Parece-me bem assinalado. Dá-me a ideia que o Xadrup se distrai um pouco, porque ele até tinha a bola controlada, mas acaba por cruzar já para lá da linha. E estou olhando para a única repetição que tive, portanto, parece-me bem assinalado este gol, esta anulação do gol por a bola ter transposto na totalidade a linha de fundo.
0: O Pedro, daqui não dá para ver, uma coisa, é uma coisa eu sei, foi uma grande jogada do Xadrup.
3: Sim, é um grande passe.
0: Gol! Sportinger!

0: é do Sporting, é de Chico Trincão, ao seu jeito, da direita para o meio, sempre a conduzir com o esquerdo e depois Ricardo, desferiu o remate, marcou o alcance de mista.
1: Remate esse cruzado com a bola a bater na bochecha da rede para enormes festejos aqui em Vila do Conde. Foi em comunhão com os adeptos que há instantes festejavam também eles aqui o golo anulado ao Benfica. Ora, foram presenteadas com essa cereja no topo do golo com Trincão a dilatar a vantagem para os de Alvalade. Trincão que não marcava há 8 partidas, agora sim 7 golos no campeonato, aí vão 14 na temporada.
0: Minuto 67, o Sporting arruma com o jogo em Vila do Conde. Rio Ave reduzido a 10, 1 Sporting 3, golo de Trincão.
2: Já vamos à análise do Nuno Coelho. Passo por Barcelos. Bruno, davas-nos conta do golo do Arouca, que regressa à frente do marcador.
3: E que belíssima segunda parte, com 3 golos num espaço de 6 minutos. Desta vez foi Ivan Barber, foi lançado com passe em profundidade, ganhou a frente ao último defesa, entrou na grande área e desfeiteou Dani Figueira, colocando assim a formação do Arouca novamente na frente do marcador, numa altura em que o estádio fica praticamente em silêncio aqui, o cidade de Barcelos. Nesta altura, 68 minutos, Gil Vicente 1, Arouca 2.
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2: Análise do Nuno Coelho ao golo de Francisco Trincão, praticamente tudo arrumado em Vila do Conde.
0: É, e 2 minutos depois do Sporting ter feito 2 alterações, Rui Borges retirou Morita e Luís Guilherme fez entrar Kenda e Catamo. Foi Trincão a chegar ao golo, Nuno Coelho, num golo a Trincão.
5: Golo a Trincão, da direita a vir para dentro, pé esquerdo, bola sempre controlada. E sem qualquer hipótese, remate para o posto contrário do Missa. É um golo a Trincão, como referias. Acho que não é preciso dizer muito mais. No momento onde o Sporting domina o jogo por completo, tem a bola, o Rio Ave com menos um jogador, com a expulsão do Petraz praticamente já não consegue sair, ficou sem o Tumble, por isso o jogo está mesmo muito difícil para a equipa do Sotiris, que vai tentando resistir. Entretanto, como também já referiste, o Rui Borges já foi colocando mais velocidade na frente, mais criatividade, com a entrada do Kenda e do Catamo, passou o Pedro Gonçalves para a zona central para jogar ao lado do Bragança.
0: Minuto 69 agora em Vila do Conde, de Rio Ave 1, Sporting 3.
2: Foi um minuto terrível para o Benfica, que vê um golo anulado e vê o Sporting praticamente sentenciar a partida em Vila do Conde. Portanto, voltamos à luz, porque é aí que tudo pode mudar com um golo, seja do Benfica, seja do Braga, mas os encarnados têm de fazer pela vida para não perderem essa segunda posição.
0: Assim mesmo, João Gomes Dias e Walter Madureira. Há pouca alteração no Braga.
6: Saída de Gabri para a entrada de Dorgelas.
0: A Dorgelas a entrar, saída de Gabri. Pedro, como está o jogo?
7: O jogo em que o Benfica vai forçando, de facto, o Sheldrick tem feito jogar.
0: Melhorou nesta segunda parte.
7: Sim, melhorou. Melhorou porque a equipa não estava com agressividade e agora, como está aflita, está mais sôfrega e isso traz mais energia e cria muito mais problemas ao Braga. Braga teve uma jogada de ataque, fez um golo. O Benfica terá criado talvez 4, 5 situações e também só tem um golo, porque o outro foi anulado, porque a bola tem que estar dentro do campo e daqui é impossível ver. Acho que o Prestiani podia ser trocado, porque não está a conseguir fazer a diferença. Ui, apareceu-me a ver ali uma falta, mas o Pinheiro acabou por não marcar. Mas em relação ao jogo, vê-se que o Benfica é uma equipa que está aflita e o Braga está confortável. Só fica desconfortável quando o Sheldrick pega na bola. Mas é o único que consegue tirar homens do Braga da frente. Os outros não conseguem desequilibrar. Mas melhorou o jogo em relação à primeira parte.
0: Para já, Eduardo Gonçalves.
8: Foi o Dedits, caiu em cima do Dorgel, recém-entrado para o lugar de Gabri Martínez no Sporting de Braga. Já se levantou o jogador bracarense. Lançamento para Dedits no Benfica.
0: Lançamento já feito para a equipa do Benfica. A bola vai sendo lançada lá para Tomás Araújo. Atrás de pé esquerdo para a tribuna, está vontade sozinho bem, como disse o Pedro. O Braga aí praticamente uma, duas vezes já a baliza encarnada e a conseguir fazer o seu golo. De resto, um belo golo de Paulo Victor, um belo cabeceamento, a cruzamento de Victor Gomes. A sociedade espanhola a fazer estragos na luz. Primeira volta, estas duas equipas empataram em Braga a 2 bolas. Hoje vai dando empate 1-1, 70 minutos de jogo, 20 minutos para o final da partida. Em Vila do Conde, o Sporting vence por 3 bolas a 1. Olha, Benfica agora a trabalhar aqui para intermédio de Barreiro. Lá vai ele, conduzida a bola, partida ala direita, mete para baixo, a desmarcação chega ali de Prestiano e vai para a área e consegue dominar, pé esquerdo! Podia percolocada em Pavlidis, ou também em Sheldon, optou pelo remato argentino para este ano.
9: Meteu para dentro à procura de ter espaço e jeito para rematar com o pé esquerdo, mas ali tem que fazer a bola descrever um arco, porque senão passa ao lado como passou, sem perigo para Lucas Hornacek.
0: A bola ser colocada pelo intermédio dos defensas do Sporting Braga, na linha limite da pequena área. Lá vai ele, Lelo, verificando a posicionamento dos companheiros e do adversário, levanta a bola para a defesa encarnada, não consegue chegar David, ganha a equipa do Braga, um toque de cabeça à frente, olha o prego, ainda a dominar, caiu, fica a pedir penalti, o árbitro diz que não há nada, Paulo Vitor, ali a cair na área e depois a encostar a cabeça David a Paulo Vitor, vai o Benfica já para o ataque, jogo louco este, o gol pode cair para qualquer um dos lados, o Benfica balanceado o ataque,
9: e o Braga... João Pinheiro, deixa-me dar conta, não deixa fazer já o lançamento porque quer ter a certeza que não há penalti sobre Paulo Vitor.
7: Mas era outra vez um lance dos apanhados, porque o Benfica tem 2-1, está o Dedic e o Tomás, nenhum deles vai à bola e deixam passar, e o que vale é que o Dedic é rápido e ainda conseguiu recuperar a posição.
9: Não há nada, já disse o VAR a João Pinheiro.
7: Sim, mas os jogos estão sempre a parar, isto em Portugal parece...
10: Já tinha sido feito o lançamento, não sei porque é que ele parou o jogo outra vez para repetir o lançamento.
0: Vai haver o lançamento então para Bebic e para o Benfica. Realmente, como dizia o Pedro, valeu Bebic, que foi rápido e acabou por atrapalhar exatamente Paulo Victor. Lançamento para a formação do...
7: Matos, desculpa. Sim. Lá. Estes árbitros que estão aqui, o João Pinheiro, fiscal de quarto árbitro, o Bebic encosta no peito, um lance normal, nenhum jogador se aproximou do outro, vieram os três a correr histéricos para separar não sei o quê, não sei se queriam trocar de camisola com algum jogador, porque eles nem sequer se aproximaram um do outro.
0: Por deponistas, tem de ser mesmo os jogadores. Aí vai a bola para ser batida para intermédio de Carvalho. Vítor Carvalho a meter a bola no meio campo da equipa encarnada. A bola vem sobrando já na direção de Dorgels. Lá está ele a tentar avançar com a bola. O árbitro diz que, no entanto, já tinha havido falta sobre Paulo Victor. Recordo que Zalazar continua a ser opção. Está no banco de suplentes do Sporting Braga. Mas, meus amigos, daqui a pouco, adivinhe quem irá entrar. Rodrigo Zalazar está pronto para ir a jogo.
9: E do lado do Benfica, Luque Bacchio.
0: É exatamente, Luque Bacchio vai entrar para a equipa encarnada. Bola lançada lá para a defesa do Benfica. Corta de Vázaro, com peitaça, dá na direção de Dedic. Entra agora o Bandido, entrega a bola para o João Moutinho. João Moutinho abre para Paulo Victor. Abre para Dorgels. Tenta meter a bola para baixo das pernas do lateral direito, Dedic. A bola saiu, lançamento ainda para a formação nacionalista. Para os Guerreiros do Minho. Na esquerda do Apac, fica para a entrada por Carlos Vissa.
10: Vai sair para Navarro.
0: Alteração na equipa do Sporting de Braga, diz Eduardo.
10: Vai sair para Navarro para a entrada do homem do momento.
0: Zalazar está pronto para o jogo, saída de Fran Navarro, daqui a pouco José Mourinho vai lançar Luca Bacchio e Walter Madureira. A chuva é essa, não para na capital portuguesa.
9: Tem chovido e muito nesta noite em Lisboa, agora parece que continua sem dar tréguas.
0: 1-1 no marcador, Pedro, alteração no ataque do Braga.
7: O Navarro é um avançado chato, muito físico, não é muito grande, mas é muito físico. Agora a qualidade fora de jogo, a qualidade do Zalazar é outra, com bola. Não sei em que estado é que ele está, ele tem tido alguns problemas com lesões. Acho que a amigdalite, a questão pode ter ou não ter tido febre, e isso pode quebrar um bocado o Zalazar. Mas é um jogador com uma capacidade que o Navarro não tem. Características diferentes, obviamente.
0: Lá tenta acelerar a bola a partir do lado esquerdo, chove cada vez mais em Lisboa. Ou no marcador entre Benfica e Sporting Braga, numa altura em que o Sporting vence a Vila do Conde por 3-1 e é o segundo classificado do Campeonato Nacional, que dá acesso à Liga dos Campeões. A grande expectativa na Luz, aí com os devem estar aí uns 50 mil ou perto disso. Rola a bola nos pés de Dal, vá para Tomás Araújo. Os adeptos do Benfica procuram empurrar a equipa para o segundo golo. A Benfica há pouco marcou por intermédio de Pavlidis, ele que estava pronto para matar o vício e para regressar aos golos, depois de uma grande jogada de Sheldrup, mas a bola já teria saído, e por isso o gol não contou. Passe de Rafa, não domina Pavlidis, vem a bola para ele, Paulo Vitor, tira um adversário do caminho, passa para outro, acaba por perder a bola, sobe para Moutinho, lança na esquerda, o Sporting Braga, a tentativa de saída rápida, com Tomás Araújo a roubar, a dar já para Barreiro, a entrada do meio campo da formação astralista, entrega para Prestene, na direção do Pavlidis, para Barreiro, tudo vai passando, do lado direito, a forma como o Benfica avança no terreno de jogo, ainda Barreiro, dois homens em cima, tenta tenta meter por baixo das pernas de Orgelos. A bola a sair, lançamento ainda para Barreiro, ou então para Dedic. A alteração no Benfica vai para Luca Bacchio, volta.
9: Está pronto Luca Bacchio para ir a jogo. Algumas queixas de Tomás Araújo. Aproveita Mourinho para falar com o central. Saída de Leandro Barreiro e a entrada de Luca Bacchio.
0: Muito bem. Vai o Benfica beneficiar do lançamento em zona subida. Já vamos olhar para esta alteração. A saída, olha, do Barreiro e a entrada do Luca Bacchio.
9: Parece-me que o Prestiani vai para uma zona mais central, ao lado de Rafa. Luca Bacchio fica numa ala e o Sheldrop na outra. Números oficiais, 60.001.
0: Olha, enganei-me bem desta vez. 60 mil numa noite de muita chuva. Rafa leva a bola ali para a entrada da área. Rouba para o Vítor. O Braga ainda a tentar sair. Vejamos, Luca Bacchio consegue recuperar. Contra-ataque não sai para a equipa do Sporting. Braga recuperou Luca Bacchio. O passo para Dedic. Dedic vai na direção de Rafa. Vai ali cair. Pavlidis, penalti ou não? O árbitro diz que não.
9: O árbitro assinala uma falta à entrada da área contra o Benfica.
7: Prestiani marcou falta do Prestiani. Não sei se o João nos consegue ajudar.
0: O árbitro considera que antes da falta sobre a Pavlidis houve uma falta à entrada da área. É isso que o árbitro terá assinalado. Vamos ter oportunidade de naturalmente pedir ajuda ao estúdio, onde está o João Gomes Dias no controle de emissão. Terá sido isso que João Pinheiro terá assinalado. Uma falta antes de Pavlidis ser tocado na área a favorecer o Sporting Braga. A entrada da área da equipa arsenalista. É isso, João?
2: Sim, foi exatamente isso que disseram. Tem algum delay, sobretudo nas transmissões da IBTV. Estou a tentar ver agora.
11: Será o Ricardo Rocha que é expulso? Alguém é expulso no banco do Benfica?
2: Eu sinceramente...
11: É um dos adjuntos do Mourinho, mas não parece ser o Ricardo
7: Rocha.
11: Não,
7: não é.
2: Eu sinceramente acho que o Prestiani dá na bola, não no jogador. E depois fico com a ideia que eventualmente Pavlidis possa ser carregado. Não
7: se
2: vejo
7: assim
2: falta,
7: é,
2: diz
7: se
2: isto.
7: Assim é, é um lançar João Pinheiro. Já no PSG também conseguiram virar um segundo amarelo, viraram ao contrário uma falta que aparentemente não existiu do Leimer. Se calhar é fase escola.
2: É na minha ótica, na repetição que tivemos, é uma entrada impetuosa, mas na bola. A do Prestiani.
0: Aí a luz, naturalmente, protesta para já com este lance. A Benfica e o Braga continuam empatados a uma bola. Belo jogo que temos estado a assistir no Estádio da Luz, em Lisboa.
9: O vermelho foi para o Pedro Machado, um dos adjuntos de Mourinho.
0: Ok, Pedro Machado, um dos adjuntos de José Mourinho, foi expulso do banco depois dos protestos. Aí vem a bola para a equipa do Benfica, 78 minutos de jogo. A mais um passo a sair de Edith. É para Luca Bacchio. O Braga a tirar a bola para fora, o lançamento ainda para as águias. É para o intermédio de Amar de Edith. Edith para Luca Bacchio. O belga vai trabalhando ali, junto à linha final.
7: Vergonha, pá.
0: E o árbitro volta a interromper, a dizer que o lançamento é mais atrás. Bola lançada já para o intermédio de Dedic. A Dedic para Auschwitz. Auschwitz para Dedic. A Dedic pode dar para Luca Bacchio. Leva a bola controlada. Vai ali colocar na área do Sporting Braga. Sai o corte e o canto para o Benfica. Por vir da direita.
9: A bola bateu em Lagerbiel, que depois vai na direção da linha de fundo. Ainda foi esforçado o Vítor Carvalho para tentar evitar o canto. Não consegue. Canto no corredor direito no ataque dos encarnados para bater Luca Bacchio.
0: Luca Bacchio para bater, bola colocada na marca, 5 unidades do Benfica na área, muitas do Sporting Braga, toda a gente do Braga na área, canto batido, a bola em par, olha o cabeceamento de Pavlidis, Ornichak, Pavlidis estava lá, o segundo posto volta.
9: Conseguiu ganhar nas alturas Pavlidis, mais alto que os defesas do Braga, cabeceou, mas a bola saiu relativamente fraca e à figura de Ornichak.
0: Aí bola para João Moutinho. João Moutinho a trazer na direção de Ornichak. 11 minutos para a final da partida. Benfica 1, Sporting Braga 1. Benfica a dominar, a tentar chegar com briga, a baliza arsenalista. Mas o Braga é uma equipa muito venenosa. Deixa a bola na equipa encarnada e depois na saída, na transição, pode fazer, pode ferir o adversário. E vem a bola para Tomás Araújo. Regressão 11. Abre para Dedic. Recebe junto à linha lateral. Devolve ainda para Tomás Araújo. Lá está ele, Tomás Araújo. Toca para o lado para o grande círculo da pressa. Dória Silva à vontade, sozinho bem, já fez a inversão, dá na direção do Dal, também ele recebeu a vontade, movimenta um pouco mais à frente, é para o argentino Prestiano, direga para Sheldrup, puxa da esquerda numa zona mais central, vai ele obliquando, dá para Pavlidis, a entrada da área, Pavlidis olha para a baliza contra a Pira, Ornichak, boa defesa de Ornichak, mas a bola, Walter, sai mais ou menos à figura.
9: Saiu do pé esquerdo com força, é certo, mas à figura de Lucas Ornichak, o relvado como está, pode ser traiçoeiro. não conseguiu, não dificultou o lance o Lucas Ornicek. Há problemas físicos paralelo.
0: Jogo parado. Jogo parado, está caído. Quem é, Walter?
9: Lelo está com problemas físicos. O lateral da equipa do Sporting Clube de Braga aponta para o relógio que tem na mão esquerda o João Pinheiro para dizer aos jogadores que está atento e que vai compensar estes segundos que se perdem.
7: Se compensar como fez na primeira parte, eu diria que o relógio era marroquino.
0: Está ali então caído.
9: E já veio o sinal para o banco que é preciso substituir o Lelo.
0: Está caído então o jogador do Sporting Braga, Lelo. Pedro, sim, avaliamos.
7: Acho que já está um Moscardo preparado para entrar.
9: Exatamente, o Moscardo está.
0: 9 minutos para os 90. Pedro, analisamos para já. Empata uma bola. Como está o jogo?
7: O Benfica está a carregar, mais com o coração do que com a razão. Tem tido alguma infelicidade nos lances em que consegue fazer gol. Um, a bola saiu, o outro, João Pinheiro, encontrou uma eventual falta antes e anulou o gol.
3: Golo! Arouca! Golo do Arouca! Taishi Fukui, unipónico, à entrada da área, bem perto do meia-lua. Cavai misto, atira com o pé direito e a bola no fundo da rede de Dani Figueira amplia a vantagem. A formação arauquense agora a 8 minutos dos 90. Gil Vicente 1, Arouca 3.
2: E se o Famalicão marca um gol que seja na reboleira, acaba hoje o sonho do Gil Vicente em chegar às competições da UEFA.
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2: Voltamos à luz porque é aí que tudo pode mudar. Com um golo, o Benfica neste momento em terceiro, atrás do Sporting, que vence tranquilamente em Vila do Conde por 3-1.
0: Sem dúvida nenhuma, é o Benfica a tentar procurar o segundo, mas o Sporting Braga também a fazer-se à vida e sempre que pode vai explorando as alas. E Pedro, o Braga é verdade que não chegou muitas vezes à baliza de Trubin, mas é uma equipa cirúrgica, venenosa e a qualquer momento pode ferir o adversário. Atenção ao Braga, lá está ele, o cruzamento tirado por Dorgels, a bola ia para a área, lá estava Dorgels, aliás era Gorbi, Gorbi agora dá para Dorgels, ainda o Braga, a tocar a bola em entrada da área, é lance perigoso, a bola picada para o corte de Tomás Araújo. Grande corte ali de Tomás Araújo, era aquilo que eu dizia, o Braga para ferir o Benfica, Pedro.
7: Sim, o Braga tem jogadores com muita qualidade neste jogo, eu diria que teve uma oportunidade e fez um golo, mas isso pode mudar rapidamente, mas é um jogo com várias oportunidades de gol, quase todas para o Benfica.
0: Atenção, Luque Baca para cá, para lá, rompeu na área, cruzamento tirado, aparece Rafa com a ponta da bota a tentar atirar para a baliza, mas não, chegou alguém do Braga primeiro a ceder o canto.
9: Fiquei com a ideia que foi Vítor Carvalho, depois de uma boa jogada do Luque Baca, que depois pediu o apoio das bancadas para galvanizar a equipa para estes últimos 10 minutos.
0: Aliás, canto marcado para a equipa do Benfica, cabeçamento ao lado. Vamos ficando com 1:34, 6 minutos para o final do jogo.
9: Eu já estava a fazer conta com o tempo adicional. Agora canto batido por Luque Baca, Austin o primeiro e depois António Silva ao segundo, mas não conseguiram o objetivo que era colocar a bola na baliza.
0: A bola para ser batida é para intermédio do guarda-redes da equipa do Sporting Braga. Ele é Ornicek, lá está o Cheque, verificando precisamente os companheiros do adversário, bate a Ornicek, mete a bola lá na frente, lá em Rodrigo Salazar, cabeceamento para Paulo Vítor, o drible sobre o adversário.
3: Nuno,
0: depois
3: permite-me interromper da Vila do Conde, o Rio Ave vai ficar reduzido a 9 unidades porque Ryan Guilherme viu amarelo o primeiro aos 83 minutos e agora aos 85 vê o segundo e por isso é excluído ao jogo. Estamos com 5 minutos para os 90. O Sporting ganha em Vila do Conde por 3-1 e agora joga contra 9 unidades.
2: Sporting vai mesmo carimbar esses 3 pontos, se é que ainda havia qualquer dúvida, agora contra 9 e é o Benfica de facto que aí terá que fazer alguma coisa se quer chegar ao segundo lugar. Atenção que o Braga com este pontinho garante já hoje o quarto posto.
7: Matos, desculpa só, Eu não percebi a troca do Barreiro. O Barreiro podia fazer o que o Prestiano ou o Rafa estão a fazer, mas muito melhor em termos ofensivos. O Benfica perdeu por completo o controle do meio-campo. O Braga manda agora como nunca mandou.
0: Aí vem a equipa do Sporting Braga mais uma vez. Victor Gomes entra na área, faz o passe, corta a Orjas. A bola vai regressando para Piquenaz. Passa o adversário, puxa para o pé esquerdo, pode atirar a baliza. Só não passou pelo Orjas, que faz o corte. Saída, tentativa de saída por parte de Rafa. E o árbitro a dizer que há falta a favorecer o Benfica. Falta sobre Rafa, é isso, Eduardo?
7: Não, é tanga. Não. Ele foi buscar uma falta atrás, que não é falta nenhuma.
8: Pois eu não vi falta alguma, de facto.
7: Eu não consigo, desculpem lá, é tanga. Eu já não via disto há muito tempo, não interessa o que é. Ele inventou uma falta para justificar a outra.
0: É, mas o Benfica acaba por beneficiar deste livre. Aí tenta sair a jogar, mais uma vez, para intermédio de Pavlidis. Libertar para a direção de Luca Bacchio. A equipa do Sporting Braga consegue ficar com a bola. Lá está então o camisola número 17.
1: Gol! Casa Pia marca! Gol! Casa Pia, grande trabalho do Larrazabal na área do Vitória de Guimarães, posicionou o adversário direto e colocou a bola no fundo das malhas. A bola só para mesmo no fundo da baliza do Vitória, a 4 minutos dos 90. O Casa Pia adianta-se do marcador e sai de posição descida, está agora em posição de play-off. 87 jogo, Vitória 0, Casa Pia 1.
2: Contas bem feitas pelo Nuno Braga, é o Tondela que, apesar de estar a vencer por 2-0, volta à zona de despromoção direta. E atenção que neste momento temos a Tondela 28, Casa Pia 29 e Estrela 29. Se tu terminar assim, vai ser uma última ronda verdadeiramente frenética para estas equipas. Voltamos à luz, também frenético está aí o jogo. Estamos a menos...
0: Gol de Braga! Golaço! Garbi! Monsieur Garbi! Recebe a entrada da área!

0: para a área, recebe a bola, tira as medidas à baliza de Trubin, a bola entrou junto ao pátio esquerdo da baliza do guarda-redes ucraniano do Benfica. Na luz entrou hoje uma equipa marcada pela dor, mas alimentada pela ambição do quarto lugar. Braga, Braga, Braga, Braga, Braga, Braga, Braga. A Europa doeu, mas o campeonato ainda chama pelo Braga, que quer conquistar o quarto lugar. Grande golo do número 29, Eduardo Gonçalves.
1: Agora tenho que imitar o Pedro Henriques, porque tivemos de facto mais um lance de apanhados, porque é uma passividade absoluta da equipa do Benfica. O Braga trocou a bola ali no lado esquerdo, o Gorbi foi tranquilamente e depois fez um remate em arco. Acho que para um jogador profissional de futebol não deve ser muito difícil de executar uma bola destas, e o coitado do Turbino, ele bem tentou voar, mas a bola foi muito bem colocada e o Braga vai sair certamente da luz com uma vitória por 2-1.
2: Deixa-me dar conta de várias reações. Muitos adeptos levantaram-se e abandonaram o estádio. Outros gritam que é uma vergonha. E ainda outras dezenas...
0: Olha o remate, desculpa, Walter. Tentou agora de longe, uma empapa ali para Estiani. Grande defesa do guarda-redes do Braga, Ornichak, junto ao posto direito. Pimpou para Estiani, desculpa, Walter.
2: Rui Costa é alvo de contestação. Os adeptos, muitos, estão virados para a tribuna presidencial para protestar com o presidente, com o líder do clube, Rui Costa.
0: E que grande golo, que grande golo de Gorbi.
3: Olha, há dois jogadores... Tu não podes deixar entrar a área sozinhos. Um é o Zalazar e o outro é o Gorbi.
0: Gol! Sporting! Que

0: Sporting. É de Giovanni Kenda. Muito espaço na esquerda. E Kenda a rematar forte, sem hipótese de defesa para Cesare Mista. Ricardo, está feito o quarto dos Leões.
1: Tenso e potente com a bola, depois a forrar a rede de Mista, que nada pôde fazer o polaco para evitar mais um golo do Sporting. Ora, Kenda, que foi com aquele sorriso maroto em direção dos adeptos leoninos celebrar este golo, que é o seu segundo no campeonato, chega aos 8 tentos na temporada, numa altura em que são mostrados mais 2 minutos aqui em Vila do Conde.
0: E sai Soares, entra nela. Uma última nota para dizer que Rui Borges se assustou quando os adeptos do Sporting gritaram o golo do Sporting de Braga, olhou para trás, percebeu que algo estava a passar e de imediato um dos adjuntos foi lá e soprou ao ouvido do Rui Borges que aquele barulho era mesmo o golo da vantagem do Braga na Luz. Aqui estamos em cima do minuto 90, foram dados 2 de compensação. O Sporting tem as contas fechadas. Rio Ave 1, Sporting 4.
2: São minutos de facto para os adeptos do Sporting festejarem golo do Sporting e golo também do Braga.
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2: Se tudo terminar assim, nada fica resolvido em termos de segundo lugar, mas o Sporting precisaria apenas de um empate em casa diante do Gil Vicente para confirmar a Liga dos Campeões. Voltamos à Luz, Benfica atrás do marcador.
4: Muito bem, era aquilo que eu vinha dizendo. O Braga estava a apostar exatamente num lance como este para poder ferir o Benfica.
5: Mas a questão é que o Mourinho, quando tirou o Barreiro, deixou o Ortnes sozinho. E se já na primeira parte era difícil, porque os 4 jogadores do... Olha, agora é o festival completo, agora é que ele vai marcar um penal.
6: É sobre o Sheldrup.
5: Pois é, chatice, não é?
6: Foi mostrada a placa com 6 minutos de tempo adicional.
7: Isso vai ele certamente demorar a
5: analisar. E é golo do Santa Clara! Golo! Autoestrada dada pela defesa do Nacional. Luís Fernando arrancou pela direita, cruzou para a área e Elias Manuel a fazer o segundo gol do Santa Clara. É já em tempo de descontos. Santa Clara 2, Nacional 0.
2: Obrigado, Henrique. Voltamos à Luz porque dá-me ideia que, de facto, a Sheldrup é pisado e, por isso, haverá lugar para penalti.
4: Muito bem, Walter, aí embaixo, mini-conferência.
6: Eu penso que já há decisão de João Pinheiro. Vamos tentar ouvir aquilo que vai dizer o árbitro deste encontro.
4: Vamos então ouvir João Pinheiro.
6: Mas acho que, pelo aquilo que percebo dos jogadores do Braga, vai assinalar penalti.
4: Vamos ouvir. Penalti, Eduardo Gonçalves.
7: Bem, lá está. Mas curiosamente, João Pinheiro desta vez foi muito rápido a analisar o lance. Enfim, primeiro não havia dúvida nenhuma, depois o VAR chamou e aqui estamos. Vai ser então marcado por alguém esta grande penalidade e vamos lá.
6: Será Pavlidis, é ele que tem a bola debaixo do braço.
4: É exatamente Pavlidis que tem a bola debaixo do braço, a ser pisado então, Sheldrup na área, o árbitro na altura não viu, mandou jogar, a ser chamado pelo VAR e agora sim a ir ver ao monitor a imagem desse pisão, Sheldrup, como disse, e avaliando o João Gomes Dias, através das imagens televisivas, o árbitro apontar para a marca de 11 metros, quem vai bater, confirma-se, Pavlidis Bandeira.
6: É o Pavlidis que está junto à bola, os dois pés junto à bola, vai tomar balanço. Lucas Hornicek tenta destabilizar um pouco e vai tentar defender o guarda-redes do Sporting Clube de Braga. João Pinheiro coloca toda a gente à distância. Toma o balanço o grego do Benfica.
4: Lá vem Pavlidis, toma o balanço, atenção. A Benfica pode ir para o empate. Pode ir para o empate. Vai tentar o 2-2. Hornicek entre os postos. Pavlidis vai arrancar. Bateu! Gol!
6: Impensável, a bola bola colocada com muita força e também muita colocação no ângulo superior direito. Ficou a meio caminho Lucas Orlicek, mas esta não conseguia agarrar.
4: Paulo Lindas a fazer o gol do empate e agora perdi-me no tempo. Agora perdi-me, não sei se pode ser Jorge João Gomes Dias, mas também...
2: Um minuto.
4: Um minuto, é provável que o Barbie possa dar mais um ou dois, porque o jogo esteve parado, mas está bom o jogo. É até a última gota, aí mesmo resultado verificado lá na Pedreira, quando o Benfica ali empatou em Braga, adiante dos Guerreiros do Minho, a duas bolas, 2-2 no marcador. Aí vem a equipa do Sporting Braga, sempre com grande personalidade, a bola entra na área, tentativa de passe atrasado para colocar no coração da área de Paulo Vítor, à procura mais uma vez de Gorbi, de Dorgels e companhia, mas o Benfica pira para canto, não é, Dudu?
7: É, e ganha mais tempo o Sporting de Braga agora, com este pontapé de canto.
4: O Braga a mostrar grande personalidade nesta visita ao Estádio da Luz, porque, claro, os guerreiros não vivem de lamentos, vivem de luta. É uma equipa que está a bater bem. Olha o pontapé de canto para a formação do Sporting de Braga.
7: Parece com o Vítor Gomes.
4: Está a demorar muito tempo ali para bater o canto o homem do Sporting Braga. Agora sim, o árbitro autoriza a João Pinheiro. A bola vai ser canalizada para a área encarnada. A bola batida, atenção, vai pegar lá para a área do Benfica. Domina Rodrigo Salazar. Volta a colocar para o corte de Tomás Araújo. Aí vem o Benfica tentando subir para o intermédio de Sheldrup. E limpou, volta!
7: Foi Vítor
4: Gomes a tirar a bola e a evitar que Sheldrup pudesse apostar no contra-ataque. 2-2, é até a última gota. Enquanto há jogo, vem Benfica trabalhando, Dalo, passa um, passa dois, depois há um corte, o árbitro olha para o relógio, ainda não terminou o jogo no Estádio da Luz, o Benfica vai carregar os minutos finais, ainda lançamento para Dalo, a entrada do meio campo da equipa do Sporting.
7: António Silva já é avançado,
4: lá vem a bola para a urgência. António Silva já joga numa posição mais adiantada, variação para Luca Bacchi, o belga recebeu, mete a bola na área, vai pingar lá para António Silva, tira a defesa do Sporting Braga, está Sheldrup à espera da bola. Mais uma vez o Braga a tentar ali pirar a bola da zona proibida, ganha Dal, carrega o Benfica, novamente segunda vaga de Dal, obrigado a jogar para trás, sem linha de passe, vem na direção de Orges, vai abrir na direita para Luca Bacchio, que se vê o belga, vai tentar o drible, suma do adversário, vai tentar ali ganhar a Dorgel, mete outra vez na área, chegada de António Silva, não chega, passou o perigo, é pontapé de baliza, António Silva a dizer que era canto, o árbitro diz que é pontapé de baliza para o Sporting Braga, é o Benfica a tentar tudo, Walter.
7: Dizia que António Silva, que tinha sido o Vítor Gomes o último a tocar na bola, o árbitro a não ter esse entendimento, tenta carregar a equipa do Benfica à procura do terceiro golo, mas o árbitro assinala mesmo, é pontapé de baliza para Lucas Orlicek. Estaremos a jogar os últimos segundos desta partida.
4: Sem dúvida nenhuma, vamos ver se o árbitro vai ou não terminar a partida. Orlicek verifica o posicionamento dos companheiros do adversário e vai colocar a bola, vai tentar colocar a bola no meio campo da equipa encarnada. Dois para o Benfica, dois para o Sporting Braga. Nesta altura é o Sporting que é o segundo classificado do Campeonato Nacional. O João Pinheiro dá ainda mais algum tempo. A bola sobra para Tomás Araújo. Corta João Montinho de qualquer maneira. Vai acabar o jogo. Os jogadores do Sporting Braga pedem o árbitro para terminar. O árbitro deixa ainda o relógio avançar um pouco mais. Então Samuel Dal lançou, dá para o peito de Orchas. Vai acabar. Dois para o Benfica, dois para o Braga. O Sporting nesta altura está no segundo lugar do Campeonato Nacional e com a Liga dos Campeões mais perto. Vamos à reportagem, Walter Medalha aí de baixo, grande desilusão, com muitos aspios após o apito final do árbitro João Pinheiro.
7: E muitos protestos, ora divididos com a prestação da equipa, insatisfeitos com o rendimento da equipa, mas também com a equipa de arbitragem. Muitos assobios que vêm desde a bancada, mas há também gestos para com o árbitro deste encontro. Houve muita gente que abandonou o estádio antes do apito final, outros ficaram mesmo até ao último instante à espera que o Benfica marcasse. Caídos no relvado do lado oposto, desalentados com este empate e com a perda do segundo lugar nesta jornada, estão Prestiani, Sheldrup, também mãos nas ancas para Auschnitz, os jogadores do Benfica insatisfeitos com este resultado.
8: Rubén e Orlicek trocaram ali um abraço assim que acabou o encontro. José Mourinho dirigiu-se a Carlos Vincent, deu-lhe um caloroso abraço, calculo que tenha felicitado Vincent enfim, pelo resultado obtido aqui, mas muito provavelmente também pela campanha europeia do Sporting de Braga, ali entre os jogadores, tanto quanto é possível observar jogadores e staff, reina um ambiente de tranquilidade, portanto vão-se cumprimentando ali no centro do relvado. Naturalmente, como o Walter frisou, o desalento é grande nas hostes do Benfica.
4: Verdade, mais algum dado aí de baixo, Walter?
9: Assobios para a equipa do Benfica, que tenta vir agradecer aos adeptos e é recebida com vaias, com impropérios, com mensagens de desagrado por parte dos adeptos do Benfica. É uma imagem que não é muito vulgar de ver no Estádio da Luz, mas é o que acontece após este empate e a colocação em risco do acesso à Liga dos Campeões Europeus. Matematicamente está tudo adiado para a última jornada. Estes adeptos pedem mesmo a presença mais próxima do plantel. São os adeptos que estão ligados à claque. Sim, não, nem boys.
10: Mas não têm que ir. Ali está bem assim, tem um bocadinho e têm que ir embora, porque...
9: Sim, não se resolve
10: razão.
9: Nada com...
10: Não há nenhuma razão para insultarem os jogadores. Uma coisa é manifestarem desagrado, que não gostaram da exibição, da época, de como atacaram, de como defenderam. Parou por aí. Isto não vale tudo. Portanto, acho muito bem. Não acho muito bem. Eu acho que para a vitória e para a derrota, os clubes deviam arranjar uma forma de tornar isto um bocadinho mais civilizado. Porque eu acho que os jogadores não têm que se sujeitar a isto. Ninguém, nenhum trabalhador tem que se sujeitar a ser insultado quando, na opinião de outro, porque há ali os jogadores que tiveram um bom desempenho. Mas a frustração não pode permitir que, só por ser um jogo de futebol, que insultem os jogadores de futebol ou o treinador, ou outra coisa qualquer.
2: Nuno, permite-me só. Sim, que força. Para também libertar os nossos repórteres, para depois termos tempo também aí na Luz e também em Vila do Conde e também para as flashes. Vamos passar rapidamente só para assinalarmos resultados finais. Carlos Rui Abreu, o Sporting acaba por ganhar por larga margem, como foste assinalando também nessa segunda parte.
11: Sim, 4-1, sem margem para dúvidas, até porque o Rio Ave ficou reduzido a 10 unidades aos 53, já nesta parte final aos 83, acabou por ficar reduzido a 9 e o Sporting aproveitou para ir avolumando o placar. Golos do Rio Ave. O golo do Rio Ave foi de Diogo Bezerra aos 13, mas depois para o Sporting marcaram Soares, ainda Gustavo Mancha na própria baliza, Trincão e Giovanni Kenda. Grande festa aqui em Vila do Conde, os adeptos do Sporting com um sublinhado. Após o final do jogo, os jogadores não abandonaram o relvado. Enquanto não terminou o jogo da Luz, estiveram a olhar para os telemóveis, para os tablets, para ver os instantes finais e depois, claro, houve esses festejos, porque o Sporting tem agora tudo na mão, depende apenas de si para ficar em segundo lugar.
2: Já vou voltar a ti mais à frente nesta emissão, também para o comentário do Nuno Coelho. Vitória Casa Pia, Nuno Braga, que vitória, passando aqui a repetição, do Casa Pia, que acaba a jornada em lugar de play-off, triunfo importantíssimo na cidade de berço.
12: É verdade, num jogo de maior domínio do Vitória, de princípio ao fim, mas de duas faces, porque se o Casa Pia foi a equipa mais perigosa nos primeiros 45 minutos e o guarda-redes vimaranense figura em destaque, na segunda parte foi precisamente o contrário, com Patrick Sequeira em grande plano, a fazer quatro boas intervenções, duas delas decisivas, mas não foi o único a evidenciar-se numa equipa que acreditou sempre até ao fim. Larrazábal, com grande lance individual, também se evidenciou na área. A vimaranense, aos 86 minutos, devolveu o Casa Pia essa posição de play-off de permanência na qual estava antes deste jogo na cidade de berço. É um triunfo por 1-0 que permite aos gansos continuarem a respirar.
2: Obrigado, Nuno Braga. Horácio Antunes, Tondela venceu, mas com este triunfo que documentámos agora do Casa Pia, vai entrar na última jornada em zona de despromoção.
13: Uma vitória agridoce, muito festejada pelos adeptos do Tondela, que aplaudiram a equipa no final, como habitualmente fazem no final de cada jogo, perca ou ganha, mas hoje com mais efusivos os adeptos do Tondela com esta vitória frente ao Moreirense. O Tondela cumpriu, venceu e tudo adiado então para a última jornada. Marcaram na primeira parte Aiko, o francês, ao minuto 19, e depois Rony Lopes na segunda parte, ao minuto 16, a fazer o 2-0, uma boa partida da formação do Tondela, também uma boa segunda parte com Rony Lopes e Maca Aiko a tentarem ampliar ainda mais a vantagem. Pedro Maranhão, um grande jogo aqui no João Cardoso, do lado do Moreirense, nesta segunda parte, Cédric Teguia a rematar à malha superior e foi a melhor jogada nesta segunda parte do Moreirense. O Tondela vence por 2-0, uma vitória justa.
2: Obrigado, Horácio. O Tondela penúltimo, 28 pontos. Em lugar de play-off está o Casa Pia com 29. O Estrela está em 15º também com 29, que empatou 0-0 com o Famalicão. E Henrique Linhares, o Nacional, permanece na corda bamba porque perdeu nos Açores, tem 31 pontos. Já não pode descer diretamente, mas pode ainda cair para lugar de play-off na última ronda. Derrota aí diante do Santa Clara.
14: Exatamente, um Santa Clara que se apresentou aqui com muitas mudanças no 11 inicial, mas que acabou por vencer por 2-0 no jogo em que foi superior, sobretudo na segunda parte. A equipa açoriana marcou aos 27 por Pedro Pacheco e já no tempo de compensação por Elias Manuel, e despede-se então com um triunfo do estádio de São Miguel esta temporada e complica as contas do Nacional, que, como disseste, agora terá de pontuar na última jornada ou então esperar por um deslize de Tondela e Casa Pia.
2: Obrigado, Henrique Linhares. Fechamos esta ronda, este périplo pelo país em Barcelos. Bruno Álvaro Marques, Gil Vicente, que tinha ainda esse sonho de chegar à Europa, ainda pode chegar porque o Famalicão não ganhou, mas fica tudo muito complicado. Terá que vencer em Alvalade e esperar que o Famalicão perca, isto porque o Gil hoje foi derrotado pelo Aroca.
15: Tropeçou a equipa de César Peixoto, apesar da época histórica que está a realizar. Um jogo com duas partes bem distintas até aos 60 minutos. Um jogo com pouca emoção, com poucas chances de golo, mas a partir da hora de jogo tudo mudou com os golos e naturalmente com o jogo a ter mais qualidade. Aos 61, Bass Kuiper se inaugurou o marcador para os arauquenses. Aos 63, resposta rápida do Gil Vicente com o Luís Esteves a empatar, mas 4 minutos depois, Ivan Barbero, o espanhol, a colocar novamente o Arouca na frente do marcador e a dar um golpe duro aqui na equipa do Gil Vicente e também nas bancadas. O resultado final fixou-se aos 82 minutos com Taishi Fukui a fixar essa vitória do Arouca por 3-1 diante do Gil Vicente. Ora, se o Gil Vicente entrou nesta jornada a 2 pontos do Famalicão, sai a 3 pontos, mantém os 50 pontos a equipa do Gil Vicente no 6º posto. Quanto ao Arouca, soma mais 3 e fixa-se agora com 39 pontos na tabela classificativa, no 10º lugar da classificação. Resultado final, Gil Vicente 1, Arouca 3.
2: Obrigado, Bruno Malveira Marques. Já vamos às contas da tabela, já libertámos aqui também os nossos repórteres. Vamos começar as flashes. António Silva no Benfica.
16: A seguir, tentámos ir ao 2-1, os golos foram sempre anulados, a equipa tentou até ao fim. Mas fica aquém porque não ganhamos.
17: Acaba por ser no fundo até uma segunda parte em que o Benfica entrou muito bem, chega ao golo logo no primeiro minuto, mas depois, passado um minuto, sofre o golo do empate. A equipa sentiu um pouco esse golo ou acreditou sempre que podia ir em busca de mais?
16: Sim, acho que foi um choque ali um bocadinho grande porque tínhamos acabado de marcar o golo. Acho que íamos ficar um bocadinho confortáveis no jogo. O Braga ia ter que saltar mais e eles vinham do jogo na quinta-feira, iam saltar mais, iam acabar por abrir mais passos. Infelizmente acabamos por sofrer um gol logo de seguida, e depois fomos atrás, eles acabam por marcar o 2-1, fomos atrás do resultado até ao fim, mas não foi possível.
17: Muito obrigado, António Silva.
2: As palavras de António Silva, hoje capitão na equipa do Benfica. Agora tempo de irmos à Vila do Conde para escutarmos Rui Borges, a análise ao triunfo 4-1 que catapulta a equipa para lugar de Champions.
18: Vamos a isso, vamos então escutar o técnico da equipa leonina. Rui, boa noite. Entrada num jogo muito aberto, o Rio Ave conseguiu ferir o Sporting cedo e o jogo, mesmo depois do 1-0, continuava muito partido. Foi preciso a equipa irritar-se um bocadinho até com as próprias circunstâncias do jogo para entrar no jogo e meter prego a fundo.
19: Sim, boa noite. Um início de jogo bastante aberto. Nós sabemos daquilo que o Rio Ave é forte. No jogo partido eles são fortíssimos, os homens à frente no último terço são bons jogadores, individualmente e coletivamente também. E nós sabemos que não podíamos deixar partir muito o jogo. Deixámos partir, tentámos numa fase inicial ser bastante pressionantes, procurar referências. O Rio Ave com um futebol direto que nós também já estávamos à espera num primeiro momento, depois entrar num segundo momento da segunda bola sobre a nossa linha defensiva, e acabou por ser isso quase a primeira parte toda. Claro que depois de nós sofrermos golo, acabámos por ter que ainda ir atrás do resultado, mais expostos ficámos nesse sentido de transições, de muito jogo de homem a homem, muita referência mesmo no último terço, deixarmos um para um os nossos defesas, o que era um grande risco. Poderíamos ter melhorado aqui ou ali em algumas coberturas, principalmente dos médios, que às vezes não tínhamos obrigatoriamente estar com os dois médios muito subidos, conseguimos ter um exposto e um mais na cobertura para ajudar a linha defensiva. Tentámos ali no fim da primeira parte ajustar um bocadinho, fomos ganhando ali uma bola ou outra. Uma segunda parte, depois, claro, controlámos o jogo, acabámos por controlar o jogo, o Rio Ave também acabou por ficar inferioridade numérica. E a equipa não facilitou, tentou gerir com bola o jogo, que foi isso que fizemos. Acaba por ser uma vitória justa, mas perante um grande adversário que numa primeira parte nos causou bastantes problemas.
18: Na segunda parte, já à frente do marcador, com a equipa já serena a controlar o jogo, a sua maior missão a determinado momento foi fazer com que o ruído que vinha das bancadas e percebia-se que estava relacionado com outro jogo que corria à mesma hora não entrasse tanto na cabeça dos jogadores e que os jogadores se mantivessem só concentrados no que se passava aqui?
19: Sim, é natural que o ruído soubesse e se fizesse sentir e os jogadores fossem perguntando, mas nós temos de estar muito focados naquilo que nós fazemos e naquilo que nós controlamos, e isso eles ficaram tranquilos, ficaram sempre ligados no jogo, não facilitaram, por mais que o ritmo fosse baixando aqui ou ali, com o nosso controle, eles não baixaram a concentração e acima de tudo o rigor naquilo que era o momento defensivo, porque apesar de estarmos até com mais um, logo numa fase intermédia da segunda parte, poderíamos sair caros, porque o Rio Ave, como eu disse, tem jogadores fortíssimos no contra-ataque, ataque rápido, bons jogadores e a qualquer momento nos podia criar esse perigo. A equipa manteve-se ligada acima de tudo, não importa muito estar aqui preocupados com os outros, é natural que eles, pelo ruído, se tivessem, mas acima de tudo estavam focados no nosso jogo.
18: Após o apito final, também alguns jogadores ficaram ali agarrados ao telemóvel a tentar perceber o que se passava. O futebol é uma montanha russa e o Rui Borges anda aqui há muitos anos para saber isto. Uma semana pode-se estar a chorar quase ter perdido uma posição de forma definitiva e na seguinte recuperá-la. Este campeonato deixa esta prova também a toda a gente que nunca nada está verdadeiramente ganho e nunca nada está verdadeiramente perdido.
19: Sim, penso que sim, não é só este campeonato. Ao longo dos anos tem acontecido isso. Já a época passada também aconteceu connosco. Estamos em primeiro, passámos para segundo e de repente estamos em primeiro outra vez, fomos campeões. Por isso, o futebol é mesmo isto e nós temos de saber lidar com isso. Por isso, estamos em segundo.

0: acima de tudo a parte ambiciosa do grupo. Claro que os adeptos também têm sido importantes, mesmo fora de casa têm sido têm dado um apoio infinito e que a gente sente muito. Eu falo por mim, já disse isso várias vezes, o apoio que vem de fora para dentro tem sido fantástico, mesmo, principalmente até nos jogos fora. Isso depois o jogador também sente e sente-se motivado para continuar, para lutar, para ir atrás da sua ambição, que é ganhar. E essa equipa, esta equipa, apesar de tudo, apesar de não termos sido conseguido aquilo que queríamos como grande objetivo, demonstrou ao longo da época a ambição que tinha, a qualidade que tinha. Por isso, independentemente de ser fora ou em casa, é um grupo ambicioso e com muita qualidade.
1: Antes de terminarmos, Rui, porque é uma notícia de há pouco tempo, a lesão do De Bast, que falha o jogo de hoje. A imprensa belga hoje avança que pode ter em risco o Mundial. Perguntar-lhe como é que está o jogador e se de facto existe este risco, que imagino que ao existir fará com que o jogador esteja muito abatido.
0: Sim, infelizmente aconteceram-nos duas lesões no treino de ontem, o De Bast e o Bayanidis. Mas são dois jogadores que estão a ser avaliados, por isso que eu ontem não disse que ainda estavam fora do jogo, porque estavam nessa avaliação, continuam a estar nessa avaliação. Vamos perceber nos próximos dias a extensão das duas lesões.
1: Obrigado.
2: Tudo dito por Rui Borges, depois da vitória do Sporting por 4-1 em Vila do Conde diante do Rio Ave. Tempo agora para Mourinho.
3: Second half, but then Pedraço sees the red card and the game almost get a...
2: Vamos tentar ouvir José Mourinho.
4: Não se criou muitas oportunidades, mas foi extremamente eficaz. Devem ter feito 3, 4 remates e fazem dois golos. O Benfica fez um ótimo jogo, com períodos de altíssima qualidade. Faltaram obviamente eficácia, porque temos que fazer, a criar tanto, temos que fazer mais golos, mas com atitude, com coragem. Obviamente que quando se sofre o segundo golo e merecemos tanto de ser nós a fazer o segundo golo e a ganhar o jogo, quando se sofre, só um grupo de rapazes que luta até ao fim como eles é que depois ainda conseguem encontrar força para igualar e trazer ainda esperança para os últimos minutos do jogo. Se nós perdemos o segundo lugar e o controle do nosso destino, não foi seguramente por uma má performance, não foi seguramente por um mau jogo, seja coletivo, seja individual. O Benfica fez um bom jogo.
5: Pergunto-lhe se concorda que este jogo é um bocadinho o espelho da época do Benfica, a criar muito, a marcar pouco, como disse, com ineficácia, e nas questões também da arbitragem, em caso de dúvida, foi sempre para o outro lado.
4: Questões da arbitragem, não quero... Acho que já não vale, da minha parte, acho que já não vale a pena. Falta um jogo para acabar o campeonato, pior do que aquilo que temos tido, penso que é impossível e não me quero alongar. O Benfica há muito que vem jogando bem, principalmente neste último terço de época. Eu diria que um péssimo jogo contra o Casa Pia, que foi uma situação completamente isolada, completamente fora do contexto. A equipa cresceu muito, os jogadores individualmente cresceram muito, dominámos jogos, criámos inúmeras situações, fizemos alguns jogos, eu diria mesmo, excelentes, como foi, por exemplo, o jogo de Alvalade, e hoje é um bom jogo contra o Sporting Braga, que faz um golo na primeira vez que chega à nossa área e que faz o segundo golo. Eu quase diria na segunda vez que chegaram à área, o Benfica foi forte.
5: Muito obrigado, fica feita a análise.
2: Análise também de José Mourinho, este empate diante do Braga. Braga, que é a única equipa que resolveu a sua classificação nesta jornada, garantiu o quarto lugar com o pontinho que alcançou na Luz. Tudo vai ficar depois para a 34ª. E última jornada, a luta pelo segundo lugar entre Sporting e Benfica. Se o Sporting ganhar, o Sporting fica na Liga dos Campeões. O Benfica tem mesmo de vencer para alimentar esse sonho. E se o Benfica vencer, o Sporting também está obrigado a triunfar. Quanto à luta pela manutenção, já aqui dissemos, a Nacional, Estrela, Casa Pitondela vão entrar na última ronda ainda com essa possibilidade de poderem cair, sendo que o Nacional, por exemplo, não poderá cair diretamente só na zona de play-off. Daqui a pouco podemos ter salas de imprensa. Temos ainda 50 minutos pela frente. Vamos tentar aqui dividir um pouco as análises.

0: Antes, numa análise propriamente exaustiva, vamos talvez já às notas, o melhor e o pior, e também o trabalho do árbitro. Começamos em Vila do Conde. Carlos, o melhor, o pior e também a nota para o árbitro, é claro, na avaliação do Nuno Coelho.
1: É a pergunta que endossa ao Nuno. Nuno, quem foi para ti o homem do jogo?
2: Ah, para mim, eu vou dar ao Trincão. Eu acho que faz o golo, não vou dizer o mais bonito, porque o do Kenda também foi muito bom, mas eu acho que o Trincão, por aquilo que foi o seu rendimento ao longo da partida, mesmo nos 30 minutos iniciais, onde o Sporting não colocou ritmo, a bola passou sempre pelo Trincão, e depois é o Trincão, ou seja, é um jogador sempre do princípio ao fim, faz um golo muito bonito, que deu de certa forma, eu não vou dizer a tranquilidade, mas que terminou com o jogo, e por isso acho que o sinal mais fica bem entregue ao Trincão.
1: E o sinal menos?
2: Sinal menos eu tenho de dar ao Petraço, muitas asneiras do central do Rio Ave, o penalti na primeira parte cometido pelo Soares, quando é batido em velocidade, e depois, quando já tinha até o lance mais ou menos controlado, acaba por o puxar, e bem assinalado pelo João Gonçalves. E depois, quando já sabia que tinha um cartão amarelo, e no momento onde a equipa se tentava, e até tinha entrado bem na segunda parte, num pisão à entrada da área, quando se impunha que tivesse alguma precaução e cuidado, acaba por pisar também o Luís Soares, segundo cartão amarelo, vermelho, e a partir daí o jogo praticamente acabou.
1: E que cartão mostras ao trabalho da equipa de arbitragem chefiada por João Gonçalves, que teve Vasco Santos no VAR?
2: Cartão verde. Eu acho que foi um árbitro que demonstrou personalidade, não teve problemas de, num primeiro momento, mostrar amarelo por simulação ao Soares, que tentou forçar ali pelo menos duas vezes um penalti, e por isso acho que foi um árbitro que as grandes decisões do encontro, nomeadamente o lance do penalti, as duas expulsões que acaba por ter, mesmo os dois amarelos seguidos ao Ryan, são lances para cartão, e por isso acho que nota verde para o árbitro da partida.
1: João, estão dadas as notas individuais deste Rio Ave Sporting.
0: E aproveitamos para continuar em Vila do Conde, porque Rui Borges já está na sala de imprensa.
3: Fomos perdendo alguns duelos, o que dificultou a primeira parte também nesse sentido. Depois acabámos por conseguir melhorar, a acabar a primeira parte, fazemos o golo. Acabámos por ser felizes no segundo golo. Uma segunda parte onde depois não tem história, é Sporting. Porque depois também acabámos por ficar em superioridade numérica, a equipa não baixou, não relaxou. Manteve-se a controlar o jogo, aqui ou ali com a bola mais lenta, mas sempre ligados, que era importante não deixar entrar ali em adormecimento, digamos, porque mesmo com menos um num primeiro momento, o Rio Ave poderia ser perigoso, porque os homens da frente são realmente muito rápidos, fisicamente fortes, é uma equipa atleticamente muito, muito forte também, e foi bem demonstrativo isso na primeira parte, por eu dizer que não ganhámos muitos duelos. Por isso, depois a segunda parte acabou por não ter história, Sporting, controlámos o jogo, a malta ligada, e acaba por ser a vitória justa.
4: Pedro Monteiro, CNN, Portugal TV. Este final de campeonato tem sido uma montanha russa em termos classificativos, no que diz respeito à luta pelo segundo lugar. O Sporting entrou para este jogo em terceiro, sai daqui em segundo, vai para a última jornada nesta posição. Como é que o grupo reage a ter regressado ao segundo lugar?
3: O grupo está feliz, acima de tudo, porque fomos capazes de ganhar o jogo quando estivemos a perder, perante uma boa equipa que tem feito uma segunda volta muito boa. Os últimos 5 meses têm sido bons do Rio Ave, uma belíssima equipa, individualmente e coletivamente. E estava feliz, acima de tudo, pela vitória. Claro que depois tem o acréscimo de voltarmos a ser segundos, mas temos que estar concentrados, porque ainda falta uma jornada em nossa casa, é certo, perante os nossos adeptos, que faço já o repto para estarem em força, porque precisámos da energia deles, do apoio deles, como tem sido, e hoje foi importantíssimo. Fora temos tido um apoio fantástico sempre também, enaltecer esse apoio que tem sido muito, muito bom ao longo de toda a época, mas perante uma equipa que está a fazer também um belíssimo campeonato, que é o Gil, e que vai dificultar ao máximo aquilo que será a nossa tarefa de vencer o jogo. Por isso, felizes por estarmos em segundo, felizes por termos ganho, mas temos de estar muito concentrados, recuperar, e estar mentalmente capazes e disponíveis para disputar uma última jornada que nos permite depender só de nós, e isso é muito importante.
5: Boa noite, Rui Borges. Marta Marcelo Angreto para a RTP. Falou esta semana do quão difícil tem sido gerir o plantel, as emoções. Agora, com uma leveza maior, acredito, mas primeiro que falasse também disso, o que é que traz esta vitória para além dessa leveza, e depois, naturalmente, depois de um jogo, muito se fala, muito se comenta, vai-se falar também dos dois expulsos e do penalti. Hoje, que avaliação é que faz da equipa de arbitragem?
3: Não comento a arbitragem. Foram decididos os lances assim, por isso acredito que foram bem ajuizados e bem analisados. Em relação à leveza, acredito acima de tudo que o voltarmos a ser segundos traz alguma motivação, alguma tranquilidade naquilo que é mental também, por termos perdido o segundo lugar, termos perdido primeiro a oportunidade de continuar a lutar pelo campeonato, por sermos campeões, e depois perder o segundo lugar em espaço de 2 semanas, o que mentalmente foi difícil para o grupo. Conseguimos ultrapassar isso e o grupo conseguiu, está capaz, foi demonstrativo no jogo com a Vitória, no jogo de hoje, e é importante chegarmos ao fim com 2 vitórias e perceber que voltámos ao segundo lugar e que continuámos só a depender de nós para conseguir esse segundo lugar na última jornada. Por isso, naquilo que é parte mental, ajuda muito a equipa, os jogadores, e isso não vou dizer o contrário. Agora espero que os motivem ainda mais para aquilo que será a dificuldade do último jogo do campeonato.
6: Boa noite, Rui Borges, Gaspar Castro, SIC Notícias. Mais 2 baixas a juntar à lista, o Debasti e o Vaianidis. Parece-lhe que algum deles ainda poderá participar nos jogos que restam desta época, campeonato ou Taça de Portugal, e se o Debasti tem efetivamente o Mundial em risco, como foi noticiado?
3: Vou ser honesto, eles lesionaram-se os dois no treino, estão sobre avaliação ainda e não consigo dar muito mais informação em relação a isso. Acredito que nos próximos dias teremos essa informação mais forte e mais certa e correta. Por isso, infelizmente, perdemos os dois no treino. Até por isso é que ontem não falei na antevisão que estavam fora de jogo, porque ainda tinha esperança de ainda poder contar. Infelizmente não conseguiram ser solução. É esperar pelos próximos dias.
7: Boa noite, Rui. Rodrigo Lima, Bola na Rede. Na primeira parte, o Rio Ave procurou explorar o 4-4 e a igualdade numérica com as defesas do Sporting, como já aqui referiu. Eu pergunto-lhe de que forma é que tentou contrariar essa dinâmica, sobretudo quando o Tumble ou o Blessa baixavam no terreno. E pergunto-lhe também se considera que o Sporting poderia ter explorado mais as condições de bola dos centrais, tendo em conta que o Tumble pressionava sozinho na primeira linha de pressão e o Blessa estava mais preocupado a fechar a linha do médio. Obrigado.
3: Sim, essa última parte, nós mais do que a condução, nós facilmente quebramos a pressão do Rio Ave e sabíamos que íamos conseguir quebrá-la facilmente, até pelos nossos 2 centrais, pelo guarda-redes, porque eles faziam a pressão a um homem e era facilmente batida nesse sentido. Numa fase inicial do jogo estávamos a exagerar em jogo interior, mesmo com homens livres, e tínhamos lá o espaço, mas falhámos aqui ou ali alguns passos, não tínhamos essa necessidade, poderíamos fazer a bola andar a correr muito mais por os corredores e depois sim atrair dentro ou atrair dentro sair fora, porque estava espaço dentro e fora. E numa fase inicial insistimos demasiado no jogo interior e perdemos ali algumas bolas, pois eles em transição são fortíssimos, nós sabíamos disso. E criaram-nos ali também alguma transição, ali algumas transições perigosas nesse sentido. O resto da primeira parte da pergunta, tu dizes o 4-4. Nós sabíamos que íamos bater 4-4. Nós tentamos ajustar ali à meia da primeira parte e o Maurita acaba por ganhar ali 2-3 bolas nesse sentido, porque o Rio Ave, nós sabíamos bem o que é que o Rio Ave fazia, ia esticar a primeira bola, e então nós, quando a bola do Rio Ave, principalmente ou direta do Redes ou de central para central, e nós já assinávamos a pressão, os nossos 2 médios não precisavam estar os 2 expostos às referências, porque eles não procuravam os médios, e então um dos médios pelo menos tinha que estar na cobertura frontal dos centrais, precisamente por isso, por o aproximar de um avançado, e tínhamos sempre essa superioridade. E numa fase inicial, acredito que depois também, por termos sofrido o golo cedo, a equipa ficou ansiosa e queria pressionar toda a gente, os homens, toda a gente às referências, e focou-se muito só nas referências, e fomos facilitando nessas coberturas. Ao intervalo tentámos ajustar, e no início da segunda parte conseguimos fazer isso, só que depois também ficámos logo em superioridade numérica, e acabámos por controlar o jogo de início ao fim. Mas era muito mais, era só mais um bocadinho das coberturas dos médios, andarem um bocadinho nas costas um do outro, o médio do lado contrário à bola, vir só à diagonal do outro médio atrasada, e dava a cobertura frontal, e ajustávamos muito, ajudava muito a linha defensiva, e iríamos ganhar muitas segundas bolas, mesmo perdendo o primeiro duelo, ganhámos o segundo momento. Por isso era muito por aí, é um ajustamento simples, mas que demorou a ajustar-nos.
0: As palavras de Rui Borges na sala de imprensa. Passamos agora para a sala de imprensa da Luz, porque Carlos Vicens, do Braga, também já faz análise ao jogo.
8: Como um verdadeiro equipo, creyendo no processo, sabiendo que hoy hay momentos en el partido en los que puede recibir gol, y podríamos decir que incluso merecidamente por parte de Benfica, pero que el equipo incluso en esos momentos de dificultad se junta, ese equipo es competitivo y tiene personalidad, porque en momentos en los que tú eres capaz de recuperar el balón en un campo donde te van asediando porque el contrario te encierra en tu área, el equipo no se la quita de encima. El equipo sigue intentando construir sus ataques y creo que también un poco eso es el secreto de poder sobrevivir tantos minutos. Es la lucha, es la creencia, pero también es el que cuando tienes la bola, el equipo juega una cosa muy reconocible e intenta atacar a través de tener el control del balón. Nos gustaría haberlo tenido más, pero tienes un rival delante de mucho nivel. Destacar el esfuerzo de nuevo, agradecer a los chicos lo que vienen realizando durante muchos y muchos meses. Y bueno, y vamos a cerrar la temporada el sábado, pues delante de nuestros adeptos, intentando hacer un buen partido.
9: Aquí. Lusa, vimos um Braga mais forte na segunda parte do que na primeira. Sente que a entrada tardia do Zalazar teve algum impacto na exibição da equipa?
8: Bueno, Rodri venía con un proceso febril desde que volvimos de Alemania. Él no pudo entrenar el sábado, lo tuvimos que mandar para casa con una inyección de penicilina, con unas placas de amigdalitis en el cuello que no eran bonitas. Y después ayer pudo entrenar algo. Pero todavía tenía un mal cuerpo. Sabes que cuando un cuerpo tiene fiebre después sigue pagando las consecuencias los siguientes días, y venía de una lesión reciente de isquiotibial que habíamos forzado un poco por las circunstancias competitivas que hemos vivido recientemente, y teníamos un poquito de cautela y queríamos prevenir un poco que el hecho de haber tenido fiebre, el hecho de no haberse sentido bien y darle muchísimos minutos pudiera afectar otra vez al isquio. Y entonces decidimos optar porque él saliera más fresco cuando el equipo pudiera necesitar los últimos minutos. Y creo que, bueno, él se esforzó muy mucho, como el resto de los chicos, los que entraron y los que salieron de inicio, ¿no? Entonces, bueno, contento por, como decía, por el esfuerzo de equipo que nos consigue matemáticamente clasificar como cuartos esta temporada.
10: Boa noite, Carlos Vicens, Jorge Reis, Lusão Notícias. Chegou ao objetivo que o Braga pretendia, que era ficar no quarto lugar. Agora que esse objetivo está concretizado e pouco mais há em termos de classificação a conseguir por parte do Braga, que balanço é que faz desta época, por um lado, e por outro lado, até onde é que pode ir este Braga, sendo que pelo meio pode perder jogadores importantes, como o Zalazar e outros. E já agora, se me permite, nesta semana foi falado o seu nome para aqui, para esta casa, para o Benfica. O que é que isso, de algum modo, mexeu consigo?
8: Bueno, la verdad es que no he estado muy pendiente de las noticias porque se va acercando el verano y hay rumores en diferentes direcciones. La verdad es que hemos estado todos muy centrados en acabar cerrando esta clasificación matemática para el cuarto lugar, porque y ya la respuesta con la que me haces al inicio del balance de la temporada, ¿no? Ha sido una temporada que se inició el 24 de julio en competición oficial en Sofía, en Bulgaria, ¿no? Y hoy completas el partido 60. Es una temporada donde vienes con una idea diferente, nueva, sin conocer la liga y los jugadores más que a raíz de empezar a trabajar con ellos. Los jugadores tampoco te conocen. Tus primeros compromisos oficiales son de máxima exigencia porque Levski Sofía lleva una diferencia de 10 puntos en su liga con respecto al siguiente clasificado, que es Ludogorets. Con lo cual hay que darle mucho valor a esa clasificación que hicimos en primera ronda de qualifiers en la que intervenimos el verano pasado. Y eso ahí inició un proceso de mucha exigencia de calendario. Llegamos al parón internacional de septiembre con 10 partidos oficiales, solo Benfica por los qualifiers de Champions League había hecho más de 4, que eran los que habían completado el resto de equipos, y por ahí ya empezamos a un empate en casa contra FES, un empate fuera contra Río Ave, y a la vuelta una derrota en casa contra Gil, ¿no? Entonces, enseguida tuvimos que empezar a trabajar para competir bien en la fase de Liga Europa. Y fue un no parar de partidos, muchos jueves, muchos domingos, muchos jueves, muchos domingos, viajes y lesiones por el medio, y dejándote algunos puntos en liga que después pues empezaron a abrir una brecha con los tres de arriba, que se hizo pesada, hay que reconocer, se hizo pesada durante la temporada, porque después tenía secuencias de partidos que eran de diferentes competiciones. Salimos siempre con la idea de ganar cualquier partido que encarábamos. La idea creo que se fue asentando, los jugadores creo que desde el inicio me demostraron en el día a día que gustaban mucho de la manera que trabajábamos en el entrenamiento, de que veían futuro y posibilidades de crecimiento en cómo estábamos afrontando el crecimiento nuestro y el desarrollo del equipo. 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Entonces, el equipo ahí fue acortando las distancias con el cuarto lugar, que se habían hecho grandes también, por una gran primera vuelta de Gil Vicente, de Famalicá o de Morirense, y el equipo fue compitiendo en todas las competiciones que tenía por delante.
0: As palavras também de Carlos Vicens na sala de imprensa. Ficamos a aguardar que surja José Mourinho para equilibrarmos aqui um pouco as coisas. Já tínhamos tido o melhor, o pior e um cartão para o árbitro no jogo de Vila do Conde. Nuno Matos, Pedro Henriques, também o melhor, o pior e também a análise à equipa de arbitragem, antes de termos uma análise mais exaustiva.
11: Pedro.
12: Olha, o melhor, claramente, o Sheldrup, acompanhado de muito perto para o Ornicek no Braga. Acho que foram os dois jogadores que largo se destacaram dos outros. O pior, a organização defensiva do Benfica em momentos de apuro, quer dizer, das duas vezes que o Braga foi para fazer moça, o Benfica até tem muita gente, mas ninguém marca ninguém. E esta sim é um bocadinho a história dos pontos perdidos pelo Benfica. Porque cometer erros todos podem cometer, um atraso, um penalti, uma mão. Agora teres 5, 6, 7, 8 jogadores na zona e teres o adversário perto da tua área ou dentro da tua área, sem qualquer marcação, para poder finalizar, para poder passar, para poder armar o remate, levantar a cabeça, isso é uma coisa que tem que ser corrigida, e não foi corrigida, lamento, mas não foi, porque acontece demasiadas vezes para não ser um comportamento já que é repetido. E, portanto, esse é um passo importante, que não pode haver jogadores livres do último terço da tua equipa. Eventualmente no corredor, agora na zona central, jogadores que finalizam bem, como é o caso do Paulo Vítor, do Gorbi, ou imaginemos do Zalazar, dar estas baldas, é a expressão que se utiliza agora, nem sempre por bons motivos, é colocar este jeito. E o Benfica facilitou, criou mais do suficiente para ganhar este jogo uma vez ou duas, não conseguiu. Eu estive a ver, porque nós aqui não temos, portanto, no fim do jogo recorri aqui ao telemóvel para ver os lances, a imagem, as várias imagens, eu não vejo nenhuma, e há uma que é a linha toda de fundo, não é? Com os postes, portanto a bola, eu não vi nenhuma imagem com a bola toda fora, e portanto a bola...
0: Nem vamos ter.
12: Não, mas eu vi a imagem, as imagens que se vêem, e vês a imagem da linha de fundo, portanto é uma câmara que está, que apanha a linha toda e os dois postes, portanto era fácil de ver se a bola tivesse saído totalmente. E portanto, a imagem, que as imagens, não há nenhuma que mostre que a bola saiu totalmente. Isso. E, portanto, não sei se vai aparecer outra imagem que o VAR pode ter, que suporta a decisão que tomou de anular o golo. Não foi uma boa gestão do jogo, como habitualmente não é do João Pinheiro. Ele para muito o jogo, permite muitas paragens. Depois tem agora, está com aquele tique de... Não marca a falta, mas depois volta para trás. Eu não sei se é o tique de Liga dos Campeões. Aí ele não teve nada bem nas competições europeias, quer no jogo do... Aston Villa, quer agora com o PSG, aquilo, meteram as pés pelas mãos. Hoje, não é por ele que o Benfica não ganha este jogo. Não ganha este jogo porque é falta de eficácia. O Ornicek é um guarda-redes extraordinário. E o Benfica facilitou muito o trabalho ao Braga em termos de finalização. Porque é difícil contrariar o Braga. Acho que a troca, e disse-o na altura, portanto tenho aqui uma testemunha bem forte do Matos. Quando foi a saída do Barreiro, eu não percebi, podem-me dizer, eu tinha que arriscar, tínhamos que ganhar. Mas é que o Barreiro tem tanta chegada a gol como o Rafa e como o Prestiani juntos. E eu achei que ele tiraria o Prestiani, colocava o Luque Bacchio e dava liberdade, que o Barreiro estava a começar a soltar-se a aparecer na área, porque muitas vezes o que acontecia é que o Benfica até ganhava a linha por o Dadic ou ganhava por Sheldrup, mas o Ivanovic, ou neste caso o Pavlidis, apareciam muito poucos jogadores para finalizar. E o Barreiro tem isso, que aparece muitas vezes e faz alguns golos. Portanto, foi um jogo estranho, no sentido de que se notava muito nervosismo por parte da equipa do Benfica, porque o Braga é uma equipa que inerva, não os seus adeptos, para quem gosta de ver jogar bem, mas que inerva o adversário, porque eles não conseguem roubar-lhe a bola às vezes que queriam. E tanto assim é que nem conseguem estar perto deles. O Benfica, neste jogo onde o Braga tem este tipo de controle sobre a bola, o Benfica penso que faz apenas 6 faltas no jogo.
0: Pedro,
12: o Braga acho que fez 11.
0: Já vamos até para a tua análise mais exaustiva, mas até porque querem fechar as portas em Vila do Conde, por aquilo que sei, Carlos Reabreu e Nuno Coelho, para que não fiquem pendurados. A análise final também do Nuno, porque, enfim, infelizmente aí não dá para estar muito mais tempo, para aquilo que eu percebo.
11: Já estamos à média luz também, vamos fechar, Nuno Coelho, com já destas notas individuais, com a tua análise a esta vitória que acabou por se tornar tranquila do Sporting por 4-1, mas o jogo não começou de maneira muito fácil para os Leões.
2: Não, como fomos falando, acho que foi uma entrada a frio do Sporting no encontro, com o Rio Ave a entrar de certa forma muito mais solto e talvez até com um pouco mais de vontade pela intensidade que principalmente os 4 jogadores da frente estavam a colocar. O Rio Ave acaba por chegar com todo o mérito ao golo pelo Bezerra aos 12 minutos, e depois só sensivelmente a partir dos 30, porque até aos 30 o Sporting continuou lento, com uma circulação muito passiva. Só aos 35, com o penalti convertido pelo Suárez, e depois já bem perto do intervalo, com o Gustavo Mancha a ter um erro incrível e a dar o 2-1 ao Sporting, o Sporting de certa forma apareceu na primeira parte. Acho que foi injusto para o Rio Ave ir a perder para o intervalo, mas o Sporting nesses 10, 15 minutos teve ali um forcingzinho interessante. Quando o jogo volta do intervalo, há uma entrada positiva do Rio Ave, mas depois há a tal expulsão do Petraço, infantilidade completa do central do Rio Ave, que já tinha um cartão amarelo fruto do penalti cometido sobre o Soares, e depois aí o jogo praticamente terminou. Entretanto veio aos 65 o golo do Trincão, 3-1, e praticamente o jogo, ou seja, praticamente não houve mais jogo, e depois foi deixar rolar os minutos, o golo do Kenda já bem perto dos 90, por isso é um jogo que começou difícil para o Sporting, mas que na verdade termina praticamente sem história, porque é um 4-1 relativamente fácil.
11: E o Sporting foi vivendo também no banco, os próprios jogadores, essas emoções, porque estavam a perceber que da luz vinham boas notícias, não?
2: Sim, acho que hoje em dia é cada vez mais habitual, há diretores no banco, tem os telemóveis, há a internet, há a manifestação também dos adeptos que também vão seguindo o jogo online dos adversários, e por isso naturalmente quando houve o golo do Benfica, neste caso foi os adeptos do Rio Ave que se manifestaram, depois foi os adeptos do Sporting que se manifestaram a favor do golo do Braga, e por isso vai sendo aquilo que é o acompanhar dos jogos dos adversários. Obviamente que no banco foi havendo sempre essa, ou seja, meter o olho, digamos assim, no que se estava a passar no campo adversário. Percebeu-se que quando o Benfica fez o 2-2 já faltava muito pouco para o Benfica conseguir a vitória, e por isso os jogadores ficaram ali durante mais algum tempo para ver se estava confirmado, pelo menos durante esta jornada, o segundo lugar.
0: Nuno Carlos, para fechar, porque o Mourinho já está na sala, vamos fechar também daí.
11: Muito bem, vamos fechar então para apenas dizer que o Sporting venceu por 4-1, golos de Soares, de Gustavo Mancha na própria baliza, de Trincão e de Kenda. Para o Rio Ave marcou Diogo Bezerra. 4-1, o Sporting tem o segundo lugar na mão. Um abraço.
0: Obrigado à equipa da Antena 1, esteve em Vila do Conde. Avançamos para a análise de José Mourinho, para depois também fecharmos na tribuna com o Pedro Henriques.
13: Eu diria que uma dezena deles foram verdadeiros remates, não remates para a estatística. Tivemos muitas oportunidades de golo, e acho que, repito, só não digo que foi um muito bom jogo porque não ganhámos, mas acho que é um bom jogo sob o ponto de vista coletivo, um bom jogo sob o ponto de vista individual, boas performances sob o ponto de vista individual, um domínio claro sobre um adversário que é bom a não deixar-se dominar, porque é uma equipa que normalmente tem bola, segura bola, esconde bola. Não esconderam muita coisa, nós fomos muito mais fortes, mas não ganhámos. E quando não ganhas e perdes quase um objetivo, é difícil dizer que fizemos um muito bom jogo, mas o meu feeling hoje é de satisfação relativamente aos jogadores, ao esforço que fizeram, àquilo que puseram em campo em termos de qualidade. Não saio daqui defraudado pelos meus jogadores, de todo.
14: Nuno, como é? Boa noite. José Mourinho, João Miguel Nunes da RTP. No dia 1 de março disse: quero ficar, respeitar o meu contrato com o Benfica e se quiser renovar por mais 2 anos, também o assino sem discutir uma vírgula. Eu pergunto, depois de tudo o que se tem passado e de tantas questões que têm sido feitas sobre o seu futuro, se o contrato estivesse aí agora se assinava. Obrigado.
13: Não. Porque 1 de março é 1 de março e porque a última semana do campeonato, as duas últimas semanas do campeonato, não é para se pensar em futuro, não é para se pensar em contratos, é para se pensar na missão que nós tínhamos, que era de fazer o milagre, de ficar em segundo lugar. Eu, quando digo milagre, não me quero alongar muito, mas eu acho que vocês percebem o que é que eu quero dizer com o milagre. E a partir do momento em que nós entramos nesta última fase da época, com estes jogos que decidiam uma coisa importante para o clube, eu decidi que não queria ouvir ninguém, que queria estar, entre aspas, isolado no meu espaço de trabalho. E depois, como eu já disse há um par de semanas, jogo com o Estoril no sábado. E penso que a partir de segunda-feira já poderei responder a essa, indiretamente, a essa, não a outra pergunta, que será o meu futuro enquanto treinador e mais importante do que o futuro do Benfica.
15: Zé Mourinho, boa noite. Nuno Luz da SIC. O ambiente que se tem vivido com as arbitragens, notei também ali no campo muitos jogadores irritados logo desde o início. Como é que vocês têm vivido isso? E também das bancadas? Isso afeta os jogadores?
13: Nuno, relativamente aos jogadores, eu acho que é muito difícil fazer aquilo que eles fizeram, que foi, ao longo da época, sentindo muitas coisas, nunca perderam a linha da entrega, do profissionalismo, da perseverança, da resiliência, e acho que o facto de estarmos a uma jornada do final e a equipa não ter ainda perdido um único jogo reflete bem o caráter da equipa. Obviamente que tivemos um par de jogos em que culpa nossa, não a atitude correta em termos individuais, em termos coletivos, o jogo com o Casa Pia, no Casa Pia, aqueles 2 pontos que perdemos ali, aqui em casa, um empate que também tivemos, que sofremos o gol na parte final. Há ali um par de jogos onde nem eu gostei, nem os jogadores obviamente gostaram, nem acho que ninguém afeta ao Benfica gostou. Ponto de parte desse par de jogos, os jogadores tiveram sempre, com mais qualidade, com menos qualidade, eu diria mesmo que neste último terço, com muita qualidade, nós fizemos jogos extraordinários. O jogo com o Sporting é extraordinário, o jogo enquanto foi jogo em Famalicão, um jogo extraordinário. Hoje acho que tiveram períodos de jogo a empurrar completamente o Braga para trás e a ter qualidade no jogo, velocidade, intensidade. A equipa cresceu muito, a equipa atingiu um nível de performance muito bom, mas como eu te dizia, é difícil sentir coisas e continuar a lutar. E eles sentiram coisas ao longo da época e não é fácil, e não é fácil. Por isso eu dou-lhes esse crédito, o crédito à resiliência, à atitude. E ainda agora lhes disse, obviamente que há críticas, obviamente que haverá adjetivos negativos relativamente à equipa, relativamente aos jogadores, relativamente ao treinador, mas uma coisa são aquilo que os outros dizem, outra coisa é aquilo que nós sentimos. E aquilo que eu sinto relativamente a estes jogadores é que, pelo menos sob o ponto de vista da atitude, e repito, também ao nível da qualidade, mas fundamentalmente ao nível daquilo que dignifica os homens, que é a humildade, o respeito, é um grupo intocável, é um grupo com o qual eu me diverti muito, é um grupo com o qual eu fui para o treino sempre feliz de estar com eles, eu saí do treino sempre feliz de ter trabalhado com eles. É um bom grupo de homens. Aqui.
16: Buenas noches, entrenador. Diego Plaza, del Chiringuito de España. Lo que ocurra el domingo, que el Benfica vaya a Champions o no, ¿influye en su decisión de quedarse en el Benfica o ir al Real Madrid?
13: No. No. Tú estás hablando del Real Madrid, sí. Yo no estoy hablando del Real Madrid. Estou falando de Benfica. E o trabalho que... O trabalho que hemos hecho... no, para mim não vai cambiar por terminar segundo ou terminar terceiro. Não é isto que vai influir em mi futuro. Obviamente que Benfica quer jogar Champions, obviamente sim. Obviamente eu também como treinador prefiro jogar Champions que jogar Europa League, mas não tem nenhuma influência.
17: Daniel from Swedish TV. I would like to ask you what you say about the season that Samuel Dahl has had, and do you think that he deserves to be in the Swedish World Cup?
0: Uma pergunta sobre Samuel Dahl, se merece estar
17: tomorrow.
13: I don't know.
0: Na convocatória.
13: That's not
0: da Suécia.
13: For me. That's for Potter to.
0: Isso não é para mim, isso é para o Graham Potter.
13: Decision.
0: Para tomar essa decisão.
13: I can say is that Dahl.
0: A única coisa que eu posso dizer.
13: Represents well.
0: É que o Dahl.
13: What our team is.
0: Representa bem aquilo que é a nossa equipa.
13: Team of good people, good kids, honest
0: equipa
13: people,
0: com boas pessoas
13: people
0: honestas.
13: That works. He had a great evolution
0: trabalho.
13: Since my arrival until now.
0: E que têm sido incríveis desde que eu cheguei até agora.
13: Is not the Swedish Roberto Carlos.
0: Não é o Roberto Carlos Sueco.
13: He's a good player, he's a good man.
0: É obviamente um bom jogador, um bom homem.
13: That,
0: e é um jogador
13: coach always
0: que um
13: respect.
0: Treinador respeita sempre.
13: Because he's a player that gives everything.
0: Que é um jogador que dá
13: to
0: sempre
13: go.
0: Tudo.
13: But that's Potter decision.
0: Mas é do Graham Potter essa decisão.
9: Soraya Santos, Lusa. Boa noite, Mister.
13: Boa noite.
9: Hoje vimos um Benfica com muita garra e com muita vontade de ganhar, mas que mesmo assim não o conseguiu fazer. O que é que condicionou mais o Benfica de hoje?
13: Hoje?
9: Sim, do jogo de hoje.
13: A diferença de eficácia entre uma equipa e outra. Uma equipa que criou duas oportunidades de golo e fez dois golos. E uma equipa que criou 10, que criou 15, que teve jogadores que foram demolidores, como o Sheldrum, por exemplo, que fez um jogo completamente demolidor, de uma qualidade absolutamente incrível. Mas nós não tivemos eficácia em transformar em golos tudo aquilo que criámos. E depois, obviamente, que não quero dizer que defensivamente fomos perfeitos porque sofremos dois golos, mas sofremos um golo com um remate fora da área impossível para o guarda-redes defender e um cruzamento que não consigo neste momento ter a leitura perfeita, mas um cruzamento do lado direito que não sei neste momento se nós poderíamos ter feito algo mais para o parar. E depois a entrada de um segundo atacante de trás com um ótimo cabeceamento. Mas eu não ouvi, mas custa-me acreditar que o Carlos Vicente disse alguma coisa contrária à minha. Não acredito. Ele é um rapaz fantástico, não acredito que ele tenha dito alguma coisa diferente. O Benfica merecia ter ganho o jogo. Ele deve ter dado, não ouvi, mas presumo que ele deva ter dado ênfase ao esforço dos seus jogadores, porque os jogadores merecem e porque seguramente ele como líder o fez, mas não acredito que o Carlos tenha dito uma coisa diferente. O Benfica hoje, em condições normais, tinha feito 3, 4 golos tranquilamente e tinha ganho o jogo. Eficácia baixa relativamente à qualidade do jogo.
18: Última questão ali. Boa noite. David Boa noite. Marcos, Mais Futebol. Quando falou do grupo de trabalho e do quanto se divertiu com os jogadores esta época, soou muito a despedida, pelo menos na minha ótica. O que eu lhe pergunto é se não acha que os adeptos do Benfica merecem uma resposta clara já nesta altura sobre o seu futuro, ou se considera que não lhe cabe a si dar essa resposta?
13: Claro que me cabe a mim dar essa resposta. Claro que me cabe a mim. Vocês já me viram esconder alguma vez das minhas decisões, das minhas responsabilidades. Agora que ninguém me obrigue a decidir e muito menos a comunicar decisões, porque sou eu que decido os momentos. Eu não estou em condições de lhe responder. Não estou em condições de lhe responder. Na minha cabeça, desde que se começou a falar de hipóteses, na minha cabeça só havia uma coisa, que é trabalhar e fazer o meu melhor, e não vou acabar até o jogo com o Estoril. É o respeito que o Benfica me merece, é o respeito que a minha profissão me merece, e que ninguém toque aí, a não ser que seja algum idiota que o faça. Mas na minha dignidade profissional e na minha honestidade e no meu respeito para com um clube como o Benfica é, que ninguém toque por aí. Portanto, eu tenho o direito de meter isolado. Eu continuo a dizer que não falei com ninguém de outro clube. Agora, pronto, fala-se do Real Madrid, mas podia estar a falar de outro clube qualquer. Não falei com ninguém de nenhum clube. Mas a partir do momento em que entramos nesta fase terminal da época, eu acho que não fazia sentido absolutamente nenhum fazer outra coisa que não fosse concentrar-me naquilo que é o meu trabalho. A partir de domingo terei a oportunidade. Quando você diz que soava a despedida, não soa a despedida, não. Soa ao respeito que eu tenho por eles, e soa a uma defesa antecipada, porque o futebol tem estas coisas. O futebol é muito ingrato muitas vezes, e eles serem criticados hoje parece-me de uma injustiça. Quando eu os critiquei a seguir ao Casa Pia, saiu-me do coração, saiu-me da alma, fui muito criticado por isso, mas essa é a minha natureza. A minha natureza é tentar ser sempre justo com os meus jogadores, e hoje, que é o dia onde se pensa que o Benfica não terminará em segundo lugar, é o dia que eu tenho que sair e que eu tenho que os defender, porque acho que eles... que eu acho que eles merecem. E fico-me por aqui porque não quero começar a próxima época castigado. Decidi ficar por aqui. Só falta um jogo, só faltam 8 dias. Normalmente as suspensões vêm 20 dias, 30 dias, 40 dias, 5 jogos, 4 jogos, não sei o quê. Vou ficar por aqui, desculpe. E mesmo que seja a Liga Portuguesa, não, já me sucedeu em Roma começar uma época com o castigo da época anterior, e confesso que é uma situação estranha, uma situação que não é boa para um treinador, que não é boa para a equipa. Sucedeu-me isso em Roma na minha terceira época, depois da final da Europa League, e não é bom. Portanto, por mim, e não só por mim, pelo meu clube, calma, que só falta uma semana.
19: Boa noite.
0: Conferência de imprensa daquelas. Pedro Henriques, Nuno Matos, temos 12 minutos até ao final da emissão. Agora, Nuno, é contigo. Gera da forma como quiseres. Futuro de Mourinho, jogo do Benfica.
12: Pintamente, Matos.
0: É contigo, até às 11h30.
20: Será esta a despedida de Mourinho da Luz?
12: Não sei, chegou ser comovente em algumas partes eu gostei da parte
20: a tentar ali despistar um bocadinho.
12: Sim, mas vamos esperar. Já agora falta uma semana. Mas não, eu não sei se vai ser logo uma semana. Uma semana, 10 dias ou 20 dias. Já andamos também nisto há algum tempo com esta novela, se fica, se não fica. Sobre a questão do treinador adversário, espanta-me se não ouviu. O melhor é não comentar o que ele disse, porque o disco disse. Não me parece que faça muito sentido e o Vicente tem o direito de ter uma opinião completamente contrária. Às vezes um treinador, só há um jogo e os treinadores têm opiniões diferentes e portanto não tem muito a ver com a seriedade, tem a ver também com a leitura do jogo. Em relação às críticas e aos elogios, esta questão da crítica, uma coisa é criticar e elogiar, outra coisa é não ter respeito e valores. Porque tu podes criticar um jogador sem ser incorreto para com o jogador. Portanto, o Mourinho falou no cruzamento, mas eu digo de antemão, e eu não tenho aqui a televisão, fui ver aqui as repetições dos lances aqui mais duvidosos, fundamentalmente do gol que foi anulado ao Benfica, não me pareceu que a bola estivesse totalmente fora, mas das duas repetições que a BTV deu aqui na transmissão. E o lance do penalti também é uma faltinha a campeonato português, mas nós não vamos conseguir curar-nos disto. Mas em relação ao cruzamento, ao gol do Braga, do cabeceamento do Paulo Vítor, eu acho que ele, quando vir aqui, ele vai começar a pensar, mas o que é que o Sheldrup tinha na cabeça para ficar a filmar o Vítor Gomes a correr sozinho e a cruzar? E, portanto, os jogadores, os dois gols do Braga, e de facto ele tem razão, o Benfica fez o suficiente para ganhar dois jogos, não foi um, foi dois. Só que do outro lado tinha um guarda-redes como Ornicek, que defendeu os lances do Turbino, não tem hipótese nenhuma, portanto nem sequer é uma exibição negativa do Turbino, porque ele não tem hipótese nenhuma, são dois golos, não tem, podia eventualmente conseguir, mas não é bem batido, no sentido não tinha hipótese nos golos, mas é muito mal defendido por parte do Benfica. E isso, essa história de mas não perdemos, este perder vantagens que o Benfica repete, que eu acho que devia ser não é objeto de estudo, mas de trabalho ainda mais intenso.
21: O Benfica ainda não perdeu nenhum jogo esta temporada no campeonato.
12: Agora imagina se tivesse perdido.
21: Tem 11 empates.
12: Agora imagina se tivesse perdido onde é que estava. Porque a questão é essa, é ter várias vezes o pássaro na mão e deixá-lo voar. Eu diria que o Monsanto, que é um bocadinho mais ali acima, está cheio de pássaros desses, porque fartaram-se de esvoaçar. E neste aqui, e também concordo com o Mourinho, que o Braga é uma equipa muito enervante, muito difícil roubar-lhes a bola. Eles andam aqui no... É um tiqui-taca, mas sem grande progressão, no sentido de olhas para quantas oportunidades o Braga efetivamente criou, e são duas... o golo não é uma oportunidade de golo, porque é o remate fora, é um grande golo. Isto não conta.
21: 5 remates, 2 à baliza, 2 golos. O Benfica teve 24 remates, 8 à baliza.
12: Sim, mas teve mais. O Benfica tem várias oportunidades flagrantes. Mas isso não interessa, interessa no jogo, mas a bola é para meter dentro da baliza e é preciso haver eficácia. Uhum. Mas a questão é que os golos que o Benfica marca é de aperto, ou seja, os jogadores do Braga, há um penalti que não há aperto, porque é só o avançado com o guarda-redes, mas as finalizações dos golos do Braga são completamente à vontade. Se tu vês uma repetição, se calhar tens o jogador mais próximo dele deve estar a 4 metros, e ele está ali perto também a lua da área. Mas isto não é um problema virgem, e essa é que é a questão. Claro que eu estou aqui sentado, e tu estás sentado, e as pessoas estão sentadas, e é fácil, para mim é fácil ver isto, porque é um comportamento repetido. E no futebol, e quem analisa os jogos, eu não sou analista, mas vai ver comportamentos padrão. E este é um comportamento padrão na equipa do Benfica, quando não tem bola, e facilmente selecionava, se preciso for para provar que isto estou a dizer, não estou a inventar nada. A quantidade de vezes que o Benfica, com o Famalicão, um jogador a menos não é suficiente para tu não marcares ninguém. Um jogador a menos faz-te ter mais dificuldade em atacar. Porque defender, tu nunca, normalmente não defendes com 11 quando tu estás a jogar com 11 jogadores, o avançado condiciona, mas não encosta. Uhum. Mas o Benfica em Famalicão, o comportamento de encostar atrás e não pressionar a meio do seu meio campo defensivo os adversários, eu acho que é um comportamento que se repete. Acredito que seja difícil corrigir, porque senão o Mourinho já tinha corrigido. Na verdade, há uma evolução, mas a equipa tende, é como a tendinite, aparece de vez em quando. A equipa tende a repetir estes erros. E isto é impossível, um jogo sem erros. Mas este tipo de erros, isto não é um erro de leitura, é um erro de foco e de concentração, é um erro coletivo, porque não é um, nem são dois, são mais jogadores. E, portanto, cabe ao treinador e aos jogadores tentarem remediar isto. Porque não remediando, estão a ser muito penalizados. Porque como não são eficazes a marcar e dão estas benesses ao adversário que tem qualidade, ora, se tens jogadores como o Paulo Vitor, como o Gorbe, ou o Zalazar à entrada da área ou dentro da área, e lhes dás 2 metros ou 3 metros para finalizar, a probabilidade de ser golo é grande.
0: Claro.
12: E, portanto, mas isto foi um bocadinho a história do Benfica esta época, e não é só desta época. Portanto, o treinador, o José Mourinho, se continuar no Benfica, ou outro que o presidente do Benfica opte por escolher, se o Mourinho não continuar...
21: Ah, tu ainda acreditas nisso?
12: Eu acredito no... Se o Mourinho disse... Assim, eu também não tenho...
21: É só para ver, é só para ver como é que driblas. Como é que
12: eu não tenho, não tenho espírito para novelas. Eu, para mim, a palavra é mais importante que um escrito. É assim que se dizia antigamente. E, portanto, se o presidente do Benfica diz que vai continuar, e se o Mourinho diz que ia continuar... É verdade que as pessoas podem mudar de opinião, mas as convicções não mudam no meu conceito, mas isto no futebol em Portugal não é assim. Mas no meu conceito as convicções não podem mudar porque Sim. a bola entrou num lado e não entrou no outro, ou porque a bola saiu ou não saiu um palmo, ou porque o jogo em Alvalade podia ter dado um super Rui Borges se o ponta de lança, o miúdo, ajuda-me, Matos, porque
21: O Kenda?
12: O Nel, estava aqui, deu-me aqui uma branca. Palmo fora de jogo.
21: Como o Kenda tinha marcado hoje.
12: Não. O Nel, se não está um palmo fora de jogo, o Rui Borges era o maior e o Mourinho era o pior. Como foi ao contrário, e o golo foi anulado e logo a seguir o Benfica marca um golo com as alterações que o Mourinho fez, o Mourinho passou a ser o pior, o Rui Borges, o melhor, aliás, desculpem, Sim. e o Rui Borges o pior. Mas isto é conversa de adepto. Quem é responsável tem que ter uma leitura diferente disto.
21: Uma coisa é certa, que o Real Madrid precisa de mexer, precisa, porque o Real Madrid dá-me a ideia que não é um problema técnico, não é tático, é mesmo um problema de liderança.
12: É, mas é o problema deles é o presidente, não Sim. é o treinador, porque não há um treinador bom. E agora eu vou-te fazer aqui um desafio e respondes se quiseres. De todas as notícias que viste em Espanha e do Real Madrid, ouviste alguma relacionada com o Mourinho, Eu ouvi uma, muitas vezes repetida, que é a liderança e o chicote e manter a ordem. Ouviste algum critério que fosse que o Real Madrid quer jogar com bola e sem bola, como as equipas de Mourinho têm jogado?
21: Sim. Mas,
12: é porque esse mas olha, é o primeiro conceito, que é como é que...
21: Mas os adeptos do Real Madrid querem, grande parte deles, que Mourinho regresse.
12: Os mesmos que se calhar quiseram que ele não continuasse.
21: Sim,
12: mas o futebol é assim.
21: O futebol é assim.
12: Pronto, agora, mas isso, o Mourinho tem toda a legitimidade do mundo para ir para o Real Madrid. Primeiro porque fez um contrato de comum acordo, ele e o Rui Costa acordaram que para um lado ou para o outro vai haver ali um prazo. Está tudo bem. Se o Rui Costa quisesse que isso não acontecesse, nesse contrato, não sei se o Mourinho aceitaria ou não, colocaria a seguinte questão. Caso eu perca as eleições e venha um presidente novo, há aqui uma cláusula que permite que o Mourinho continue. Mas se eu for presidente, o contrato é de 2 anos e não há saída para ninguém.
21: Certo.
12: Mas não foi isso que foi feito e agora não há muito a fazer.
21: E hoje também foi a despedida de vários jogadores do Benfica ou não?
12: Não sei, eu não...
21: Do Nico, vamos ver, não é?
12: Sim.
21: O River Plate quer muito.
12: O Nico... Mas o problema que eu acho que é uma questão estratégica, que é... O Benfica, mas eu tenho que falar, estou a antecipar,
21: Sim.
12: porque eu não tenho a informação. Para já, eu não sou transportador de mensagens.
21: Não, nada,
12: portanto,
21: nada.
12: Não, ninguém me passa informações porque eu também não me dou esse papel. Portanto, há barreiras que não se ultrapassam, cada macaco certo. No seu galho. E portanto eu só posso falar daquilo que vejo nos jogos e daquilo que parece ser a questão do. Parece que o Benfica estará interessado, mas eu não sei se está, que o Otamendi continue, que o Otamendi quer esperar. Uma equipa da dimensão do Benfica não pode, vou esticar um bocadinho, não pode esperar nem pelo Dembélé, nem pelo Vitinha, nem pelo Nuno Mendes, quanto mais pelo Otamendi.
21: Portanto, há a questão do António Silva, que tem contrato até 2027.
12: Mas isso está relacionado com o Otamendi, porque o António sabe que se o Otamendi continuar, ele não joga.
21: Sim.
12: Joga o Tomás quando estiver bom. E não pode estar a acender velas ao colega.
21: E se o Benfica quiser ainda lucrar alguma coisa com isso, terá que o vender, não é? Em breve.
12: Mas o problema foi ter... Isto é sempre, e volto a dizer, para quem está fora é sempre 10 vezes mais fácil. O problema é sempre não jogar em antecipação. Eu não vejo, não é de agora,
21: Sim.
12: um projeto a 5 anos.
21: Acelerar.
12: Não vejo um projeto a 5 anos. O Benfica, se o Mourinho quiser continuar, e não deve, do meu ponto de vista, mas eu tenho que respeitar as decisões das pessoas que trabalham nos clubes, não deve mudar de treinador, porque em vez de ficar em segundo, ficou em terceiro, porque a bola aqui não entrou, ou entrou daquele lado. Porque senão nunca mais vais endireitar. Há um dia que vai cair do céu.
21: Se Mourinho sair, Marco Silva é um dos nomes apontados, o que parece?
12: Eu não sei se o Marco, se é o Filipe Luís, não sei se o próximo treinador que o Benfica tiver vai ter muitos problemas. Primeiro porque eu não sei que equipa é que o Benfica vai construir, porque tem a ver com as características dos jogadores. E o maior problema do Benfica não é a qualidade dos seus treinadores. É um projeto que não é claro e óbvio, fundamentalmente, a estratégia de contratação dos jogadores. Porque a ideia que dá, eu tenho que repetir muitas vezes, que é para não parecer que eu sou aqueles afiadores de facas, ou afiador de piano, que é... Quem está fora é sempre muito mais fácil, mas a política de contratações do Benfica nos últimos largos anos é aquela espécie, vou dar aquele exemplo, de quando tu vais ao supermercado sem uma lista de compras, sais de lá cheio de coisas que não devias ter comprado.
21: E atenção, e agora uma coisa é a Liga dos Campeões, exatamente, outra coisa é ficares na Liga Europa. Mas o dinheiro, também pode dificultar.
12: Sim, mas o dinheiro acaba por aparecer normalmente. Mas o problema é aprender com os erros, que é, tu vais contratar jogadores que não encaixam na ideia do treinador. E porquê é que contratas esses jogadores? Não pode haver nenhum valor mais alto do que a equipa de futebol. Não me interessa muito se é um grande negócio, se é mau negócio. O Benfica contratou jogadores que não tinham onde os colocar. Onde é que o Benfica ia colocar o Sudakov a jogar na posição dele com os jogadores que tem? Não ia. E, portanto, estás a contratar um jogador para empurrá-lo para uma ala que ele depois não tem rendimento. Não faz sentido nenhum.
21: Pedro, a jornada final, ainda tudo pode acontecer.
0: E pergunta final também.
21: É sim, Gil Vicente... Gil Vicente, Sporting, Estoril, Benfica, vai ser até à última jornada, a luta pelo segundo lugar. Uma coisa é certa, hoje o Benfica perdeu terreno, claramente, em relação a esse objetivo, e portanto tudo está mais difícil, não é?
12: Tem sido sempre assim. Eu, na altura, já há algumas semanas, quando me perguntaram o que eu perspectivava,
21: faltou a eficácia, sobrou em frustração. Foi um bocadinho assim.
12: Sim, mas quando eu perguntei, o grande problema do Benfica não é o momento em que a equipa está, a equipa não é consistente e de repente quebra nos jogos, no próprio jogo, e isso acabou por acontecer em Famalicão. Agora, e problemas acontecem, mas eu acho que não é só isso, não é só a questão dos erros de arbitragem. Eu sei que isso tem influência no jogo, e em Famalicão aconteceu, aqui também me parece pode ter acontecido um lance ou outro, mas há a ver para além disso, porque esses tu não consegues controlar, certo. Por muito que grites, já está feito, não há nada a fazer.
21: Sporting, Gil e
12: sim, eu acho que o Sporting tem o pássaro na mão. O Gil é uma equipa muito boa, não sei como é que vai estar, porque não conseguiu o objetivo que queria. E o Benfica no Estoril, o Benfica é melhor, mas o Benfica tem que meter bolas dentro da baliza. O Benfica, acredito que vai ganhar no Estoril, oxalá seja uma grande homenagem ao Pizzi, porque ele merece, certo, de facto, e fechamos aqui com chave de ouro. Não me parece que o Sporting vá perder, vá largar este pássaro. O Benfica deixou voar duas vezes, teve duas grandes oportunidades em Famalicão e aqui em sua casa, acabou por desperdiçá-las e agora fica em maus lençóis. E vamos ver como é que o ambiente vai ficar depois de mais uma época que é frustrado no Benfica, nem consegue lutar por títulos.
21: Muito bem. Ó, João, não sei, só mais 10 segundos, não sei se temos ou não.
0: Está a contar.
21: Está a contar. Pedro, temos que dar uma palavra, claro, ao Sporting Braga. O Benfica fez 3 jogos com o Braga esta época, não venceu nenhum. O Braga já tinha ganho aqui a época passada, hoje empatou, já tinha empatado com o Sporting em Alvalade e consegue conquistar o quarto lugar. Bateu na trava a final europeia, mas manteve-se a alma.
12: O Braga, está a dizer, há erros, mas aqui, por exemplo, o Dorgelas mete aquele... Não é um erro, porque ele vai a correr na trajetória e o avançado é errado, o Best mete por dentro e o Dorgelas choca, não tem como travar isto, não é como... Nos consolas, nos jogos de carros, que tu consegues fazer isto e aquilo. O Braga podia ter conseguido eliminar o Friburgo, fez um grande percurso. O Carlos Vicente se falou nessa questão, desde 20 e tal de julho, em Sofia, que eles começaram a partir de 59 jogos, e eles jogam bem. Eu prefiro outro tipo de jogo, mas eu respeito e acho que tem uma qualidade, é de um sangue frio impressionante, uma qualidade técnica também. E a verdade é que eles venderam sempre muito caro os jogos, mesmo no Dragão, eles fizeram o suficiente para não perder. É uma equipa boa e, portanto, não é melhor do que os três grandes, mas eu acho que o Braga continua a fazer um grande trabalho e está de parabéns, fez uma época tremenda.
21: Muito obrigado, Pedro Henrique, muito obrigado também ao João Gomes Dias por nos ter deixado aqui estender um bocadinho mais. É verdade que caiu o sonho europeu em Friburgo, mas não caiu a alma de um Sporting de Braga que fez mais um bom jogo no Estádio da Luz. Quanto ao Benfica, quanto à Liga dos Campeões, que parecia o alcance, o Benfica volta a tropeçar no momento decisivo e este é um empate que sabe a derrota, mais que 2 pontos perdidos. Foi um duro golpe nas ambições encarnadas, mas agora é esperar pela última jornada. Rafa, aos 46, ele que bateu a continência em elogio a Pizzi, em homenagem a Pizzi, depois do golo. Paulo Vítor aos 48, 1-1. Gorbi aos 88, 2-1 para o Braga e depois Pavlidis aos 90 mais 4. Colocou o resultado em 2-2, resultado final. Pronto, a equipa da Antena 1, cuidados técnicos do Lemos, do Francisco Lemos, ainda a reportagem do Eduardo Gonçalves e do Walter Madureira, a análise do Pedro Henriques, o relato do Nuno Matos. Um grande abraço para todos. Foi um privilégio termos estado, João, nesta mega emissão da Antena 1, com 7 jogos e muitíssimo bem coordenada por ti.

0: João Pedro Martins.
1: Ora viva, dou-lhe boleia até à meia-noite. Vamos lá acabar de vez com esta segunda-feira.

0: avesso.
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0: Meia-noite em Portugal e em Angola, 11 horas na Guiné-Bissau e em São Tomé e Príncipe, 10 em Cabo Verde, 1 da manhã em Moçambique. Já a seguir, síntese da atualidade com edição de Jerónimo Muniz.
1: Porta a porta, é assim que se faz a campanha eleitoral em Cabo Verde. Na ilha de São Nicolau, o primeiro-ministro e candidato do MPD, Ulisses Correia Silva, tenta convencer todos aqueles que encontra na rua, sempre com música a acompanhar. Jornalista Frederico Pinheiro.
2: Nas ruas da Fajã, Ulisses Correia Silva aborda todos os que encontra no caminho.
3: Aquele apoio no dia domingo. Não sou firme?
2: Entre sorrisos e muitos abraços, Ulisses Correia Silva lá vai ouvindo uns pedidos para melhorar os transportes e baixar a pobreza.
4: Principalmente na área de transportes. Isso. Pobreza no estudo, sabemos no estudo, no problema, maneira. Pobreza nunca estou a poder combater aquele, mas...
3: Não, mesmo a pobreza não estou a combater, sim, porque já não baixou. Não está baixando ainda mais.
4: Está baixando mais. Está devagar. Força, não se junto. Ok. Obrigada. Sim, senhora.
2: O candidato do MPD até recebe um lanche especial preparado por uma apoiante.
5: Se tudo sentar, você está à vontade.
3: Ah, bem, morrer.
5: Vocês podem estar à vontade.
3: Pastel.
5: Sim, sim.
3: Aquele é lanche, daquele é novo almoço.
5: Lanche
3: para bater. Lanche reforçado.
5: Sim.
3: Se para dar energia para começo. Para reforçar a energia.
2: Energia para o comício do MPD no Tarrafal de São Nicolau.
1: A Rádio RTP África em reportagem com a campanha do MPD em São Nicolau. A proposta de lei sobre o regime jurídico do beneficiário efetivo começou a ser discutida esta segunda-feira nas comissões de trabalho da Assembleia da República de Angola. A iniciativa legislativa destina-se a reforçar os mecanismos de prevenção e combate ao branqueamento de capitais, financiamento do terrorismo e proliferação de armas de destruição em massa. Segundo o ministro angolano da Justiça e dos Direitos Humanos, Marcio Lopes, esta proposta surge das recomendações do GAFI, o Grupo de Ação Financeira Internacional, que colocou Angola na lista cinzenta.
6: As alterações introduzidas a estas recomendações refletem a necessidade de prevenir a utilização incorreta de veículos ou entes corporativos e assegurar informações adequadas, precisas e atualizadas sobre a titularidade e o controle efetivo deste tipo de veículos, garantindo uma maior transparência e reservando a possibilidade dos Estados aperfeiçoarem os respectivos quadros legais, institucionais e procedimentais. Importa sublinhar que o nosso país encontra-se desde outubro de 2024 na lista de monitorização reforçada, também conhecida por lista cinzenta, o que impele-nos a adotar não apenas medidas de natureza legislativa, unidade técnica, mas também administrativas e operacionais no plano da efetividade que nos possibilitem no curto espaço de tempo a remoção dessa lista.
1: Ministro da Justiça e dos Direitos Humanos, Marcio Lopes, durante a discussão da proposta de lei sobre o regime jurídico do beneficiário efetivo, que começou a ser discutida nesta segunda-feira nas comissões de trabalho da Assembleia da República Angolana. Os ministros dos Negócios Estrangeiros da União Europeia chegaram a acordo para aplicarem sanções aos colonos extremistas israelitas culpados de atos de violência contra os palestinianos na Cisjordânia. Foram também aprovadas sanções contra a figura de Estado do Hamas. Na rede social X, a chefe da diplomacia europeia congratula-se com o fim do impasse e o início da ação. Kaja Halas sublinha que o extremismo e a violência têm consequências. Entre as sanções está o congelamento de bens e a proibição de entrada em território da União Europeia. Em Portugal, várias decisões adiadas para a última jornada do campeonato. O Benfica caiu esta noite para o terceiro lugar com o empate a 2 frente ao Braga no Estádio da Luz. Os encarnados foram ultrapassados pelo Sporting, que goleou o Rio Ave em Vila do Conde por 4-1 e ocupa agora um lugar de acesso à Liga dos Campeões. Na cauda do campeonato, o Tondela mantém vivo o sonho de garantir um lugar no play-off de manutenção. Os Beirões venceram o Moreirense por 2-0, mas a vitória do Casa Pia em Guimarães por 1-0 diante do Vitória manteve tudo igual nos últimos três lugares do campeonato. Na luta pelo quinto lugar, o Gil Vicente perdeu por 3-1 em Barcelos contra o Arouca e está agora a 3 pontos do Famalicão, que empatou a 0 no terreno do Estrela da Amadora. O Nacional adiou a decisão da permanência na Primeira Liga para a derradeira jornada depois da derrota nos Açores contra o Santa Clara por 2-0.
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0: ser. Mais uma canção que nos acompanha nesta sessão das Cores do Som, música portuguesa. E esta chama-se Dava a Volta ao Mundo. Junta as vozes e o talento também de Carolina de Deus, Bom e de Pedro Pod, aqui com o seu alter ego São Pedro. Um tema que, digamos, fala sobre um tipo de amor que, mesmo depois de zangas, desencontros e momentos menos bons, continua a merecer insistência. São histórias a não perder de ouvido aqui do lado da música nas Cores do Som. Programa sempre disponível em RTP Play. Muito obrigado por se ligar.
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0: Seguimos juntos com muito mais música no ar. Esta chama-se Porta 43. Primeira colaboração entre Luís Trigacheiro e Diogo Pissarra. Num clássico bom que funda pop com a música de raiz tradicional portuguesa.

0: Mais uma canção que nos junta nesta sessão do programa As Cores do Som. Chama-se Tiques de Rico. Um tema leve, diga-se, bom, que explora as contradições humanas com humor e verdade. Parceria do grupo português Os 4 e Meia. Aqui também com o cantor, compositor e músico Miguel Araújo. As Cores do Som, programa está sempre disponível na net, em RTP Play, ali à distância de um clique. Muito obrigado por se ligar.
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0: chama-se Essência, single edição 2026 para o cantor, compositor e músico português Agir, aqui numa colaboração também com Missy Miles, nome da música e da produção portuguesa, essencialmente na cultura hip-hop e urbana, assinando aqui também então a produção deste novo tema, que nos fala sobre insegurança, falta de amor próprio, bom, criticando uma certa tendência de privilegiar o imediato em detrimento do genuíno.
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0: Bom, seguimos juntos com muito mais música no ar. Esta chama-se You, uma canção que, digamos, retrata um certo conflito emocional, bom, sobre quem não consegue seguir em frente. Às vezes acontece. Clima de balanço aí com Richie Campbell. Ambiente reggae, dancehall e R&B. É tudo por hoje. Grande abraço. Até breve.

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8: Sejam bem-vindos. Subida do preço dos combustíveis em Moçambique e no mundo é o tema para a Hora dos Ouvintes que inicia esta semana. Os moçambicanos reagem negativamente à revisão em alta dos preços dos combustíveis no país. A tabela apresenta um aumento que varia de 2 a 45%. O diesel saiu dos 79,88 para os 116,88 meticais, mais de 33 meticais. A maior subida registou-se no gasóleo, que vai, consideram os automobilistas, tornar a vida mais difícil em Moçambique.
9: Essa guerra toda era por causa do reajuste combustível. Já reajustaram, não temos nada a fazer, nós temos que pôr os carros a trabalhar. Então temos que comprar, não temos outra alternativa. Nós também, para os trabalhos que fazemos, vamos ter que agravar mais alguma coisa. Então sim, o combustível vai ditar o agravamento dos outros produtos.
10: Sim, o preço do combustível está mal. Não vai nos ajudar nada. Estamos a fazer matemática com combustível. Nem para abastecer o combustível não vai dar. Para abastecer o carro. Sim, não vai nos ajudar nada. Sim, queremos pedir, talvez, falar com a associação para permitir, talvez, poder aumentar também como o preço de chapa.
11: Gás subiu, combustível subiu, o salário só aumenta 100 meticais. Como é que vamos viver? Os produtos alimentares estão a aumentar. Está mal isso. Está mal. Não dá para viver assim. Eu acho que vou deixar o carro. A partir da próxima semana mesmo, depois de aparecer que tenho um negócio para resolver, vou deixar o carro. Porque não dá para viver. Já está difícil isso. Está muito difícil mesmo. Não dá para viver assim. Vamos andar de chopela, se calhar, epa, é sem meticais, chopela de moto. Eu não, vamos andar mesmo de chapa. Não tem como. Nós temos carro. Hoje em dia é difícil nós termos carro, andar de carro. Lutávamos para comprar carro, mas hoje compramos carro, está difícil com o combustível.
12: A subida para nós, como transportadores, é um pouco doloroso, porque o disparo foi demais. E com essa subida, acho que não vamos fazer nada.
8: Entre oscilações em vários pontos do globo e nos nossos países, este é o assunto que preocupa e marca a economia mundial. A Confederação das Associações Económicas de Moçambique, CTA, considera que a revisão em alta dos preços dos combustíveis em Moçambique era inevitável. Contudo, o vice-presidente da CTA, Honório Manuel, considera que a situação vai agravar o custo de vida e impactar no funcionamento de vários setores de atividade. Orfeu de Sá, Lisboa.
13: Aqui não há absolutamente nenhuma vantagem que este processo de aumento de preços de combustíveis vai trazer à economia de Moçambique. Mas primeiro é preciso contextualizar que este aumento era inevitável. Resulta de fatores externos que infelizmente Moçambique não detém nenhum controle sobre os mesmos, sobretudo a questão da guerra no Médio Oriente, que naturalmente traz esses impactos negativos, sobretudo na cadeia de distribuição dos combustíveis, mas também na própria produção. E tarde ou cedo nós já esperávamos isso e, como bem disse, o governo já havia também dado sinal de que a qualquer altura